0: o cara deu um chutão, assim, um golaço.
1: Assim, ah, tem que ter respeito, é argentino, tal. Mas não é essa Coca-Cola toda, né?
2: Tá? Boa, boa. Assim que eu gosto, tá vendo?
0: Teve a terceira melhor campanha da primeira fase da Libertadores, porque é um time chato no sentido de, assim, é um time muito físico.
1: É
0: um time de imposição física, é um time alto, né? É um time que também explora muito contra-ataque, assim, lançamentos do Di Maria ali, né, pras costas dos zagueiros. Então também não é fácil, mas não é aquele time que tem... muita técnica, nada demais. Mas também não é fácil, não. É um time meio que enjoado de enfrentar. Olha,
2: eu disse aqui, quando saiu o confronto, Gustavão, meus amigos e amigas, eu disse aqui. O Corinthians ganha lá e aqui. Eu disse. Eu disse lá. Lembra esses grilhos? Corinthians ganha lá e ganha aqui.
1: Eu confirmo,
2: Gustavão. Corinthians ganha lá e ganha aqui. Vai passar o babão. Como diria o outro desse Rosário.
1: Não, mano, tá certo. Vai passar o babão. Dá entregada, hein? Quanto tempo de carreira tem? Se dá. Muito bem, senhoras e senhores. Daqui a pouquinho começa pra você. Daqui a pouquinho tem escalação, né, do jogo do Timão.
2: Tá baixando a cadeira aí, Gustavo?
1: Eu tava levantando
2: a cadeira. Essa daí é complicada. Essa daí é aquela que vai abaixando. Essa
3: é Marcelo Lima.
2: Essa é
0: da época do Bento Gordo.
2: Essa é da época do seu Bento Gordo.
1: Ela tá baixando em slow motion.
2: Essa é do seu Bento Gordo.
1: Marcelo Lima. Aí eu tenho que arrumar. Ele vai baixando devagarinho. Vai devagarinho.
2: Essa daí o Portuga dividia com o seu Bento quando ele estava...
4: Oi, irmão. Vai lá. Que lado você tá, hein?
0: Foca no Gustavo aí, produção.
2: Ele vai abaixando.
0: Peraí, foca ali. Pra gente ver.
2: O Gustavão vai desintegrando.
0: Coloca o Gustavão na tela.
1: Bota na tela. Eu vou levantar a cadeira.
0: A gente vai. Vai fazer o seguinte.
2: Ele vai começar a baixar.
0: Ele não tá ouvindo a gente. A tela. Aí vai assim, ó. Devagarinho até embaixo.
2: Daqui a pouco ele vai baixando.
1: Já tinha subido a cabeça. Agora você morre de novo. Já tá chegando, entendeu? E vai chegando, vai chegando.
3: O movimento é sensual.
1: Agora
0: sensual. O movimento é sensual. O movimento é sexy.
2: Aliás, Gustavão, não querendo te atrapalhar, o Corinthians hoje pode fazer jus aos times brasileiros, né? Pode honrar, né? Porque só tá tendo paparicada na Libertadores aí, hein? Pois vou te falar, hein? Ontem lá, Palmeiras, hein? Quem diria uma passação de pano. Aliás, temos as imagens aí, né? Do seu Bento e o Domênico depois do jogo, né, ô cowboy? Coloca aí na tela do YouTube. Olha como passa pano, cara.
1: Eu vou embora, hein?
2: Olha lá.
1: Nossa!
2: Como passa o pano pro Abel, as domésticas aí.
1: Que maravilhoso!
2: Seu Bento e Domênico, cara, as domésticas. Essa imagem,
3: o Domênico tá parecendo o cara que fazia o merchan da Bombril, cara.
1: Nossa, é verdade!
2: Olha o seu Bento, ajoelhado, sensual, ó.
1: Oh,
2: o seu
1: Bento,
2: sua perna, olha lá.
1: Mostrando as coxas,
2: o seu Bento, olha lá.
1: Sem ser vulgar, né?
2: Sem ser vulgar.
1: Sexy sem ser vulgar.
4: Adoro.
2: Que isso?
1: Não, você passar faz sentido. Vai, vamos em frente, vamos nessa. 9:06, daqui a pouquinho na escalação do Timão, daqui a pouquinho tem a bola rolando e você acompanhando de sofredor pra sofredor aqui no futebol Energia em Campo. Ó, o pessoal tá falando, tá, que eu peguei todo o peso que o Bento perdeu. Mentira, tá? Mentira, porque eu cheguei há 6 anos que eu não baixava na casa de 140 quilos. Eu estou agora na casa dos 140. Eu comecei com 180 nessa rádio.
2: Caramba!
1: É? Nessa rádio.
2: Não parecia.
1: Pois é. Meu primeiro jogo nessa rádio foi um Vasco e Fluminense, eu estava com 183 quilos.
2: Caramba, não parecia. Falando sério agora.
1: Não, então. Agora eu baixei baixei na casa dos 150. Estou na casa dos 140.
2: Caramba, parabéns.
1: A meta é chegar até o 100 ao final do ano.
2: Parabéns pela dedicação.
1: 110, tá? Porque foi o que eu falei, porque eu já estou ficando meio molengo. Mais molengo é impossível.
4: Não, ai, que gostoso.
2: É o Mota.
1: O Mota, ele tá chateado. Ele falou que eu perdi peso demais. É. Ele falou, você já tá saindo do meu alvo.
3: Do target. O Mota gosta de mais ursão,
1: é,
3: né?
1: Então. Entendeu? É isso. O foco dele agora é o Lima. Deixa pro Lima.
2: Parabéns pelo esforço.
1: Obrigado. Tamo junto. Vamos em frente, senhoras e senhores. Deixa eu trazer um recadinho rápido pra você. Nós não estamos ainda em 97, né? Ainda não? Então tá, daqui a pouquinho eu trago um recadinho. Vai mandando sua mensagem, participe conosco através dos corneteiros no 96650. Viu? Pegaram o sofá, colocaram a cor laranja do uniforme. Ó. Vocês são os marginais, tá? Nessa rádio, tá certo? Marginais!
2: O Silvio Luiz.
1: É, em específico. Eu convidei ele pro casamento, hein?
2: Você tá de brincadeira.
1: Convidei pro casório.
0: O Gran Randes aqui. Você era um sofá de 3 lugares e agora é um sofá de 2 lugares.
1: É isso. Boa. Tamo nessa. A meta é virar uma poltrona.
0: Daqui a pouco vira um puff.
1: Um puff é a meta final. Poltrona, tá tranquilo. Depois chegar no puff, a gente fica feliz, tá certo? Continue mandando sua mensagem, participando conosco através dos corneteiros no 96650799. Tem corneteiro aí, Diego Dump? Solta a primeira, vamos lá.
5: Boa noite. noite, boa noite. É Paula Lelê, bora pra cima do Rosário. É nóis, hein? Vamos que vamos, mais um jogão do Coringão. Vai, Corinthians. Danilo de Santo André.
1: É isso aí, vamos nós, mano.
2: É mais uma
1: tudo nosso,
2: do Coringão, tá ligado?
1: Abraço pra aquela fiel sofrida da região dos Jardins. Fiel Jardins, um abraço.
2: Eu vou te falar, Gustavão, desculpa, mais uma vez, eu não aguento. Eu não aguento porque tô vendo aqui rapidamente no Instagram, né? Ô, Neymar, deu um passe aí. Aí a manchete é, olha, a assistência do Neymar foi coisa de outro mundo. Cara, como tem baba-ovo do Neymar.
3: E subiu a hashtag Ney2030.
2: Não é possível. O cara deu assistência que até o tiãozinho do sertãozinho dá lá no jogo do sertãozinho contra o bandeirante de Birigui.
1: Vamos dar. Porra, velho. Vamos dar a César o que é César. A assistência do gol de empate foi honesta. A assistência do gol de empate foi legal. O segundo gol que foi no Gabigol ficou 12 vezes na banheira.
3: Esse eu não vi.
1: O Gabi Banho, ele fez o corta-luz, o Neymar fez o corta-luz, bateu no zagueiro, né? E aí a bola passou por ele, sobrou no Gabriel, ele tava impedindo. Essa foi a assistência. E a terceira foi a cobrança de escanteio.
2: Então, dá uma segurada também, né?
3: Demais, cara. Passou uma merda, porra!
2: Calma. Dá uma segurada aí, velho. Calma, Quintino.
1: Calma, Quintino. Calma. Se acalme, pelo amor de Deus. Calma.
3: Pô, apareceu o suvaco do Quintino hoje na transmissão,
1: Eu não entendi. Eu peguei a foto. Eu só vi a foto. Eu não entendi o contexto disso. É mostrar
3: que depilação. Suvaco da alegria,
1: apareceu. Depilação? O que que é? Não entendi o contexto dele. Tava depiladinho, lisinho, sabe?
2: Mas ele é, né? Ele faz na academia, assim. Ele se depila inteiro. Ele tem depilação definitiva, inclusive.
1: Nossa, eu não sabia, não.
2: É, ele tem, não.
1: Olha só.
2: Ali embaixo.
1: Ademir Quintino, tá certo.
3: Ali embaixo.
1: Ali embaixo não, vai. Aí não dá. Aí embaixo não. Boa. Vamos lá. Confirmada a escalação do Timão. Daqui a pouquinho eu vou trazer pra vocês, tá? Você continuar participando conosco. Obrigado pelo carinho da sua audiência. Ah, as roupas do Bento. Quando eu entrei na rádio, a laranja era do Bento. Era do Bento, era uma G4 ou G5. Hoje eu uso G1, tá? Só pra deixar claro. G1, essa aqui é G1, tá? Eu pedi maior porque tava justa, agora já não tá nem mais justa, tá dando pra usar, tá honesto.
2: Parabéns.
1: Lele que tá bem com a camiseta. A camiseta deram um blusão pra ela. Blusão.
0: Eu sempre pedi a G porque eu amarrava. Só que eu não sabia que essa nova camisa, ela é tipo oversize. Então, além dela ser muito maior, ela é grossa. É. Não dá pra amarrar como eu amarrava blusão, as outras. Tá? Aí agora eu fiquei boiando nessa camisa.
1: É isso. Não, é legal que ela tentando amarrar. A gente foi na Neoquímica, ela tentando amarrar loucamente, mas não deu certo.
0: Nossa
1: não.
0: Senhora.
1: Bom, vamos falar da polêmica do boi que tá na...
3: Ah, é? Tem que falar
1: boi
3: disso?
1: Na linha? Vamos falar do boi na linha ou não?
3: Tem que falar disso?
1: Ah, vamos falar do boi. Enquanto a gente tá no YouTube, porque daqui a pouquinho estamos em 97, vamos focar no jogo.
3: Beleza.
1: O homem não acabou a história? Deu nota, fim de história.
0: Estão falando PT, que só voltou nossa.
1: Vai voltar. O que é? Ô, Esgrilis, me conta, hein? O que aconteceu?
3: Bom, embora o time tenha oficializado, né, na nota assinada pelo presidente Osmar Stable no começo dessa semana, né, o assunto tá longe de terminar. Tá muito longe de terminar e as fontes lá dentro do Parque São Jorge estão agitadas porque a não prorrogação do vínculo do Memphis Depay caiu como uma bomba nos bastidores do Corinthians e também no vestiário corintiano.
1: Certo.
3: A informação que nós temos é que os jogadores que já não vivem uma lua de mel com a presidência do Corinthians por conta de atraso de salário, tem direito de imagem atrasado, tem premiação de Libertadores atrasado. Então, essa questão do Memphis Depay, não sei nem se é a renovação de contrato a questão, mas ter esticado a corda, fazer com que o cara viesse para o Brasil, ficasse... dois dias em plena questão de exercícios físicos, de testes físicos e até elevados. Daqui a pouco vou trazer também um bastidor de quantos exames o Memphis fez, que é até uma fonte dentro lá de onde o Corinthians faz a questão dos exames, acabou me passando. Então isso acabou irritando o elenco corintiano. E a repercussão negativa do não e de esticar a corda fez com que os aliados do Osmar Stable repensassem alguns pontos e explicasse para o Osmar Stable que agora não tem outra situação. É ele tentar fazer uma nova rodada de conversas. Tanto que o jurídico e o financeiro do clube vão fazer nas próximas horas uma reunião para tentar fazer um novo acordo ao Memphis Depay. Para tentar fazer um novo acordo. E agora, qual é a questão? A situação ganhou uma dimensão financeira porque foi divulgado pelo GE a possibilidade do Memphis cobrar aproximadamente 180 milhões de reais.
1: Que seria o contrato todo?
3: Seria os 77 milhões, né, com aqueles 42 mais a multa e juros, e mais também o contrato integral, que as minutas foram trocadas, mas não teve assinatura do presidente Osmar Stable.
1: Tá.
3: Então, no entender do staff do Memphis, houve sim um ok, mas só não teve assinatura. Então, o que aconteceu? Hoje, nós buscamos um jurista para falar no tempo de jogo com relação a isso. E é o ex-jornalista da TV Globo, o Andrei Kampf, que agora é pós-graduado em Direito Desportivo, mestre no Direito da PUC de São Paulo, né, conselheiro do Instituto Ibero-Americano de Direito Desportivo. E ele disse o seguinte hoje no tempo de jogo, que são dois pontos diferentes, e o De Paula, que é jurista, pode falar muito bem sobre isso. Primeiro, é a questão da FIFA, dos 42 milhões que podem virar 77, dos juros e correção. Beleza, isso pode gerar um transfer ban para a entidade. Nós já estamos no FM. Exato. Também. Agora, a questão de cobrar a integralidade do segundo vínculo por causa de minuta trocada, isso vai depender muito do jurista. E ele não acredita que por só a minuta aceita sem assinatura, isso vai ter validade. O que o Memphis pode ganhar de dinheiro a mais do Corinthians é a questão do danos morais.
1: Sim.
3: Os danos morais, ele ir na justiça comum, fazer uma questão na esfera civil de danos morais.
1: Uhum.
3: Aí ele pode ganhar um dinheiro a mais desses 77, mas ele não pode cobrar a integralidade, porque não teve assinatura do contrato. Você aceitar a minuta é uma coisa. Agora, assinar...
1: Pôr pra valer...
3: Aí é outra coisa. Mas também vai muito da apresentação de provas e também do entendimento do juiz. Pelo menos foi isso que foi dito.
2: Falei isso ontem no Estádio 97 por mensagem pra Letícia e pro Sombra.
1: Sim.
2: A mesma coisa. Mandei pra eles, o Gustavo. Rapidamente, que você vai trazer a escalação.
1: Uh-huh.
2: Tal, estamos no FM também. É o seguinte, a minuta de contrato... Até um contrato pronto, Se for assinado por uma das partes, ele não vincula ao cumprimento do contrato. Ele vincula isso, o que o judiciário costuma entender é o seguinte. Pô, o Memphis veio até aqui no Brasil, fez isso, fez aquilo, etc e tal. Assinou, digamos que ele tenha assinado, e o Corinthians não... O que ele pode tentar ganhar na justiça são as despesas, os danos materiais. O que que é isso? Pô, passagem aérea que ele gastou, o dinheiro diária que ele gastou com o advogado dele pra analisar a minuta, o dinheiro que ele gastou. Ô, Sombra, vai você! Você quer saber? Vai é você! Sombra tá indo embora da rádio? Vai é você!
1: Que isso?
2: Seu safado!
1: Que isso?
0: E ele saiu nem
1: olhando. Ele nem olhou! Ele mostrou o dedo do meio pra mim e saiu! Ele mostrou o dedo do meio e me ignorou, ele cagou pra mim!
3: Ele tá rindo no corredor!
1: Ele cagou pra mim, esse filho da mãe! Ele mostrou o dedo e saiu olhando!
3: Ele deu de dedo e foi embora!
1: Você tá nem aí, fingiu que eu não existo!
2: Pra ele, oh, caramba, que desrespeito, hein? E aí, Gustavo, é despesa de viagem, é assunto com advogado, sabe aquela coisa, passagem aérea... Sim. É nessa pegada, porque, porra, senão tá lascado também, né? Pra provar que, de repente, eu preciso... tava tudo certo. É muita questão de prova, mas é muita materialidade. É muito difícil. Mas despesas extras aí...
1: Isso
2: pinga. Aí eu até concordo, porque, bom, o cara veio pra cá, gastou e tal. Mas de resto, não tem chance, não.
1: Muito bem. Vamos seguindo. Então, vamos falar de campo e bola, que é o que a gente tá focado. Afinal, senhoras e senhores, pra você em 97,7 MHz. Em instantes, a bola rola pra Timão, pro Corinthians contra... O Rosário Central. Daqui a pouquinho, tá? Daqui a pouquinho a bola rola. Vamos juntos a partir de agora em 97,7. Então aumenta o volume do seu rádio. Você que estava acompanhando o jogo modorrento do Santos, agora vem com a transmissão do Coringão. O jogo do Santos é 3-1. Faz 3 para valer 1. Ganhou 2-1. Beleza, tá tudo certo contra o Macarena. O time da Copa Sul-Americana, o Macarena. Bom, vamos em frente. 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Vamos lá, senhoras e senhores, está na hora. Está na hora, o momento é agora. Está na hora da gente escalar o 11.
0: Está na hora.
1: Ixi.
0: Antiga, hein? Está na hora de escalar. Ah.

0: parte da história do Esporte Clube Corinthians Paulista da Luz, da Luz do Lampião, no bairro do Bom Retiro, para ganhar o mundo em duas oportunidades em 2000, lá no Maracanã contra o Vasco da Gama, e na terceira invasão corintiana no Japão, né? Contra a equipe do Chelsea.
1: Como é que é?
0: No Japão, né? Maravilha. Fernando Diniz definiu o time do Corinthians, e a Lele, que tá no veneno, ela já colocou o óculos dela pra trazer aí o crivo das notas. Hugo Souza, o goleiro, Lele.
2: Hugo Souza é nota 8.
0: Mateuzinho, dono da lateral direita, veste a número 2.
2: Que segundo ele tá na versão Prime, hein? Então 7,5.
0: Ah, pra alegria de grande Silvio Luiz, o cowboy, nunca vi um zagueiro tão bonito. Gabriel Paulista, número 3.
2: Recuperando um pouquinho da confiança, né? Aliás, hoje realmente acho que é o melhor zagueiro à disposição para atuar ao lado do Gustavo Henrique, que é o xerifão. Nota 7.
0: E o Gustavo Henrique, o GH Bepler, número 13?
2: 8,5.
0: E o Matheus Bidu, ao lado do Chess, é o papai do ano, número 21?
2: 6.
0: Daniele, número 14, para melhorar essa saída de bola do Corinthians, Lelê.
2: Nota 7.
0: Alan, 29.
2: 6.
0: Breno Bidon, número 7.
2: 6.
0: E o engante argentino, hoje contra argentinos, nada melhor que gol de um argentino, Rodrigo Garro, número 8.
2: Ele não vinha bem pós-Copa do Mundo, hein? Antes da Copa do Mundo, estava recuperando bom futebol, inclusive era um dos melhores e principais jogadores desde a chegada do Diniz aí, mas depois da Copa do Mundo ficou devendo e fez gol no último jogo. Vamos ver se esse gol aí diante do Bragantino serviu para que, né, ele retomasse de fato a confiança também. Por enquanto eu vou deixar com nota 6 o Garro.
0: O risadinha, o driblador, Caio César, recuperado, 37.
2: E hoje é um dos jogadores que assume a responsabilidade ali na frente, né? Tanto é que o Corinthians muitas vezes, quando não tem saída, quando não consegue criar muitas jogadas, toca a bola lá pro Caio César e deixa ele se resolver sozinho, ele buscar um contra um, buscar um cruzamento ali. Então é um jogador que se tornou importante, uma válvula de escape, mas eu acho que precisa melhorar bastante nas finalizações, né? Caprichar mais ali pra ajudar o Corinthians a fazer mais gols. Então vou deixar com nota 6,5, Caio César.
0: Anda com fé, eu vou, que a fé não costuma falhar. Pedro Raul, número 18.
2: Tá com moral, hein? Tocamos até o pagodão do Pedro Raul diante do Bragantino. Eu nunca critiquei, nunca critiquei. Então, ó, dois jogos, dois gols. Esperamos que ele continue nessa sequência, né? Mais um golzinho hoje aí pro PR18, Pedro Howland. Nota 5.
0: E o Fernando Diniz?
2: Tudo isso pra nota 5. Mas é, tem que escalonar, né, galera? Tem que escalonar. Ele
0: terminou de falar, é ruim, porque ele ainda tá muito.
2: Antes era nota 2, aí fez o gol contra o Inter, nota 3. Aí o gol contra o Bragantino, 4,5. Hoje 5, vai.
0: E o Fernando Diniz?
2: É, nota 6.
0: Repeteco do Corinthians com Hugo Souza, Mateuzinho, Gabriel Paulista, Gustavo Henrique, Bidu, Raniele, Alan, Breno, Bidon e Garro, Caio César e Pedro Raul. No banco de reservas, Cauê, Pedro Milans, o João Pedro Choca, André Ramalho, Angileri, Charles de Paula, Matheus Pereira, o Ereto, Alex Santana de Paula, André Carrídio Noite. Também tem Jesse Lingard de Paula, Dieguinhas Grilles e Guinegão de Paula. Este é o banco de reservas de Paula do Corinthians.
1: É isso, de Paula tá abrindo uma creche corintiana, tá certo.
0: Enrolations picaretations.
1: É, tipo isso. Vamos lá, vamos seguindo. 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
1: Muito bem, recado dado, agora vamos escalar o adversário, vamos escalar o Rosário Central da Argentina, meu caro Grilis.
0: Com Jeremias Ledesma, goleiro número 23, aí na lateral direita é Manuel Coronel, que beleza, número 32, Inácio Ovando, 46, Gastão Ávila, número 3, e o Agustin Sandes, número 3. Franco Ibarra, primeiro volante, número 5, o chileno

0: Vicente Pizarro, número 20, o Giovanni Cartizano, número 26, e Ângel, Ângel de Maria, número 11, Enzo Copete, número 22, e Campasso, número 8, colombiano, ex-jogador da equipe do Grêmio, Muso do Vieira, número 8, Jorge Almirão é o técnico.
1: Muito bem, ele é chegado no Campaz mesmo, né? O Vieira gosta. Ô, Dedê, rapidamente, nota pro Di Maria.
2: Ah, Di Maria jogou muita bola, tá jogando ainda, né? Di Maria é que late nota 8, 8,5, né?
1: É, tomara que hoje não jogue
2: pegada
1: nada.
2: Pegada aí, Di Maria.
1: Tomara que não jogue nada hoje.
2: Tomara.
1: É isso, vamos em frente.
3: Abraço pro Di Paula e não pro Di Maria.
1: É, dona Wanda. Dona Wanda caprichou. Estão falando que a Lelê tá com um batom vermelho intenso no chat. Vermelho intenso.
2: Pensei que tava que ia estar verde o batom dela.
1: É, só falta. Né? Aí é daltonismo, aí é outra coisa.
3: É um vermelho cereja.
1: Ah, cherry. Cherry, muito bem. Vamos lá, vamos em frente. É, não posso falar nada sobre isso.
3: Eu te empresto um batom.
1: Daqui, ó. Se o Corinthians ganhar, eu vou passar o batom. Se o Corinthians ganhar, eu vou passar o batom hoje.
4: Tá gravado.
1: Que nem o Lima.
4: Vou te falar, eu vou passar batom pra próxima vez.
1: Eu e o Lima. Traga um de segunda categoria, o menor, mais fácil de ser usado pra esse tipo de situação, viu,
2: Lelê? E esse aí é caro, viu, Lelê? Melhor não passar.
1: É melhor não.
3: Não é caro, não.
1: Não, ah, então tá de boa.
5: Pai de família.
3: É da Natura.
5: Faz essas promessas.
1: Meu Deus do céu. Vamos lá, gente. Vamos nessa. 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
1: Muito bem. Ó, esse negócio de errei, tá? Já foi, tá? Para de encher o saco no chat. Já foi, errei, tá? Acabou, tá? Acabou a Copa, já acabou. Parou com esse negócio de errei, tá? Tá, vamos em frente. 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
0: Ah, vamos lá. O Domênico Gato, ele adora participar das transmissões corintianas. Então, Dodô, vem cá, vem cá. Ali naquela foto está aparecendo o cara do Bombril, hein? Vamos lá, Andrés Matonte do Uruguai. E a nota do Matonte?
7: Sobe, mas não sobe tanto.
0: Martin Sopi é o assistente número 1. O Pablo Llarena, assistente número 2. O Hernan Eras é o quarto árbitro. E o Christian Ferreira, do Uruguai, é um árbitro de vídeo, Dodô.
7: Oxo, e chato, hein, velho? Pelo amor de Deus.
1: Ele não quis dar nota, né? Ele não tá muito afim de estar aqui hoje, né?
7: Eu vou embora, hein?
1: Tô entendendo. Estamos entendendo por quê, né? Vamos lá, senhoras e senhores. Rapidinho, recadinho rápido. 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Recados dados, senhoras e senhores, vamos ouvir o povo. Diego Dampi, solta o corneteiro.
8: Salve, salve, galera aí da Energia 97. Beleza com vocês? Como é que vocês estão? Vinícius aqui do Tatuapé. Mas sempre aí acompanhando aí, né, aí todas as transmissões aí da Energia 97. Um beijão aí pra Lelê. Sempre tá linda aí, sempre, né? Então é isso aí, galera. Tamo junto, valeu, boa noite.
1: Falando em cantada...
3: Beijão.
1: Falando em cantada de pedreiro, tipo essa, mandaram aqui no chat que tá tendo uma
3: reforma no Gigante de Arrochito.
1: Não, tô dizendo que tá tendo uma uma concentração de pedreiros na Vila Iara. Por quê?
3: Ah, na frente da casa do Zé Paulo.
1: Ah, é. Por quê?
2: É, a minha mulher, ela é muito bonita e atraente.
1: Ah, uau.
2: E aí ficam dando em cima dela.
1: Saquei.
2: E uma deixa fofa, eles.
3: Uma querida.
2: Tá certo. Deixa eles, não vão achar nada lá.
3: Ó, mas agora também com imagens ali do estádio, você vê que tem uma parte vazia, inclusive, porque realmente está passando por reformas o gigante da Rochita.
1: Ampliando, né?
3: É, estão ampliando a capacidade.
2: E a minha mulher é interesseira, hein? Ela não vai em qualquer um, não, hein?
1: Muito bem.
0: Que isso!
1: Um beijo pra Fer, tá? Que tá assistindo, tá ouvindo a gente com toda certeza. Se não ouvir, vamos mandar. Vamos mandar o corte, fica tranquilo.
2: Porque ela tá.
1: Vamos lá, senhoras e senhores, rapidão, palpiteco do jogo de hoje. Você, Dedê.
2: 2-1 para o Corinthians.
1: Muito bem. É, Rafael Sgrilles?
0: 1-0, gol de Ranieri.
1: Nossa, Jesus Cristo. Eu acho que vai dar 2-0 para o Timão, um gol em cada tempo.
2: Parabéns, Gustavo.
1: Um gol em cada tempo para não ter briga.
2: Boa, Gustavo.
1: Musa, e aí?
3: Já que vocês estão mais confiantes, deixa eu ser um pouquinho mais pé no chão.
2: É.
3: Eu vou de 1-1 hoje e decidi em Itaquera.
2: Tá bom.
1: Diego Dup, palpiteco do jogo. 2-0
2: Coringa. Ao contrário do trouxa do Gabiru, o Dup é ponta firme.
1: É, o Dup tá cada vez mais, né? Você vê que já vem na transmissão já vestido com uniforme. Tá cada vez melhor, né? Tá cada vez melhor.
0: Ele é nóis.
1: É isso aí. Agora tá tendo aquele momento antes do início da partida contra o racismo, né? No meio do gramado, todos perfilados, uniforme. Pelo menos dá pra enxergar. O número do uniforme é legal, dá pra enxergar. Tá tudo certo por aí, Sgrilles?
0: Tá tudo certo, todo aquele protocolo, né, antirracismo, um jogador do Corinthians, um jogador do Rosário Central, o estádio tá cheio, tá tudo pronto pra primeira partida da fase oitavas de final, é Copa, é noite de Libertadores, Gugu!
1: Muito bem, o paulista da Libertadores vai ensinar como é que faz fora de casa.
2: É isso.
1: É... Vou passar o comando da transmissão pra ele, ele está pronto, apostos, aqueceu o gogó. Esquentou com um copo de café e outras coisas que não são pra medida, cedido no horário. Eu vou passar o comando da jornada pra ele. Tá com você, está com você, Luiz Cláudio de Paula.
2: Muito obrigado, Gustavão. A bola vai rolar daqui a pouquinho para Corinthians e Rosário Central, na Argentina, cidade de Rosário, que fica aproximadamente 300 quilômetros da capital Buenos Aires, já pertinho ali do Rio Paraná, estádio gigante de Arroíto, Arroíto que é um bairro lá de Rosário, né, que fica na província de Santa Fé, capacidade aí para pouco mais de 46 mil torcedores, está em reforma também. Difícil a parada para o Esporte Clube Corinthians Paulista, mas eu confio no Coringão. Temperatura baixa, hein? Gustavão já alertou 8 graus, né? Ali, pra você, um homem que vai no banheiro ali, é complicado o negócio, né? Tá tudo pronto, apita o árbitro!
9: Começa o jogo! Vamos correr aí, ô cambada!
2: Contra tudo e contra todos, vai Corinthians!
10: Luiz de Paula!
2: E toda a equipe da Energia 97 FM arrebentando na audiência pelos 97,7 no FM e também pelo youtube.com/energia97, mas o juiz mandou voltar, o cronômetro dele não disparou, meu Deus do céu, hein? Que vergonha, não disparou o cronômetro do juiz, vai dar novamente a saída, agora sim a bola está rolando, Corinthians e Rosário Central, primeiros movimentos do gigante de Arroíto, vamos lá Coringão, é oitavas de final, é Libertadores da América, até o cronômetro da TV também travou lá, porque agora ninguém sabe qual é o tempo de jogo, está jogando a equipe corintiana no campo defensivo, Mateuzinho domina ali pela direita no campo de defesa, ele recua a bola lá atrás com o goleiro Hugo Souza, bate na bola com a perna direita buscando o campo de ataque, Pedro Raul sobe de cabeça, a bola fica lá atrás. Com a zaga da equipe do Rosário Central, Coronel, olha o Corona aí, tenta sair jogando no campo defensivo, trabalha curtinho ali com o Ovando, ele recua a bola, sai jogando Ávila, trabalha pelo lado esquerdo com o Sanders tenta a bola ali na ponta canhota, ao desvio da defesa corintiana, olha o tamanho, olha isso, o Almiron, ele é grandão, treinador, hein?
0: Almiron, aí eu vou te falar, ó, esse ele aí é forte. Não tá na caneta não, hein? Esse aí tá forte, viu? Posso dizer que eu já pesei 150 que tá gordo, homem.
3: Mas é nome de capitão, né? Jorge Almiron. Capitão Jorge Jorge Almirão.
2: Olha o Coringão. Opa! Foi atingido o Breno Bidon no rosto. Coronel chegou atingindo o Breno Bidon na ponta canhota. O Corona disse que não fez nada. O árbitro parou, marcou. Ele deixou a mão na cara do Breno Bidon aí, Esgrilli.
0: E se viu agressão, no mínimo cartão amarelo pro jogador. Porque já ia passando em alta velocidade do lado esquerdo o Breno Bidon. E ele eleva o braço, não faz o gatilho, mas eleva o braço para impedir a passagem do camisa número 7 do Corinthians. No mínimo amarelo.
2: Fernando Diniz está ali com um blusão, a jaqueta, aquela jaqueta deve custar um pau e meio, velho.
0: Nossa!
2: É cara aquela jaqueta do Dinizão ali. Falta pro Coringão, mas Rodrigo Garro vai bater pelo lado esquerdo, vai jogar lá dentro. Vamos lá, Garro, capricha, Mateuzinho também chega para ali para fazer a cobrança. É pelo lado esquerdo, o jogo aéreo corintiano é forte, hein? Gustavo Henrique tá para ali, Ranieri também, Gabriel Paulista, Mateuzinho, levantamento no primeiro pau, afasta a defesa do Rosário, tenta sair jogando no campo defensivo, falta, pararam o Di Maria por ali, mataram a jogada, falta para a equipe do Rosário, no campo defensivo pelo lado direito, primeiros movimentos, placar de 0 a 0, com 2 minutos e 20 de bola rolando, no gigante de Arruito, vamos lá Coringão! Vale vaga nas oitavas de final, hein? Oitavas de final que eles têm que passar para ir para as quartas de final. Tarefa complicada. Mas eu sou mais o Coringão. Mete a cabeça na bola, zaga corintiana com o Gustavo Henrique. Vai sobrar lá atrás. Vem tirar daí, Gabriel Paulista. Mete a cabeça, afasta mal. A sobra de bola da equipe do Rosário. Por ali o Cantizano. Ele faz o passe com o Di Maria na ponta direita. Falta nele. Matheus Bidu pegou pesado pra cima do Di Maria aí na ponta direita. Di Maria e escapando. Bidu pegou. É falta marcada pra eles, Esgrilli.
0: E chegou atrasado no lance ali o Matheus Bidu. Acabou acertando o tornozelo esquerdo do Ángel Di Maria, que poderia até ter tocado pro Cantizano, mas acabou dando o controle da bola e depois sofrendo a falta. Próximo do assistente número 1, o Martin Sopi. Tem bola alçada na área e o Ángel, o Di Magia tá caído lá, hein?
2: Ele é perigoso. Ele já tem 38 anos de idade, mas é perigoso, hein? Tem que tomar cuidado com o Di Maria. É falta pra eles. Pelo lado direito. Vai chover na área corintiana. Temos que tirar daí, pelo amor de Deus, hein? Vamos afastar o perigo. Cantizano tá lá dentro. Ele só tem 19 anos de idade. Tem que tomar cuidado. É o Di Maria que vai pra cobrança pelo lado direito. Pressão da equipe do Rosário Central, logo nos primeiros movimentos, 3 minutos e 40, tem que tirar daí, não pode tomar um gol antes dos 15, tem que segurar a pressão. É Di Maria, capitão da equipe, levantamento no primeiro pau, tira Garro, a bola sobrou, meu lá Deus. Dentro, na cara do gol, lá vem o Rosário, a bola pega na trave, mas o impedimento tá marcado do ataque do Rosário Central, aí Esgrilli.
0: É que o Di Maria colocou essa bola dentro da grande área e teve um toque ainda antes de chegar no centroavante ali, me pareceu a bola já chegando no copete, camisa número 22, ele tem pelo menos 4 jogadores no processo de impedimento. Ixi. Funcionou a linha burra. A saidinha aí, Odepão.
2: A saidinha, o diretor de imagem nem viu. Olha o Matheus Bidu. Boa jogada pelo lado esquerdo, campo defensivo. Trabalha pelo meio de campo com o Ranieri. Devolve com o Gustavo Henrique lá atrás. Pressionado o Alan. Recua para o goleiro Hugo Souza. É pressão da equipe do Rosário Central. Eles conhecem o Fernando Diniz, hein? Eles conhecem. Mateuzinho sai jogando. Tenta o passe na frente, caiu César. O bloqueio é feito. É lateral para a equipe do Corinthians. No lado direito, o campo defensivo. É isso mesmo. Gustavão tá acompanhando o jogo com a gente. Tá dizendo que os caras estão pegando pesado. Eles chegam junto e chegam mesmo. Vai na bola.
0: Então, argentino de jogar.
2: Vai na bola por enquanto. Na bola. É lateral para o Corinthians. Mateuzinho já bateu lá na frente. Quarta defensiva da equipe do Rosário. Vai brigar Gustavo Henrique. Faz o lançamento para velocidade e tenta chegar o Corinthians com Rodrigo Garro. A bola fica de graça. Com o goleiro Ledesma. Para a equipe do Rosário Central. 5 minutos de bola rolando, placar de 0 a 0. Ledesma que usa coque samurai, hein? Tá desatualizado aí, hein? Não se usa mais coque samurai. Atrás Gustavo Henrique, está jogando com o Ranieri. O Ranieri trabalha com o Matheus Bidu pelo lado esquerdo, campo defensivo da equipe corintiana. Olha o Matheus Bidu, tenta fazer o lançamento, o corte é feito, o Bidu não pode cochilar. Eles apertam a marcação, já ganhou, Cantizano ganhou do Bidu. Ponta direita, linha de fundo, cruzamento rasteiro. Corta Gustavo Henrique. Bidu vai sair jogando de novo. Trabalha pelo meio de campo, tome contra-ataque corintiano. Opa! Os caras estão descendo o sarrafo aí. Pegaram Caio César, Grilis.
0: Já era a segunda jogada pra ter um cartão amarelo aí, porque veio agora o Cantizano e levantou o Caio César. Ficou Caio de um lado, César do outro. Antes da linha que divide o gramado, no lado esquerdo do campo defensivo, merecia um cartãozinho amarelo o jogador da equipe do Rosário Central. Apenas a falta cometida.
2: Estão batendo agora, hein? Estão batendo. Vamos lá, Alan. Carrega no círculo central, faz a inversão de jogada lá na direita, mata no peito, Mateuzinho na catega. Linha divisória do gramado, faz recuo, Gabriel Paulista com Alan, tapa de prima na bola com Mateuzinho. Mateuzinho, feito o lançamento para Pedro Raul, em profundidade, entrada da área, Pedro Raul tá impedido. Impedimento marcado e depois, o Sanders ainda segurou o Caio César. Vou te falar. Eu tava dizendo que eles estão indo na bola, mas é um bando de cavalo esse time do Rosário, hein, os Grilis?
0: Olha, eu vou dizer pra vocês.
3: Eu acho que dava condição que foi lá em cima,
0: hein? Bem ajustado ali o lançamento pro Pedro Raul. Na minha opinião, tava na mesma linha, mas o assistente número 2 acabou marcando o impedimento, Pablo Llarena. 0-0, Rosário Central e Corinthians.
2: Zoado, hein? Zoado. Lá vem a equipe do Rosário, Copete mete a cabeça na bola, a bola fica lá atrás com o Matheus Bidu, que recua perigosamente, Gustavo Henrique tenta sair jogando, eles apertam, hein? Eles apertam, é muita intensidade da equipe do Rosário Central. Com 7 minutos de bola rolando 0-0, você manda o seu recado pelos corneteiros, anote aí, 11-966-50-7997. 11-966-50-7997, Campas, lá pelo lado esquerdo, chega bem, Caio César. Só na bola. Campas que teve passagem discreta aqui pelo Grêmio, né, Esgrilis?
0: Isso, era o muso do nosso grande Vieira, né? Mas ele não teve uma passagem muito boa e agora foi para o Rosário Central. E foi bem agora o Caio César dividindo com camisa número 8 do Rosário Central, 0-0 no Rigante de Arroito.
2: Eu vou te falar, o Mateuzinho vai ganhar cartão amarelo no primeiro tempo. O Mateuzinho não leva desaforo. Os caras estão tentando deitar para cima dele lá, ele já deixou uma. Daqui a pouco o Mateuzinho, eu conheço o Mateuzinho. Mas também não pipoca, hein? Não afina não, eu gosto assim. Vamos lá, Coringão, Rodrigo Garro tenta escapar no meio de campo, mas os caras chegam pesado, hein? Não dão espaço. 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
2: Libertadores da América, oitavas de final, jogo de ida em Rosário, na Argentina. Por enquanto, 8 minutos e 10 da primeira etapa, Corinthians 0, Rosário Central também 0, Energia em campo, futebol de torcedor para torcedor.
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2: Letícia Bepper, 8h40, o jogo tá pegado, tá rápido, hein, Lili?
3: De Paulo, e você falava aí sobre o Mateuzinho, né? Hoje um jogo de muita atenção pros laterais corintianos, não só pro Mateuzinho, como pro Bidu também, porque é a forma, né, do Rosário chegar até o ataque, principalmente pelas laterais aí, com jogadores que são de muita velocidade, de muita imposição física também. Tem o Campaz ali pelo lado esquerdo em cima do Mateuzinho. Tem o Cantizano, que hoje também, né, tá aqui pelo lado direito para jogar em cima do Bidu. E ainda tem o Di Maria, que tá centralizado por conta que já tem 38 anos, não consegue mais fazer corredor, mas que cai muito aqui pelo lado direito em cima do Bidu. Então, jogo de fogo aí, né? Teste de fogo para Mateuzinho e Bidu hoje, que vão ter que segurar e também servir ao ataque do Timão.
2: Agora o Sanders pegou o Caio César por trás, mas chegou dando no meio, o juizão não dá amarelo, não dá nada, hein, Esgrilo?
0: E eles batem sem cerimônia alguma. Agora o Sanders veio, mas ele esqueceu a bola completamente e acertou a perna ali, a perna esquerda do camisa número 37, o Caio César. O Corinthians não tem pressa, tem falta no campo defensivo, lado direito com o Mateuzinho, 0-0.
2: Bom lançamento aqui na ponta canhota, Bidu vai no mano a mano, garoto, Bidu pra cima do Coronel, tenta o passe ali, buscava o Breno Bidon, chega a marcação, Bidu brigou, ganhou, Breno Bidon mete a cabeça na bola no campo de ataque, vai insistir Matheus Bidu, faz um recuo com Alan começa lá atrás com Gustavo Henrique, que está jogando com Alan de novo, que clareia tudo no meio de campo com Gabriel Paulista no campo defensivo do Coringão. Ele domina, Mateuzinho escapa pela direita, tá pedindo, Gabriel Paulista fez um lançamento pra ninguém, Quarta defensiva da equipe do Rosário. Campaz tenta partir no contra-ataque. Gabriel Paulista chega, se antecipa. A bola sobra com o Corinthians, com Rodrigo Garro, capitão da equipe. Bom lançamento na ponta direita para Caio César, mas é muito forte. É aplaudido pelo banco de reservas do Coringão, mas o lançamento foi muito forte, né, Esgrilo?
0: Só relembrando que se o Corinthians avança e passa do Rosário Central, pode pegar até outro argentino. Vai pegar o vencedor do confronto entre Estudiantes da Argentina e Universidade Católica do Chile. Primeiro jogo na Argentina 1-1 e na terça-feira da próxima semana, São Carlos de Apoquindo, casa da Universidade Católica, o jogo de volta contra o Estudiantes.
2: Reposição de bola da equipe do Rosário Central, buscando o Copete lá no campo de ataque. Mateuzinho fica com ela, sai jogando com o Gustavo Henrique, que recua na grande área para Hugo Souza, que não quer saber brincadeira. Deu uma bica, joga lá no campo de ataque, buscando a Pedro Raul, mete a cabeça na bola, zaga argentina, mas o Breno Bidon dominou, tomara a carteira dele. Lá vem Cantizano, tenta disparar Giovani. Cantizano, só 19 anos de idade, é bom jogador. Campaz, a bola sobrou para ele, emendou de muito longe, Hugo Souza salvou, vem Sanders do cruzamento, afasta Gabriel Paulo. Paulista, um chute despretensioso, não sei se desviou em alguém, Grives, mas o Hugo demorou até pra cair.
0: E antes do jogo teve uma chuva de papel picado e agora o Ranieri acabou escorregando nesse papel picado e entregando a bola pro Campaz. Camisa número 8 na intermediária, lado esquerdo, mandou o sapataço no canto direito do goleiro Hugo, que voou e fez uma importante defesa. Vem Rosário Central.
2: Olha o lançamento, Gustavo Henrique mete a cabeça na bola lá atrás, vai sair jogando, Bidu. Sobrou a bola com Cantizano. Aí o Ranieri vai brigar no meio de campo. Ganhou, vem Corinthians, Pedro Raul dominou, Pedro Raul tentou partir pelo lado direito, ficou no chão, o árbitro mandou seguir. Tome contra-ataque, lá vem Rosário. Campaz, pra cima do Mateuzinho. Pega no Mateuzinho, que tá bem no jogo. Campaz, a sobra de bola, vai pra cima da marcação. Bem Caio César, ajudando lá atrás, vai ser jogando com o Ranieri. Aí o Caio dominou, calcanha na bola e ficou no chão. O Caio César está sendo caçado, Esgrilis.
0: Já é pelo menos a quarta falta de jogadores argentinos para cima do escape da equipe do Corinthians, que é o Caio César. Ora caindo pelo lado esquerdo, ora pelo lado direito. Agora do lado direito recebeu mais uma falta no campo defensivo. E agora o Campaz meteu uma bola ali, rapaz. O Hugo Souza estava atento, fez uma grande defesa, Dedê.
2: 12 minutos e 40. Placar de 0-0. Primeiro jogo das oitavas de final, é Brasil contra a Argentina. Você aí, que não é argentino, tem que torcer pro time brasileiro. Você que é palmeirense, tem que torcer pro Brasil, Lelê. Você que é São Paulino, tem que torcer pro Brasil, Lelê. É. Você acha que não?
3: Não.
2: Tá certo.
3: Porque quando é eles, eu também torço contra.
2: Ah, eu torço pra Argentina, torço pro Uruguai, torço pra tudo quanto é lugar. Não tô nem aí. Eu não quero nem saber.
3: É rivalidade, irmão.
2: Pois é. Tá jogando o Mateuzinho pela direita, entregou no meio de campo. Vamos lá, Coringão. É o Coringão. Eu tô gostando do Coringão da postura. Vamos, Caio César. Vai você. Corta a defensiva. Por ali com o Ávila. Gaston Ávila. É aquele estilo todo tatuadão, né? Aquele bad boy, né, Esgrilo?
0: Ah, aquele bad boy. Na década de 90 tinha muito esse tipo de jogador, né? Gaston Ávila ali, Rafael.
2: Fargado,
0: olha lá, e foi lá, empurrou o Caio César. Vou te falar, esse time do Rosário Central aí vai pra enervar jogador brasileiro. Tem que tomar muito cuidado pra não levar amarelo por briga, por levantar demais ali a valentia. Tem que ficar de olho nesses 180 minutos, hein, Dedê?
2: Mas tamo bem no jogo, hein?
0: Tamo bem.
2: 14 minutos de bola rolando, não tá valendo nada disso. É falta pra equipe do Rosário lá atrás. 11-966-507-997. Diego Dump, coloca a cornetada que o Frank separou.
13: Salve, salve, galera do Energia em Campo, de Paula Lelê. Hoje o Coringão vai ter 1-0 e o gol será dele. A nossa metamorfose ambulante, o nosso Raul, ele que vai marcar o gol. Coringão 1-0 e vai Corinthians.
2: Tomara, tomara. Metamorfose ambulante.
3: Eu prefiro ser.
2: Pode ser a mosca na sopa também, de repente.
0: Pra ser a mosca na sopa do argentino.
2: E nós temos aqui o cowboy fora da lei, né? Nosso Silvio Luiz, né? Nossa, vamos lá. É, ele é fora da lei.
0: E pensar que no começo do ano falavam, toca, Raul, toca!
2: Pois é, Gabriel Paulista mete a cabeça na bola lá atrás, Caio César tenta sair jogando, Sanders apertando a marcação, aí o Corinthians briga no meio de campo, recuperação com Ibarra, Franco Ibarra, que recua no círculo central para sair jogando com Di Maria. Di Maria aberto aqui pela direita, Bidu chegou na marcação, ganhou na bola, Breno Bidon disparou, vem Corinthians, contra-ataque, Breno Bidon arrancou pela meia, acionou Bidu, lado esquerdo, tentou meter na entrada da área, corta! A zaga do Rosário. O Di Maria ficou pedindo falta, o juizão mandou seguir. Cantizano disparou, meteu pra Di Maria, aberto aqui na ponta direita no campo de ataque, no mano a mano com o Bidu. Di Maria fez a finta, escapou de dois, invadiu a área, pediu pênalti, não foi nada. Não foi absolutamente nada. Ranieri chegou na bola, o Di Maria já se levantou, escanteio, Grilis.
0: E todo mundo sabe que ele tem habilidade. Tentou aí pra cima de dois jogadores da equipe do Corinthians. O último toque foi do Ranieri, primeiro volante da equipe do Coringão. Escanteio, o Ángel Di Maria na batida do lado direito.
2: Ele não tem espaço pra bater o escanteio.
0: Não.
2: Reclamou. Aí já bateu curtinho, a sobra de bola com a equipe do Rosário, Di Maria pelo lado direito, fez a finta, escapou, rolou pro meio, tentou meter na frente, o Gussouza sai pra ficar com ela. Segura firme aos 16 minutos. 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
2: Eu confirmo, Libertadores da América, oitavas de final em Rosário. 16 minutos e 15 da primeira etapa. Corinthians 0, Rosário Central também 0. A tentativa de chute de muito longe para a defesa do Ledesma. 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
2: E aí, Lele, 16h40, Lele, 0x0. Passaram aqueles 15 minutinhos complicados, né?
3: E o Corinthians vai se segurando, né? Inclusive, é claro, tá apanhando bastante. A gente já comentou aqui no pré-jogo que o Rosário é essa equipe muito física, né? De muita imposição, pega junto realmente. O Corinthians vai ter que se adaptar a isso aí durante o jogo, vem os caras.
2: Copete é lançado no campo de ataque, lado direito, lá vem o Copete, recua com o Coronel, Coronel com o Ibarra, trabalha no meio de campo por ali com o Ovando, meteu lá na ponta esquerda, Mateuzinho, chegou rasgando, escorregou o jogador corintiano, Caio César, Campaz, fez a finta, entregou, passando esse cruzamento na boca do gol, Gustavo Henrique tirou de lá, insiste, Campaz, pelo lado esquerdo, o Mateuzinho tá no chão, cruzamento do Campaz, na boca do gol, perigo, Bidu, mete a cabeça na bola, o juiz não dá qualquer faltinha não, hein, Sgrilli?
0: É, e tá caído aí do Mateuzinho, parece que não tá fazendo fita não, tá ali mancando bastante, tá se levantando agora o Mateuzinho e o Andrés Matondi não dá qualquer falta não. Mande um abraço, Luiz Cláudio de Paula, para o corintiano, tá no carro sofrendo. Quem? Vitor Farina, nas ruas de São Paulo, corintiano, mande um abraço pra ele.
2: Alô, Farina! Um abraço pra você.
3: E ó, e é inacreditável que a gente vai ter que explicar isso aqui de novo.
2: Olha o Copete. Olha o Mateuzinho furando feio. Aí a bola sobra com Campaza pelo lado esquerdo. Pode falar, peraí, Lelê.
3: Vai.
2: Vamos só ver esse lance aí que não vai dar em nada. Eu vou, infelizmente, vou te cortar, mas não vai dar em nada. Sanders, no campo de ataque. Chega Gabriel Paulista pra cortar, pois não, Lelê?
3: Inacreditável ter que explicar isso aqui pela milésima vez, ó. O celular do De Paulo é azul, não é verde. A minha unha é azul, não é verde. A galera fica se apegando em umas coisas. A gente já explicou. O croma aqui é azul. E a luz é amarela. Então o azul aí pra vocês dá a impressão de verde. Eu jamais vou pintar minha unha de verde. Esqueçam isso. Tirem essa porcaria da cabeça.
2: Qualquer coisa, desliga o croma um segundo pra ver. Vai levantar o croma, vai dar pra ver. Vai mostrar, ó.
5: Aí.
2: Eu tô desistindo. Pronto,
0: agora vai. Mostra o dedinho, mostra.
3: Aqui no celular. É azul. Azul. Porra. É a milésima vez que a gente tem que explicar, cara.
2: 18 minutos e 50, placar de 0x0. Eu já desisti. Matheus Bidu sai jogando pelo lado esquerdo, do domina.
3: Sou professora.
2: Aí ele começa lá atrás.
3: Eu insisto.
2: Com Gustavo Henrique, Alan, dominou no campo defensivo, aciona Matheus Bidu aqui pelo lado esquerdo. Bidu pisa na bola, recua de novo com Alan. Alan dá uma bica, tenta jogar lá no meio de campo. Pedro Raul subiu de cabeça, não achou nada. Ficou pedindo falta o Raulzinho, mas não foi absolutamente nada. Vai sair jogando a equipe do Rosário Central. Aqui pela direita domina Coronel. Coronel estica na ponta. Cantizano dominou, entregou para Coronel de novo. Intermediário ofensivo, de novo Cantizano. Recua com Ibarra. Ibarra trabalha no círculo central. Troca passes a equipe do Rosário Central. Ovando. Ovando. Mete lá pelo lado esquerdo. Aí tenta chegar. É o, não coitado, é ovulando, é ovando.
3: É, mas coitado do atacante no escanteio, né? Mas porque ele ficou ovando os outros.
14: É ovando e avanda!
2: Ai, meu Deus do céu. E o ovando tá marcando o Pedro Raul, mostrou a leitura labial do Ovando pra cima do Pedro Ramos, sabe o que ele falou, Lelê? Você é luz.
1: Eu ia falar
2: isso. Raio, estrela e lua.
1: Transmissão, transmissão musical.
2: Qual é a música? Aí você tá jogando o Matheus Bidu.
1: Você mata com quantas notas?
2: Bidu está jogando no meio de campo com o Alan. Estamos livres, leves e soltos que o Corinthians está bem no jogo. Alan, trabalha com o Breno Bidon no campo defensivo, aciona o Mateuzinho, lado direito, campo de defesa. Alan, vem buscar jogo. Alan, na ultrapassagem de Rodrigo Garro, tenta o passe, a marcação é dura, Raniel dominou bem com o Rodrigo Garro no meio de campo, tapa na bola com o Rani. Rani trabalha curtinho no campo defensivo com o Alan. Arrancou pro campo de ataque, já cruza a linha divisória do gramado, lá vem o Alan. Trabalha curtinho com o Rodrigo Garro. Pode pintar, levantamento para Pedro Raul, desvio de cabeça para fora. Foi um pouquinho mais alta do que ele imaginava, né, o Esgrilis?
1: E se o Pedro Raul não toca de cabeça, a bola chegaria lá do outro lado, pro Mateuzinho, que ia chegar livre de marcação. Pedro Raul dá uma triscadinha na bola depois do cruzamento feito pelo Rodrigo Garro. Ela sai em tiro de meta para o Jeremias Ledesma.
2: Jeremias.
1: Maconheiro sem vergonha.
3: Organiza o arroco e faz todo mundo dançar. Originava mocinhas inocentes e dizia que era crente, mas não sabia. Não,
2: mas se for cantar essa música, é 10 minutos, hein? Hugo Souza vai sair jogando. 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
2: É o seu Bento, nova roupagem no placar, mais magro, esbelto. Eu confirmo. Gigante de Arroito, lá em Rosário, na Argentina. Libertadores da América, oitavas de final, jogo de ida. 21:40 da primeira etapa. Coringão 0. Rosário também 0. 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
2: Lado de lado esquerdo, lá vem Sandes. Chega a marcação de Gabriel Paulista, coloca pela linha lateral e arremesso para a equipe do Rosário Central.
1: Sandes Júnior, né?
2: Ah.
3: Outono é sempre igual. Palmeiras não tem mundial.
2: Isso é hit, hein? Isso é hit, hein? 22 minutos e meio, 0-0. Mateuzinho, só na experiência. Deixa a bola sair pela linha de fundo. É tiro de meta pra equipe do Coringão. Diego Dupi coloca mais um corneteiro aí, Dupi Boy.
14: Salve galera do Energia em Campo, Lelê, De Paula, aqui Luciano Maratão de Guarulhos. Depois dessa lambança aí do incompetente do Stabile com o Memphis, estão falando que pode ter uma reviravolta, ele voltar aí, será, meu? Se voltar seria uma boa, né, pra sequência aí da Libertadores, o cara é muito bom, valeu!
2: Parada para hidratação, hein? Parada para hidratação aos 23 minutos. Placar de 0-0, você segue mandando sua cornetada para 11 966 50 7997. É hora de análise, é o lugar de fala, a mulherada, o empoderamento feminino. Letícia Bepler.
3: Esse empoderamento aqui do lado de um taradão como você. Meu! É até perigoso. Beleza,
2: nós temos três mulheres na rádio, você, o Vieira e o Mota. É com você.
3: É isso aí. O Corinthians vai se segurando bem nesses primeiros 20 minutos lá no Gigante de Rochito, como dizem lá na Argentina, né? Porque, de fato, acho que os primeiros 20 minutos eram importantes para o Corinthians entender o jogo, né? Porque o Rosário é a equipe que faz muita pressão na saída de bola, pressão no pós-perda, então é uma equipe de intensidade, muito jogo físico, muita falta, muita disputa ali a partir do meio de campo. E o Corinthians tinha que se adaptar a esse tipo de jogo, que a gente sempre fala, né? Que pegar argentino em Libertadores é complicado por conta disso, porque é time chato de jogar, é time que não desiste de nenhuma bola. E principalmente jogando nos seus domínios, tem pressão, né? Todo mundo fala que tem uma certa dificuldade em jogar lá no estádio deles. Mas o Corinthians até aqui tá muito bem postado, tá? E inclusive não só na movimentação dentro de campo, mas também com postura. A gente tá vendo aí tanto o Mateuzinho quanto o Bidu segurarem bem as subidas, né? Dos laterais e dos pontas do Rosário Central. Essa é a principal arma que eles têm no jogo. Então o Corinthians consegue equilibrar todas as ações, mesmo jogando fora de casa. Agora, é aquele negócio, né, de ir escalonando aos pouquinhos para chegar mais ao ataque também, que o Corinthians ainda não conseguiu chegar com certa efetividade.
2: Faz tempo que eu não mando um abraço pro meu grande amigo, diretor de autoescola.
0: Ah, é verdade.
2: O Antônio Carlos.
3: Olha, Armando.
0: Passos Dias Aguiar.
2: Passos Dias Aguiar. Grande Antônio Carlos.
0: Você tá esquecendo das nossas amigas.
2: Daqui a pouquinho elas vêm aí. E também um abraço pro meu querido amigo obstetra, o Armando Nascimento.
3: Ah, esse é o Armando.
2: Obrigado, Dump. Obrigado. Olha o copite. Não me deu sair jogando com o Cantizan. Puta, desde 2019 eu falo isso. Nossa senhora. Aí sai jogando lá de trás a equipe do Rosário. Olha, ele é 25,5, hein? Rosário não é tudo isso. Eu falo aqui, Rosário não é tudo isso, não.
3: Eu tenho medo quando você vem com essas aí. É
1: mesmo, né? Tem gol, hein?
2: Zica, opa, tem gol aonde?
1: Tem gol. Copa Sul-Americana.
2: Sim.
1: A Naba do Botafogo, 2 para o Cienciano, 27 minutos do primeiro tempo, 2 Cienciano, 0 Botafogo. Terminou o jogo do Santos com o Macará, Vasco Olímpia 0-0 e a Mirassol tomou empate da LDU no finalzinho do jogo, 1-1 na Liberta.
0: Cara, eu aqui jogo em Cusco, é difícil, viu? Quase 3 mil metros. Mas
1: foi em Mirassol. Foi no Maião.
2: Não, o Cienciano. Não,
1: foi Botafogo. Ah, tá, desculpa.
0: Botafogo, sim. Cusco.
2: Cara, eu nem lembrava da existência do Botafogo, juro pra vocês, cara. Nossa, eu tinha esquecido que o Botafogo existia. 2x0
1: 2x0, 28 minutos, lá.
0: Ah, é difícil.
2: Opa! Breno Bidon acabou pegando o jogador do Rosário aí. E o árbitro, mantendo o critério, não deu cartão amarelo, né, Esgrives?
0: Ele marcou a falta, já é um bom princípio já pro time argentino, porque ele não marca a falta. É que o Breno Bidon também, ele deixou a perna ali, acabou atingindo camisa de número 5, o Franco Ibarra. Primeiro volante da equipe do Rosário Central, 0x0. Metade do primeiro tempo.
2: Oi. O nosso diretor de imagem, Silvio Luiz Cabral, é um sem vergonha, que ele falou que me lembrou que o Botafogo é o time que aquele Danilo do Palmeiras joga.
1: O novo reforço do Palmeiras joga no Botafogo.
2: É o filho da mãe.
0: Não contratou, tá?
2: Tem falta pra equipe do Corinthians. Falta pro Coringão no campo de defesa. Placar de 0x0. Corinthians e Rosário Central, a volta é na semana que vem na Neoquímica Arena. Coringão tá se segurando bem, hein?
3: Já 20,
2: né? Tá se segurando bem o Coringão, tá bem no jogo, tô gostando. Postura alvinegra. Os caras deram aquela apertada no começo, né, Lelê? Mas já deram, já cansaram, hein, Lelê?
3: Geralmente isso acontece não só com o Rosário Central, mas com todos os times que fazem a pressão alta nos primeiros minutos, né? A partir dos 20 ali, essa pressão, essa linha, ela começa a recuar, essa pressão começa a afrouxar um pouquinho, né? Passa a ter mais controle de jogo com a bola no pé. E não essa pressão ali sem a bola na saída do adversário.
2: Agora o Caio César foi lá, encarou alguém e saiu correndo, né? Caio César é desses, né?
0: É, aquele que...
2: Ele segurou o coronel, aí chegou na dividida, que nossa, não sei o quê.
0: Encarou o Vando,
2: aí
0: né?
2: Ele vai lá, encarou o Vando e saiu andando.
0: Ele tocou a campainha e saiu correndo, né? Foi lá, falou alguma coisa pro Ovando, saiu correndo.
3: Ele é pequenininho, né?
2: Exato.
3: Então ele espera um grandão vir defender.
2: Exato. Lateral batido pela equipe do Rosário. Que eles batem, esse time aí bate, hein? Esse time é violento, hein? É violento esse time do Rosário. Tenta dar uma bica, joga lá pra frente, equipe do Rosário, lateral pro Coringão. Linha divisória do gramado, lado esquerdo. 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Pelo youtube.com/energia97. Garro disparou lado esquerdo. Rolou pra quem vem de trás na linha de fundo, ninguém do Coringão. Aí não quer saber de brincadeira, dá uma bica na bola, Ovando. Faz um lançamento. Opa, dominou com a mão, Campaz, hein? Tocou na mão, Campaz dominou. O árbitro tava em cima do lance e não deu absolutamente nada. Olha o levantamento na boca do gol, saiu Hugo Souza. Segura firme o goleirão corintiano, mas o Campaz meteu a mão na bola. Não,
0: mas ele pelo amor de Deus.
1: Matou a bola no peito e mata a bola no peito e depois ela vem no braço direito. E tem o cruzamento dentro da grande área. O Hugo Souza faz a defesa 0x0. E tem um corpo estendido no chão, já diria Januário de Oliveira. Falta em cima do jogador do Rosário Central no campo defensivo.
2: É, que caem também. É, Pedro Raul. Foi bem o Pedro Raul agora, deu uma chegada no Gaston Ávila, hein, Esgrilho?
0: Ah, nas costas, né? Deu aquela carga nas costas lá ele, Pedro Raul, foi bem. O Corinthians tá valente no jogo também, tá. Tô gostando, é pegada de Libertadores isso.
2: Valentão, aí. Corinthians valentão.
1: Ô, Dedê.
2: Pois não?
1: Já tomasse uma pegada nas costas?
2: Desde jovem. Um Mateuzinho ficou aí, no chão, por baixo chega a Ranieri. Encarou Campaz, hein? Que isso, tá nervoso o Campaz ali. Ela é escanteio pra eles, Esgrilho.
0: E ele é meio mirradinho, né? Meio atarracadinho, é, né? Eita, rapaz, briguento. Escanteio pro time do Rosário.
3: Parece
0: Central,
3: aquele anão lá que se fazia de filho do... Como é que é o nome do filme?
2: Anão. Olha o levantamento, lá vem eles.
3: O pequenino.
2: Mateuzinho toca na bola. Tenta sair Caio César. Vai, anão de tal. Um monte de papel no chão. Caio César derrubado, agora tem que ter cartão. Tem que dar cartão, juizão, aí, Esgrilis.
0: Depois que ele apanhou pela vez número 87, ele acaba recebendo cartão amarelo, jogador da equipe do Rosário Central. Caio César puxou o contra-ataque, passou pelo Campaz na primeira, mas depois acabou recebendo a pancada do chileno Vicente Pizarro, número 20, recebe cartão amarelo pela falta em cima do Caio César.
2: Cavalo, hein? Puta cavalão esse maluco aí, hein? Tá amarelado, Pizarro, 23 anos, o chileno. 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
2: Libertadores da América, oitavas de final, jogo de ida. Gigante de Arroito em Rosário, na Argentina. 30 minutos e 50 da primeira etapa, Coringão 0. Rosário Central também 0. 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
2: Daniele cochilou, tomara a carteira dele. De Maria, meteu na ponta canhota, Campaz. Vai pra cima da marcação, de Maria, acionou o Sanders, mas aí jogou muito forte. É só tiro de meta pra equipe corintiana.
1: Tem gol. Terceiro do Cienciano, em 30 minutos do primeiro tempo, Sucar. 3 para o Cienciano, o segundo do Sucar no jogo. 0 para o Botafogo, 30 da primeira etapa.
2: Boa, as informações, o plantão com Gustavão.
0: Ô, Dede, pois esse não. Gaston Ávila, o pessoal tá lembrando aqui no chat, jogou no Fortaleza nas temporadas de 24 e 25, enfrentou o Pedro Raul, que jogou de um lado no Ceará e o Gaston Ávila no Fortaleza.
2: Olha o cruzamento, eles vêm aí, Ranieri afasta o perigo, tira Pedro Raul, mata no peito na categoria que só ele tem. Aí Breno Bidon levanta a cabeça e estica na ponta, vamos lá Bidu, vai você garoto, Bidu no campo de ataque lado esquerdo, já cruzou da intermediária, Pedro Raul, mata no peito na grande área, preparou, dominou, rolou pra trás, Mateuzinho, tenta escapar, fica na marcação, ganhou, agora Caio César emendou, bateu pra fora! Caio César, a bola sobrou pra ele na entrada da área. Com a perninha canhota dele, ele bateu. Jogou pra fora, mas o Pedro Raul fez o que quis da grande área, hein, Sgrilli?
0: Parecia o Kerlon Foquinha, né? Depois que teve o cruzamento do lado esquerdo feito pelo Matheus Bidu, a bola bateu duas vezes no peito do Pedro Raul, duas vezes na cabeça e sobrou ali pro Caio César. Depois que recebeu a bola do Mateuzinho, girou de perna esquerda, a bola acabou subindo e saindo em tiro de meta para o Jeremias Ledesma.
2: Assustamos, né, Lili?
3: É, uma chegada, talvez acho que a primeira chegada com uma finalização, né, um pouquinho mais efetiva do Corinthians aí, faltou ir ao gol, ainda não tivemos, vai lá.
2: Pedro Raul é lançado, ele é perigoso, chega antes da marcação, é o Gaston Ávila, sai jogando mal, dominou Caio César, lado direito, levantou a cabeça, preparou, meteu pra garro na grande área, a bola foi muito forte, só tiro de meta pra equipe do Rosário, pois não, Lili?
3: É, o que eu falava do Caio César, inclusive quando fui das notas, né? Que ele é um jogador que traz muito perigo ali pela lateral do campo, na ponta direita. Ele vai para um contra um, ele vai em velocidade, ele busca cruzamentos. Mas que falta ele melhorar um pouquinho nessas finalizações, né? Para que ele possa ajudar o Corinthians a converter mais a posse ali, as oportunidades em gol. Já que o nosso ataque, ele fica devendo em muitos momentos. E o Caio César precisa ajudar o time nisso, até porque ele é um atacante, um dos únicos... dois, né, que estão aí nesse time titular por essa formação do 4-4-2. Então, tanto o Caio César, como o Pedro Raul, como outros jogadores que podem ter chegado à área, precisam finalizar mais, Dedê. E a gente não teve agora nenhuma ao gol, né, porque essa daí acabou indo pra cima. Ah, teve aquela do Pedro Raul, mas sim, foi fraquinho, né, então também não dá pra contar como uma grande chance.
2: Tá jogando a equipe do Rosário Central. Um abraço pra galera de São José dos Campos, hein? O Luiz Fernando Rodrigues, a Fabiana Rodrigues e o nosso querido Ludi Fonseca, do Alvinegros do Vale, da Caravana. Ele que organiza caravanas de São José dos Campos. Pra cá, nosso querido Ludi Fonseca, lá em São José dos Campos.
0: E por falar em caravana, alguns ônibus da torcida do Corinthians tiveram problemas, né? Quebraram no meio do caminho e tem várias fotos, várias imagens do pessoal na neve, parado ali, esperando ali um outro ônibus ou consertar aquele ônibus. Tiveram dificuldades alguns torcedores para chegar lá zica, na Argentina. Né,
1: tem gol!
2: É zica, pois não.
1: O quarto do Cienciano, 35 minutos, Martinich. 35, 4-0. E aí nisso, com 35 minutos, o Botafogo faz a primeira mudança. Sai o Montoro pra entrada do Cauã Toledo.
0: Ficou sem gás, né?
1: É, cansou.
2: Caio César tenta fazendo estrago lá pelo lado direito, mas aí tomara a carteira dele. Gabriel Paulista divide lá pelo alto com o Copete. Chega bem na marcação. O Alan então não chega pra lá. Os caras não podem ficar sem dar um chega pra lá, hein? Pelo amor de Deus. Duas bolas em campo. Mateuzinho afasta o perigo, tira de lá de trás. A bola sobra com o Sandes. No campo de ataque, lado esquerdo, chega beliscando Pedro Raul. Rodrigo Garro também brigou. Aí a bola sobrou com o Coronel. Coronel arranca pelo meio, entrega com o Di Maria. Di Maria pela meia direita. Lá vem o Di Maria. Boa bola metida lá na frente. Corta Gustavo Henrique, falhou. Cantizano invadiu a área, ficou no chão. É só escanteio pro Rosário Esgrilli.
0: É, ele acabou acho que dando até tiro de meta pra equipe do Corinthians, porque o último toque foi do Cantizano. Então pedindo ali um pênalti,
2: foi nada.
0: Uma ação do Gustavo Henrique, mas não. Ele foi completamente ali, foi malaco da bola, que ele veio no corpo, mas acabou não empurrando. E o Gabriel Paulista veio no carrinho, mas ele acabou dando ali o toque do Gabriel Paulista. Escanteio e segue o jogo, 0-0.
2: É, o árbitro teve peito pra não marcar, hein?
3: É, segurou, mas o Corinthians marcou, demorou, né, demais pra tirar essa bola, gente. Dá pra vacilar, Dedê, assim, não.
1: Sim. 10 mil.
2: 10 mil o quê?
1: Reais? 10 mil pessoas ligadas conosco
2: no YouTube,
1: mas apenas 2.500 likes é pouco.
2: Ah, então
1: queremos mais.
2: Não. O VAR chamou pra quê? Não, o VAR chamou pra dar checar um pênalti desse ridículo.
0: Um possível toque de braço. Eles estão pedindo ali do Gabriel Paulista.
2: Ah, vai começar a cirurgia, velho. Não é possível. Vai começar a cirurgia. Ah, não. Aí não dá, meu. O que foi? Até aí nada. Tá segurando ali, mas não empurra, não faz nada.
3: Foi nada. Braço de apoio.
0: Paulista ali, braço de apoio.
2: Foi nada. Os caras, braço de apoio.
3: Ah, não. Buscar um pênalti
2: nisso aí. Isso não é nada. Ele tá caindo no chão, é o braço de apoio.
3: Não,
2: é uma vergonha se derem um pênalti desse. É a regra do jogo. É
3: que eles
2: têm
3: que
2: checar,
3: né? Mas assim, porra.
2: Ah, não. Aí eu parei. Aí desanima, hein? Ele vai olhar, não é possível, cara.
0: É o braço de apoio, gente.
2: É o braço de apoio,
3: meu. O cara tá caindo com o braço de apoio, gente. Não tá aumentando o ângulo, não tá mudando nada. Não é possível isso.
2: O VAR achou pênalti nisso aí. Não dá. O VAR é o Christian Ferreira do Uruguai. Ah, mas essa imagem aí parece que é pênalti, né? Aí não dá. Mostra o lance como um todo, né, gente?
0: Solta o lance, né?
2: Solta o lance, né? Esse lance é claro que é pênalti. Tá mostrando a imagem congelada. Pelo amor de Deus. Aí, mandou seguir, ó. Mandou mostrar o lance, ó. Pô, pelo amor de Deus.
0: É o braço de apoio, né?
2: Não foi nada. Não foi. Ainda tocou no corpo dele antes. Quer ver, ó? A bola ainda toca na bunda dele. A bola toca na bunda do Gabriel Paulista, depois toca no braço.
3: Assim como o Corinthians pediu uma mão do Campaz e eu falei, pegou no peito primeiro, depois a mão, então não é, né?
2: Não foi nada, gente. Toca na bunda dele, depois pega na mão e é o braço de apoio. Nossa, é duas vezes que não é pra dar pênalti. Não é pra dar pênalti duas vezes. Mas o VAR, eu vou te contar, esse VAR aí...
0: Bate na perna, na bunda e depois no braço.
2: Exato, gente.
3: O futebol tá chato, cara.
2: Tá. Puta que pariu. E ó, eu acho que o juiz, ele tá falando, não foi nada. Tá vamos ver.
0: VAR, parece.
2: Vamos ver. Não deu nada, olha lá. Tá certo,
3: mas é óbvio, salva, cara. De palmas, é óbvio. Esse VAR aí, ele tem que pegar um gancho. Tem que mandar o cara embora. Exato. Pra ele chamar... Porra. Num negócio do braço de apoio que a bola pega na bunda e depois o braço.
0: E
3: acha pênalti
0: isso aí. Tendenciosa porque ficou
2: pelo amor de Deus.
0: Só toca o braço,
2: gente. Ainda bem, parabéns ao árbitro.
3: Os caras estão querendo estragar o futebol
2: Andrés
3: também.
2: Matonte. Andrés Matonte. Parabéns, Andrés Matonte. Porque o outro aí, o Christian Ferreira, eu vou te falar, quer aprontar, hein? Escanteio para a equipe do Rosário, nossa. Levantamento na boca do gol, afasta a defesa corintiana. 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
2: É desanimador. E aí eu vou dizer que é futebol brasileiro, tá? A Conmebol aí eu não sei, porque tá difícil algum outro time que não seja do Brasil ser campeão. Porra, esse Christian Ferreira aí tá de brincadeira, esse cara chamar, pedir pro árbitro olhar, né?
0: Não, e mostraram a imagem só da parte congelada. Final do lance ali, congelada no braço do jogador.
3: É, mas isso aí é a TV, né? Apoio, né? Isso aí não é a imagem do VAR, a TV que congelou e colocou.
2: Era do VAR.
0: A imagem
2: do VAR.
0: Era a imagem do VAR.
2: Era do VAR. Frame travado do VAR.
0: Assim.
2: Uma brincadeira.
0: Pela ideia de padaria, tá? O árbitro depois pediu, manda o lance rodado.
2: Isso, ele mandou.
0: Ele rodou, ele não deu.
2: Exato.
3: Mas assim, esse árbitro teve muita personalidade.
2: Parabéns,
3: tá?
2: Porque
3: pelo que a gente tá vendo, inclusive de arbitragem, principalmente aqui no Brasil, é muito raro o árbitro de campo ele discordar do que o VAR chamou pra ver, porque ele já vai meio que induzido quando o VAR chama, né? Aqui, ai, teve alguma coisa aqui. Então, parabéns realmente pra esse árbitro, independente de clubismo, tá, gente? Se fosse pro Corinthians, acharia um absurdo marcar um pênalti desse também. Pra mim é estragar o futebol. Você vê que não teve intenção nenhuma de colocar a mão na bola, o braço de apoio caindo. Primeiro. É absurdo isso aí.
2: É, e deixando bem claro que o elogio é até agora, tá?
0: Nota dele agora.
2: Se ele fizer uma cagada 3. Daqui a bola, nós vamos xingar também. Olha o levantamento. Vem a equipe do Rosário. Copete ficou no chão, o árbitro não deu nada. Ainda fala pro Copete, levanta aí. Ei, mas esse time é chorão do Rosário, hein? É chorão, não tô conseguindo achar nada. Estão começando a apelar. Matheus Bidusa jogando no campo defensivo, trabalha com Rodrigo Garro, gira pra cima da marcação. Garro, ele carrega no campo de defesa, tentou meter na ponta canhota, calcanha do Bidu, com Caio César pelo lado esquerdo, sofreu a falta, o árbitro mandou seguir, não vai dar falta. Ranieri brigou, ganhou na meia esquerda, chega a zaga pra cortar. Mas ele acabou dando a falta depois, com atraso, pra cima do Caio César, que tá apanhando... Olha o esgrito que tá apanhando o Caio César, hein?
0: E agora caindo do lado esquerdo, né? Recebeu ali o toque do Cantizano. E como o Corinthians não teve a posse da bola, na jogada anterior que ele tinha dado ali a lei da vantagem, como o Ranieri não ficou da posse da bola, então marcada a falta em cima do Caio César. Pra chuveirar essa bola dentro da grande área, ou pro GH Bepler, ou pro Pedro Raul. Ah, e o PR 18 vai guardar, De Paulo.
2: Vamos lá, PR. Pedro Raul, tá no veneno, hein? Tá no veneno, 2 gols em 2 partidas.
3: E vem o terceiro.
2: Lá vem Pedroca da Fiel. Vai pra dentro da grande área. Mateuzinho ou Garro? Eu sou mais o Garro, hein? Mas o Mateuzinho tá bom. Mateuzinho gosta de bater falta. Vamos ver o Mateuzinho.
3: Mateuzinho
2: ele
3: Prime.
2: Gosta.
3: Mateuzinho Prime.
2: Ele respeito. Gosta, ele gosta. É ele, olha lá. Olha o Mateuzinho. Levantamento, a bola é boa, chance de cabeça. Na trave, Pedro Raul. Na trave de novo.
3: Parei.
2: Duas vezes no travessão a bola do Corinthians. Fernando Diniz dá um sorriso discreto. O cruzamento, o desvio foi contra o patrimônio, o Sandes, dividiu com o Alan no segundo pau, pra mim foi até o Sandes, que acabou foi se ele. Atrapalhando e batendo na bola, não, pegou no ombro do Alan, aí pegou no travessão, do Bidu. Matheus Bidu com o ombro, no travessão, a bola subiu, depois voltou no travessão de novo, Sgrini.
0: É que o cruzamento do Mateuzinho, proveniente do lado esquerdo, ele procurou o GH Bepler, procurou ali o Gustavo Henrique, mas 2 jogadores fecharam no corpo do Gustavo Henrique, e a bola sobrou do outro lado pro Matheus Bidu, que fechou como se fosse um centroavante, um camisa número 9, e ele tocou de cabeça e a bola pingou 2 vezes no travessão, porque se pinga uma vez, o PR 18 tava lá pronto pra fazer o gol.
2: Tamo que tamo, hein? Tamo que tamo. 43,5 da primeira etapa. Corinthians 0, Rosário 0, Energia em Campo, futebol de torcedor pra torcedor.
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2: E agora, hein, Sgrilis? O Bedon pegou o Di Maria, deu um empurrão no Di Maria e levou amarelo, é isso? Mas, por um empurrão?
0: Então, foi por causa de um empurrão. Não sei se teve um pisão depois, mas a imagem não mostrou. Apenas um empurrão pra cima do Di Maria,
2: você,
0: hein?
2: Cadê?
0: Cartão amarelo apenas ali pro...
2: Bidon.
0: Foi pro Bidon. Mas não fez nada, só empurrou. É, não pisou, não fez nada, não era nem pra amarelo.
3: Não,
0: né?
3: Mas desnecessário, porque o Di Maria já tava passando, e aí ele faz o gatilho só do empurrão. E aí deu muito na cara,
0: também, né?
3: Deu muito na cara. Foi meio que imprudente aí, meio Juvena, né? Bidon.
0: Você tá indo embora, joga, Cadu? Né?
2: Estou indo embora, né? Depois de ver a vitória do
0: Peixe. Quantos na sacola hoje?
2: Ah, só a minha sacola, né? Que vai balançando na serra. 44,5. Placar de 0-0. Coringão meteu duas no travessão, hein? Olha o Sanders. Invade a grande área pelo lado esquerdo. Agora teve que sair. Mateuzinho tá na captura. Caio César também. O cruzamento. Gabriel Paulista com o peito na bola. Ranieri demora muito pra tocar nela. O Mateuzinho se livra. Vai se livrar mal porque Campaz dominou. Lado esquerdo tentou cruzamento. Mateuzinho rasga e ganha de novo. Eu gosto do Mateuzinho. Mas a bola vai sobrar com o Cantizano. Levamos a melhor. Rodrigo Garro está jogando no campo de defesa. Derrubada é falta nele. Cavou legal agora o Garro, hein, Grilis?
0: Isso, nós vamos até 50 minutos e agora toda falta, os jogadores do Corinthians ou do Rosário Central, a qualquer falta que tenha, vão pedir amarelo para o rival. E o Gaston Ávila acabou acertando o Rodrigo Garro, que ficou esperando ali, viu o choque veio. Vamos até 50 minutos, Dedê.
2: Vamos até 50 minutos, já estamos com 45. Diego Dup, coloca a corneta aí, Dup Boy.
15: Boa noite, galera da Energia em Campo. Aqui é a Yolanda, tá bom? Da Sérgio Jorge Freitas Júnior, sempre na sintonia com vocês. São Paulina, minha filha Estela, mas estamos sempre aí na audiência. Por gentileza, manda um abraço aí de aniversário pro meu vizinho corintiano, Betinho, com a esposa dele, Bia, e o Gabriel. Valeu.
2: Pela ordem, Yolanda. Pela ordem.
0: Por gentileza, é, mano.
2: Pela ordem, um abraço pra todo mundo que você falou aí. Obrigado pela audiência. Pela ordem.
1: Poucas ideias.
2: Obrigadão.
0: Por Yolanda, gentileza, é, mano.
2: Tá sempre com a gente, Yolanda, lá de Taboão da Serra. Obrigado, viu, Yolanda? Beijão pra você que é São Paulino, mas curte as transmissões.
3: E um beijo pro Betinho aí também.
2: Valeu, Betão. Nossa. Little Beth. Um abraço pra você, irmão.
0: Corintiano.
2: Beth? Lado direito vem Ranieri. Arrancou, derrubado, é falta nele. O árbitro não deu nada. Ranieri adiantou demais. E aí o Ávila, que é tatuadão, bad boy.

0: Mas chegou dividindo, hein, Sgrilis?
1: Travas da chuteira ali pra cima do Breno Bidon. Ele passou pelo Gabriel Paulista e depois.
0: Nossa
1: senhora. Se o VAR quiser chamar, hein, VAR? Hein, Cristian Ferreira?
0: Ele não vai
1: chamar. Se quiser chamar aí essa solada de cima pra baixo do copete, você quer ver se você vai ter a mesma coragem que você fez no lance do pênalti.
0: Esquece. Não vai chamar nunca. É um covarde esse cara do VAR aí. É um baita de um covarde.
1: Carreta Marítima pro 22, Copete.
0: É tudo, ô Lele, esse time do Rosário é até o treinador. É tudo metido a boxer, sabe, de lutador. É tudo cheio dos guerigueri aí.
2: A gente avisou aqui antes do jogo. É um time que bate, é um time de muita imposição física. É um time que tenta conquistar o respeito dentro de campo dessa forma. Aliás, como grande parte dos times argentinos.
0: Né? Pois é, lançamento no campo de ataque, a proteção é feita. Pedro Raul não achou nada. Bola com o goleiro Ledesma. Daqui a pouquinho, hein? Gustavo Santos comanda a resenha do intervalo. Ele vem aí. O Gustavão, o Guguzão. Vem que vem. A esquerda está jogando a equipe do Rosário Central. Cuxilu briga no meio de campo. Corinthians, Breno Bidon está brigando por ali. A sobra de bola é do Rosário. Lá vem Di Maria. Tenta arrancar Ángel Di Maria. Ele faz a finta. Segurou. Cruzamento. Lá na grande área. Mateuzinho sobe de cabeça para ganhar do Campas. Escanteio para a equipe do Rosário Central, lá pelo lado esquerdo, né, Sgrilli?
1: No duelo dos baixinhos ali, mais ali dentro da grande área do lado esquerdo, deu o Mateuzinho, o último toque do lateral da equipe do Corinthians, escanteio Campaz da bola.
0: Olha o levantamento, subiu de cabeça o zagueirão Ovando. Mas aí, jogou longe, Ovando, né, Sgrilli?
1: Isso, tinha o Cantizano dentro da grande área, o Ovando, o Gaston Ávila, a bola veio no Ovando. E ali o último toque do zagueirão da equipe do Rosário Central, o tiro de meta não tem pressa, Hugo Souza vai terminar o primeiro tempo, Dedê. Quanto tá o jogo?
0: 0-0 é o futebol Energia em Campo. É a Libertadores da América nas oitavas de final no jogo de ida. 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Eles chegaram, bateram de novo. Chegaram, bateram e o pau vai comer. O pau vai comer, Gabriel Paulista foi pra cima. Gabriel Paulista foi pra cima, Ranieri chegou intimando também, Gustavo Henrique vai pra cima do árbitro. O pau tá comendo, a borracha tá cantando, o chicote tá estalando, os grilis.
1: Teve falta dos dois lados, né? Vai receber cartão amarelo, o Mateuzinho, camisa número 2, e o Sanders, número 3. Mateuzinho deu... Agora tô na dúvida do jogador do
0: Rosário Central. Eu falei que o Mateuzinho ia levar cartão no primeiro tempo, eu avisei.
1: E o jogador do Rosário Central que fez a primeira falta vai receber cartão amarelo e ele tá na dúvida também. Porque o pau cantou e é o Campas, tá esperando o Campas se levantar pra receber o cartão amarelo. Porque ele fez a falta em cima do Rodrigo Garro. Mateuzinho é o primeiro.
0: Alan
1: que depois no meio da confusão, número 29... Ele só deu para os jogadores do Corinthians, hein?
0: Estão falando na orelha dele. O Alan chegou duas vezes, depois pegaram o Garro. Aí o Alan foi para cima, o Mateuzinho. Meu Deus do céu, que confusão.
1: É que o Alan acerta o Campaz, né? O Alan acerta o Campaz e recebe cartão amarelo. E depois o Mateuzinho acerta no segundo lance e também recebe cartão amarelo. Mas teve uma pegada do jogador da equipe do Rosário Central.
2: O que o Mateuzinho fez? Não mostrou ainda o
0: lance. Nada. Deve ter sido depois, né?
1: Acho que foi na confusão. O Mateuzinho recebe um amarelo e o Alan, pela falta, recebe o outro amarelo.
0: E pros caras nada?
2: Campaz.
0: Só o Campaz, né? Campaz.
2: Mas assim, não pode começar a cair na pilha dos caras. A gente já sabe como é, né? A catimba, o jogo argentino, principalmente psicológico. Porque se a gente for pegar agora, o Corinthians sai em desvantagem. Tomou dois amarelos, os caras só um. E os nossos dois jogadores defensores, né? Estão muito ali e ficam pendurados na parte defensiva, enquanto deles o amarelado é o Campaz, que é um atacante.
0: E a TV não acreditou o Campaz ainda com o amarelo, hein? Vamos aguardar aí, não sei não, hein? Lá vem aqui pelo Rosário, já passamos dos 5 de acréscimos que ele prometeu, a bola na grande área do Corinthians, tem que tirar daí a pressão agora, Di Maria dominou, chega Caio César para tirar, Rodrigo Garro levanta a cabeça, vai pelo meio perigosamente, tira daí, Garro! Mas o árbitro apita o final do primeiro tempo. Fim da primeira etapa. Lá no gigante de Arroíto, em Rosário. Oitavas de final da Libertadores da América. Jogo de ida, por enquanto. 0 para o Rosário Central. 0 também para o Corinthians.

0: vem aí. Para comandar a resenha do intervalo, Gustavo Santos.
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5: Muito bem, intervalo de jogo em Rosário, na Argentina. Por enquanto, nada de gol. Seguimos como começamos essa primeira pedra das oitavas da Copa Libertadores da América. 0-0 o placar do primeiro tempo. E a partir de agora nós vamos bater bola a respeito dessa primeira etapa aqui conosco na nossa resenha do intervalo. Torcedor corintiano, manda sua mensagem, participe conosco através dos corneteiros no 966507997. 66507997. Manda sua mensagem. O que você achou do primeiro tempo? Gostou? Não gostou? O que faltou? O que precisa melhorar para a segunda etapa? Áudio de 15 a 20 segundos do nosso querido Frank, aquele que nos ensina a guiar. Nossa, horrível essa, né? Mas você pode mandar sua mensagem e pode participar com a gente. Manda sua mensagem e vamos junto na resenha do intervalo. 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Lelezão. Copa Libertadores da América nem sempre se joga bem. Não é jogar bem, é ganhar o jogo, né?
6: Exatamente, suportar a pressão, né, acima de tudo. Por isso foi um primeiro tempo digno, justo do Corinthians, né? Que se segurou bem, fez sim uma boa primeira etapa de um jogo que foi muito pegado. Não foi um jogo de qualidade técnica, né? Pra quem gosta de ver aquele jogo bonito, jogadas, troca de passes, triangulações, muitas oportunidades de gol, não foi isso. Mas foi um jogo pegado, né? Foi um jogo movimentado ali, de muita imposição, realmente, muitas faltas também, porque a equipe do Rosário, ela chega junto, é uma equipe que se impõe dessa forma dentro de campo, e por isso que o Corinthians tinha que ter a cabeça no lugar e se segurar. Eu falei aqui no pré-jogo, né, que seria um jogo de muita atenção, principalmente para os nossos laterais, porque a forma que o Rosário tem de chegar é nesses corredores ali com os laterais e os pontas, né, já que joga aí nesse 4-2-3-1, e o Di Maria é um cara que cai muito aqui pelo lado direito também. E ele faz essas inversões de bola, né? Para os atacantes aproveitarem lá na frente. Então era jogo, assim, de teste de fogo para Mateuzinho e Bidu. E eles foram muito bem. Para mim, inclusive, foram os melhores jogadores do Corinthians aí nesse primeiro tempo. Infelizmente, tava tudo dando certo. Tudo, assim, quase que 100%. É claro que falta um pouco da parte ofensiva, né, e um gol sair aí pro Corinthians e tal, mas defensivamente o Corinthians tava fazendo um jogo quase perfeito. Aí agora no final, deu uma vacilada, eu acho, assim, né, porque foi cair na pilha dos caras, que é tudo que eles querem. Então eu espero que agora o Fernando Diniz converse com eles no vestiário. A gente já tem agora dois jogadores amarelados aí, né, tem o Bidon também já no meio de campo, e agora tem mais o Alan e o Mateuzinho. Então é o que eu falei, pô, foi um lance totalmente desnecessário pra você ter dois jogadores amarelados ali, gente. Né? Uma chegada até meio que imprudente do Alan ali, e depois o Mateuzinho ainda foi se meter na confusão e tal. E o Mateuzinho, como eu tô falando, é um cara que tá sendo muito exigido nessa parte defensiva e agora tá pendurado. Então não pode ficar caindo no jogo psicológico dos caras, pegada e tal. Meu, toda vez que a gente joga Libertadores é isso, né? O jogador brasileiro já tem que estar ali, ó, ligado, acostumado. Mas muitas vezes eles acabam caindo. E o Corinthians em Libertadores, vocês vão lembrar, a maioria das nossas eliminações, né, inclusive as vexatórias que a gente teve, foi por conta que o Corinthians teve algum jogador que caiu na pilha e foi expulso, né? Fagner, Catito Ramírez, Pedrinho, enfim. Sempre tem um jogador do Corinthians em decisões que é expulso dessa maneira. E eu espero que isso não volte a acontecer. Então é momento do Diniz conversar com os caras agora no intervalo. E ó, é não cair na pilha dos argentinos aí, como a gente acabou fazendo nos minutos finais. Mas até aqui, um jogo digno do Corinthians. Inclusive a melhor chance de alguém abrir o placar aí nesse primeiro tempo foi do lado corintiano, né? Do lado visitante, que foi aquela cobrança de falta do Mateuzinho. O Bidu chega cabeceando ali do outro lado, e a bola pega no travessão e depois pinga de novo no travessão na chegada do Pedro Raul.
5: Pois é, eu vou ter que concordar com o rival da transmissão de ontem do jogo paulista, porque o que estão fazendo com a arbitragem, isso a gente pode falar também, é um absurdo. Vamos focar no jogo de hoje, que é o que importa, mas aquele pênalti, o árbitro de vídeo chamaram. Não foi uma decisão que o árbitro deu e o VAR corrigiu, não. O árbitro não marcou, o VAR chamou e ele deu frame frisado na imagem com a mão. Isso é um tipo de coisa, e a gente tem que ver o lado positivo, tudo é questão de perspectiva, né? Tem que ver o lado positivo, porque o time não se desconcentrou. Porque aquele tipo de lance é lance que vai, é lance que prejudica, que estraga uma campanha de Libertadores.
6: Sim.
5: Aquele penal. A arbitragem tem prejudicado os times brasileiros. Dessa vez, o Corinthians não foi prejudicado porque o árbitro de campo foi muito
6: teve
5: macho.
6: Teve personalidade.
5: Teve coragem de dar o né, de não, se manter,
6: cara,
5: ali,
6: e
5: né?
6: E é o tipo de pênalti, meu, que eu... Nossa, não tem como marcar um pênalti desse. Desculpa, gente. Quem joga futebol, quem já jogou, nem que fosse, não for assim na quadra da sua esquina de bairro, no colégio e tal, você sabe que tem tipo de lance que você não tem como tirar a mão, né? Porque você tá ali, pô, caindo com o braço de apoio, alguém chuta a bola em você, não tem como você tirar. Não é um lance que você tentou utilizar a mão pra se beneficiar de alguma forma. Então é um absurdo, mas assim, a gente já viu nos últimos anos, inclusive aqui no futebol brasileiro, pênaltis como esse ser marcados. Não vamos esquecer que o Corinthians foi eliminado de uma Copa do Brasil com pênalti de costas, né?
5: É.
6: Tá correndo de costas e a bola veio e deram. Então, assim, são absurdos. Inclusive, quando tem esses lances, assim, que seriam a favor do Corinthians nos jogos, quem acompanha a gente sabe, eu sempre falo, não, gente, não foi nada, não é pênalti. Às vezes, os corintianos até ficam bravos comigo, porque poderia ser um lance que beneficiaria o Corinthians, e eu sou sincera, não foi nada. Porque quem gosta mesmo do futebol, do jogo, né, jogado, né? Rodado ali e tal, não pode ser a favor de lance como esse, cara. Chega até a ser um absurdo pra gente. Mas enfim.
5: Pois é.
6: Ainda, né, bem que o árbitro teve personalidade.
5: Né? Vale. Depois disso, a nota dele subiu pra 3. Né? Depois dessa decisão positiva dele, subiu pra 3 a média do árbitro. Muito boa a ação do árbitro dentro de campo, porque senão poderia estar 1-0 pro Rosário, que não mereceu. Mas enfim, né? Merecimento do futebol é bola na rede, mas isso é pauta pra uma outra prosa. Vamos ouvir o torcedor, Diego Dup? Vamos soltar corneteiro? Vamos botar o povo pra falar? Você ligado conosco, 966507997. Solta o povo, Diegão!
7: Salve, equipe Corinthians. Carlão de Itaquera aqui, escutando, curtindo a programação de vocês. Narração sempre top, parabéns. Bora que bora. 1-0, Corinthians. E 0-0 aqui em São Paulo já tá muito bom. Bora que bora. Parabéns aí mais uma vez. Vai, Corinthians.
5: Em nome de toda a equipe, muito obrigado. 1-0 é o placar dos sonhos, dadas as circunstâncias desse primeiro tempo, né, Lele?
6: Ah, sim. Inclusive o Corinthians que chegou mais próximo disso. Mandar um abraço pro Lucas do Timão, pro Bruno aqui. Eu não sei se eles estão com algum problema de ouvido, mas é justamente o que eu tô falando. Eu tô falando que não foi pênalti, que não foi nada. Não tô falando que foi. Vocês estão doida aí achando que eu tô falando que foi.
5: Não, não foi.
6: Óbvio que não foi. Eu tô aqui puta da cara porque o VAR chamou que poderia ser pênalti.
8: É muito gíria do Sul, né? Puta da cara.
5: É muito
6: isso
5: gíria
6: é Santa Catarina.
5: Sulista, mas... né? Não nega. Tá, vamos lá. Vamos pôr mais coleteira pra falar, Diagão. Solta o povo, solta!
9: Fala, Lele de Paula. Meu nome é Heitor, hein? Corinthians tem que ganhar hoje, hein? Já basta o último jogo, mas Corinthians jogou bem. Manda um salve aí pra Maringá, Paraná. Valeu.
5: Um abraço, Maringá!
6: Maringá, Paraná! Um abraço pra todo mundo aí, inclusive terra de muitos corintianos, muitos, né? Maringá, o Paraná no geral, né? A maior torcida lá também é a corintiana. Só em Curitiba que a torcida do Atlético Paranaense é maior, mas no Paraná, no geral, né, como estado, a torcida do Corinthians supera até Coxa, Atlético Paranaense e os times de lá.
5: Não, e é interessante, né? Essa mensagem da nossa torcedora aqui retrata muito a lição que o Corinthians teve da Copa do Brasil. O primeiro jogo faz muita diferença. Você saber jogar fora de casa. Por mais que estava jogando bem até então. Fez uma mudança e aí nisso foi pro brejo no jogo de ida contra o Inter.
8: E no primeiro tempo o jogo estava controlado contra o Inter, né? Aí, depois, aí você em 6 minutos no segundo tempo descontrola, leva 2 gols. Então é importante você voltar com a mesma intensidade, é você não perder jogadores expulsos, como disse a Lelê, mas naquela oportunidade teve um ponto que fez muita diferença, porque o Corinthians estava jogando e dependendo muito do André Luiz. Você perde o André Luiz, 3 minutos depois você já leva o gol. Sim. Então, naquele momento, é o contexto de você perder um jogador machucado. Por isso que a Letícia está falando da importância de você não perder jogadores expulsos. E é o que o argentino agora vai tentar fazer. E um detalhe importante, se o Corinthians puder voltar com 1-0, poder ganhar jogando fora de casa, porque a sequência é muito complicada. Porque você tem o jogo com o Cruzeiro, tá bem no Campeonato Brasileiro Corinthians.
5: Sim.
8: Então, seria importante você voltar com 1-0 lá de Rosário, porque tem Cruzeiro no Campeonato Brasileiro, o jogo da volta com o Rosário Central, jogando em Itaquera, depois você vai no Couto Pereira no dia 23 para jogar com o Coritiba, e no dia 30, ainda não tem a rodada desmembrada pela CBF, o clássico com o Santos. Então é importante você conseguir a classificação, voltar de Rosário, quem sabe com 1-0, um 0-0 é ótimo, tá muito justo. Agora, se você conseguir voltar com uma vantagem pro 1-0 pro Corinthians, seria de extrema importância, pensando nos outros jogos também, para você, quem sabe, preservar em algum jogo ou outro.
5: Muito bem, lembrando para você que tá acompanhando a gente que outros jogos estão acontecendo, ou aconteceram, nesta rodada de Libertadores. O Mirassol empatou com a LDU por 1-1, falando de Copa Libertadores, no Maião, em casa, vai jogar fora contra a Liga Deportiva Universitária. O Santos venceu o Macarena por 2-1, é o Macará, tá gente, 2-1, dois gols impedidos do Gabigol, você acompanhou aqui antes da nossa transmissão. Vasco e Olímpia terminou 0-0, primeiro jogo em São Januário pela Copa Sul-Americana, e no intervalo, 4 para o Cienciano, 0 para o Botafogo, uma naba daquelas pro Fogão. Set Fire tá deixando, né, matematicamente não, mas tende a deixar a Copa Sul-Americana.
8: Chama a polícia!
5: É isso.
8: Um torcedor furtou a camisa de Yuri Alberto em exibição no Memorial do Parque São Jorge, sede social do clube. Uma câmera de monitoramento flagrou a ação nesta quinta-feira e o Corinthians registrou um boletim de ocorrência. Segundo o clube, o torcedor não identificado entrou no memorial por volta das 2 horas da tarde e furtou a camisa do centroavante que ele vestiu na final da Copa do Brasil do ano passado. Então o Corinthians já fez ali um boletim de ocorrência. O furto só foi percebido posteriormente e comprovado por meio da câmera de monitoramento, e o caso ficou no 52º Distrito Policial, lá na Zona Leste.
6: Só para quem está acompanhando, quem está ligado aí nas redes sociais, o torcedor que furtou é o mesmo que tinha ido fazer um protesto solitário lá no Parque São Jorge hoje, né? Que estava rolando uns vídeos aí dele xingando lá e tal. Eu já tô sabendo disso desde tarde. Ah, só que aí a gente acabou não divulgando, porque estavam tentando achar quem era o cara através da imagem do vídeo. E os funcionários do Corinthians foram fazer BO já desde tarde. Agora tem que ver se acha o cara, né?
10: Ô, Gu, oi. 10 segundos, você sabe que esse negócio de roubo de memorial e tal. É engraçado que a peça Mona Lisa, de Leonardo da Vinci, que é a mais famosa do mundo, tá lá no Museu do Louvre. Ela só ficou famosa porque ela foi roubada. Tipo, um ladrão italiano, no início dos anos 1900, foi lá, furtou a Mona Lisa, sumiu e depois acharam, ele teve que devolver. Aí agora a Mona Lisa, se você chega perto dela, já sobe um negócio, uma fumaça, um vidro vem, tampa e tal. Agora tá assim, mas ela só ficou famosa por conta do roubo, porque era um quadro normal. Mais do mesmo.
5: Sim.
10: Mas ficou famosa por conta disso.
5: Esses escândalos que têm prejudicado o Corinthians, né, acontecem em várias esferas. Tudo relacionado à política, relacionado agora à assembleia que foi cancelada, né, Esgrilis? E era pra ter uma assembleia pra votar pro sócio torcedor, pro fiel torcedor votar. E aí nisso impugnaram. Como é que é isso aí, hein?
8: E aí tá ficando porque tem que fazer agora algumas audiências públicas, né? Ficou aí para os próximos meses, porque teve a saída do Romeu Tuma Júnior da presidência do Conselho Deliberativo, ficou o Leonardo Pantaleão, aí voltou agora o Romeu Tuma Júnior, mas o que está brecando é porque alguns conselheiros pediram algumas audiências públicas para discutir melhor o tema, e ainda não tem agenda para a votação ali dessa parte da mudança do estatuto, que é o voto do fiel torcedor, SAF, tem outros pontos também que para serem votados, então vão ter várias audiências públicas para este novo tema, nesse velho novo tema, ser discutido novamente no Conselho Deliberativo do clube.
5: Muito bem, vamos ouvir mais coneteiro, Diegão, solta a corneta, Diego Dup!
11: Boa noite, meus queridos. De Paula, Esgrilhos, Lelê, sua maravilhosa. Que é Carolina de Lima, de Cascavel, Paraná, passando para registrar minha audiência. Um grande beijo para vocês e boa transmissão.
5: Beijão, Cascavel, hein? Eu tava lá no final de semana.
6: Obrigada, sua maravilhosa também. Cascavel, ó, mais uma do Paraná. Tô falando que Paraná é forte de Cascavel, corintianos.
5: Cascavel, eu fui da Rafa Tivoli lá, tive que ir pra Foz porque não descia voo. 3 horas de ônibus, foi uma beleza.
6: Eu quase fui pra lá esses dias também, sequestrada.
5: Meu Deus, que delícia. Que maravilha. Esgrilhe situação do gramado.
8: E vem aí futsal, o Navarro, número 31, o volante na... não sei se ele é gulosão igual o nosso, mas Navarro, volante 31, já na equipe do Rosário Central. Vai sair o número 20, já amarelado, Vicente Pizarro, chileno, sai com a número 20 para a entrada de outro volante, Navarro, número 31.
5: Muito bem, então, depois da entrada do golosão, eu vou deixar a bola no pé de Luiz Cláudio de Paula para a segunda etapa. Tá contigo, Dedezão.
10: Muito obrigado, Gustavo Santos. Você volta nos vestiários do Energia em Campo. Corinthians e Rosário Central, tá tudo pronto para o início da segunda etapa, só o Rosário mexeu, né, Esgrilhes?
8: Isso, com a entrada do Navarro, volante no lugar do Pizarro, que já tinha amarelo número 20.
5: Apita o árbitro!
1: Vamos lá, pessoal, vamos lá, mais 45 minutos.
10: Entendeu? Contra tudo e contra todos, vai Corinthians!
12: Luiz de Paula!
10: E toda a equipe da Energia 97 FM arrebentando na audiência. Valeu demais, hein? Vem Corinthians, primeira tentativa lá pelo lado esquerdo. A bola recuada vai começar, Breno Bidon recua tudo lá atrás. Com Gustavo Henrique que domina. Trabalha com Rodrigo Garro, recuo perigoso. Com Gabriel Paulista, se atrapalhou, uma pra trás. Mas aí a sobra de bola ainda do Rosário. Gabriel Paulista entregou a paçoca. Campaz domina aqui pelo lado esquerdo. Cruzamento na boca do gol. Agora conserta Gabriel Paulista. Pra tirar de lá de trás. Mas ia falhando, hein, Esgrilhes?
8: Todo jogo Gabriel Paulista tem uma falha dessa. Todo jogo. É que agora ele conseguiu salvar com essa bola alçada dentro da grande área. Ele foi, tirou de cabeça, mas ele olhou pra frente, chutou pra trás. Ou ele recua mal. Todo jogo tem uma falha gritante do Gabriel Paulista.
10: É, mas a reserva dele é André Ramalho.
8: Também, ah, então deixa ele aí.
10: Deixa ele aí. A bola fica de graça para o goleirão Hugo Souza.
8: E o choque, hein?
10: Que vai ser, João? Tá lá, o chocão tá lá, né? Chocão da massa.
6: Sumiu, né?
8: Iago Machado poderia ganhar a oportunidade. O cara que é sub-17, é seleção sub-20.
6: Ah, sabe quem eu gosto do sub-20?
10: Ah, eu não sei, mas eu tô perigoso lá atrás agora, gente. Pelo amor de Deus, vamos tirar. Eles vêm aí, o domínio, toque de mão. Toque de mão do ataque do Rosário Central, ainda bem, pois não.
6: Sabe quem eu gosto do sub-20 que eu gostaria de ver tendo uma oportunidade? Até porque a gente não tem quase características como a dele no principal, quem? O Luizinho. Luizinho. É o artilheiro do time, verdade. Inclusive líder de assistências, e é esse cara que joga ali pelos lados como um ponta, como o Caio César, né? Ah. E a gente só tem o Caio César com essa característica no elenco.
8: E o Bahia tem mais oportunidade também, que é um segundo volante, que às vezes a gente precisa ter um pouco mais quando não tiver o André Luiz, por exemplo.
10: O Andileri tá ali, hein? Pelo amor de Deus, hein? Sai daí, Andileri.
5: No banco temos também Poçante Charles.
10: Tá, merda.
5: Ai!
10: O Diniz olha, ele fala, mamãe, hein? É difícil também, não é fácil. Lateral, passe de bola para a equipe do Corinthians. Lado esquerdo. Placar de 0-0. Primeiro jogo. Oitavas de final, Libertadores, eles tomaram a carteira, Breno Bidon, cochilou, lá vem Copete, dominou a entrada da área, segurou, fez a finta, escapou, abriu na direita, Di Maria, bico da grande área, fez a finta, escapou, vai pintar cruzamento, ele entregou curtinho, lá vem a equipe do Rosário com Ibarra, lado direito, cruzamento na boca do gol, afasta Gustavo Henrique, a sobra de bola, eles vêm aí, cantizando, dominou, tentou cruzamento, bem Ranieri, e deu uma encarada, hein, Esgrilhe?
8: É, o Emanuel Coronel, camisa número 32, levou Corona até a linha de fundo para fazer o cruzamento, último toque do jogador corintiano, escanteio já batido lá no direito.
10: Já batido, eles vêm aí, Di Maria segurou, cruzou, sozinho, Campaz da grande área, dominou, bateu,
0: pra fora! Mas teve desvio do Raniel, ainda bem, hein, Sgrilli?
8: É, porque se não desvia, o chute do Campaz vinha ali cruzado perigo. E poderia trazer perigo para perigo. A meta do goleiro Hugo Souza. Último toque no Raniel e escanteio lado direito. Ángel Di Maria levanta o braço e conduz o time do Rosário.
0: E bate direto pra fora o escanteio, ainda bem. Gol. É só tiro de meta para o Corinthians, pois não?
5: Gol do Botafogo, é a reação do Fogão. Matheus Martins, 4 minutos jogados no segundo tempo, 4 para o Cienciano, 1 para o Botafogo.
6: Putz. Agora vai.
0: É, pois é, né? O Campaz, ele ia fazer o gol, ainda bem que o Ranieri pegou. É. Saidinha do Corinthians, Mateuzinho sai errado, Caio César vem buscar jogo, a bola perereca na entrada da área, Gustavo Henrique falhou, tentamos sair jogando, é perigoso, Caio César, tira mal, Gustavo Henrique briga, sobra do Rosário, sempre com eles, Sandes, aqui pelo lado esquerdo, entregou com Campaz, pra cima da marcação do Mateuzinho, levou a melhor Campaz, tenta a finta, chega Breno Bidon pra consertar e afastar o perigo, mas a sobra de bola ainda da equipe do Rosário Central com o Navarro, o gulosão deles, ele trabalha pela meia canhota, bola solta com Campaz, aberto aqui pelo lado esquerdo na ponta, junto à linha lateral, se atrapalhou, tentou passar pelo Caio César, dominou, fez falta o Campaz pra cima do Caio. Falta e o Campaz ficou sentindo, Sgrilli.
8: E o Campaz tentou habilidade pra cima do Caio César, o Caio César foi lá, roubou a bola e depois recebeu a falta do próprio Campaz, que tá sentindo o tornozelo da perna direita. Falta para a equipe do Corinthians pra dar um pouco dessa respirada, porque a saidinha do Corinthians no começo da etapa complementar tá perigosa, Dedê, 0-0.
0: É, não pode brincar. Não... Opa!
6: E o Rosário voltou com mais ímpeto, um pouquinho mais intensidade, né? Nesse início do segundo tempo, diferente do Corinthians. Então agora é o Corinthians voltar pro jogo, De Paula.
0: Tomara, hein? É importante aí, Dup. Dá uma olhada aí que chegou mensagem aí. Tá jogando a equipe corintiana no campo de defesa. Rodrigo Garro dominou. Segura, deve ser o Gabiru. Olha o Mateuzinho, tentou entregar lá na frente com o Ranieri, Navarro chegou o gulosão, ele cortou, Di Maria recebe campo de ataque intermediária, falta nele, Matheus Bidu não tá dando conta do Di Maria, hein, Sgrilis?
8: É, mas agora ele veio pra matar a jogada, e foi certo, porque se o Di Maria passa, ele teria um corredor livre pra tentar fazer a articulação das jogadas, aquela só chegadinha junto do Matheus Bidu... Falta pra cima do camisa número 11 do Rosário Central, Dedê.
0: Ah, o cara quando jogou bola a vida inteira é outra coisa, né? 38 anos de idade, qualidade, né, o Di Maria?
8: Joga fácil, né?
6: Não, e jogou, qualidade. Gente, só em time grande, né? É, meu Deus, é Real Madrid, é Manchester United, qualidade. É Juve, PSG.
0: Qualidade. É qualidade.
8: E é bonito, né?
6: Não, aí prefiro o Tevez.
5: Aí é briga de foice,
0: aí,
5: né?
0: Eu vou te falar.
5: Nossa senhora.
0: Briga a de falta foice, é não. Do meio da rua. A falta é do meio da rua pra eles aí. O Ávila tá por ali, o zagueirão Di Maria também. Olha a batida direto pro gol, pra fora. Sem perigo nenhum, né, Sgrilis?
8: Rapaz, e o olhar ali do Jorge Almirón pra batida agora do Gastón Ávila, rapaz, vou te dizer, viu? Foi aquela olhada feia de um coronel prestes a tirar a patente ali do seu cabo ou do seu exército. É, cuidado.
0: Por que nós estamos com essa saidinha? Por que nós estamos com essa saidinha perigosa aí? Vamos parar com isso, gente. Pedro Raul briga de cabeça, não acha nada, Garro. Mete a cabeça na bola, aciona lá do esquerdo. Olha o Bidu! Metendo a chapeleta pra cima do marcador e ganha a lateral Corinthians.
5: Lá ele.
8: Como é, rapaz?
5: Lá ele.
8: O quê? O Bidu meteu a chapeleta em quem?
0: Meteu a chapeleta. Eu falei alguma coisa? Eu não lembro, juro, eu falo as coisas, não lembro. Olha o Gabriel Paulista, sai jogando lá atrás com o goleiro Hugo Souza. Você tem que me explicar que eu não entendi. Hugo Souza faz o lançamento no... É, e a Lelê peça as coisas rapidinho. Olha, sai jogando por ali o Ibarra. Ibarra domina, mete a bola na ponta direita. Di Maria dominou, tenta o passe pelo meio. O corte é feito da equipe corintiana com Ranieri. Pedro Raul erra o passe. Recuperação da equipe do Rosário Central. Bola aberta aqui na ponta canhota com Campaz. Mateuzinho na captura dele. Levou o combo e Campaz cruzamento. A bola foi direto pra fora. Ele não tem perna direita, tentou três dedos, mas aí abusou, né, Sgrilli?
8: A sorte é que o efeito que ele tentou na bola ali com o lado externo do pé não deu certo. Depois que ele deu o come por dentro pra cima do Mateuzinho lá, ele invadiu a grande área e foi ali no bico da grande área pra tentar esse chute. Não acertou a bola ali no cantizano, hein? Se faz o cruzamento na cabeça dele, poderia ter feito o primeiro gol da equipe do Rosário Central, o tiro de meta pro goleiro Gus Souza.
6: É, mas a gente precisa falar, né, De Paula, não é a função dele, né, distribuir passes ali no meio de campo, mas o Pedro Raul não pode errar um passe desse, de meio metro, entregar na, pô, no pé. No pé do cara do Rosário, que já puxou o contra-ataque por ali com o Campaz.
10: A gente sabe que o Pedro Raul, ele é mais ou menos assim, mais pra menos na grande área, né? Quando ele sai pra receber jogo, aí já complica o meio de campo.
5: Daqui a pouco vamos voltar a pedir. Troca, Raul! Troca, Raul!
10: Nossa senhora, pegaram, hein? Pegaram legal ali o Bidu! Tem só amarelo? Só amarelo? O Bidu tá estribunchando no chão. Parece vai ter um filho ali, Sgrilis.
8: É, e é o Cantizano, camisa número 30.
10: Coronel, coronel.
8: O coronel, coronel, Emanuel Coronel, camisa número 32. Ele acabou... porque o Bidu, ele vai dar um tirambaço na bola. E o coronel já tá vindo com a perna. E aí ele deixa as travas da chuteira e acaba vindo de encontro no movimento da perna do Matheus Bidu, da perna esquerda. Um pouco de acidente, mas também um pouquinho ali do toque do coronel, camisa número 32, que recebe o cartão amarelo.
10: O coronel bateu e saiu, né? Patente alta, né? Patente alta, já bateu e saiu, né, Lili?
6: É. Mas acho que amarelo realmente ficou de bom tamanho, acho que falta temerária, né? Faltou um pouquinho de intensidade ali, talvez, de pegar realmente para considerar um jogo brusco grave e um cartão vermelho. Só que acontece que o Bidu, na hora que tem a pegada ali, né? Ele tava no movimento, ele vira o pé pra cair, né? Então ele tá sentindo bastante.
10: Ixi. Bidu é daqueles que não pode lesionar.
5: É. Fica tranquilo, tem um Agileri.
10: Então, por isso.
6: Não é. Bidu e Mateuzinho.
10: Nossa, não podem lesionar.
6: Não tem reposição.
8: É que ele vem no movimento da bicuda pra dar o estourão. E ali já vem ali de encontro com a perna do jogador levanta, que estava.
6: E eu vou te falar, tá? No futebol brasileiro, e até no Mundial, tá tão difícil hoje em dia você encontrar bons laterais, formar bons laterais, o Corinthians, ele conseguiu se encontrar, se achar com o Mateuzinho e Bidu. Dois jogadores que já foram muito questionados, muito criticados, né, no seu começo aí no Corinthians, mas que hoje fazem uma falta tremenda quando não estão disponíveis. Tão bem. Um dos jogadores mais regulares que a gente tem aí nesse time.
8: Ou você tem um lateral que tem característica ofensiva ou defensiva. Quando você tem um cara equilibrado igual o Bidu e o Mateuzinho, é difícil você ter.
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10: Libertadores da América, Gigante de Arroito em Rosário, na Argentina. Oitavas de final, jogo de ida. 11 minutos da segunda etapa. Corinthians 0, Rosário também 0. 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
10: Baita partida do Mateuzinho, hein? De novo,
6: modo, né? Modo Prime.
10: Cara, de novo o Mateuzinho tá indo bem, tá amarelado, tem que tomar cuidado.
6: Pro Mateuzinho e pro Bidu só falta uma coisa com o Pedro Raul em campo. É eles conseguirem mais cruzamentos, né, com bolas alçadas na área pro Pedro Raul poder aproveitar. Porque eles são jogadores de chegada ali à área, mas de tentar o cruzamento pro segundo pau, aquele cruzamento rasteiro. E pro Pedro Raul tem que ser outro tipo de bola, né? Pra ele conseguir aproveitar.
10: Porque ele é um jogador especial, né? Olha o lançamento. Lá na ponta direita. Lá vem a equipe do Rosário Central. Cantizano domina. Tem 19 anos de idade. Aí o recuo de bola com o Ibarra. Trabalha no meio de campo. Placar de 0-0. Vamos lá, Coringão. A bola vai ser solta aqui com o Sanders. Pelo lado esquerdo ele dominou. Caio César. Tá na marcação dele. Campas passou. Ninguém acompanhou. Linha de fundo. Cruzamento na boca do gol. Corta a zaga corintiana. Gabriel Paulista bateu pra onde tava virado, hein, Zrilli?
8: Isso. E mais uma vez a bola foi acionada pro Campas. Camisa número 8 foi até a linha de fundo tentar o cruzamento visando o Enzo Copetti dentro da grande área. Se antecipou o Gabriel Paulista. Deu de perna direita. Escanteio o próprio Campazzo aí na batida, Dedê.
10: Toma cuidado, o levantamento é bom. Sobe de cabeça, lá atrás Gabriel Paulista completa. Mateuzinho, Caio César está jogando. Rodrigo Garro faz um lançamento pra ninguém. Pois não tem contra-ataque, né? Infelizmente. Mas aí o Ibarra faz abertura lá na ponta direita, domina Cantizano, escapa da marcação, invade a área, tem que tomar cuidado, a batida passa por toda a extensão da grande área. Aí o Campas domina, lado esquerdo buscou a linha de fundo, chegou, outro cruzamento, perigo, afasta Ranieri. Pressão do time do Rosário agora, hein, Sgrilli?
8: Na primeira tentativa do lado direito, cruzamento na área, foi mais um chute muito forte pro Campaz do outro lado que fez o levantamento, a zaga conseguiu afastar e vem o Rosário lado direito.
10: Di Maria, outro levantamento, Mateuzinho mergulha de cabeça pra afastar, insiste o Rosário, afasta Mateuzinho de qualquer maneira. Pelos lados do campo... Vem chegando o Rosário, hein, ô Sgrilli?
8: E nós falamos no jogo contra o RB Bragantino, quando colocamos o Mateuzinho como melhor jogador em campo, mais uma vez, na parte defensiva, ele vem fazendo a diferença. 0-0, Rosário Central e Corinthians. Segundo tempo, Luiz Cláudio de Paula.
10: Lelê do céu, você já vai falar, mas tá ficando perigoso, é só pela ponta. Olha o Di Maria, fez a finta, outro levantamento nas costas, olha o perigo, a bola passou! Fechava Sandes e Mateuzinho, a bola foi pela linha de fundo, Sgrilli.
8: É, e o Pedro Raul perdeu pro Ibarra e no bate e rebate a bola bateu nas costas do Ibarra e sobrou pro Ángel Di Maria, que fez o cruzamento do lado direito. E o Mateuzinho foi muito malaco da bola, porque o jogador da equipe do Rosário Central estava vindo para fazer o gol de cabeça. E o Mateuzinho vai leve no corpo do jogador, tira ele da jogada e a bola passa para tiro de meta do goleiro Gus Souza.
10: Ô Letícia, eles vêm muito pela linha de fundo, né, cara?
6: Exatamente, por isso que elogiamos aqui, né, o Mateuzinho e o Bidu, que estavam no primeiro tempo conseguindo fechar as laterais de campo. Só que o segundo tempo, né, o Rosário voltou muito melhor que o Corinthians, que foi superior na primeira etapa, mas já não voltou com o mesmo ímpeto aí, né, pro jogo agora na etapa final, De Paulo. Vai lá.
10: Pedro Raul ganhou no alto, entregou Caio César, invade a área, bateu pra fora. Acabou isolando com a perna direita. É que não tinha ninguém dentro da área. O Pedro Raul, ele brigou, ele ganhou na intermediária, mas ele não deu tempo dele chegar na área porque ele ficou no chão, né, Sgrilli?
8: E o Caio César, na hora da tomada de decisão, se vai pra esquerda ou se vai pra direita, tentou o balanço, trouxe pra direita, invadiu a grande área, mas pegou muito mal na bola. Ela subiu, saiu em tiro de meta para o Jeremias Ledesma.
10: Abraço para o nosso querido Monteiro, né, do coletivo Família Corinthians. Tá sempre com a gente. O Monteiro, pois não, Lele.
6: Abraço pra eles e, De Paula, o Corinthians precisa voltar pro jogo. A gente já falou isso aqui nos primeiros minutos da segunda etapa, que o Rosário Central tava ficando mais com a bola, tinha mais volume de jogo, mais intensidade, né? Algo que não aconteceu no primeiro tempo e modificou aí. Por que que isso tá acontecendo? Porque o Corinthians tá com o meio de campo, dois jogadores amarelados, tanto o Bidon quanto o Alan. Então, ali na disputa do meio de campo, né, nessa primeira, nessa segunda bola, pra saída, pra ficar com a posse, Corinthians está em desvantagem, não está conseguindo jogar de igual com os caras por ali. Então, é hora do Diniz mudar, é hora do Diniz mexer nesse time. Lá vem os caras de novo.
10: Lá vem eles, tomamos, hein? Caio César tentou lançá-la no comando, Pedro Raul, tá se desdobrando, Pedro Raul. Tá brigando, Pedro Raul. A bola metida aqui pela descer com o Campaz, já tá no campo de ataque, é tudo pelos lados do campo, eles não param, ó lá. Na ponta canhota, Sanders chegou, linha de fundo, a marcação do Gabriel Paulista pra cima dele. Sanders foi na linha de fundo, Gabriel Paulista leva melhor. Aí o Campaz ganhou, Caio César fez a falta pra cima dele. Na lateral da grande área. Falta para a equipe do Rosário, Sgrilli.
8: E a falta aconteceu do Caio César na lateral da grande área ali, em cima do Campaz, camisa número 8. Ele acabou acertando o jogador colombiano. É que demorou um pouquinho para marcar a falta, esperando que o atacante da equipe do Rosário Central ficasse de posse da bola. Acabou marcando a falta na lateral da grande área para chuveirar essa bola lá. Camisa número 11, Ángel Di Maria, vem na batida, vem você no lance, Dedê.
10: É, como diria Cadu Santos, vai chuchu verá na área, hein? É o Di Maria, dois homens da barreira. Pressão Rodrigo Garro caras. E Caio César, é pressão, tá difícil segurar, são 17 minutos e 40, tá 0-0, tá difícil. Por isso é que dá um susto nos caras aí. Di Maria levantou, ai, passa por todo mundo do outro lado, evita a saída, batido do Gus Souza! Salva o Corinthians. A sobra de bola ainda é deles. Eles vêm pela meia direita e barra. Abriu lá pelo lado direito. Cantizano, a tabela é feita. No campo de ataque, eles não param, eles insistem. Di Maria, a marcação é dura pra cima dele do Alan. Di Maria ganhou, foi pra linha de fundo. Por ali o Gaston Villa tá tentando chegar e fez a falta. É um cavalo esse maluco! Gaston Villa é um cavalo. Cantizano vai pra cima, não, Ranieri protegeu. Pilha, Ranieri protegeu, Alan também protegeu.
8: E o Alan já tem amarelo, gente.
10: É um cavalo. Esse Gaston Ávila, como é que ele não tem amarelo ainda? O pau fechou de novo. Jogadores do Corinthians vão ali, mas os caras do Rosário, eles adoram uma confusão, Esgrilo.
8: E o Gaston Ávila fez tudo isso na frente do assistente número 2. Eu não sei como ainda não teve cartão amarelo pro camisa número 3, o Gaston Ávila. Foi na dividida com o Alan. O Alan protegeu com o corpo e o Gaston Ávila veio lá. E o Matheus Bidu acabou acertando o Ávila. E o Cantizano veio pra cima do Alan, porque o Alan já tem amarelo. Aí veio o Ovando, tentando empurrar o Alan. É bom o Fernando Diniz agora tirar esses jogadores que já estão amarelados, por exemplo, o Alan, para colocar, quem sabe, o Matheus Pereira. A Letícia pode falar melhor sobre isso. Tem o Matheuzinho, já está amarelado. Pereira,
10: não sei se é uma boa ideia.
8: O Bidon amarelado. Não sei, mas vai ter que mexer e tirar esses jogadores amarelados.
6: Eu acabei de falar aqui, né, De Paula? Por mais que o banco do Corinthians ele não tenha a mesma qualidade técnica dos jogadores titulares, a gente perde um pouquinho de qualidade quando tira qualquer um, né, deles aí. Mas assim, o Rosário tinha um único jogador amarelado no meio de campo, que era o Pizarro. E o Jorge Almirón substituiu ele para colocar o Navarro e deixou o meio de campo dos caras ali zerado. Já o Corinthians tem Bidon e Alan, que muitas vezes não conseguem brigar com mais, de uma forma mais incisiva, né, por essas bolas ali no meio de campo, porque não querem fazer falta, porque estão com medo de ser expulsos. O Corinthians começou a perder o meio de campo. É outro jogo no segundo tempo, estava indo tão bem na primeira etapa e por conta, né, dessa falta de igualdade em disputa aí no meio, está deixando o Rosário Central dominar o jogo e vir com uma pressão imensa agora para cima da gente.
10: 20 minutos de bola rolando, 0-0, energia em campo, futebol de torcedor para torcedor.
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10: Vem a equipe do Rosário. Passe de bola é do Corinthians. Passe errado na saída de bola. Eles vêm de novo. Eles não param. Olha o Di Maria. Lá pelo lado direito pra cima do Ranieri. Tentou por elevação. A bola saiu. Aí é só tiro de meta para o Coringão.
6: Esgrilis, repita o banco do Corinthians.
10: É, mas vai com calma porque, nossa senhora, hein, Esgrilis. Vai devagar.
8: É melhor ir mais rápido. Vai, porque o sofrimento é uma pancada só. Você quer a injeção devagar ou você quer a injeção?
10: Não, vai lá. Vai direto. Então, vai,
6: mete logo.
8: Vamos meter logo. Olha lá ele. Cauê, Milans, Choca, André Ramalho, Angileri, Charles, Matheus Pereira, Alex Santana, Carrídio, Dieguinho, Lingari e Guinegão.
6: Meu Deus.
10: Agora traz o banco mesmo. Isso aí, que era que você falou aí? Isso aí é a lista de dispensáveis?
8: Esse é Gandulas. Gandulas.
6: Esse é o banco.
10: Tá certo.
8: Tem gol, hein?
10: Tá uma treta lá de novo, hein? Tem treta lá de novo.
8: A torcida tem dito algo para o Hugo Souza, disse alguma coisa para o Hugo Souza.
6: Racismo, hein?
8: Protocolo de racismo, árbitro. E ali o Di Maria pedindo calma para a torcida. E o árbitro da partida, o Andrés Matonte, faz ali o sistema, ali, o braço cruzado, que é o símbolo do racismo, protocolo de racismo no jogo. Mas vai voltar.
10: Cara, é uma vergonha. Porque antes do jogo tem aquela antirracismo, é uma vergonha, cara.
6: É, cabe a Conmebol começar a colocar punições mais severas, né, pra casos de racismo. Porque sempre é uma multinha, que inclusive é menor do que o valor quando o time não coloca um patrocínio na placa que tinha que colocar, enfim. Então é bizarro também, bem hipócrita eles fazerem essas campanhas aí, sendo que na hora de punir eles não punem como deveriam.
8: E aí tem o protocolo de racismo e nada acontece, segue o jogo.
10: Pois é. Fazer o quê? 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
10: De novo? De novo.
8: Hugo Souza pediu ajuda ali
10: pro policiamento. Acho que agora deve ser protocolo de hidratação, né? Olha lá, pausa. para hidratação.
8: Ele tava Souza próximo ali da policial ali, eu achei que ele tava pedindo ajuda para a polícia, mas é pausa para
5: reidratação. Reidratação com 8 graus na Argentina, faz todo sentido, né?
8: Tem
5: pois
8: gol,
5: não,
8: viu?
5: Pois não. É o quinto do Cienciano. Acabou a virada histórica do Botafogo. Cienciano 5, gol do Bandeira. 5 para o Cienciano, 1 para o Botafogo na Copa Sul-Americana.
10: Pois é, pausa para reidratação. Placar de 0-0, 23 minutos. Diego Dup, coloca uma cornetada então aí.
16: Fala aí, De Paula, tudo bem? Aqui é o Ricardo do Butantã. Um abraço da família Lobo pra vocês, pra Lele, pra você, De Paula, e pro Gugu aí também. E como sempre, vai Corinthians! 2-0 pro Timão, fora o gol do Pedro Raul.
10: Família Lobo?
8: É.
6: Nossa, mas é um...
8: Nossa, que lobo! Esse lobo
6: que tá lobo, velho! É um lobo, lobo com tá pneumonia!
8: Não, fala, faz de novo, faz de novo, De Paula!
10: É, mas aí veio o Ordônio, né? Aí veio o Ordônio aí.
8: Cuidado, hein? Cuidado.
10: Ordônio, sai fora. Seu negócio é outro, hein? Seu negócio não é lobo, seu negócio é Bambi.
8: Eu pensei que você tava chamando o Frank.
6: É outra coisa. É um lobo, no mínimo, indeciso.
10: Foi um lobo meio Frank Aguiar, na verdade.
8: Que lado você tá?
10: Foi um lobo meio Frank Aguiar.
8: Lobo meio confuso, né?
10: Gente, é um lobo velho já, né? Um lobo já detonado pelo tempo. Né, por tudo.
6: Agora faz um lobo, um lobão, um novão.
10: Não consigo.
8: Não, mais um pouco é loba, né?
10: Não consigo.
8: Um abraço pro Renan Martinez, que ele é apresentador lá de uma rádio de Osasco. Ele é deficiente visual. O Renan tá mandando um abraço pra
6: nosso
8: todo
6: querido.
8: Mundo.
6: Nosso
10: querido Renan.
8: Valeu, Renan.
10: Valeu, Renan.
6: Renan já foi até em churrasco lá no meu apartamento. Um
10: abração
6: beijo
10: pro
6: ele.
10: Renan aí.
8: Valeu, Renan.
10: Tamo junto, Renanzão. Vamos pra cima, placar de 0-0. Reinício de partida, Pedro Raul só precisa de uma bola. Ele só precisa de uma bola pra definir. Ele é implacável. E ele tá brigando com o coronel lá, Esgrima.
6: Geralmente precisa de duas.
8: É. Tá fica meia bomba, né?
10: É. Ô, irmão, que lado você tá, hein? Pessoal pedindo um abraço lá pro Centro de Detenção Provisória de Avaré. Estão ouvindo nós lá. Boa. Obrigado, galera aí do Centro de Detenção de Avaré, Detenção Provisória lá de Avaré.
8: Pessoal do Direitinho, né?
10: Só gente boa lá. Tão lá.
6: Ó, jogo pessoal parado. Eu falei aqui que eu quase fui pra Cascavel sequestrada e os responsáveis também estão na escuta. Então um beijo pro Rodolfo, pro Johnny e pro Nicola.
10: DP. Valeu,
6: que
10: valeu.
6: Só de Santo André, Santo André Futsal.
10: Ai, falhou a zaga corintiana, Alan. Pelo lado direito, de Marinho invadiu a área, deu o come. Olha o perigo, de Maria levantou, Campaz de cabeça! Pra fora! O Alan não saiu do chão, ele falhou de forma bizarra. Di Maria cruzou, Campaz meteu a cabeça, meu Deus do céu, passou perto do Sgrilli.
8: Isso, e na invertida de bola, ainda do campo defensivo para o campo de ataque, o Agustin Sandes fez o cruzamento e ali o Alan calculou mal, se ia de cabeça, mas ele ficou no meio do caminho, ela sobrou do lado direito, no bico da grande área para o Ángel Di Maria, fez o cruzamento para o segundo pau, onde estava o Campaz. Cabeceou firme, ela tirou tinta do travessão do Hugo Souza 0-0.
6: Eu eles vi essa param. Bola entrar,
10: eu também.
6: Meu
10: eu
6: Deus.
10: Também. Juro que essa não passava nem o Wi-Fi. 26:40. Placar de 0-0, o Corinthians vai se segurando em Rosário, mas vai trazendo um excelente resultado, muito mais por conta da pressão, né, Lele?
6: É, pressão agora no segundo tempo, né? É. Cara, pra quem assistiu o primeiro tempo e tá vendo agora aí os 70 minutos dessa segunda etapa, parece que é outro jogo. É. Corinthians foi bem demais, conseguiu neutralizar a equipe do Rosário na primeira etapa, teve inclusive a melhor chance de abrir o placar do jogo, né? Que foi uma cobrança de falta com o Mateuzinho e depois Bidu e Pedro Raul aproveitando ali a sobra. E já no segundo tempo, o Corinthians parou de jogar. O Corinthians vem chamando o Rosário pra cima, tá tomando pressão. O Campaz toda hora incomodando aqui em cima do Mateuzinho, que ele sabe que já tá amarelado. Inclusive, é perigoso aí, né? O Mateuzinho num 1 contra 1 contra o Campaz e com o cartão. Por isso que eu falo, o Diniz tá numa sinuca de bico, De Paula. Ele não tem jogadores com a mesma qualidade no banco para suprir os que estão em campo, mas os que estão em campo estão cansados, estão amarelados, e ele precisa fazer alguma coisa para mudar o parâmetro desse jogo.
0: 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E hoje conferimos tempo e placar de jogo.
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0: Libertadores da América, oitavas de final, jogo de ida na Argentina. 73 minutos, são 28 minutos da segunda etapa. Eu confirmo, Corinthians 0, Rosário 0, Energia em Campo, futebol de torcedor para torcedor.
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10: Ô Lelê, os meias...
6: Garro sumiu, né?
10: Estão funcionando, né?
6: É, até porque assim, primeiro que pro meia aparecer com a bola no pé ali, a gente precisa ter esses dois volantes, né, pra brigar, pra ganhar a primeira bola e distribuir do meio pro ataque. A gente tá perdendo todas as bolas no meio de campo, porque os caras que brigam pelas bolas estão amarelados, é o que eu já falei aqui. Né? Só o Ranieri ali que não tá, e tá sozinho, inclusive, contra dois caras do Rosário em cima dele no meio. Então agora vem o Caio César aqui pela direita.
0: Breno Bidon tá chamando o jogo, hein? Ele chamou o jogo, soltou com o Alan no campo de ataque de novo. Breno Bidon pela meia direita, recolheu, trabalha com o Alan, fez o passe com o Ranieri pela meia, aí tentou o passe forçado com o Mateuzinho, chega Sanders pra cortar.
8: E tu tava livre lá do outro lado.
0: Pois é, aí a inversão de jogada da equipe do Rosário também terrível, hein? Terrível! Lateral pra nós, esse Gaston Ávila que é forgado pra caramba, errou, trouxa. Lateral pra nós. Lateral pelo lado esquerdo do campo de ataque. Aí a bola batida com o Alan. Alan chegou, tentativa de chegada na linha de fundo. A marcação é dura pra cima dele. A bola recuada com o Ovando. Ovando faz o lançamento, não tem ninguém do Rosário lá na frente. A bola fica de graça com o Gabriel Paulista, que deixa chegar até o Hugo Souza, que segura. Meu Deus do céu. E sai jogando com o Gabriel Paulista. Com 29 minutos e 50. Placar de 0 a 0. Semana que vem tem a volta na Neoquímica Arena. Caio César recua a bola com o Mateuzinho, que recua mais ainda na zaga central com o Gabriel Paulista. Vem buscar jogo o Alan. Ele aciona o Mateuzinho aqui pelo lado direito. O Mateuzinho pisa na bola, tenta o passe. O corte é feito pelo Sanders. Ganha a lateral, a equipe do Corinthians pertinho da linha divisória do gramado pelo lado direito.
8: Não seria jogo para Dieguinho ou Jesse Lingard?
6: No lugar do Garro, sim, né? Porque eu acho que, por exemplo, você tirar um meia, um cara mais marcador para colocar o Dieguinho já é um pouco arriscado, né? Mas como o Garro sumiu do jogo também, cansou nitidamente, e ele é esse cara da característica do camisa 10, do armador, tá nulo em campo, tá sumido em campo, você pode trocar o Garro pelo Dieguinho. Agora, eu acho que tem que trocar também um dos volantes amarelados. Pelo menos o Alan, que também não tá tão bem agora no momento do jogo, pelo Matheus Pereira, né, por outro cara de meio de campo aí, enfim, tem que dar um gás a mais pra disputa ali no meio e ganhar volume de jogo, Dedê.
0: Gabriel Paulista tá pelo lado direito, trabalha, vem buscar jogo Ranieri, tenta o passe, é bloqueado, Sanders se vira como pode e não achou ninguém, hein. Eles também agora estão meio que rifando a bola, hein, aí ganhamos tiro de meta. Tá meio rifando a bola agora. Diego Dup, coloca a cornetada, Dup Boy.
17: Salve, salve, Lelês, Grilles, De Paula, Gustavão. Tamo junto, hein? Amanhã eu quero os quatro aqui na janela, que o Corinthians vai ganhar, tá? 1-0 pra nós. Gol contra do Di Maria, de bicicleta. Tamo junto e vai Corinthians.
0: É o Cauê. Cauê, grande Cauê corintiano. Grande janela, Cauê, da janela.
6: Cauê Leite.
0: Ô, Cauê, Adição um abração Caetano, pra você. Do canal Rivalidade também.
8: É, mas se for os quatro na janela, vai ter que ir em camadas, né?
0: Não, o Cauê é muito gente boa. Aliás, eu liguei pra ele essa semana, porque um monte de gente começou a encher o saco dele aí, pelo amor de Deus. Bando de desinformados, né? Pra variar. Aí eu me solidarizei com ele. Grande Cauê, um abração tamo pra junto, você. Cauê. Viu? Só um minutinho, Gugu, porque lá vem Corinthians com o Rodrigo Garro. Ele domina, carrega aqui pela direita, protegeu e vai recuar para o Gabriel Paulista. Pois não, Gustavo?
8: Sexto gol do Cienciano. Seis!
6: Nossa, Cienciano, mais um vira Santos,
8: um
6: hein?
8: Botafogo, gol do Sucar, hat-trick dele.
0: Por isso podia buscar o Montoro lá, hein? Olha o Caio César, no mano a mano, recolheu, cruzou, segundo pau, quem é que chega? Breno Bidon na dividida, leva melhor o Coronel.
10: Aí tenta sair jogando Rosário, não acha nada. Bora ficar de graça com a gente, hein? Agora conseguimos pelo menos segurar a bola.
5: Vai
10: mexer. Temos a posse de bola. Lá vem Corinthians. Boa bola aberta, Bidu, linha de fundo, cruzamento. Pedro Raul tenta de letra pra fora. Pedro Raul tentou de letra! Meu, aí, ó,
6: se ele sem faz. Brincadeira,
10: foi embora. Eu juro, o Gustavo assume aqui na... Pois não, Sgrilis!
5: Vamos lá com as duas alterações na equipe do Rosário Central, saindo o Coronel número 32 para a entrada do 42, Verón. Lateral direito, Verón, 42, no lugar do Coronel amarelado, número 32. E o número 26, 26 é o glorioso...
10: Cantizano,
5: número 26, para a entrada do Guiche 36. Guiche 36, só vou confirmar aqui que tá vindo. Não, é o
10: Badalo.
5: Badalone, número Badalone. 16. Badalone, número 16, está entrando o Badalone no lugar do Cantizano 26.
10: Portanto, Badalo tá em campo, Badalone.
6: É, e o Almirón vai fazendo o que o Diniz deveria ter feito, né? Ele vai tirando os amarelados aí de campo, vai colocando sangue novo, né? Os caras pra aproveitar aí que não estão desgastados e ir pra cima do Corinthians nessa reta final. O Diniz até agora, nada de mexer no time, De Paula.
10: Pois é. 34 minutos de bola rolando. Placar de 0-0. Corinthians vai levando um bom resultado de Rosário, hein? É um bom resultado. O lançamento lá pelo lado esquerdo. Lá vem a chegada do Coringão. Pedro Raul vai brigar no meio de campo, mas aí tomaram a carteira dele. Vai sair jogando a equipe do Rosário. Lá pelo lado direito da sua defesa. Placar de 0-0.
5: Dedê?
10: Pois não?
5: 11 mil pessoas simultâneas, apenas 4 mil likes. Se chegarmos a 5 mil, o Corinthians faz o gol nos últimos 10.
10: Porra, 5 mil likes fazendo um gol?
5: É.
10: Então vamos lá. Como diria Marcelo Lima...
5: Mete o dedo aí.
10: Boa, Lima. É. Tá animado, hein, Lima, ultimamente, hein? Ai, meu Deus, o Alan pegou e vai ser expulso.
5: Vai ser expulso o Alan.
10: O Alan já tem amarelo.
6: Não foi por falta de aviso, hein?
10: Puta,
6: não merda, foi cara. Por falta de aviso, cara, cacete.
5: Katsu!
10: É, nossa, meu, a Lele avisou.
6: Mas que dificuldade, cara. De fazer o básico, de fazer o simples.
10: É, o Diniz, ele tem as convicções dele, ele não abre mão. A Lele tá cantando a bola. Nós temos jogadores amarelados. Tem que tirar. O Almirón tirou todo mundo amarelado, só não tirou o Copete, que é só atacante. Só deixou os
6: atacantes, Copete e Capaz.
10: Mas Capaz nem teve amarelo.
5: Cai entre nós, né? O cara já é, pô, o cara já é experiente, não é a primeira Libertadores dele. Ele chega a ser juvenil, né?
10: Nossa, ele deu a primeira aí no Campaz e levou amarelo. Aí depois ele veio... Nossa, deu por baixo uma tesoura.
5: Não, uma jogada no meio campo, que tinha cobertura. Não precisava disso.
10: Pegou o Navarro. Ele
5: pegou o Navarro, número 31, jogada no meio campo, jogada morta.
10: Eu falo, viu? É jogador que é, pra não dizer outra coisa, é pouco inteligente.
6: Não, e se a gente tá falando aqui o tempo todo, cara, sabe, nós que não trabalhamos, né, ali dentro de campo, futebol, que não somos técnicos, né, não somos nada,
10: não.
6: A gente observa isso e fala, enquanto torcedor, enquanto comentarista, enfim, como é que o Diniz não vê uma coisa dessa? Como é que ele não mexe no time? Com dois caras amarelados no meio de campo que tava tomando pressão o tempo todo, era óbvio que isso ia acontecer.
10: É complicado.
5: Corinthians sem expulsão no mata-mata não é Corinthians na Libertadores. É.
6: E eu falei isso aqui também. Todo jogo que o Corinthians se complica no mata-mata de Libertadores, tem um jogador que cai na pilha e é expulso.
10: É, agora mais do que nunca o empate, nossa senhora. Vai ter que segurar a pressão do Rosário Central. São 36:40 da segunda etapa, tá 0-0. Alan foi expulso. Não foi por falta de aviso. A gente sabe.
5: E agora ele vai mexer.
10: A gente sabe que o banco do Corinthians é terrível, mas pelo menos o cara não entra com amarelo. Ele Garrídio. Pode dar uma... Ele pode... Nossa senhora! Vai colocar alguém que não marca. Lelê. Vai, Lelê!
6: Você tá chorando?
10: Eu tô aqui.
6: É, vai fazer... Eu até poderia considerar a entrada do Carrilho quando a gente tava ali no 10 contra 10, 11 contra 11, né? Mas, pô, gente...
10: Rapaz, dá certo.
6: Agora, com um a menos, você ainda vai colocar um cara que tem dificuldade na recomposição, Realmente é complicado, mas a ideia do Diniz é o quê? É tentar fazer com que o Carrilho segure mais essa bola no campo ofensivo, porque ele é um cara que tem a característica de ficar com a bola ali.
10: Se é que ele vai chegar no campo ofensivo.
6: Exatamente, só que como o Corinthians tá tomando pressão, tá jogando a maior parte do tempo na parte ofensiva do Rosário, né, que é o campo defensivo do Corinthians, eu não sei se isso vai dar muito certo, não.
8: Rodrigo Garro saindo do número 8 para a entrada de André Carrídio, peruano, número 19. Entrando o Carrídio, 19, saindo o Rodrigo Garro, número 8.
10: A batata está assando, hein? A batata está assando demais. Mas vamos lá, Coringão. Vai ser na raça. Pedro Raul vem buscar jogo no campo de defesa. Briga a equipe do Rosário. Ganhamos. Tiro de meta não, é escanteio para o Rosário. Lá pelo lado direito, Esgrilis.
8: E foi com muita convicção, tanto o árbitro quanto o assistente número 2, número 1, marcando ali o escanteio de Maria na bola.
10: De Maria, levantamento, Gustavo Henrique sobe mais alto que todo mundo pra tirar. Bola sobra de novo com o de Maria. Outro levantamento, agora Carrilho tira dali. Afasta mal, Matheus Bidu. Se atrapalhou o Campaz, domina pela meia canhota. Outro chuveirinho na área, corta Gustavo Henrique. Bata no peito de Maria, emendou, bateu. Espalma Hugo Souza! Joga pela linha de fundo.

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1: Ai, ai, ai, ai, ai. 39 minutos e meio. Daqui a pouquinho, Gustavo Santos comanda os vestiários de energia em campo. Corinthians com um jogador a menos, Alan, levou o segundo amarelo e foi pro chuveiro. Mamãe, eles vêm aí. Olha o cruzamento, mete a cabeça na bola lá atrás para afastar Gabriel Paulista. Aí o Breno Bidon tá brigando lá pelo lado esquerdo, já recuperaram a posse de bola, lá vem eles de novo, acelerando na grande área, Gustavo Henrique tira dali, é pressão do Rosário, Corinthians vai ter que se segurar de qualquer maneira, vai ser difícil. Di Maria meteu o cruzamento, Ranieri pega nele, a bola é escanteio pro Rosário. Tudo lá pela direita, o jogador do Rosário aí, que parece um adolescente com espinha na cara e aparelho nos dentes, tá reclamando, Esgrilis.
2: Ele parece que é do sub-13, né, rapaz? E tá pedindo ali o toque do braço do jogador da equipe do Corinthians com um braço elevado. A tentativa do lado direito, tentou o chute, o camisa número 13, o Gustavo Henrique, e depois teve um lateral cobrado. O Ovando tentou, o Verón tentou o levantamento na área.
1: Tá fora da área.
2: E tá fora da área. E fora também, não sei se o Ranieri ampliou muito o espaço, ampliou muito o corpo, mas tá fora da grande área.
1: O Ranieri tá fora da grande área, toca na mão dele realmente num chute, mas ele tá fora da grande área.
3: Eu acho que o chute é muito perto, né? O jogador chuta com tudo e tá pega na mão também, do Ranieri. Não
1: e
3: tinha,
1: o VAR chamou
3: não,
1: de novo.
3: Acho que não tem como... Nossa, mas foi fora. Como que checagem de pênalti?
1: O VAR chamou de novo. Tá fora
3: muito
1: da área.
3: Muito fora da área. Como que a checagem é de pênalti?
1: E o VAR chamou
2: ele
1: pra checar pênalti.
2: Isso.
1: O árbitro, parabéns ao árbitro de novo.
2: Árbitro de novo, parabéns.
1: Cara, ele nem foi.
2: O Christian Ferreira, ele tá cavando desde o primeiro tempo.
1: O árbitro tá ignorando o VAR. Ainda bem, Di Maria na ponta direita, outro chuveirinho, Gabriel Paulista, Ranieri afasta dali. Mas o Rosário vai se limitar a chuveirinha, Lelê.
3: É, agora o segundo tempo deles é esse, até porque é um time que joga muito pelos corredores ali, né? Então, uma das armas ofensivas é esse cruzamento pra dentro da área pra um cara chegar tentando aproveitar. Geralmente, o cara do lado oposto, né? Se o cruzamento vem da direita, é o Campaz que fecha ali no segundo pau. E se vem aqui do Campaz pela esquerda, era o Cantizano que chegava ali. Agora entrou o Barolone, né? No lugar dele.
1: Badalone. Badalo.
3: Vai badalando, então, ali pelo lado
1: vai
3: direito.
1: Vai mexer de novo, Rosário Esgrilis.
2: O Alan Rodrigues, número 88. Número 22, está indo embora o Enzo Copete para a entrada do Marco Ruben, número 29. Marco Ruben, 29, saindo Copete, 22. E saiu camisa de número 3, o Sandes, para a entrada do Alan Fernandes. Alan Fernandes, 88, saindo Sandes, número 3.
1: 88, Alan Fernandes.
3: E fez o básico, né, o Almirão.
1: Marco Ruben, 29.
3: Tirou todos os amarelados de campo. O senhor Diniz poderia, inclusive, aprender aí com o técnico adversário. E colocou sangue novo para ir para cima do Corinthians. Vem substituição agora no timão.
2: Jess. É o Jesse Lingard, vem com a 77. Lingard, 77, no lugar do Caio César, número 37. Sai o Caio César, 37. Entra o inglês Jesse Lingard com a 77.
1: Vamos lá, Lingard. Vamos estrear, hein? Tá na hora de estrear, hein, Lingard? Vamos lá, tá na hora de... Não é hoje, né? Vamos ver. Tá difícil hoje, mas vamos estrear aí, hein, Lingard? 43 minutos. Placar de 0-0. Corinthians com um jogador a menos. 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
1: Sombra fala firme, né?
3: Dedê.
1: Engana. Oi.
3: Com a entrada do Lingard no lugar do Caio César, o Corinthians agora fica num 4-4-1, né? Porque antes o Caio César era quem ficava ali à frente. E agora, como a gente tá com um a menos, ele puxa o Lingard pra tentar fechar mais o meio de campo e só o Pedro Raul vai ficar lá na frente pra tentar aproveitar alguma bola, algum contra-ataque. Pena que a velocidade não é o forte dele. Então, talvez... Inclusive, daria para mexer e tirar o Pedro Raul também para colocar um Dieguinho, alguém de velocidade, para tentar explorar isso aí no erro do Rosário, que vai ficar muito mais com a bola agora em vantagem no meio.
1: Cara, ele fez todas as alterações possíveis, o técnico do Rosário Central.
2: E o Marco Ruben, aquele que jogou no Atlético Paranaense, certo, né? Quase veio pro Corinthians, tem 39 anos o centroavante.
1: Levantamento do Ibarra na grande área.

0: cara, Gustavo Henrique tirou. Estamos consagrando o Gustavo Henrique lá atrás. Pode ir no chuveirinho que não vai achar nada, hein? Vai achar do chuveirinho que nós somos bons atrás. Di Maria emendou de muito longe. Jogou lá no Rio Paraná, Grilis.
1: Foi muito mal agora o Di Maria. Subiu, saiu em tiro de meta. E esse problema aí da expulsão do Alan vem também com outro problema, do André Luiz. É lesão grau 2 na coxa direita. Então não teremos o André Luiz para o jogo de volta. Então você não tem o André Luiz, você não tem o Alan suspenso. Você vai ter que pensar em outro artifício no meio campo. Matheus Pereira, um Charles, um Alex Santana para o jogo de volta.
2: Charles vem aí, tá lá, lá, lá, lá, lá, lá.
0: Quanto seis de acréscimo? 6?
1: Pinga!
0: 6 minutos de acréscimos. Jesse Lingard briga lá pelo lado esquerdo, fez a falta, tá bom, matou a jogada lá no campo de defesa da equipe do Rosário Central, que está jogando no campo defensivo, placar de 0-0, Ibarra trabalha pela meia direita, vem a equipe do Rosário Central, trocou todo mundo, não estou enxergando, dane-se, não vou falar o nome de ninguém também. Lá vem a equipe do Rosário, a bola trabalhada aqui pelo setor canhoto, 0-0, Corinthians e Rosário, o Ávila tocou lá pela direita, eu sei que eles vêm aí, o Ovando, trabalhou lá com o Di Maria, o recuo de bola mais atrás, com o Ovando de novo, Ibarra, dominando a intermediária ofensiva, tentou esticar para Campaz, Mateuzinho mete a cabeça na bola completa, Raniel ali para afastar o perigo, Corinthians está todo lá atrás, retranca total, parou um busão na frente da grande área corintiana. Bem pra roubar, Bidu. Tira daí, Bidu. Se atrapalhou. Roubaram a bola, bateram pra fora. Marco Ruben. O Bidu que sair jogando no meio de 18 jogadores e Grilis.
1: E quer dar aquele drible de futsal. Com um pé em cima da bola. Aí, da entrada da grande área, você tem que tirar a bola dali. Tem que dar uma bicuda pra bola. Não, ele tentou dar um drible de futsal, perdeu a bola pro Marco Ruben na entrada da grande área e bateu o cruzado. A sorte é que o Marco Ruben, experiente, 39 anos, errou o chute contra-ataque do Corinthians.
0: Tá merda, tava bom de férias, viu?
2: Volta a Copa do Mundo.
0: Que esgrila, velho.
2: É olha muito
0: sofrimento, agora. Cara. Olha. Dá licença. Ah, louco. Ninguém merece
2: isso. Não é possível que num jogo como esse, Libertadores, com um a menos, o Diniz não fale pros caras, chega perto da área, meu irmão. É bicuda pra frente, é chutão. Não tem mais saidinha de bola agora.
0: Olha o Campaz fazendo estrago. Deu uma caneta no Mateuzinho, mas recupera. Raniele, que é um monstro. Raniele dá uma bica, se livra da bola. Tenta o lançamento. Pedro Raul tava tentando correr.
2: Depender do Pedro Raul pra puxar esses contra-ataques aí.
0: Campaz sentiu, hein? Ficou difícil, Pedro Raul, na velocidade.
3: Campaz sentiu a panturrilha. É tipo botar eu como velocista, não dá, pô.
0: Campaz tá sentindo. Campaz tá sentindo, mas já tá de pé de novo. 47-40. Placar de 0-0. Vem Ibarra. Ele dominou, inverte a jogada lá pelo lado direito. O Di Maria tenta o cruzamento. Falhou. Ataque, ainda bem. Mateuzinho afasta o perigo, tira de lá. Letícia Bepler, que pressão, Lili.
2: É, sofrimento, mas o Corinthians até aqui, guerreirinho, né, De Paula? Com poucas substituições, os caras realmente aí a gente vê jogadores já bem desgastados, sentindo a parte física em campo. Faltam 3 minutos pro Corinthians segurar o placar lá em Rosário, a terceira maior cidade da Argentina.
0: É, Dump, a bola saiu, é tiro de meta pra nós. Coloca uma cornetada aí, Dump, pra eu respirar.
4: Aqui da Penha. Eu vou ser o único diferente. Eu tô vendo todo mundo do Paraná mandando um abraço. Eu que vou falar o contrário. A Cascavel que tá te mandando um abraço, De Paula. É nóis.
0: A cobra?
1: A Cascavel te mandou um abraço.
0: Olha o Breno Bidon fazendo cera. É. Breno Bidon caiu. Tá caindo, sentindo a coxa.
1: Parte interna da coxa.
0: É, meio virilha. Mas se for sério, complicou, hein? Tomara que seja migué, hein, Grilis?
1: Espero que seja
2: migué. Tomara que seja cera, né?
1: Porque já não tem o Alan, não tem o André Luiz.
0: Parece sério, hein, meu?
1: Rapaz, será?
0: Vamos ter que ir de Charles, hein?
2: Tá falando mais pra cima.
1: Mais pra cima.
2: Acho que é ali nos bagos.
1: E vem ali, André Ramalho.
2: Ai, ai, ai. Quem?
1: André Ramalho.
0: Eu pensei que ele já tinha saído do
2: Corinthians. Fortes emoções.
3: É, ele jogou de volante também, né? No PSV, né?
2: Sim.
0: Bem, tentou, né? Mas jogou bem?
3: Jogava. Honesto, assim, tipo.
0: Honesto.
2: É, podia voltar a ser opção, aquele. Sabe? Podia voltar a ser aquele André Ramalho de 2024, lembra? Cara, ele chegou tão bem no Corinthians. Foi aquela sequência de vitórias que a gente teve que nos livrou do rebaixamento, classificou pra Copa do Brasil e tudo mais. E depois não dá pra entender o que aconteceu com o André Ramalho, né? Como caiu de produção.
0: Parece que
2: foi muito importante em 2024.
0: O bidon parece que é sério, hein?
2: Acho que não. Tá ali, ó, de
0: pezinho. Ele não quer nem sair, ó.
3: É, acho que ele tá mais valorizando.
0: Não, ainda bem, tá certo. Você vê, um garoto tá com experiência. É isso, o garoto tá com experiência. André Ramalho em campo, Grilis.
1: Ainda bem, e faltam apenas um minuto. Tem um minuto apenas de jogo aí. O André Ramalho vai entrando com a número 5.
0: Tem um minuto pra não fazer cagada, é
1: o
0: isso?
1: O Breno Bidon, número 7. É pra não ter muito tempo pra cagada. Mas deu mais dois minutos.
0: Ah, não. Aí já é perigo. Aí já é perigoso.
1: Já temo pelo perigo.
0: É. 50 minutos e meio. Quem sabe o Corinthians faz um golzinho aí, é sonhar demais, né? Gustavo Henrique, tira de lá! Afasta o perigo!
3: Pedro Raul, sobe
1: Pedro Raul
3: a
1: tá
3: linha.
1: Louco!
3: O Pedro Raul, sobe a linha!
0: Vamos marcar pressão! Morto, velho. Morto. Deixa o Pedro Raul, ele é figura importante na recomposição, mano. Pedro Raul, figura importante no esquema tático de Diniz. Olha o lançamento, briga André Ramalho, leva a melhor de cabeça. A bola vai sobrar lá atrás, para sair jogando Gabriel Paulista. Lá pelo lado esquerdo. O Matheus Bidu toca a bola. Ah, o Ranieri erra o passe. Aí eles vêm aí com o Navarro, o Navagol. Mete a bola pelo lado direito de Maria. Já meteu de primeira, invasão de área. Carrilho chega pro corte. Olha o Carrilho chegando para cortar, Grilos.
1: Mostrando toda a sua entrega física. O André Carrilho foi ali o último a tocar na bola. Escanteio de Maria para fazer esse centro, essa bola na área. É uma preocupação.
0: Da hora o de Maria também. Olha o cruzamento do Souza. Vai lá em cima e segura firme, Grilos.
1: Aí agora tem que ficar caída ali. Espera, mata o jogo. Cruzamento na área feito pelo Ángel de Maria. Defesa do Hugo Souza. Corinthians vai trazendo um resultado importantíssimo para a próxima quarta-feira em Itaquera, 0-0.
0: Pois não, Musa.
2: E a gente estava comentando que o André Ramalho podia entrar, inclusive, como um volante, né? Porque já jogou assim algumas vezes na carreira, mas ele entrou como se fosse um líbero mesmo, né? Um terceiro zagueiro mais centralizado ali. Agora até caiu um pouco mais aqui pro lado direito, mas até então ele estava bem centralizado para essa sobra. Né, até porque, como o Rosário Central agora está abusando dos chuveirinhos, precisa ter o jogador mais alto, né? Então ele entrou ali para fortalecer a zaga mesmo e não o meio de campo.
0: Campas dominou, entrega com o Navarro. Navarro inverte a jogada buscando lá pelo lado direito. Mata de Maria, escapa da marcação, prepara o cruzamento. Mateuzinho se antecipa e afasta! O Marco Ruben chegava atrás dele, Mateuzinho fez um corte providencial, Esgrilis.
1: E é o último lance da partida. Campaz, escanteio, 6 jogadores do Rosário Central dentro da grande área.
0: Olha o levantamento, afasta Pedro Raul. Boa. Aí o Mateuzinho se atrapalhou, a bola é solta com o Campaz. Outro cruzamento, André Ramalho vai lá em cima pra tirar. Insiste o Rosário Central, ai, Hugo Souza, segura firme. Segura firme o goleirão do Corinthians.
1: Resultado importante, hein, Dedê? Resultado importante, empate para a próxima quinta-feira. Jogo de volta em Itaquera. Uma vitória simples do Corinthians em casa. Leva o time para a fase quartas de final.
0: Apita o árbitro! Fim de jogo em Rosário, na Argentina. 0 para o Corinthians. 0 para o Rosário Central, Corinthians com um jogador a menos. No segundo tempo, o Rosário Central buscou o gol, o Corinthians se segurou, Alan foi expulso. Valeu a luta dos jogadores corintianos dentro de campo. Toda a pressão do Rosário Central. Agora os jogadores do Rosário vão para cima da arbitragem, reclamando de qualquer coisa, porque eles são reclamões, são chorões. Estão xingando o árbitro foi bem demais, foi muito bem, parabéns ao árbitro, o senhor Andrés Matonte do Uruguai, não entrou na pilha, na pressão dos argentinos, tampouco entrou na pilha, na pressão do seu VAR, O VAR tentou afundar, arrebentar com o Corinthians e ele não caiu nessa. Parabéns. 0 para o Corinthians. 0 para o Rosário Central. Vem aí. Pra comandar. Por que não, né? Com alegria. Tô feliz, pô. Com um a menos e pra estar com os caras lá. Gustavo Santos e os vestiários da Energia em Campo.
5: Fim de jogo. É, ninguém vem reclamar, não. Sem chororô. E tchau que eu vou pra casa.
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3: É, senhoras e senhores, acabou o jogo em Rosário. Acabou o jogo em Rosário, o Timão conquista uma vitória de 0-0 contra... o time da casa contra o Rosário Central. Tá no ar os vestiários de energia para que nós possamos repercutir muito esse empate do Corinthians no jogo de ida nas oitavas da Copa Libertadores da América. 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Muito bem, já no YouTube, 23 horas e 36 minutos. Libertadores não se joga, Libertadores se ganha, é o ditado. Mas, mesmo com empate, dá pra se dizer que o Corinthians foi o grande vencedor da noite nesse duelo contra o Rosário Central, Lelê.
2: É, dá pra falar que Libertadores se ganha e se segura, né, quando pode. Principalmente nesses jogos fora de casa e com times argentinos, que sempre são encardidos pra jogar, né, nesses jogos... É, quando são mandantes, realmente é importante você conseguir, às vezes, segurar o resultado. Não só a vitória, não só buscar gols, mas principalmente se segurar em primeiro lugar, que foi o que o Corinthians fez, sobretudo no primeiro tempo. Né? Acho que a gente teve dois jogos bem... dois tempos, né? Bem distintos hoje em Rosário. O primeiro tempo, o Corinthians com certa superioridade, ninguém abriu o placar, né? Mas acho que as chances mais incisivas vieram do ataque corintiano, que conseguiu neutralizar muito bem o Rosário, não sofreu sustos, né? O Rosário pouco criou, pouco teve oportunidades na primeira etapa. O segundo tempo já foi completamente diferente. O Corinthians decaiu, né? O Corinthians fisicamente parece que sentiu a segunda etapa, e o Rosário veio para cima, e o Rosário fez o que tinha que fazer no sentido de ter mais bola no pé, de criar mais, de trocar os jogadores e colocar mais gás ali, né, pra cima do Corinthians, com o Campaz incomodando muito ali pelo lado esquerdo, sobretudo o Mateuzinho. Só que não conseguiram, né, o que era mais importante, que era um gol. É um time que às vezes, inclusive, tem essa dificuldade de converter as posses, as oportunidades em gols, né, mesmo com o Di Maria, até porque eles perderam o grande goleador deles, né, que era o Alejo Vélez. Foi contratado pelo Bahia, jogou inclusive contra o Corinthians pelo Brasileirão. E o jogador que eles contrataram para suprir mesmo na qualidade técnica o Alejo Vélez foi o Franco Servi, que se machucou contra o Racing e agora está fora, está desfalcando o Rosário aí no jogo. O Campaz estava no banco e acabou substituindo, né, o Franco Servi aí nessa partida. E o Campaz, eu acho ele... com características muito próximas, assim, muito parecidas com a do Caio César. É. Porque é aquele cara de velocidade, é aquele cara de um contra um, é aquele cara que incomoda, mas que peca na finalização, que deixa a desejar, assim como o Caio César também. Pra sorte do Corinthians, ele é assim, né? Porque foi um jogador que, acho que teve muito volume de jogo, apareceu muito na partida, mas deixou a desejar ali na última bola. Pra sorte do Corinthians, então, e também... pra, de certa forma, para a competência da zaga corintiana, que se consagrou muito no segundo tempo, quando o Rosário passou a explorar os cruzamentos para dentro da área. Né? Isso consagrou a zaga corintiana ali, o Gustavo Henrique, enfim. Só que o Diniz, na reta final do jogo, acho que teve mais sorte do que juízo, por conta da expulsão do Alan. Nós corremos riscos, mais uma vez, de entregar jogo em Libertadores por ter jogador expulso, né, caindo em pilha também de adversário. A gente já viu isso acontecer milhares de vezes, e por isso que avisamos aqui na transmissão, falamos, o meio de campo tá todo amarelado, né, Bidon e Alan, tem que trocar, Diniz. Infelizmente, ele não tomou uma atitude, perdemos o jogador. Ainda bem, né, que não foi o suficiente para que o Rosário Central conseguisse abrir o placar e sair vitorioso. Então, dá para considerar que foi um resultado muito melhor para o Corinthians, é claro. E agora decide em casa na próxima quinta-feira. Gu.
3: É isso, é isso. Esse é o Vestiário da Energia. Você ligar conosco no Futebol Energia em Campo no nosso YouTube. Vai deixando seu like, vai se inscrevendo. Compartilha daqui a pouquinho. Tem o... Eu ia falar do Dorival Júnior, ó. Nossa senhora. Tem o Fernando Diniz falando conosco aqui na Energia 97, tá certo? 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Você, torcedor corintiano, manda sua mensagem para nós, tá? Participe e diga o que você achou. Gostou? Tá satisfeito? O que faltou? O que pode melhorar? 966507997. 966507997. Participe conosco. Áudio de 15 a 20 segundos. O Frank tá lá a postos para pegar a sua mensagem e colocar aqui na transmissão de sofredor para sofredor. E hoje foi de sofredor a Vera.
2: Mesmo.
3: Tô vendo os comentários do pessoal aqui no chat, estão reclamando de algumas posturas do Diniz, como, por exemplo, tirar o Garro e deixar o Pedro Raul no final do jogo. Ou como, por exemplo, não tirar o Ala. Você falou mais sorte que juízo. Você acha que o resultado, ele, de certa forma, mascara vamos colocar assim, uma nota mais baixa pro Diniz, no fim das contas?
2: Ah, eu acho que... O futebol, ele é bola na rede, né, Gu? Então, por mais que o Corinthians tenha mais sorte que juízo, porque correu riscos ali com a expulsão do Alan, e o Rosário não conseguiu ser efetivo, não conseguiu colocar a bola na rede, não tem essa de não foi justo, e bababá, o resultado, né? Não, acho que não tem mascarar. Acho que é realmente o que é, só que ele correu riscos. E, de fato, talvez até se o Corinthians não tivesse um jogador a menos... Ele poderia, de repente, ter buscado mais o gol na segunda etapa e saído até vitorioso, né? Só que é algo que a gente falou aqui. Então, quanto às substituições, eu entendo que ele estava numa sinuca de bico. A gente falou aqui, inclusive, né, durante o jogo. Cara, é difícil você pensar em trocar, porque você olha para o banco e, de fato, a qualidade técnica cai quando você precisa substituir um cara titular para um cara que tem no banco. Porque, assim, pô, o Carrilho... fisicamente, é um desastre. Ele não aguenta mais. O Lingard tá na mesma pegada. Todo jogo que ele entra, ele se arrasta em campo, ele tá mal, né? O Matheus Pereira também. Infelizmente, era um jogador que eu tinha mais expectativa que desse certo e não tá bem. Então, eu entendo essa dificuldade de olhar pro banco e falar, esse cara vai conseguir suprir o que tem ali. Só que do jeito que tava, com o time muito abaixo fisicamente, com dois amarelados... ele não tinha outra opção, ele tinha que mudar, né? Ele tinha que tentar. Então, assim, principalmente o Alan, por quê? O Alan tava mal no jogo também, além de estar amarelado. Então, se o cara já tá mal e tá amarelado, pô, tenta outra coisa, né? Então, nisso sim, acho que ele pecou. E claro que eu acho que não é mascarar, Gu, mas eu acho que o empate, que é considerado um bom resultado fora de casa, ele não pode servir... pra você ignorar os erros que aconteceram.
3: Sim.
2: Né? Então agora, pô, vai pra coletiva, é setorista, é repórter, perguntando pro Diniz, inclusive o Diniz tendo que responder as modificações, as substituições, o que ele quis com isso, por que ele fez aquilo, e pensando que isso não pode se repetir em jogo decisivo de Libertadores nos próximos jogos, né? É, a questão de você ficar com dois amarelados ali e não trocar... é inadmissível para um cara que tem experiência em Libertadores, inclusive, que já foi campeão com o Fluminense, como ele foi.
1: Mas é mais uma partida abaixo do Garro.
3: Mais uma
1: partida abaixo do Garro, e a gente tem que frisar cada vez mais que o Garro que a gente viu em 2024 não é nem sombra.
3: Inexiste.
1: Não existiu no ano passado, em poucas vezes.
2: Não precisa nem falar de 2024. Pode falar antes da Copa, ele estava tentando recuperar o bom futebol.
3: Sim. É.
2: Ele estava até que bem, mas voltou da Copa, sumiu de novo.
1: E aí você poderia colocar um Dieguinho, para quem sabe ter mais um jogador no enfrentamento, um contra um, para você ter mais um escape de contra-ataque. Ele não colocou. E concordo, você tira o Pedro Raul e coloca um Jesse Lingard para ser um falso 9, mas você tem...
3: Mas ele recompõe a ajuda, né?
1: Exato, mas aí você tem um Caio César e um Dieguinho para ser um pouco mais esse escape. Se você não tem o Caio César porque tá cansado, então faz a troca. Então, pelo menos, você tem que ter um ponta de lança.
3: Mas o Dieguinho, ele não joga tão bem pela esquerda, por exemplo, né?
1: Mas você pode inverter. Você pode colocar o Caio César para jogar na esquerda e o Dieguinho para jogar do lado direito. Porque se você tem o Campas que segura muito o Mateuzinho, você precisa ter da metade para frente um cara que pelo menos vai atacar. Senão você vai abdicar do ataque completamente. Sim. Então você tem que pensar nisso. E você iria inverter com o Caio César jogando do outro lado.
3: É isso. Pensando na perspectiva do jogo de volta, Grilis, como é que é, hein? Jogadores que estão fora, existe possibilidade de retorno? Oi.
2: Gugu?
3: Oi.
2: Só uma coisa interessante que eu tô vendo aqui, as mensagens da galera participando com a gente no chat do Energia em Campo.
3: Sim.
2: E tá uma puta divisão aqui, né, da galera falando do Alan. Ah, se o Alan tava bem ou tava mal, e por conta da expulsão e tal. Eu até falei aqui que no momento da expulsão ele tava mal. Por quê? Aí é aquela questão de analisar o jogo com bola e sem bola, né? Sim. No jogo com bola, a maioria dos passes que chegaram ali pro Alan, ele conseguiu acertar. Até ele tem melhor qualidade no passe, eu acho, do que o Raniel em alguns momentos. Pelo menos agora, sim, né? Então, se você olhar com bola, ele tava bem. Mas com bola, ele tava perdendo totalmente ali, né, as disputas e os espaços do meio de campo. E como a gente tava num momento com o Rosário Central a todo momento pressionando, fazendo blitz e tal, e ele amarelado, era por isso que ele tava mal. Não é que ele tava mal no jogo, ele estava bem no jogo até ele ser amarelado.
1: No primeiro tempo ele antecipou várias vezes,
2: foi muito bem. No primeiro tempo foi muito bem, o Bidon também. Só que quando os dois ficaram amarelados, eles não conseguiam mais disputar como deveriam as bolas ali no meio de campo, onde começam todas as jogadas. E aí você fica, querendo ou não, você fica naquela cautela. Eu não posso dar uma chegada mais forte porque eu tô com medo de ser expulso. Então ele começou a perder o meio de campo, assim. Por isso que eu falo que ele tava mal nesse momento. Tanto ele quanto o Bidon. Por isso que eles tinham que ser substituídos. Porque estavam com medo, né, de brigar pela bola ali com os meio-campistas do Rosário Central. Mas isso era algo que o Diniz tinha que ter visto, né? E eu acho que a falta que o Alan comete também no momento da expulsão
3: foi meio juvenil,
2: também,
3: né?
2: Foi meio juvenil, tá? Também foi meio desnecessário.
3: É, pois é. Pensando na perspectiva do jogo de volta, quem que pode voltar? Quem o Corinthians pode contar pra esse jogo na próxima quinta-feira? Lembrando que é o mesmo time que está aqui hoje, tá? Estaremos juntos na próxima quinta-feira também.
1: Não deveremos ter muitas novidades, porque a lesão do André Luiz é grau 2 no posterior da coxa direita.
3: Tá.
1: Então você vai ter que pensar, pelo menos, quando é grau 1, no costumeiramente...
3: 7 a 10 dias.
1: É de 7 a 10 dias.
3: Sim.
1: Então você pensando que é grau 2 e ele teve a lesão antes do jogo contra o RB Bragantino, ele vai ter pelo menos 2 semanas de recuperação para voltar à transição física. Então você tá sem não o André conta. Luiz.
3: É.
1: Você não tem o Alan que tá suspenso.
3: Exato.
1: Então você vai ter que pensar, quem são as opções?
3: Charles.
1: Que tem Charles, André, o Matheus Pereira.
3: Mas aí muda do jeito de jogar, né?
1: Isso. Alex Santana.
3: É uma. É.
1: Carrilho é mais um jogador um pouco mais à frente. Então você tem esses 3 jogadores de marcação. Se você for pensar num cara que para ser o primeiro volante, você tem o Charles e o Alex Santana.
3: É.
1: O Alex Santana com problemas físicos, aí você vai pensar no Charles. Ou você atua com o André Ramalho e joga com 3 zagueiros com a saída aí do André Ramalho como um cara de cobertura. É jogo em casa.
3: É. Entrar com 3 zagueiros em casa, até que ponto, né? É aquela questão. A gente falou no começo falamos em vários jogos que estivemos juntos sobre o elenco um pouco mais curto.
1: Sim.
3: E querendo ou não, a volta da Copa, nós tivemos lesões em sequência. Nós tivemos a lesão do André, a lesão do Yuri.
2: E querendo ou não, é uma mará de azar também, porque assim...
3: Labiar, né?
2: A gente tem por isso que eu queria falar do azar, né? Da maré de azar. É, a gente tem poucos jogadores no banco de reservas que entram e conseguem suprir, né, os titulares em termos de qualidade assim, equiparada. Poucos jogadores que estão bem, que entram bem no banco. E aí, quando o Labiá estava, acho que no melhor momento dele no Corinthians, tá? Com a camisa do Corinthians.
3: Se considerava
2: ele estava entrando bem, era aquele reserva de luxo, sempre que precisava ali e tal, tudo mais, entrava. Infelizmente, ele se lesiona. E aí agora o Alan também, porque o Alan, quando ele chegou no Corinthians, cara, ele demorou demais pra encaixar nesse time pra ir bem, né? Tanto que ele é odiado pela grande, talvez a maior parte da torcida, porque ele realmente fez jogos muito ruins com a camisa do Corinthians. Só que os últimos jogos, os últimos 3, 4 jogos, ele tá entrando bem. E aí, justamente, mais um jogo que ele poderia ser esse titular no lugar do André, porque é um dos poucos do banco que tava indo bem, ele acaba sendo expulso e desfalca o Corinthians mais uma vez no jogo de volta. E... então, além do elenco curto, tá com uma marezinha de azar também, viu?
1: E o Fernando Diniz sempre fala que não gosta de poupar. Domingo tem um jogo importante. O Corinthians é 7º colocado no Campeonato Brasileiro.
3: Se vencer, vai pra 5º, não é isso?
1: E se vencer, pode ir pra 5ª colocação. É. Então, você vai poupar jogadores pensando no jogo de quinta-feira, sendo que você tem um elenco curto, você pode perder um jogador importante? Ou você vai dar ali um mistão quente, uma alternativa para esse jogo?
2: Sinceramente, eu acho que ele vai com o mesmo time.
1: Eu também acho que ele vai.
2: Domingo e quinta.
1: Eu também acho que
2: ele vai. Conhecendo o Diniz, ele já fez isso.
3: É, ele fez no começo, quando ele chegou, né? Ele fez 5, 6, 7 jogos
2: com o time quase igual, né? Por ser um jogo em casa contra o Cruzeiro, e de domingo para quinta, você tem tempo de recuperar também, né? Você tem um tempo maior de recuperação do elenco. Então eu acho que ele vai com o time titular no domingo contra o Cruzeiro pelo Brasileirão. E no jogo de volta quinta-feira contra o Rosário.
1: Se for mexer, é coisa bem pontual de cara que tá pra estourar.
3: É.
1: Só se for alguma
3: controle
1: coisa
3: de exame, carga,
1: controle de carga. Não, mas é um ponto.
2: E algo bem tipo assim, sabe? Pedro Raul por Guinegão, os negócios assim. Exato. Não algo que vai desfigurar, né, o time titular e o esquema tático.
3: E Yuri sem chance de voltar na quinta?
1: Então, é grau 2 também da coxa.
2: Mas foi bem antes do que o André.
1: Foi antes.
3: E então, o Yuri é o Yuri.
1: E o Yuri, a gente sabe que ele recupera muito rápido. Então você pode, quem sabe, ter numa transição física já nesse finalzinho de semana, começo da próxima semana, o Yuri Alberto, pra você tentar acelerar o processo dele. Não é fácil? Não é fácil, mas a gente não pode duvidar do Yuri, que já se recuperou várias vezes e acabou surpreendendo. Essa é uma dúvida pro jogo de volta, mas também não é consolidado que ele pode voltar. Agora, o que eu faria pra domingo é tentar segurar um pouco o Caio e colocar o Dieguinho. E na característica de um e outro,
3: fica ali,
1: é parecido.
3: Né?
1: É. E aí você poupa um pouco, por quê? O Caio César sentiu a coxa, o incômodo da coxa, não treinou segunda-feira. Então, essas alternativas pontuais que ele pode fazer pra domingo no jogo contra o Cruzeiro.
3: Muito bem. Lembrando que você acompanha Corinthians e Cruzeiro aqui no Futebol Energia em Campo, no Domingão de Futebol, tá certo? Bom, eu quero que você mande sua mensagem, tá? Através dos correntes 96650-7997-96650-7997. Dupi, solta a corneta pra nós. Solta!
7: Vamos pensar pelo lado bom. Pelo menos no segundo jogo, o Alan não vai estar nem no banco pra atrapalhar. Pelo amor de Deus. Luciano de Pirassununga, boa noite.
3: Bota mais uma lá pra nós, Dupi, por favor.
9: Diniz mostrou toda a inteligência dele, né? Ele botou dois caras rápidos pra contra-ataque, Lingard e Pedro Raul. É burro demais, pelo amor de Deus.
3: É, mas aí, vai, eu acho que o Diniz erra bastante, tá? Mas vou dar uma passada de pano de leve, porque não tem opção, né?
1: Tem o que fazer.
3: Você não tem grandes opções pra colocar esse jogador no lugar, né?
1: Opção pro ataque que você tem é de Acelinger e Guinegão. E aí você pensando num Dieguinho aberto por um lado, porque do restante você tem um Pedro Milans pra lateral direita, pra zaga André Ramalho e Milans e Bichoca. Aí você tem pra lateral esquerda o Angileri. Volantes Charles, Alex Santana e Matheus Pereira. Carrídio e Dieguinho pra armação de jogada. Lingard e Guinegão pro ataque. Você não tem muita coisa.
3: É.
1: Você não tem muita... E a Letícia matou a pau quando ela pensa assim, quando ela fala assim, jogadores que estavam bem se lesionaram. Zacaria tava bem, lesionou.
2: Alan tava bem.
1: O André
2: é expulso.
3: Ele é muito importante.
2: André, nossa.
1: O André, você perde o ponto de equilíbrio do seu meio campo.
2: O André, você não tem jogador com a característica dele pro meio campo. Você tem que improvisar de mudar um pouco a característica. Porque a força física que ele tem, a explosão que ele tem, nenhum outro meio campista do Corinthians tem ali nesse meio.
3: Então, pois é.
2: Mas o Alan até que tava entrando bem e, sim, por isso tinha essa oportunidade de suprir a ausência do André. Mas aí também acaba sendo expulso, desfalca em Itaquera.
3: Muito bem. Vamos seguir falando sobre isso. Daqui a pouquinho tem o Fernando Diniz falando aqui no Futebol Energia em Campo. 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
13: Muito bem, você vai seguindo, mandando sua mensagem, participando conosco, falando sobre esse desempenho do Corinthians. De Paula tá de volta, foi, né, dar o segundo round do rango, né, e agora voltou para a gente poder...
2: É isso. Ó, quero lembrar que o meu palpite foi 1-1, tá. Então não cravei nos gols, mas cravei no resultado. Cinquinho, mereço os piques de vocês. Obrigado.
14: Mas tinha isso? Sim,
13: eu não sabia, sim. Mas eu não
2: tinha isso. Tinha energia bet.
13: Meu Deus do céu. Vamos lá, vamos em frente. Ô, De Paula, vamos tentar ver o copo meio cheio?
0: Opa, mas hoje tá bom o copo.
13: Então, ótimo. Defensivamente o time não teve grande sofrimento. No segundo tempo sofreu, mas o Hugo não fez um milagre. A defesa não teve aquela, sabe? Eu acho que o Corinthians conseguiu saber sofrer. Tudo é questão de perspectiva. Acho que
3: Libertadores é assim, né, gente?
13: Faz parte do processo, né? É. Dedezão, fala, mas Dedezão.
0: Ah, uma postura boa do time, né, dentro de campo, né? Eu gostei desde o início. O Rosário tentou uma pressão no comecinho, os 15 minutos, tal, o Corinthians segurou. E depois até conseguiu jogar no primeiro tempo, Corinthians, né? Não criando situações, tal, de gol. O Caio César teve uma chance, né? Mas nada muito assim também, porque não era a proposta, né? Se for observar mesmo, o esquema que o Diniz armou foi um esquema para trazer uma possibilidade de sequência do torneio para Itaquera.
13: Lógico. Porque ele aprendeu a lição contra o Inter.
0: Exatamente. Contra o Inter ele não pensou assim. Ele sabe que se você sobreviver lá, te dá condição de decidir aqui. Ele armou o time para isso, né? A gente não tinha meia. O Rodrigo Garro não armou uma jogada. Não chegou lá na meia, construiu, fez lançamento, deu passe, assistência. Só não fez nada disso porque não conseguia chegar. O Breno Bidon faz tempo que não é um meia, né? Então, mais recuado. Dois volantes, Raniel e o Alan também, muito atrás também. Os laterais, Mateuzinho e Bidu, não conseguiam apoiar porque o Rosário atacava muito pelos lados do campo. E aí o Campaz pra cima do Mateuzinho e o Di Maria pra cima do Matheus Bidu.
2: Eu achei, assim, um puta jogo, mas um puta jogo de Bidu e Mateuzinho, tá?
0: Ah, eu também
2: um
0: achei.
2: Um jogo assim que os eles laterais, tiveram que...
0: Eles só marcaram.
2: Se superar,
0: Exato, só marcaram. Não conseguiam apoiar porque só marcaram.
2: E o Mateuzinho ainda, o segundo tempo inteiro, todo amarelado, cara.
0: Sim, o Gabriel Paulista. O Gabriel Paulista falha, tá? Aquelas
13: espanadas, mas...
0: Agora o Gustavo Henrique muito tranquilo, mas a maioria das bolas foi pra cima do Gabriel também, né? Enfim, achei que a postura foi boa, o Corinthians foi competitivo, né? E o grande problema foi o Fernando Diniz não mexer no time, né? A Lele alertava durante todo o segundo tempo. É porque eu entendo até, na cabeça do Diniz, ele deve falar assim, porra, mano, olha quem eu vou ter que colocar, velho.
13: Ele olha pro banco e fala...
0: Ele fica desesperado, mas chega um momento em que você não precisa da qualidade técnica. Você precisa do cara voluntarioso pra brigar.
2: Aguerrido,
0: postura. Pra ir lá e brigar.
13: E descansado.
0: Descansado. E disposto e podendo tomar um amarelo. Toma um amarelo e fica pendurado. Claro. Ele poderia ter feito isso, tirado principalmente o Alan. O Breno Bidon não é violento, ele não costuma fazer muitas faltas, estava amarelado Bidon, também,
13: ele
0: sabe?
13: Ele tem sido um cara muito novo, mas uma cabeça, uma mentalidade muito madura.
0: Ele não é o tipo de moleque que, pra mim, ia fazer uma segunda falta, até que não fez, né? Agora, o Alan, sim. O Alan, ele é atrapalhado. Diniz adora o Alan, né? O Alan é bem atrapalhado. Ele é complicado. Ele já tinha falhado num lance que ele não pulou de cabeça, sabe? Já poderia ter tirado ali. Mas
13: o primeiro
0: Diniz,
13: tempo dele no plano defensivo foi bom.
2: Ele foi bem, mas ele passou aí mal depois que ele ficou amarelado. Exato. Porque daí ele ficou com medo de lidar com o jogo, chegar no...
0: É um cara expulso, que não tá acostumado a jogar 90 minutos também.
2: Sim. Mas assim...
0: Então ele sente o segundo tempo
2: Eu juro,
0: também,
2: acho que o erro foi mais do Diniz aí. Porque o Diniz, cara, ele tem que ter essa noção. A gente tava alertando o tempo todo aqui... E a gente tava vendo que o Alan e o Bidon estavam deixando de disputar as bolas por medo ali, né, de estarem amarelados.
0: E o adversário dele tirou todo mundo.
2: É, o Diniz tinha obrigação de ver isso, cara, é simples. Mas assim, ainda bem, né, que foi
0: mais... Sobrevivemos.
2: Sobrevivemos.
0: Agora, o técnico adversário, ele tirou todo mundo pendurado. O Diniz, será que ele enxergou entendeu. Isso?
13: O Diniz, ele tentou cozinhar o máximo que deu. Tanto é que quando o Alan é expulso, tem uma imagem da transmissão da ESPN que mostra o auxiliar.
0: Tá vendo?
13: Avisado, né?
0: Então,
13: mas eu queria expandir esse debate. Daqui a pouquinho nós temos o Diniz falando aqui com a gente, em teoria. Uma pergunta rápida, assim. Nas mudanças de técnico, Ramon Dias, vamos pensar aqui. Ramon Dias, depois veio o Dorival e tudo mais. Quando a gente pensa em técnico, em algum desses momentos, tanto o Ramon quanto o Dorival, eles tiveram dificuldades na escalação de Garro e Bidon juntos.
0: Sim.
13: Será que isso também não tem o dedo, lá ele, o dedo do técnico sobre não conseguir fazer os dois jogarem juntos? Porque querendo ou não, o Bidon ele foi muito voluntarioso, mas armando o jogo, ele não tá jogando bem. E o Garro não tocou na bola.
0: Porque ele não tá armando, né?
13: Exatamente. Então,
0: o Bidon tá recuado.
13: Quanto disso também tem a questão da escalação, da maneira como se pensa, porque ele talvez esteja matando dois jogadores. E o Garro, realmente, o Garro não jogou nada hoje, gente.
1: E fazendo uma leitura mais ampla, você colocando o Breno Bidon jogando um pouco mais recuado e não colocando ele na posição dele, que é na faixa de campo onde joga o Garro, você mata também uma possível exposição para o mercado internacional se você quer vender um jogador.
13: Além. Sim, claro.
1: Porque ele rende muito mais próximo da grande área. Quando foi ali o prime dele no mata-mata da parte final da temporada passada. Então, quando você joga um Breno Bidon como volante, você não joga ele como meia, você deixa de expor a melhor qualidade que ele tem na armação das jogadas. E aí, a oferta não chega.
13: Não chegou.
1: Mas não chegou.
2: Vou discordar olimpicamente de vocês.
0: Oba! De vocês, eu nem falei.
2: Você pensou. Mas tem Gugu e Esgrilis. É porque eu acho que essa, abre aspas, Bidon e Garro não podem jogar juntos, eu acho meio que falácia isso, meio que lenda urbana, né? Por quê? Cara, em 2024, o melhor momento que a gente teve com o Ramon Dias era os dois jogando juntos. Não, era o Garro armando e o Bidon ali recuado como volante. Falando.
13: Será que os técnicos não conseguiram tirar o melhor deles assim?
2: Não, mas tiraram o melhor deles em 2024. Hoje. Não, então, mas por que tiraram em 2024 e agora não tira mais? Então, não faz sentido. Tipo assim, 2024, aquela reta final que a gente teve, era Garro como um camisa 10 e o Bidon como o segundo homem ali no meio de campo. Jogando muita bola, os dois juntos. Aí o Garro lesionou. Aí o Bidon passou a fazer essa armação e tal. Aí o Bidon demorou a ir bem, como um 10, até que ele pegou no tranco e foi. E foi muito importante no título da Copa do Brasil, jogando assim, porque a gente não tinha o Garro e tal. Quando o Garro voltou, isso já com o Dorival, a gente teve dificuldade dos dois junto. Por quê? Porque o Bidon tinha acostumado a fazer essa outra função. Aí o Bidon demorou... quando ser recuado novamente, a se encaixar ali no time. E o Garro também não voltou bem de lesão. Tava abaixo. Por isso que não tava dando certo os dois juntos. Porque os dois estavam abaixo, tecnicamente. Mas não porque eles não podem jogar juntos. Eles já jogaram bem juntos. Aí, saiu o Dorival, entrou o Diniz. O Diniz, logo no início, agora antes da pausa pra Copa do Mundo, também tava fazendo os dois jogarem bem. Tanto que todo mundo tava falando... Ai, o Dorival não conseguia fazer os dois renderem juntos e o Diniz conseguiu. Então, eu acho que dá. Só que os dois têm que jogar bem, que é o que não tá acontecendo agora, no momento.
1: Vamos lá, Esgrilis. Vamos lá, que a gente ouviu o Fernando Diniz já em entrevista coletiva lá no Gigante de Arroito. A gente consegue aqui o áudio do Fernando Diniz, começando a coletiva ali, os últimos testes do áudio lá na Argentina, pra gente ouvir o técnico do Corinthians nesse empate por 0-0. Vamos ouvir.
15: Muito negativa com a torcida também. Queria que você falasse tudo que você entendeu do seu lado, claro, sobre essa situação com o Memphis Depay. Obrigado.
16: Primeiramente, boa noite. Eu fiquei muito triste com o desfecho. É um jogador que eu tinha uma vontade muito grande de poder trabalhar com ele. E o meu contato com ele, os meus contatos, mas principalmente desde o primeiro contato, foram contatos muito, de muita qualidade, de entendimento, de que a gente podia fazer alguma coisa muito boa juntos. E eu, de fato, fiquei muito triste e decepcionado com o desfecho, porque era uma coisa que eu Eu esperava, eu, para mim era uma coisa, para mim naquele estágio que estava era uma impossibilidade. E do ponto de vista intramuros do CT, era uma coisa que estava praticamente para nós estava fechada, era uma questão só de resolver detalhes pequenos para ele poder se apresentar e treinar com a gente. É uma pena, assim, para mim, para o Corinthians, para a torcida do Corinthians, não poder contar com ele. Eu tinha muito gosto de poder trabalhar com o Memphis. Eu acho que a gente podia fazer uma dupla muito interessante, assim, era uma vontade muito grande que eu tinha. Infelizmente, não foi dessa vez.
17: Isso, ainda nesse sentido, também falando um pouco mais do jogo, o quanto essa ausência
18: também pesou para que você não tivesse mais alterações na partida, que você manteve ali o Pedro Raul e o Caio César como dupla de ataque, e o como foi trabalhar essa equipe com essa incerteza que você tinha durante a semana lá contra o Bragantino. Você falou da possibilidade de talvez poder contar com o Memphis, e aí você gerou essa expectativa para segunda-feira, terça-feira à tarde, na hora da viagem, teve a notícia, e como isso também afetou a você, Fernando Diniz, de fato.
16: Eu, meu sentimento, assim, de tristeza de não poder contar com ele, mas eu não falar que afetou para o jogo. Eu nem sei se o Memphis ia ter condições de jogar. É uma coisa que é muito além do jogo de hoje, transcende o jogo. É uma coisa, uma permanência para 2 anos, para uma construção que eu acreditava que ela ia ser, render muitos frutos. Então, para o jogo de hoje, assim, a opção de não trocar foi porque o time estava jogando bem, a gente estava conseguindo se defender muito bem, e colocar um jogador frio, que nessas condições eu não via que podia ter um sítio de melhora, não era o time que o jogo estava pedindo. Então eu resolvi manter a estrutura quase que o tempo todo sem fazer mexida.
19: Diniz, aqui Rafael Jacobucci do Portal Meu Timão. A informação que chegou até a gente, né, que vocês ficaram sabendo na não renovação com o Memphis a caminho de São Paulo até Rosário, né? O grupo de jogadores ficaram sabendo desta informação. Como foi trabalhar e blindar essa equipe durante esse período, durante essa condução, para ter uma entrega de uma decisão de Libertadores da forma que a equipe suportou hoje dentro de campo? Como foi esse trabalho para ti? Obrigado.
16: Eu acho que todo mundo sentiu que estava aqui no departamento de futebol, desde o Marcelo, que é o nosso diretor, do Júlio e todos os jogadores, porque o Memphis ficou 2 anos aqui, além dos títulos, ele criou relações com todo mundo. Então, e todo mundo meio que estava esperando e certo que de repente ele até viria para a viagem. Né? Então, teve a frustração, mas ao mesmo tempo, quando acontece um negócio que foge do nosso controle, a gente teve que se unir mais para poder fazer o jogo que a gente fez. Os jogadores foram mais uma vez fora de série, como tem sido comigo, na imensa maioria dos jogos de entrega, de doação. E foi, eles conseguiram fazer de um evento triste uma motivação para poder ter uma entrega maior e conseguir nada terminou, mas conseguiu um bom resultado aqui.
20: Aqui, Diniz Henrique Manfio. Queria que você falasse um pouquinho da posição do Alan, bem recuado ali na linha, para sair com essa bola mais montada, e como é que você pensa em solucionar isso, já que você também não tem o André agora, você também pensando para o jogo da volta. Né? E com a pergunta do... da não renovação com o Memphis, você já explicou, mas a rede social e alguns pontos falam que poderia retornar, se teria uma possibilidade, as coisas estão retomando, enfim. Você falou uma vez, não deu certo, será que você fala, tem alguma coisa para falar sobre isso agora também?
16: Não, eu não tenho notícias sobre isso, mas dependente de como fosse, ele pudesse vir, seria ótimo. Tá? Em relação ao Alan, eu ainda, para falar a verdade, não sei o que eu vou fazer no jogo de volta ainda. Tem algumas possibilidades e eu já estou pensando também no jogo de domingo, na realidade, que a gente tem um jogo difícil domingo contra o Cruzeiro.
4: Professor, boa noite. Caio Alves, da Agência Ultimão. Falando sobre esse jogo de domingo, o Corinthians pega o Cruzeiro e, se vencer, pode até terminar a rodada do Campeonato Brasileiro, até no G4. Porém, tem uma decisão importantíssima também na outra quinta-feira. Você pensa em priorizar a Libertadores nesse momento e, de repente, entrar com um time com algumas reservas, de repente, no domingo, ou domingo também é dia de entrar com os titulares e vencer? Obrigado.
21: Ah, eu tô pensando todas as coisas. Desde que terminou o jogo, acabei de falar no vestiário, não tem uma definição ainda do que fazer, mas são muitas possibilidades. É pensar bem e procurar fazer o melhor pro Corinthians.
22: Boa noite, Diniz. Diferentemente de Porto Alegre, você acredita que sua estratégia pro primeiro jogo deu certo? E o que você espera da torcida? Você espera aquela recepção que tivemos no jogo contra o Inter?
21: Então, diferente do jogo do Inter, eu acho que, para mim, a sensação que eu tenho é que não foi um erro estratégico do Inter. A gente pecou no comportamento contra o Inter. Acho que a gente faltou aquilo que a gente teve no jogo da volta contra o Inter, que teve lá em Bragança, que teve hoje, uma entrega quase que absoluta para poder se defender bem e, quando tiver a bola, acelerar bem o jogo. E, então, isso que faltou foi uma questão mais comportamental, não foi um erro estratégico, na minha opinião, lá em Porto Alegre. Eu acho que o time soube aprender com aquilo. Foi uma derrota muito sofrida que acabou nos custando a classificação na Copa do Brasil. E da torcida, a gente espera, a gente mais agradece do que espera. Quem veio aí hoje deu um show aqui também. A gente agradece já o que aconteceu hoje, a gente agradece o que eles têm feito pela equipe. E eu tenho certeza que eles vão nos motivar do começo até o final do jogo lá na quinta-feira.
23: Obrigado, Diniz. Boa noite a todos.
13: Muito bem, ouvimos o Fernando Diniz e aí nós não falamos nada de campo e bola, exceção a pergunta do Alan, né? O foco principal, obviamente, sobre a questão do Memphis Depay. Nós vamos falar um pouquinho sobre isso nessa reta final dos nossos vestiários de energia. 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
13: 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Muito bem, a gente estava conversando aqui fora do ar, eu queria levantar essa bola para a gente terminar a nossa transmissão falando disso, afinal... Memphis Depay é o assunto e, né, querendo ou não, se tornou uma novela e vai, não vai. A gente ouviu a frustração clara do Fernando Diniz quanto a isso. Mas assim, o Depola falou, o Dedê conversou, né, a gente falando fora do ar sobre isso. Hoje, o elenco do Corinthians, meio curto como está, faz com que o torcedor corintiano tenha uma super esperança, uma super expectativa do Memphis. E aí eu queria conversar com vocês sobre isso. É pra tudo isso, primeiro, porque... Ah, tá dizendo que pode ter um remember, uma reviravolta e pode voltar a acontecer. Então eu queria começar até com os grilhos pra trazer essa informação. Mas a questão é, o Memphis é esse cara que pode resolver, ser a resolução, a salvação da lavoura corintiana, falando de ataque, falando de opções ofensivas?
1: É que às vezes a gente se esquece muito de como era polarizado a situação. Ah, o Memphis é produtivo pro Corinthians ou não é produtivo? Ele era um jogador de partidas decisivas, mas não era um cara que tinha uma continuidade do potencial que ele poderia ter na temporada. O que eu discuto do Memphis, eu acho que é uma coisa que o De Paulo discute também, é o que o cara é focado, é de jogos importantes contra São Paulo.
13: Palmeiras, jogo grande. Sim.
1: É, final de Campeonato Paulista e tudo. Mas só que ele é um cara que custa muito caro, tem um peso muito grande, mas só que não consegue, no meio da temporada, ter a mesma regularidade. Então acho que é isso que talvez tenha essa discussão. Porque se um cara vale 3,7 milhões, um cara que tinha com penduricalho 6,5 milhões, como é que esse cara não é constante na temporada? E agora, com o elenco curto, com a necessidade, o torcedor às vezes se esquece do que era contestado naquela época. Então é claro, eu sou contra o que o Corinthians fez, de esticar a corda. Eu não esticaria. Não tem condição?
13: Não tanto.
1: Não tem. Sim. Então não venha da Holanda, não faça isso.
13: Não faça exame. Daí,
1: não faça exame. Terminou seu vínculo dia 31. Muito obrigado. Abraço, satisfação. Porque você gera expectativa. Você gerou expectativa no torcedor, você gerou expectativa no treinador, você gerou expectativa no seu departamento de futebol e nos jogadores. Então, é mais um caso Osmar Stable. Esticou a corda contra o Alisson, o jogador ficou em maus lençóis.
13: Ele chegou aí pro CT do Corinthians.
1: Chegou aí pro CT, com o Kaique também. E agora na situação Memphis Depay. E se voltar atrás, que já tem a questão de voltar atrás, é pela repercussão negativa.
13: Sim.
1: E não pela vontade dele.
13: Tá, mas aí é uma outra pauta, né? Lelê, quando a gente tem um presidente que faz uma nota divulgando que a renovação não aconteceu por questões financeiras, pensando na prevenção do clube, e ele volta atrás, isso é duplamente ruim na perspectiva do presidente, e querendo ou não, todos os envolvidos acabam sendo prejudicados, né, nessa história.
2: Não, em primeiro lugar, que ele alegar que o problema para não renovar foi financeiro, já é uma puta controvérsia da parte dele, até porque se não tinha dinheiro, por que que mandou a proposta pro Memphis, então?
13: É.
2: Não faz sentido nenhum. Por que que fez o cara voltar? Por que que fez o cara fazer exames? O que me faz acreditar, sinceramente, que o problema não é a parte financeira, o problema é político. É a pressão que ele tá sofrendo de aliados que não gostam do Memphis. Tem caras ali que tem desafetos, né, diretos ali contra o Memphis, todo mundo sabe, por conta de declarações, por conta de que o Memphis acusou o próprio Armando Mendonça de ter vazado o contrato dele na primeira ocasião. Então os dois já trocam farpas há muito tempo e a gente tá vendo o Armando Mendonça figurar cada vez mais ao lado do Stable, né, agora aí nos últimos jogos do Corinthians. Então, sinceramente, como que de um dia pro outro você mandou uma proposta pro cara, diminuiu tudo o que tinha para diminuir, Memphis, vamos tirar isso, Memphis, vamos baixar isso. O Memphis foi aceitando, e aí de uma hora para outra você fala que não pode mais. Depois do cara ter vindo para cá, ter ido para jogo na Neoquímica Arena, em camarote e tal. Então assim, é por isso que a torcida se revolta muito mais pela forma que tudo foi conduzido, que tudo foi feito, do que pela permanência ou não em si, né? Porque isso aí, eu vou até assim, eu acho que tudo bem a galera que quer muito a permanência do Memphis, e tudo bem a galera que não quer também, isso aí faz parte. Até porque a reta final, né, desse último contrato do Memphis, ela foi conturbada, porque ele deixou o Corinthians na mão algumas vezes, começou a ter muitas lesões, algo que ele não teve de 2024, mas em 2025, assim como grande parte da carreira dele, ele foi prejudicado por conta de lesões na Espanha e tudo mais. Então eu entendo o torcedor que acha arriscado um novo contrato com o Memphis por conta dessas lesões, né, por conta de idade e tal. São coisas que você tem que avaliar, que você tem que considerar e colocar no papel. São coisas que o Corinthians tem que colocar no papel. Mas também tem a parte de que ele foi o jogador mais decisivo do Corinthians nos últimos anos aí, junto com o Yuri Alberto. Sim. Os números dele pelo Corinthians são bons, apesar, né,
13: 69 jogos, 20 gols e algumas participações.
2: É um jogador que cresce, né, em jogos decisivos. Então é claro que tem corintiano que vai se apegar nisso também, né? Só que aí era, pra mim, o ponto-chave dessa renovação ou não com o Memphis Depay por parte do Corinthians, ela era muito óbvia. É botar na ponta do papel onde você vai ficar mais confortável pra pagar o Memphis na dívida que você, inclusive, já tem com ele. É renovando o contrato e diluindo isso com ele tirando as multas, que ficaria só em 42 milhões a dívida que a gente já tem, ou é evitando fazer um novo contrato de 2 anos e ele colocando a multa no que tem ainda a receber do Corinthians e pagando isso num prazo menor do que você renovando o contrato com ele. Qual que era a função do Corinthians, do Osmar, do departamento financeiro? Era colocar isso no papel e ver o que ficaria melhor pro Corinthians, além de ter o jogador. Se, eu repito, se o que divulgaram no meu timão, desse novo contrato dele, exato, né, que o pessoal do meu timão divulgou lá todas as coisas, se o que divulgaram lá realmente for verdade, que realmente o contrato novo era esse, sinceramente, eu acho que valia mais a pena renovar e ter o jogador do que você ter que pagar quase 77 milhões, né, e quase 30 milhões só de multa de juros pro jogador agora. Então, essa era a estratégia que o Corinthians tinha que pensar, que tinha que avaliar,

0: Como é que seria a tua decisão e por quê? Respeitosamente, obviamente.
1: Ai, meu Deus do céu. Bom, a minha opinião sobre o Memphis, eu já deixei bem clara, eu não renovaria com ele. Eu quero deixar muito claro, eu não conheço Osmar Stabile.
0: Sim.
1: Eu nunca falei na minha vida com Osmar Stabile. Eu só devo tê-lo visto umas duas ou três vezes no Parque São Jorge, assim, passou, ah, o Stabile, ah, aquele é o Stabile. Não tenho relação nenhuma com o Stabile, mas nenhuma, não... Gente, pelo amor de Deus, sabe, não conheço ele. Então, antes que alguém fale assim, ah, você não quer a renovação do Mace, então você é rato igual o Stabile. Não, não sou porque eu não conheço o Stabile. Não sei nem quem é, nunca vi na minha vida duas ou três vezes no Parque São Jorge andando, assim, tipo, nunca conversei com ele.
0: Sim.
1: Sabe? Enfim, então é isso, pra deixar muito claro isso antes que alguém fale alguma coisa, né? Agora, com relação ao Memphis, eu não renovaria justamente pelo campo e bola. Eu acho que ele ganha muito dinheiro pra jogar pouco. Essa é a minha opinião. Ele ganha muito dinheiro pra jogar pouco. Eu não tô dizendo jogar pouco em termos técnicos. Eu tô dizendo ter
0: número sequência de jogos.
1: Sim. Número de jogos. É pouco. Joga pouco. Joga pouco porque é um jogador que tem um histórico de lesões. É um jogador que... Não se dedica. É, sinceramente falando, cara, ele enganou o Corinthians pra jogar a Copa do Mundo. Se poupou, se preservou. Chegou na Copa, 100% em suas condições físicas,
0: não jogou nada.
1: O treinador não aproveitou ele.
0: Sim.
1: Quer dizer, o treinador da Holanda, ele é o artilheiro da seleção holandesa. Achou que ele não servia. Porque ele entrou um joguinho aqui, outro lá, 15 minutos, sabe? Não fez nada demais, não fez a diferença. Um monte de gente passou à frente dele na Holanda, sabe? Enfim, então, pra mim, não deveria renovar por conta disso, falando de campo e bola, sabe? Eu não quero saber da diretoria, de nada, tô falando campo e bola. Agora, você vai me falar, com esse ataque que o Corinthians tem aí, claro que ele jogaria. Eu não tenho a menor dúvida que ele jogaria e seria titular absoluto 10 e faixa. Porque o ataque do Corinthians é fraco. É Caio César e Pedro Raul. O Yuri é o melhorzinho. Sabe? Que ainda. Eu não critico mais o Yuri Alberto, porque com ele a gente reclama, sem ele a gente reclama mais ainda. É. Então deixa ele lá. Agora, Vitinho, Dieguinho, Guinegão,
0: Labiar,
1: Lingard. Não dá, o Memphis é deita e rola pra cima desses caras. É claro que ele deita e rola. Agora, ele é muito caro, na minha opinião. E ele também tem um histórico de lesão. Eu não acredito que ele jogaria muito de novo, sabe? Porque ele se machuca. Se machuca, escolhe jogo, sabe? Aí vai viajar lá pro Pará pra pegar o Remo. Véspera de data FIFA. Eu duvido que vai.
0: Modo avião no jogo.
1: Então, assim, é a minha opinião. Agora... Repito, não sou a favor da diretoria do Corinthians. Acho que a diretoria do Corinthians trabalha muito mal. Inclusive o Marcelo Paes, que ninguém fala dele, trabalha muito mal, sabe? As diretorias anteriores foram responsáveis pelo que o Corinthians está hoje. Inclusive o Stabile fez parte das diretorias anteriores.
0: É, claro.
1: Sabe? Então, assim, eu não tenho vínculo nenhum com a diretoria do Corinthians. Não suporto a diretoria do Corinthians. Mas, no caso de campo e bola para renovar, eu não renovaria. Não renovaria, sinceramente falando. Ah, então você merece o Pedro Raul? Mereço e todo mundo merece. Torço pro Corinthians, eu mereço quem tá lá. Vou fazer o quê? Eu mereço.
0: É, aí entra na questão de quem contratou pelo tempo que contratou, né?
2: Deixa eu trazer um outro ponto aqui, de outro assunto.
0: Tá.
2: O Hugo Souza, na saída do gramado, disse o seguinte sobre o caso de racismo.
0: Ok.
2: Infelizmente, toda vez que a gente vem jogar aqui, parece coisa comum. Todo momento me chamaram de macaco, mono e negro de merda. Isso acontece frequentemente aqui. A minha atitude foi comunicar ao juiz da partida. E, infelizmente, isso acontece com frequência. O jogo seguiu. Tentei manter minha cabeça no jogo e torcer para que um dia isso mude. Foi frase do Hugo Souza na saída do gramado, relatando o que aconteceu, a questão de racismo hoje no jogo contra o Rosário Central.
1: É, Gustavo, e só para encerrar, porque eu tô vendo que o chat já estão me detonando, mas fazer o quê? É a minha opinião. É assim, gente, eu tenho um sarrafo de jogador bom lá no alto. Meu sarrafo é lá em cima.

0: sabe? O Memphis, pra mim, é um bom jogador. Bom jogador. E não é craque. Tá, mas tá longe de ser craque. É muito longe. Ele é um bom jogador e pode ser útil. Pelo padrão do futebol brasileiro, inclusive. Aliás, eu acho que tem muito jogador brasileiro que joga no Brasil que é melhor que ele, inclusive. Na minha modesta opinião. Então, assim, sinceramente, sabe, pra mim, cara, ele ficando ou não, não vai mudar minha vida. Meu sarrafo de ídolo é lá em cima, é Marcelinho Carioca. É outra pegada,
1: mas entrar na discussão de ídolo não faz nem sentido ainda,
0: Então, é outra pegada. Ah, mas tem gente que acha ele ídolo. Eu não acho. Eu acho, por exemplo, que o Tevez, um ano que ficou no Corinthians, representou muito mais que ele.
2: Eu também acho.
0: Eu acho. O Tevez representou, em termos de futebol, muito mais que ele.
1: Ele tava no auge, veio daí todo o Brasil.
0: Exato, exatamente. Jogo, mas tudo bem, não tem problema. Aí, sabe? Enfim,
1: é ponto de vista, né?
0: Exato.
1: O principal é entender que aqui ninguém tá querendo
0: dizer. Cada um tem a sua opinião, tem os seus argumentos, cada um.
1: Respeitar cada um a sua opinião.
0: Agora os caras vêm e falam: ah, essa opinião não representa o Corinthians. Quem é você que tá aí pra falar o que representa ou não o Corinthians?
1: Não, e outra, a opinião representa.
3: Tem muitos torcedores que pensam igual o De Paulo, tem muitos torcedores que pensam igual a mim, tem muitos torcedores que pensam.
0: Quem pensa igual eu tem medo de falar. As pessoas que pensam igual eu penso têm medo de falar, porque sabem que vai tomar porrada de uma minoria aí que quer dominar.
3: Não, mas quem tem essa opinião tá falando. Eu tô vendo várias pessoas.
0: O Zé Elias apanhou pra caramba, porque tem a mesma opinião que eu. Zé Elias apanhou pra caramba. O Ronaldo Giovanelli apanhou pra caramba. O próprio Neto antes, que agora mudou, mas apanhou pra caramba. Sabe? Então, quer dizer, o pessoal tá batendo em gente, não em mim, porque eu não sou nada, mas em gente que foi importante pro Corinthians porque tem a opinião diferente.
3: Ah, é desnecessário. Sabe?
1: Não, e o principal é um absurdo você isso. Você não tá representando lado nenhum, é a sua opinião de Paula, o pensamento do De Paula.
0: Eu sou narrador, eu não sou influencer.
1: Nós não falamos pela rádio, nós não falamos pelo clube, não falamos por CNPJ de ninguém. É CPF, opinião pessoal.
0: Eu nem sou influencer, eu sou narrador.
3: A única coisa que eu acho, assim, eu sempre vejo o De Paula, ele pegou a época do... Eu também, a gente pegou a época de 90 ali.
0: Ah, peguei o Luizão. Luizão, muito melhor que o Memphis.
3: Não, tudo bem. Só que o problema é que a gente não tem mais Luizões pra servir o Corinthians.
1: O futebol evoluiu. Então, agora a gente tem ilusões.
3: A gente tem que comparar o Memphis com o que a gente tem hoje.
0: Mas ele é, eu acabei de falar que ele é bom. Então, eu acabei de falar que ele é bom. Mas eu falei que ele é bom.
3: Sim, é isso.
0: Ele é bom, só que pra mim ele ganha muito pra jogar muito pouco.
1: Muito bem. Ex-Grilis, vamos passar régua, traga as últimas pra gente ir embora.
4: Vamos nessa. O time do Corinthians retorna amanhã à capital paulista, né? E já começa a preparação pro jogo do próximo domingo contra o Cruzeiro, jogando em Itaquera. Vamos ver se o Fernando Diniz vai manter o mesmo time ou se vai fazer algumas alterações pontuais, visando ele, priorizando o jogo da próxima quinta-feira, o jogo de volta contra o Rosário Central. Dificilmente o André Luiz vai jogar a partida de volta contra o Rosário Central, e existe a possibilidade, como o Yuri Alberto se lesionou já há algum tempo e é lesão grau 2, a expectativa é que ele volte para a transição física já na próxima semana. Se isso acontecer, tem pelo menos uma pequena expectativa, uma pequena chance de ter ele no banco de reservas, pelo menos no jogo contra o Rosário Central, mas veremos cenas dos próximos capítulos. O Alan fica fora do jogo de volta. Aí é configurar se teremos Charles, Matheus Pereira ou Alex Santana para esse meio-campo no jogo de volta. Mas antes tem a partida contra a equipe do Cruzeiro. Amanhã, 11h30, não. Meio-dia, tem o tempo de jogo com a condução do Marcelo Lima e com todos os detalhes amanhã e com participações especiais amanhã no tempo de jogo. Grande abraço, galera. Valeu, Lelê. Valeu, Dedê. Valeu, Guzão. Estamos juntos, meu brother.
0: Tamo junto.
4: Toda a galera aqui, Diego Dump, Frank, Silvio Luiz, o Cowboy, toda a galera aí que fez essa grande transmissão pra você. Tamo junto, gente.
1: Lelezão, beijo e vambora.
3: Bora que já tem mais, né? Domingão estamos aqui de volta, jogo importante também pelo Brasileirão contra o Cruzeiro. E claro, quinta-feira o jogo de volta, esperamos todos vocês ligadinhos com a gente. Beijo!
1: Muito bem, lembrando, tá, tem estádio também na manhã, tem estádio, a partir das 5h30 da tarde, Dedê Papá, um beijo, até a próxima.
0: Valeu, Gustavão, Esgrilis, Lelê, toda a nossa equipe técnica, ouvinte da Energia 97 FM, amanhã estarei no estádio 97 e quero dizer o seguinte, não toco mais no assunto Memphis. Não falo mais. Está superado para mim o assunto Memphis. Quando ele for jogador do Corinthians, se ele for, eu falo dele. Enquanto ele não for jogador do Corinthians, eu não falo mais do Memphis. Valeu.
1: Muito bem. Saco cheio. Cansado já, eu entendo.
0: Cansei. Tô igualmente, tô cansado.
1: É isso, I'm tired. In English, I'm tired. Senhoras e senhores, obrigado pelo carinho da sua audiência. Estamos encerrando os Vestiários de Energia. Amanhã você acompanha toda a repercussão do empate do Timão, tempo de jogo no estádio e novas atualizações no futebol de torcedor para torcedor. Obrigado pelo carinho, obrigado pela audiência. Uma ótima noite. Tchau, tchau.
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0: Subvenções, que na prática são uma espécie de ajuda financeira às empresas. Para os produtores de álcool, esse limite será de R$1,2 bilhão por ano. As empresas beneficiadas terão que ser aprovadas pela Receita Federal. O projeto foi aprovado por 318 votos contra 113, com críticas da oposição, como as feitas pelo deputado Luiz Lima, do Novo do Rio de Janeiro.
1: Se nós fizéssemos conta nessa casa, como a gente faz conta na nossa própria casa, a gente não votaria a favor de um projeto como esse, que à primeira vista pode ser benéfico numa redução ali do preço do combustível, mas é uma bomba num lado da sociedade que está precisando de algo muito mais importante e vital.
0: Apesar das alterações feitas no texto original, o governo defendeu a aprovação do projeto, como disse a deputada Jandira Fegali, do PCdoB do Rio de Janeiro.
2: Esse projeto, ele possibilita a manutenção do preço dos combustíveis, a diferenciação com o etanol, que também é constitucional, e possibilita investimentos nacionais na área de fertilizantes e pesquisa de terras raras e minerais críticos.
0: Projeto que permite subsídios e subvenções para empresas produtoras e importadoras de óleo diesel, biodiesel, gasolina, etanol e querosene de aviação, seguiu para análise do Senado. Da Rádio Câmara de Brasília, Antônio Vital.
3: Votação.
4: Os deputados aprovaram um projeto que cria um fundo para financiar exportadores atingidos por tarifas dos Estados Unidos. A reportagem é de Márcio Aquilissardi.
5: O plenário da Câmara aprovou o projeto apresentado como resposta às tarifas impostas pelos Estados Unidos aos produtos brasileiros. O projeto, já aprovado pelo Senado, autoriza a criação de um fundo para ampliar o crédito a empresas exportadoras brasileiras, diretamente atingidas pelas tarifas. O fundo de crédito à exportação servirá para financiar capital de giro, compra de máquinas e investimentos produtivos. E contará com recursos do orçamento e outras fontes, como o Fundo de Garantia à Exportação, o FGE. A proposta estabelece regras para uso dos recursos, como limites para despesas administrativas e para o pagamento dos agentes financeiros envolvidos nas operações de crédito. A gestão ficará a cargo de um comitê coordenado pelo Ministério do Desenvolvimento, Indústria, Comércio e Serviços. Já a execução das operações será de responsabilidade do BNDES. O projeto também prevê compartilhamento de riscos entre fundos garantidores. O objetivo é ampliar a oferta de crédito sem comprometer os gastos públicos. O relator, deputado Isnaldo Bulhões Júnior, do MDB de Alagoas, resumiu o objetivo da proposta.
6: A matéria vem a criar um fundo auxiliar. Hoje as operações de exportações, elas são suportadas por um fundo garantidor, que esse fundo vem, como já fala o nome, a garantir, a afiançar as operações de crédito para a exportação das empresas brasileiras. E o fundo auxiliar vem para evitar qualquer insegurança ao fundo garantidor.
5: O projeto que autoriza a criação de um fundo para ampliar o crédito a empresas exportadoras brasileiras seguiu para a sanção presidencial e pode virar lei. Da Rádio Câmara de Brasília, com informações de Antônio Vital, Márcio Aquilissardi.
7: Termina agora o Jornal Câmara dos Deputados, produzido pela Rádio Câmara, com trabalhos técnicos de Wellington Teles e a apresentação de Val Monteiro e Luciana Vieira. Uma boa noite para você.
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13: E tem novidade na família da Ram. A marca apresentou a nova 1500 Big Horn, versão que aumenta a gama da picape grande premium no Brasil. O modelo chega pelo preço de R$450 mil e passa a ser a opção de entrada da família 1500. A picape é equipada com motor 3.0 biturbo que entrega 426 cavalos de potência, com câmbio automático de 8 velocidades e tração 4x4. A Big Horn acelera de 0 a 100 em 5,3 segundos e conta com modos de condução para diferentes tipos de terreno. A capacidade de reboque chega a quase 4.500 quilos. O visual traz grade ativa, faróis de LED e rodas de 20 polegadas. Na cabine tem espaço para 5 adultos, central multimídia com conexão sem fio e recursos de segurança, como frenagem automática de emergência e assistente de permanência em faixa. A caçamba oferece uma boa capacidade e tem tampa com abertura remota, acionada pela chave ou por um comando dentro da cabine. 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

0: E senhores, muito bem, respeitável público, estamos começando, hein, a edição deste pequeníssimo programa. Bom dia, meus amigos, bom dia.
1: Aê, bom Dudu. Dia, muito bom bem? Dia, tudo tranquilo, e você, Dudu?
0: Tamo aí, né, vai fazer o quê, né?
1: Tamo aí, quinta-feira, diga lá, Bernardo.
2: O que vocês querem que eu fale?
1: E tá um dia muito bom.
2: Tá, hoje não, tá não. Muito bom.
0: Não, você tem que falar
1: dia o que você quiser falar. Dia maravilhoso.
2: Tá maluco? Ontem eu falei, veio o mundo na minha cama, derrubaram um caminhão nas minhas costas.
1: É, seu mundo
0: quem derrubou?
1: Tá bom?
0: Quem?
2: Todo mundo nessa quem? Mesa.
0: O palhaço?
2: Doutora, vem valeu, Didinha, palhaço. Vai com vocês.
1: É, doutor.
2: Palhaço. Esperar mais.
0: Palhaço.
2: Comprometimento zero.
1: Só o fone dele.
2: Você é vampeta no Flamengo, velho.
1: Não parece essa imagem que o Johnny colocou quando eu falo.
0: Vampeta no Flamengo,
2: é vampeta no Flamengo, tio. Me finge que eu pago, finge que jogo.
0: Fala pra ele na cara dele agora.
2: Vampeta no Flamengo. Aliás, vampeta no Flamengo, como é que o corpo do vampeta hoje, viu? Vamos deixar bem claro, olha lá.
0: Mas também, eu vou dizer, vocês ficam pegando no pé do palhaço, hein?
2: Não tem comprometimento. O programa entra no ar que horas?
0: Não, mas tava maquiando.
1: Ele gosta de chegar e a gente fala, ô palhaço, tudo bem?
0: Palhaço não, estava maquiando. Momento...
2: Sabe como que minha avó falava?
1: É.
2: Quer confete.
1: Confete. Confete é bom, né?
2: Minha avó usava essa frase.
1: Mas confete. Hoje tá muito doce. Comeu confete hoje em dia, Bernardo?
2: Cara,
1: tá super puro.
2: Todos os doces estragaram, né? Inclusive todos. O confete.
1: Não sobrou um
3: qual
1: doce.
3: Qual que é a novelinha bom. Do Bernardo hoje?
2: Nenhuma. A gente tava rindo
3: pra ele. Qual que é a novelinha do Bernardo? Todo mundo tem a novelinha.
2: Não tem novelinha. Eu tô hoje? De boa.
0: Não, até que ele tá.
2: Tô tranquilo.
1: A real, né, palhaço?
3: Eu tava chavecando a mina da maquiagem.
2: Você tava
3: lá,
2: o quê?
3: Tá?
0: Chavecando? É. Não pode, palhaço.
3: Oh, delícia, mano.
0: Tava
3: testando umas piadas.
2: Chercando?
0: Você chavecou três, já foram saíram porque quiseram sair, agora eu tô entendendo por quê. Fica chavecando as mulheres.
2: Ele chercando.
0: Aí as mulheres vão embora. Vão embora.
3: É que eu tava testando as minhas piadas com algumas não gostaram.
1: É que o palhaço ele confia no papo dele, ô Dudu.
3: Ele confia no papo dele. E no meu saco.
0: Que isso?
2: Que tá igual o
0: isso, palhaço. Calma. Vamos
3: pra Vila Mariana lá.
0: Calma.
3: É um sucesso.
0: Porra, mas vocês também?
3: Eles estão iguais, do mesmo tamanho.
2: Zou o papai papudo.
0: Que isso?
2: Esse caseiro até meio zoando. O caseiro até meio-dia.
0: O palhaço está fazendo o negócio da injeção. Ele vai ficar mais magro que vocês todos, tá?
3: O Chico Alergia ali.
0: Aí eu quero ver. Aí eu quero ver. Aí eu quero ver.
1: Tô mesmo.
3: Chico Alergia. O Chico Alergia.
0: Chico Alergia?
3: Por que Chico Alergia? Começa a fazer um programa. E vai saindo. Espirra lá fora, a gente ouve aqui dentro do estúdio.
1: Cara, essa noite eu dormi boca aberta total, sabe? Totalmente entupido o nariz.
3: Babando no travesseiro.
1: Babando, acorda com o travesseiro todo babado. Aquela poça, né? De baba. É,
3: aí vem infelizmente, cuidar da minha baba. O outro tem uma bola de tênis no ombro. Aí vem mexer o saco. Isso que é engraçado. Eu não cuido da vida de ninguém, eu não falo nada.
2: Preciso tirar isso aqui.
3: Aí o cara vem.
0: É melhor eu ficar quieto. É melhor ficar quieto.
2: Domênico, eu fui tirar uma selfie no dos pais com as crianças.
3: Puxou o dente com o guindaste. Tinha os dentes tudo torto.
0: Sério?
3: Pegaram um guindaste pra puxar os dentes.
2: Foram três anos de aparelho.
3: Colocaram três dentes na mais na boca.
2: Mas os dentes que tá aqui é meu, não. Não é o Celta de porcelana na boca, não.
0: Esse palhaço.
2: Fui tirar uma selfie no dia dos pais, Dodô. E aí eu usei o braço da bola de tênis. Eu tive que apagar a selfie, porque a bola de tênis tomou conta da foto, cara.
1: É mesmo?
2: Eu tenho que ver isso aqui.
1: Mas tem que tirar isso aí, né?
2: Tem, porque às vezes atrapalha o movimento do braço. O palhaço tem razão. De todas as neiras que ele fala, dessa ele tem razão.
0: Tem razão?
2: Preciso ver isso. Aliás, tá algum dermatologista que tira isso, eu acho. Tá aí me ouvindo? Você é bom? Manda mensagem no Instagram.
3: Pronto, ainda quer permuta.
2: Não, que permuta, eu pago.
3: Que vergonha,
2: eu não tenho permuta de nada.
0: Olha só. É por isso que esse programa tá indo pro cacete.
2: Eu não faço permuta de nada.
3: Olha, vou dizer. É só pergunta.
2: Eu não faço pergunta de nada.
0: Olha, só pergunta. Olha que eu falo o que você fez.
2: Vou repetir a frase.
0: Olha.
2: Vou repetir a frase.
0: Olha que eu...
2: Você.
0: Vou pôr o cone no silêncio e vou lembrar o senhor.
2: Não, pra falar no ar.
0: Não, no ar não.
2: Por que não?
3: Não.
2: Pode falar
0: no
2: ar.
0: Eu não jogo as coisas de amigos no ar, tá?
2: Nossa, palhaço.
0: Não jogo, tá?
2: Acho que foi pra você.
0: Não jogo.
2: Não, fala aí.
0: Não falo.
2: Fecha o cone do silêncio. Não
3: vamos lá. Vamos lá.
2: Cone do silêncio.
3: Cone do silêncio. Cone do silêncio.
0: Agora não é?
2: Mas você sabe que eu não fiz, né? Eu fui até lá e não fiz.
0: Fez sim. Ou me falaram que o senhor fez.
2: Não, acho
0: que
2: fez. A gente foi e fez o orçamento todo e não fez.
3: Todo mundo ficou sabendo.
0: Não precisa falar.
2: Não fez.
0: Não precisa falar.
2: Não falei o que é.
0: Falou sim.
2: Mas bem lembrado, eu fui atrás.
3: E se o programa começasse?
2: Você tem razão.
0: Então eu tenho razão.
2: Eu só não fiz, mas eu fui atrás.
0: Eu sempre tenho razão, seu Johnny. Sempre, Johnny. Mas, olha. Quero dizer o seguinte.
2: Ele parece vilão, né, de filme.
0: Não, não é filme, não, não é.
2: Eu
0: não,
2: sempre tenho
0: É porque razão. O senhor duvidou de mim. O senhor duvidou de mim.
2: Duvidei mesmo.
0: Né? Mas agora, agora não é hora de dúvidas.
2: Agora é hora de eu tenho razão.
0: Agora é hora de certezas. Se bem que quando a gente traz o assunto do dia, sempre causa dúvidas, né? Sempre causa
2: Imagina,
0: dúvidas.
2: Imagina, isso aqui nem
3: é. O espirro já saiu.
2: Foi espirrar.
0: Foi espirrar?
2: Foi espirrar. Foi espirrar.
0: Foi mesmo?
2: Foi mesmo.
0: Mostra lá o microfone. Tá, né? Ouvi, nem vou dizer.
2: Foi espirrar.
0: Não tá dando certo, não. Vamos lá. O Mord quer saber o quê, senhor Bernardo Veloso?
2: O Mord quer saber se você pudesse morar em qualquer época da história. Você vai morar, não é bate. A gente,
0: como
2: já
0: assim,
2: fez,
0: morar?
2: A gente já fez essa pergunta com bate e volta. Você pode ir no passado ou voltar ou no
0: Você futuro. Vai ficar o resto da sua vida você morando lá?
2: Você tem que escolher um lugar. Não é nem que você tem, você pode escolher. Você foi obrigado, você vai ser despejado dessa época. Certo. E aí você tem que escolher uma época da história. Qual seria? E você só pode ir pro passado.
3: Tá perdido, não pode ainda não tem,
0: né? Como assim?
2: Eu tenho que escolher uma época.
0: E vai ficar o resto da vida morando lá.
2: Não é bate e volta.
0: Mas assim, é lugar. Lugar ou tempo?
2: Ah, você escolhe lugar e tempo. Como você vai escolher a época, você escolhe o lugar também, né? Não faz sentido.
0: Puxa.
2: Escolha o lugar e a época.
0: E eu acho que eu tenho quase que a resposta.
2: Só não vale pro palhaço que morou em todos.
0: Eu gostaria de voltar aos anos 80.
2: Pra gente.
0: E morar em Nova York. Nossa, que sensacional seria.
2: Por que New York?
0: Porque lá é a casa do rap, da old school, da música boa, da black music, do soul. É por isso que eu queria ir pra lá. E anos 80 é a melhor época que teve isso aí. Pronto.
2: Caraca, moleque.
1: Mas além assim, mas tem uma questão. Você teria... Você poderia escolher a idade que você teria nessa época.
0: Né? Novo, né?
1: Ou você tem que ir com a idade que você tem hoje, por exemplo.
0: Novo, né?
1: É porque, por exemplo, adolescência, vamos imaginar, anos 80 deve ser muito legal você ter, sei lá, os seus 18 anos. Você pegar todos os anos 80 entre 18 e 28 anos, ia ser sensacional.
0: Porra, maravilhoso.
1: Agora, se você nascer nos anos 80, você só vai pegar a adolescência, a juventude, fazer adulta nos anos 90, 2000.
2: Vocês querem estipular com idade?
1: Não, só pra, assim, pra você curtir, porque eu nasci nos anos 80, mas eu não aproveitei os anos 80.
2: Você voltaria pros anos 80 hoje, então. Então é com a idade de hoje.
1: Não, os anos 80, o Dodô falou um negócio que é legal, os anos 80 seriam muito bacanas, porém eu teria que ser um pouco mais velho do que eu era, né? Não, pô, eu tô de 87.
2: O Dodô é malaco, por isso que ele perguntou o local. Ele voltaria pra uma época que ele viveu, mas em outro lugar. Ele iria pra Nova York.
0: Porque
2: é anos 80 ele viveu os anos 80 aqui. O rap aqui no Brasil ele viveu. Vivi. Mas ele queria ir pra Nova York pra raiz da bagaça.
0: Mas eu queria estar lá. Onde é a casa do...
2: Qual a idade de hoje, então? Pra não tumultuar.
1: É, com a idade de hoje?
2: Hoje, você tem que morar, você vai despejado de 2026. Queremos um local e uma data histórica.
0: Tem que ser, não pode ser passado, tem que ser hoje.
2: Não, passado.
0: Ah, passado.
2: Data histórica.
1: Futuro não pode.
2: Não.
0: Pode, futuro também.
2: É histórica.
0: É que você futuro, não sabe o que vai acontecer.
2: Futuro na história.
0: É porque você pode falar, eu quero ir pra 2300.
1: É, beleza, mas você vê como tá lá.
0: E se lá já, você chega, a Terra não existe mais?
1: Nem nada.
2: Exato, gente. A pergunta é, se pudesse morar em qualquer época da história. Futuro não é história. História é passado.
1: É.
2: Aí
1: é
2: que tá.
0: Não pode?
2: Você segue indo com a idade que você tem hoje pros anos 80. Nova York.
0: Fácil. Já falei a minha.
2: E você, Raniel?
1: Ah, eu acho que eu não ia mudar, não. No fim das contas, porque querendo
2: ou não... Você foi despejado. Você não...
0: Obrigado.
2: Você estava espirrando lá fora, você não pegou essa parte. Você foi despejado.
0: É obrigado, não vem não.
1: Então, pode ser os anos 80 também, porque eu acho que essa fase, assim, de transição, de você sair do analógico e pegar o digital também, é uma fase bacana. É só essa geração, na verdade, que tá pegando, que você sair do mundo onde não tinha internet, por exemplo, onde era... A galera só ouvia rádio, televisão, vinil,
2: brincava
1: era toca-fita, brincava na rua, etc. Pra uma outra fase em que tudo é tecnológico. Smartphone, computador, internet. Eu acho essa época legal, mas eu vou voltar pros anos 80, então, também. Aproveitar os anos 80.
0: Muito bem.
2: E você, ouvinte, pra onde você voltaria? Pra morar, né? Pra fazer bate-volta não, tá bom? Manda pra gente pelo nosso WhatsApp.
1: O palhaço, você não pergunta pro palhaço?
0: Palhaço.
2: Não vai responder.
0: Palhaço nessa época de 80.
2: Pra quem responde.
0: Ele trabalhava no circo.
2: Não foi eu que fiz
0: adianta da cara. Trabalhava num circo. Ele não era dono do circo.
2: Cara errado.
0: Não sei se ele ia querer voltar, não. O palhaço gosta do conforto, do luxo.
1: É que o palhaço, ele pegou...
0: Ele não vai voltar.
1: Ele pegou praticamente tudo da Idade
0: Média. Hoje ele tá rico.
1: Pegou praticamente tudo, né?
0: E antigamente era pobre, então ele não vai querer voltar a ser pobre.
3: Agora que eu
0: não vai.
3: Já atingi o meu segundo milhão.
1: Você já tá atrás do seu segundo milhão, palhaço?
0: É isso, Bernardo.
3: Verdade.
2: É isso. Concordo.
0: Atrás do quê?
1: Ele segundo, tá atrás do segundo milhão
3: dele. Não,
1: segundo,
3: já tô.
0: Já tá lá na tá frente. Atrás.
3: Agora que eu atingi o segundo milhão...
0: É, agora o palhaço...
3: Vou falar dos
0: anos 80. É um milharal,
3: palhaço. Nos anos 80 eu dançava com papelão na calçada.
0: É, então, tá vendo? É isso mesmo.
3: Era ruim pra caramba. Isso mesmo. Isso era ruim. Zoava as costas.
0: Aí se agora, machucava tu agora?
3: Puta de umas calças xadrez, achava que tava arrebentando. Um ziate ruim pintado com caneta lá, canetinha. Fazia na régua porque não conseguia comprar o
0: ziate. É verdade. É, é verdade.
3: Bom, agora que eu tenho PlayStation 5, irmão.
0: Não quer voltar.
3: Ficar nessa
0: não aqui, quer voltar.
1: É, no videogame você volta pra onde você quiser, né?
3: É, pior ainda.
0: Mas eu quero dizer pra vocês. Um
3: puta de jogo ruim.
0: E a enquete tá lá.
2: Ah lá. Tá lá.
0: Você voltaria pra qual ano? É. Temos três opções: 80, 92 mil.
1: No chat?
0: No chat. 80, 92 mil. 80, 92 mil.
1: Boa.
0: Tá? Você pode voltar pra qual ano, qual década você. É, não é nem ano, é década que tá ali.
1: Sim, sim.
0: Mas o ouvinte que responde pelo WhatsApp, ele pode falar como
1: mas
0: eu falei.
1: Mas se quiser voltar, sei lá, pro Egito Antigo, por exemplo, pode.
0: E se ele quiser pra escolher um ano.
1: Idade da pedra. Por exemplo,
0: ele quer voltar pra 1977. Ele que fala, quero 77.
1: E aí justifica por quê?
0: E fala por quê? Pode também, não pode?
2: Pode. Ah, eu voltaria isso pra Jerusalém ano zero. Pode.
0: Ah, ano zero você voltaria, meu irmão? Você queria ver Jesus Cristo?
2: Porra. É? Pensou? Ah, TV, Deus. Tocar, curou um cego. Caraca, moleque!
0: Isso em louco.
2: Fez o parapeito.
1: Cara, já pensou? Você poderia fazer...
0: Pode voltar.
1: Você poderia...
3: Já tô até vendo, o Bernardo ia chegar lá e falar... Por favor, Jesus, tira essa bolinha de tênis.
0: Ah, tiraria, tiraria. Fácil, né? Tira essa bolinha
2: de problema sério, leproso.
0: Aí... Uma bolinha de tênis.
3: Sai daqui,
0: puta merda. Juro por Deus.
1: Não, aí depois ele ia pedir assim, palhaço. Tira o óculos também, faz minha visão voltar. Aí Jesus, ela...
2: Mas você vai picadinho pra aí poder depois, ter mais contato com ele.
1: Aí depois fala assim, pô, mas eu queria assim ficar um pouquinho mais bonitão e tal. Faz uma harmonização aí, Jesus. Aí ele vai lá, plim! Agora, você poderia...
0: Harmonização.
1: Você poderia contar piada pra Jesus Cristo. Imagina você fazer Jesus Cristo.
0: É palhaço, é verdade, você podia voltar.
3: Eu não. O Bernardo não, porque... que é muito engraçado.
0: Não, mas...
3: Deixa o Bernardo
0: ir. Ia fazer um... um stand-up pra Jesus.
3: Daí ia ficar feliz.
0: Ia fazer um stand-up pra Jesus Cristo. Olha eu só não. Que beleza, Bernardo Veloso. Pensou fazer um stand-up pra Jesus Cristo?
2: Na Santa Ceia, seria um bom
0: pensou?
2: Lugar.
0: Pensou?
1: Caramba.
0: Caramba, seria um espetáculo, né?
2: 13, 14...
0: Aliás, falando
1: que
0: nisso...
1: Que piada você contaria pra Jesus se encontrasse ele, o Bernardo, assim? Não uma piada.
2: Não tenho a menor ideia.
0: Mas você vai contar piada, acho que esse final de semana aqui, não é?
2: Vou.
0: Quando?
2: Sexta.
0: Agora?
2: É.
0: Aonde?
2: Às 10 da noite, no Acústico Comedy.
0: Eu peguei o gancho.
2: Meu show de comédia stand-up. Sexta agora.
0: Certo, mas o cara que quer ir, ó, aqui, ó, ó... Na faixa.
2: Tem pagar nada?
0: É.
2: Tá? Um par de ingresso?
0: Tem como?
2: Vai lá no meu Instagram.
0: Como?
2: Vai no O Bernardo Veloso. Instagram. E manda direct. Eu quero.
0: Então é fácil.
2: Né? Não, é fácil não. Você para cinco pares também. Fácil.
0: Cinco parezinhos.
2: É. Né? Fácil. Os cinco primeiros que mandaria eu quero no O Bernardo Veloso garantem par de ingresso pra esse show.
0: Bom.
2: Mas eu não sei qual piada contaria não, viu, Rani?
1: É.
2: Eu sei que no momento que eu tava... Bem no momento que eu... De conversão, os caramba. Uma vez eu tava chegando de carro em algum lugar com a Bianca, com a minha filha. E a gente falando sobre isso, o que é certo, o que não é, sobre... E me bateu muito essa loucura, essa noia da comédia, do que eu faço é certo, que eu não faço não é certo, que eu faço no show, eu interajo muito, às vezes eu passo dos limites, não passo, isso começou a mexer muito com a minha cabeça, até que eu conversei com uma pessoa que foi muito importante, Rubinho Pirola, na história toda, ele me ajudou muito. Mas minha filha fez uma pergunta que entrou na minha mente. Ela realmente perguntou, se Jesus estivesse na plateia, você faria o mesmo show que você faz hoje? Mano, isso ficou uns dias me martelando.
1: Ele
2: mas eu faria o mesmo show que eu faço hoje.
0: É lógico, tem que fazer.
1: Mas ele pode estar no meio de nós já, observando, assim, pra ver os próximos passos.
2: Essa frase uma outra pessoa me disse quando eu reportei essa história. Você sabe que tá, né? Eu falei, é verdade. Então é isso.
0: Muito
2: exatamente
0: bem.
2: Isso.
0: E tem prêmio, não? Hoje não tem nada?
2: Hoje
0: nós
2: tamo, não tem.
0: Nós estamos pobres, hein?
1: Pô, tamo um par pobre de ingressos aí, libera pra nós. Cadê, aí, Amanda?
0: Não é possível.
2: Não tem um
0: esse par de programa ingresso, já foi melhor. Não tem nada. Aqui, ó. Eu vou mostrar pro Vinho, entendeu? A gente é... Ó, aqui, ó. Prêmios, ó.
2: Não tem?
0: Traço.
2: Não, a gente pode fazer uma
0: traço,
2: vaquinha entre nós aqui. Comprar os ingressos
0: traço
2: também, sortear.
0: É. Aqui, ó. Traço.
2: Quer fazer,
0: ah, pô, programa pobre, cara.
1: Vamos fazer uma vaquinha. Vaquinha.
0: Ah, pelo amor de Deus.
2: Nós quatro faz uma vaquinha e pá.
0: Ah, tá pobre o programa,
3: não,
0: palhaço.
3: Quatro não, não me põe nesse troço.
0: Tem que pôr um par de ingressos pro show do palhaço, o circo do palhaço, qualquer
3: não,
0: coisa aí.
3: Não tô nem aí.
0: Também você não descola nada, hein?
3: É o momento que a gente testa a nossa amizade.
1: Vamos sortear um abraço, vai. Um abraço de cada integrante aí pro vencedor.
3: O ouvinte é muito interesseiro.
0: É difícil, viu?
3: O ouvinte é muito interesseiro.
2: Você não pode te falar? Agora eu vou te falar o que você me disse. 5 minutos antes desse microfone abrir. Uh-huh. Sobre a vida, não foi nem sobre a rádio. Você não pode desanimar, menininho.
0: Não estou desanimado, estou
2: desanimado. Não pode desanimar, rapazinho.
0: Não, é porque todo mundo dá prêmio.
2: Você aí eu vejo aqui a tarde, antes de vir pro ar.
0: Eu vejo aqui a tarde. É. Aí é na programação do Jimmy, aí é Alexa.
2: Pro Jimmy ainda, né?
0: É caixinha de
2: Bluetooth. Pro Jimmy ainda.
0: É o cara. Aí no Energia na Véia dá ingresso pro Fafés da Véia. Dá não sei o quê. E dá camiseta da rádio. Aí chega aqui e olha só. Nada. Não. É nada. Aí eu fico com essa cara aqui, ó. Ah, pelo amor de Deus, convenhamos. Vamos colocar o ouvinte pra participar.
2: Música, vinheta e música.
0: Não, não tem música.
2: Ah, não
0: música,
2: tem mais?
0: Agora acabou. Agora eu vou pôr o ouvinte pra falar do WhatsApp, que chegou, hein?
2: Chegou? Chegou.
4: Bom dia, aqui é o João Camacho de Cotia. Rapaz, se eu pudesse votar meus anos 80, eu nasci em 68, então vocês fazem a conta, rapaz. Quanta alegria eu vivi. Quantas fitas eu gravei. Era maravilhoso. E dei show, fui DJ. É muito bom, muito bom.
0: Era bom demais.
3: Perdi
0: era bom,
3: uma era. Hora da vida gravando uma fita na frente de um aparelho de som. Era ótimo. Uma hora hoje.
0: Ah, mas foi uma época boa. Ué, foi uma época boa.
3: Um trouxa lá esperando.
0: Trouxa não, você não fala assim do ouvinte, tá?
3: O locutor parar de falar pra soltar a música no tempo certo, sem vinheta da rádio. É. E mesmo assim, você soltava aí, o Domênico ia lá e colocava, 97 FM, e zoava a fita das pessoas em casa.
0: Eu não sei se você sabe.
3: Puta época. E o Domingo gostava de falar em cima da música que era
0: pra soar. Eu não sei
3: se... ouvinte.
0: Eu não sei se você sabe.
3: Você tá gravando aí? Soltou a pausa?
0: Era bom, mas...
3: A pausa? Ó, vou soltar a pausa aqui, você vê... Grava aí. Aí
0: não, a pessoa não sei soltava, se você soltava a música. Eu não sei se você sabe.
3: Tá gravando?
0: E as pessoas ficavam putas. E eu me incluo nessa, né?
2: Diga, Dô.
0: Mas era o trabalho do locutor é o quê? É falar, filho. Não vem com esse papo. É falar. Ele tem que falar. Ele tem que falar. É isso. Muito bem. É isso, Bernardo Veloso. Tem mais alguma coisa pra falar? Não tem mais nada.
2: Aliás, estamos ao vivo no YouTube, tá bom?
3: Muito
2: bom. Canal da Rádio Energia 97 FM no YouTube. Caso você vá acompanhar por lá. Esses rostos lindos estão à sua disposição, amigo ouvinte. Vai lá no nosso canal. Inscreva-se no canal. Mandem superchat. Será lido no ar pro Domênico ou Ranieri. E curta a transmissão. Todo esse processo é muito importante. Você que tava aí reclamando o tempo que o Mordassopra ficou fora do YouTube, faça valer por merecer. Vai lá, curta, comenta, engaja, tá bom?
0: É verdade. E tem pouca gente também. Tem? Olha, eu vou dizer uma coisa pra você.
2: Então, vamos sair
0: aí o pessoal fala, eu quero o YouTube, quero o YouTube.
2: Vamos sair.
0: Quero o YouTube. Cadê o YouTube? Aí tá no YouTube e vem meia dúzia de pessoas ali. Você tá de brincadeira. Olha, esse programa aqui, eu vou falar pra você.
2: Vamos voltar pro Twitch.
0: Eu vou abrir o jogo.
2: Eu sou fã
0: disso. Não tem vida longa.
3: Calma, Domingo.
0: Aí depois que sai do ar, tiraram do ar. Você vai ver. Não tem vida longa, hein? Tô avisando. Se o pessoal não começar a espalhar pra todo mundo pra ter audiência aí no nosso YouTube, nós estamos ferrados. Esse programa não vira o ano.
2: Pressiona os caras, Domingo.
0: Não vira o ano? Qual que é a próxima Dia das Crianças?
2: É 2027 o próximo ano, Domingo.
0: Não, o próximo feriado aí, deixa eu ver. Tô pensando aqui. Não, acho que não vira o ano. Sim. Deixa eu ver mais um ouvinte aqui no WhatsApp.
5: Bom dia, pessoal do Mord, aqui é a Paula da Penha. Hoje eu tô com 48 anos, então eu voltaria pro século 17. Eu acho muito chique aquelas mulheres com aqueles vestidos maravilhosos e usando o corselet. Eu acho muito chique o corselet. É mais pela roupa, não é nem pela música.

0: Os adolescentes.
1: Ah, é. Hoje? Putz.
0: Bueno.
2: A educação, né? Era outra.
1: Mas, é. Muito bem. Ô, Ranieri, você vai trazer agora o lutador japonês que caiu num golpe da fruta. Chama golpe da fruta e pagou quase R$100 em dois kiwis, é isso?
3: Exatamente, Dudu. Quem nunca, né? O lutador... O lutador japonês Yuhiro Kushida, viu, palhaço? Campeão de luta livre e ex-participante do WWE, ele se surpreendeu ao pagar, sabe quanto? R$95 por apenas dois kiwis no Mercadão de São Paulo.
1: Aê.
3: É. Isso acontece com muita gente, principalmente quem vem de fora, né? Em publicação nas redes sociais, ele questionou se o preço cobrado era justo e comparou o valor ao que ele havia pago em um rodízio de churrasco na noite anterior. Ele viu assim, ele falou, mas como que pode? Eu fui num rodízio de churrasco, paguei 100 conto. Aí eu fui no Mercadão, peguei dois kiwis e paguei 100 conto.
0: O cara fez a conta esperta.
3: O cara, ele fez essa comparação, obviamente, de outro país. Ele converte do iene pro real... Né? Vale destacar que normalmente uma bandeja de...
2: O cara falou, é que esse kiwi veio do Japão.
3: e faz sentido, porque no Japão é caro, viu?
2: É, então.
3: No Japão é caro. Ó, vale destacar que normalmente uma bandeja de kiwi aqui no Brasil, de meio quilo mais ou menos, ela custa entre R$9 e R$18.
0: Já não é barato pra uma fruta.
3: E não é barato.
0: Pra uma fruta não é barato.
1: Mas, o kiwi é um pouquinho mais caro mesmo.
0: Viu? Sim.
3: No caso, assim, você cobrar R$95 por dois, porque não deu nem meio quilo. Dois kiwis deve, acho que dá 100 gramas, mas 100 e poucos gramas.
0: É, facada.
3: Então, assim, foi muito abusivo. Ele disse o seguinte, abre aspas, cobraram R$95 ou 3 mil ienes por apenas dois kiwis. Não consegui recusar depois de terem deixado eu provar tanta coisa.
1: É por isso.
3: O preço foi o mesmo de um jantar com rodízio de churrasco que comi ontem à noite. Brasileiros, esse preço... Ele é justo? Perguntou o nosso glorioso Yuhiro. Não,
1: não é justo.
0: Sabe o que é muito louco?
2: É justo sim, Yuhiro.
0: E até entendo a comparação dele, porque o rodízio, a abundância que a gente tem em churrascaria aqui no Brasil não é comum lá fora, né? E pelo preço que a gente tem aqui. Então acho que ele foi bem... Ele foi pontual na comparação.
3: Aliás, a gente tem o vídeo, viu? Então vamos conversar.
1: Tem o vídeo. Tem áudio?
3: Tem áudio. Eu vou fazer a tradução. Ele fala em meio português, meio inglês. Vamos aí ver. Eu vou ajustando aqui. Então quem puder... Coloque lá no youtube.com/energia97. Aproveite e se inscreva no nosso canal. Entre na transmissão do Morde e Assopra. E aí você vai ver o nosso glorioso Yuhiro Kushida, que foi passado para trás no Mercadão de São Paulo. Pode soltar, Johnny.
4: Kushida, como foi a sua primeira vez no Brasil?
5: Ah, muito feliz. I love Brazil. Maybe I wanna come back soon.
3: Ele disse que gostaria de voltar no futuro pro Brasil.
5: O kiwi.
3: Mas aí ele saca os dois kiwis ali, puta, mostra merda. A conta, as matérias,
5: wait.
3: E ele fala que é muito caro, too expensive. Aí ele pega o celular com uma tradução do Google Tradutor, vamos ouvir.
6: Eu não imaginava que o kiwi fosse tão caro no Brasil, não tenho mais dinheiro.
3: Ele brinca, né, ele disse que agora tem que ir embora porque acabou o dinheiro dele. Kiwi é muito caro, ele pega a mala dele e vai todo triste embora no aeroporto. É
1: sensacional, hein?
0: Isso é muito bom pro nosso turismo, não é mesmo?
3: Excelente, né? O golpe da fruta, Dodô, porque os internautas, eles começaram a comentar e falaram assim, ô Yuhiro, você acabou caindo no chamado golpe da fruta. Vocês conhecem o golpe da fruta?
1: Não sabia que tem esse golpe aí, né?
3: Tem o golpe da fruta. O golpe da fruta, aliás, serviço de utilidade pública aqui no Morde e Assopra. Você, o Mercadão é muito legal. Eu tenho até uma tradição com a minha esposa, viu, palhaço? Todo fim de ano, assim, quando tá próximo do Natal, a gente vai pra lá, a gente compra um enfeite novo de Natal e também a gente aproveita pra ir num dos restaurantes que tem lá no Mercadão.
0: Eu nunca fui lá.
3: Você nunca foi?
0: É um dos pontos de São Paulo que eu tenho vontade.
2: Sempre que dá, eu vou. Fui. É que é caro lá também.
3: É caro.
2: Mas sempre que dá, eu vou. Já fui com a minha esposa, minha filha, muito legal.
3: É bem legal. Só que os caras, eles ficam mesmo te empurrando as coisas e se você fizer cara de tonto... Você está lascado.
0: Por isso que eu nunca fui. Por isso que eu nunca fui.
2: O Daniel explicou.
0: Por isso que eu nunca fui.
2: Fiquei empurrando as coisas pra ele.
0: Por isso que eu nunca fui.
2: Que alto.
0: Tenho noção da minha cara, Daniel. Vítima fácil naquele lugar.
3: Ó, vamos lá. O golpe da fruta, serviço, prestação de serviço aqui no Morde e Assopra. É uma prática abusiva, Dudu. Você que não conhece, ó, então pra você também não cair. De vendas... que acontece, né, por algumas bancas do mercado municipal de São Paulo. A prática é direcionada principalmente a turistas e visitantes desavisados. Por

0: exemplo, quem vai pela primeira vez, quem não sabe direito como funciona. Essas são as principais vítimas. Segue o passo a passo. Primeiro passo, Bernardo.
1: Bora.
0: Os vendedores, eles abordam os visitantes oferecendo pedaços de frutas exóticas, tipo pitaia, temoia, granadilha, mirtilo.
1: Primeiro passo, eu cairia.
0: Você cairia, porque
1: fácil.
0: Diferente.
1: Amostra grátis e eu corro atrás do mercado.
0: E é, uma, e é gostoso. É. Eles passam até, tem uns que passam um melzinho ali na faca, então fica ainda uma fruta que já é doce.
1: Cadê a caneta? Vou anotar. Nesse check.
0: Exato.
1: Tem check. Boa.
0: Muitas vezes eles colocam fruta diretamente na mão ou na boca do cliente pra justamente ele ficar meio sem ter pra onde ir.
1: Na boca, sacanagem. Check 2.
0: É. Porra, por enquanto tá legal, né, esse golpe, né, verdade?
1: Tô curtindo.
0: Segundo passo, os preços por quilo das frutas exóticas não costumam ficar visíveis ou são informados de forma bem confusa. Então você pergunta, ele não deixa claro se aquilo é por unidade, se aquilo é por quilo, se é cada 100 gramas, se é cada meio quilo. Então eles já trazem uma confusão em relação a isso.
1: É uma forma de quando chegar no final da história você não ter pra onde correr.
0: É, porque...
1: Vem o valor, você to.
0: Exato, porque eles vão falar assim, ah, quanto que é? Normalmente tá lá por quilo, vai, da fruta. Aí ele fala assim, ah... Custa 20 reais. Aí você fala, pô, 20 reais o quilo, tá bom. Me vê um quilo. Só que era 20 reais a unidade. É mais ou menos assim.
1: Eu sou distraído o suficiente, check no segundo passo.
0: É. O valor cobrado pode chegar a centenas de reais por quilo, muito acima do preço do mercado, que foi o que aconteceu com o nosso Yuhiro Kushida. Terceiro passo do golpe da fruta no mercadão. Quando o cliente demonstra interesse em levar apenas uma ou duas unidades, o feirante rapidamente enche uma sacola com grandes... quantidades, também diversas frutas pesadas, normalmente caras, e isso sem autorização expressa da quantidade. Ele só vai pondo, pra depois não falar assim, não, tira, só queria duas.
1: Nesse eu acho que não cairia. É. Eu jogaria pra falar, não.
0: Tem aí, muita coisa.
1: Nesse não é.
0: O Yuhiro também não caiu, né? Ele, no fim ele levou só duas.
1: Levou só duas. Então até eu tô com o Yuhiro.
0: É. E o quarto e último ponto, na hora de passar no cartão ou pesar, a conta resulta em valores absurdos. Frequentemente... mais de 300, 600, às vezes até mais de R$1.000 pra pegar umas frutinhas.
1: É, eu acho que eu não cairia não porque eu sou esperto, é porque eu sou mão de vaca. A hora que testa, eu vou falar, não, obrigado. E com Deus, eu já fui.
0: E vamos aqui, embora, ó, é o último passo, né, do que acontece, não, nem sempre, tá, pessoal? Mas às vezes, caso o cliente ele reclame ou tente desistir da compra, alguns vendedores, eles costumam se reunir em grupo pra intimidar o consumidor, insistindo de forma agressiva para que o pagamento ele seja efetuado. Ou seja, se o consumidor ele não paga, às vezes porque ele ficou ali meio sem jeito e fala, já que aconteceu, deixa eu pagar, eles vão lá e intimidam. Não todos, tá bom? Isso não é uma prática que todo mundo no mercadão aplica, mas alguns feirantes aplicam sim. Até hoje, teve problema nos últimos anos.
1: Já vi matéria sobre isso.
0: Matéria saiu sobre isso, né? E agora a gente viu que ainda acontece porque o Yuhiro Kushida ele foi pego. Como se proteger, Bernardo? Dica para você.
1: Boa.
0: Primeiro passo, perguntar o preço por quilo antes de aceitar qualquer degustação da fruta. Ele tá te oferecendo? Quanto custa esse por quilo?
1: Certo.
0: Aí você já se garante nesse sentido. Então, se você achar que é um preço razoável, que eventualmente você pode pagar, aí você vai lá e experimenta sem culpa.
1: Tá anotado o primeiro passo.
0: Segundo passo, ser firme ao dizer não se tentarem colocar frutas na mão ou sacola sem solicitação. Que eles já vão enchendo uma sacola pra te entregar. Só porque você deu um sorriso muitas vezes.
1: Eu não consigo dizer não. Firmeza não. Você me conhece, sabe que eu não tenho. Mas...
0: No máximo você sai correndo.
1: É, e foi embora.
0: Terceiro passo de como se proteger, acompanhar a pesagem e exigir o valor unitário e o peso exato na balança. Muitas vezes eles deixam a balança na parte interna. Então eles pegam as frutas, vão lá, pesam lá dentro, voltam já pesado. Você nem viu o que aconteceu. Então você exige, não, eu quero ver a pesagem das frutas. E quarto e último passo, recusar pagamento caso o valor total seja abusivo ou diferente do combinado. Porque muitas vezes o valor pode até ser aquele, que nem do kiwi, 2 kiwis, R$95. Porém, é uma prática abusiva. Você não é obrigado a comprar esse tipo de produto. Aí as dicas, portanto, Dodô, para você não cair no golpe da fruta. Agora você pode ir pro mercadão tranquilamente.
1: Vou conhecer o mercado prevenido.
2: É. Olha... Não é fácil não, hein? Tem que ficar esperto mesmo, hein?
1: Você já foi, Dodô, no Mercadão?
2: Já, mas faz muito tempo. Faz tempo que eu não vou lá. Mas tem que ligar.
3: Eu não passei por nada disso.
2: Mas eu vou falar pra vocês que... É. Mas isso é um... É um comercial...
0: É.
2: Danoso ao Mercadão, né? Tanto do japonês, é o japonês, né? O lutador lá.
0: O Yuhiro Kushida.
2: É, com relação a tudo isso que vem acontecendo aí, né? A golpe da fruta, pô, começa a espalhar esse troço, é mal pro mercadão, né?
1: Eu fui no de Salvador.
2: Não é legal.
1: Eu fui no de Salvador.
0: Como que é o de Salvador?
1: Não tem nada disso.
0: Então, eu fui no de Belo Horizonte. Pô, também
1: eu não passei por esse mercadão de Salvador.
3: Os caras que vendem aquelas...
1: Aí é do lado de fora.
3: Fica ali,
1: correntinha. Pelourinho, um perigo.
0: Ah, sim, é.
1: Pelourinho, Mercadão de Salvador, tranquilo. E Pelourinho, perigo.
3: E as fitinhas?
2: Por quê?
1: Porque os caras têm tipo as fitinhas.
3: As fitinhas que é de graça,
1: né? Nosso Senhor do Bonfim, os caras tentam te enfiar por 10 conto uma fitinha no braço.
3: Amarrar, faz o pedido.
1: 20 conto. É, o cara pega que é turista, tenta socar por R$50, aí vai.
0: No Mercadão de Belo Horizonte que eu fui recentemente também, de boa, não fica ninguém... enfiando coisa, oferecendo, te coagindo, porque tem muita questão da... ficou estranho isso, não. Né? Ficou estranho.
2: Empurrando coisa é complicado.
1: O de Cunha também é tranquilo,
3: tá,
1: viu?
3: Hoje,
1: Mercadão de Cunha é tranquilo.
2: Vamos ver aqui.
0: Mas, Dodô, só um adendo, não é todo mundo do Mercadão, tá? Tem muita gente bacana trabalhando lá, é que esses poucos...
2: É bem legal, um passeio legal.
0: É muito legal. Você que nunca foi, vá no Mercadão, vale muito a pena, aproveite. Assim, obviamente você vai nos restaurantes, não é tão barato, mas...
2: Mas você tem que ir lá pra comer o sanduba de mortadela.
0: O sanduba de mortadela.
2: É o mais conhecido do mundo.
0: Sabe o que é bom demais? Que todo ano eu vou lá pra comer? O bolinho de bacalhau.
2: Falaram bem do bolinho
0: ele
2: também.
0: Ele é gigante, né? É grandão, dá pra você dividir até. Bolinho de bacalhau, uma delícia. As caipirinhas.
2: O palhaço não divide dele não, hein?
0: Não divide, né? Não. Ele pede dois. As caipirinhas do andar de cima dos restaurantes, tem aquelas frutas exóticas de baixo, tem lá em cima também. E é muito gostoso, vale muito a pena, chope. Então vá no Mercadão, só tome cuidado com as poucas pessoas que não fazem um trabalho legal.
2: Vamos lá, enquete de hoje rolando. Se você pudesse morar em qualquer época da história, qual seria, hein?
4: Olha, legal isso daí, hein? Gostei, eu tô com o Domênico aí. Mas eu voltaria antes, anos 70, né? Anos 70, maravilhoso, música boa, rock and roll, black music, MPB. Nossa, maravilhoso, maravilhoso. Foi, assim, sensacional. Então, com a minha idade, poderia ser com a minha idade, sim. Foi muito, muito, muito bom, muito bom.
2: Legal, anos 70, né? Que teve disco também, muito legal. Vamos lá, mais uma.
5: Adriana da Moca. Bom, eu nasci em 76. Eu queria voltar para os anos 70. Nos dias de hoje, ainda eu gosto da galera disco, né? Da dança, do ritmo, da pista, dos passinhos, enfim. Então eu voltaria para a década de 70. Acho que eu seria terrível, viu? Porque eu adoro uma pista. Beijão pra todo mundo aí.
2: Muito bom.
1: Musicalmente também, a época dos Beatles deve ser legal, hein? É 60, né? 60, né?
2: Vamos lá, mais uma.
6: Bom dia, gente. Olha, sabendo o que sei hoje, se eu pudesse voltar atrás, eu voltaria aos anos 80, só para poder correr atrás de tudo que eu queria ser, que eu queria alcançar. Então eu voltaria aos anos 80, para poder viver de verdade.
2: Tá certo.
0: Ô, Dodô... Muita gente participando pelo chat, inclusive, aliás, fica a dica, voltamos pro YouTube, né? Muita gente falava assim, pô, mas quando o Morde a Sopra vai voltar pro YouTube? Que pena que saiu. Estamos lá, no YouTube. Então vai lá, youtube.com/energia97, acompanha o programa com imagem e aproveite e interaja com a gente, tá bom? No chat, a gente tá de olho aqui nas mensagens. O Emerson Bezerra, ele diz o seguinte, minha esposa caiu nesse golpe, perdeu R$700, ameaçaram ela se ela não pagasse, né?
1: Caraca!
0: Você vê, então tem muita gente aqui falando também, né, que já passou por algo parecido e etc.
2: Chegou aqui um e-mail, né, pra mim, da Rita de Cássia. Ela diz aqui, depois que o Mercadão foi arrendado, os comerciantes estão mais espertos. Se você denunciar assédio, obrigatoriedade, ameaça de vendedor e denunciar, chamar a polícia, o comerciante perde a concessão do box, porque ele é alugado e eles sabem disso. Tá aqui escrito... A mensagem da Rita de Cássia. Obrigado, Rita.
0: Bom saber, bom saber. Então você, por exemplo, o Yohiro Kushida, lá do Japão, faz uma denúncia da barraca que foi sacana com você, que aí eles se lascam. E aí os bons vendedores, eles são mais valorizados, que é isso que tem que acontecer.
2: É isso aí. Muito bem, muito bem. Vamos por agora pro giro. Giro de notícias. Na hora de você ficar bem informado do que acontece no Brasil e no mundo com André Ranieri.
0: Aos 50 anos, Marcos Mena anunciou seu retorno aos palcos com a gravação de Tudo de Novo, seu primeiro projeto audiovisual solo. O cantor marcou os anos 2000 à frente do LS Jack e se tornou conhecido nacionalmente por hits como Carla, Sem Radar e Uma Carta. Em 2004, quando vivi o auge da carreira, Mena passou por um dos momentos mais delicados de sua vida após uma cirurgia de lipoaspiração. Na ocasião, o cantor sofreu uma parada cardiorrespiratória, ficou cerca de 20 minutos sem oxigenação adequada no cérebro e passou 2 meses em coma. A Câmara dos Deputados instalou uma comissão especial para analisar a proposta de emenda à Constituição que reduz a maioridade penal de 18 para 16 anos. A votação deve acontecer após as eleições de outubro. O presidente da comissão é o deputado Aloísio Mendes, do Republicanos do Maranhão. O relator será o deputado Mendonça Filho, do PL de Pernambuco. A proposta busca alterar o artigo 228 da Constituição. Com isso, pessoas com 16 anos já responderiam como adultos. Atualmente, o mesmo artigo diz que os menores de 18 anos são inimputáveis e sujeitos às normas da legislação especial. A dívida do Corinthians com Memphis Depay poderá ser muito maior do que os 77 milhões de reais atuais relacionados aos valores de premiações atrasadas e juros. De acordo com a apuração do GE, o staff do jogador quer cobrar na justiça cerca de 20 milhões de dólares ou 103 milhões de reais. Essa quantia é o valor do contrato acordado, mas não assinado pelo presidente Osmar Stabile. A alegação é de que já havia um acordo de boa-fé entre as partes. Assim, caso o jogador vença integralmente a disputa nos tribunais, a dívida do Corinthians com ele pode atingir aproximadamente 180 milhões de reais.
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2: Meu Deus!
1: Era só o que faltava.
2: Essa cara vai última notícia.
1: O cara vai cobrar pelo que não trampou. Então, pelo que não assinou.
2: É, então, mas não é isso.
1: Mas não é isso. Ele tá cobrando pelo que tem de dívida, mas também tá querendo cobrar pelo negócio que não existe.
0: Mas eu tava vendo na jurisprudência, mas, e isso é que... muito comum. Isso é muito comum, sabe por quê? Vamos imaginar, você tá ali no momento de uma janela, aí você tem várias oportunidades.
2: Certo.
0: Então, perde. Aí os clubes entram em contato com você com propostas similares, por exemplo. Aí um clube vai lá, ele acorda com você, ele não assina, mas tem um acordo de boa-fé. Já trocou minuto, assim, ó, já tem tá contrato.
2: Tá tudo certo, a gente vai assinar, calma. Só deixa eu só assinar. Ver alguns negocinhos aqui, mas tá tudo certo.
0: É, vem tá fazer o exame, cara. Vem não sei o quê.
2: Aí o Memphis tem uma proposta de um outro time e fala, não, já me deram lá que vai assinar, eu não vou. Não vou. Não vou agora
1: trocar. Uma prática que é comum no futebol, não só
2: no
1: entre
2: futebol,
1: clube
2: hein?
1: E jogador,
2: não é só futebol.
1: Mas também como jogador com clube. A gente já viu jogador que inclusive passeou por dentro de clube, usou camiseta e não vestiu, assinou com outro. Então essa prática não é comum só de um lado. Essa não, via não, é de mão dupla, pera lá.
2: Não, sim, Bernardo. Pera não estamos lá, falando pera que lá. É só de um lado, não estamos falando isso.
1: Eu entendi.
2: E vou falar, não é só no futebol, hein? Não é só no futebol que acontece isso. Muitos profissionais aí que são profissionais de alto garbor, vamos dizer assim, né? De empresas e tal. Que o pessoal é requisitado, povo, sabe? Eu quero aquele profissional, traz ele pra minha empresa. Acontece, já vi acontecer isso aí com um amigo meu.
1: No meio
2: já
1: do caminho não assina. O cara não assina, saiu
2: de uma. E ó, já vi cara ficar desempregado. Já vi gente ficar desempregada.
0: É, porque pensa nessa situação. Você tem uma proposta muito boa. Tá tudo certinho.
2: É o caso do Memphis, tá desempregado.
0: Tá tudo certinho.
1: Isso eu entendi.
0: Assim, não que o Memphis vai receber, e até em cima do que eu pesquisei, todo o valor do contrato.
2: Não, ele vai fazer.
0: Vai depender de muitas coisas. Provavelmente ele vai receber uma indenização, e aí o juiz vai determinar. Às vezes fica em torno de 10%, 15%, 20% do contrato. Vai depender, por exemplo, se o próximo acordo que o Memphis fizer, se ele vai ser no mesmo patamar... Se ele for no patamar abaixo do que ele havia combinado com o Corinthians, provavelmente há uma chance grande de o juiz ir lá e fazer com que o Corinthians ele pague essa diferença através da indenização. Então tem uma série de fatores. É quase impossível o Memphis ganhar na justiça todo o valor que ele
2: mas
0: teria.
2: Mas vai ganhar uma grana.
0: Mas vai ganhar mais.
2: Você lembra do...
0: Alguns milhões serão somados aos 77 milhões.
2: Eu vou lembrar agora... Não é igual, mas é muito parecido, né? O Abel tinha se dado um pré-contrato com o time da Arábia. Vocês lembram?
0: Sim, lembro.
2: E aí ficou esquecido. E aí veio à tona. E esse mesmo time queria um jogador do Palmeiras, né? E acabou pegando o jogador do Palmeiras e aí acabou pagando. O Palmeiras teve que pagar. Ou seja, deixou de ganhar. Não saiu nada do bolso, mas teve que disponibilizar um jogador pros caras lá que eles queriam. Eu não me lembro o nome do jogador agora, faz tempo que aconteceu isso. Mas tinha que pagar, cara.
1: Pra
2: que teve que pagar. Entendi. Ele não foi pra lá.
0: Aqui
2: é igual que você falou.
1: Entendi.
2: Vem de um lado, vem do outro.
1: Exatamente.
2: Nesse caso, veio do outro lado.
1: É
2: né?
1: Via de mão dupla.
2: Não é um jogador, mas é um treinador. Sim, né? Sim, mas sim. Não é um time, vamos dizer assim, né? Agora, uma outra notícia.
0: Ô, Dodô, rapidinho sobre o Memphis ainda. Estão participando aqui. O Douglas VB82, ele disse... Corinthians caiu no golpe do Mercadão. E o Luciano, mas, FS, ele diz o seguinte: o Memphis foi o Yoshida e o Corinthians o Mercadão. Aí, ó, acho que foi o contrário, né?
2: Hoje eu vi mas, cara, eu vou falar uma coisa, você não tinha o que fazer, né? Eu ainda falei sobre isso com vários amigos meus, né? É, sobre esse negócio do Memphis, o Ranieri, Bernardo Palhaço, meus amigos. Ele queria renovar, mas a renovação era 2 milhas por mês e 4 parcelas de 10 milhões aí no meio do caminho, né?
1: É muita grana, cara.
2: É muito dinheiro pra um clube que tá endividado. E eu não tô zoando, eu tô falando sério, cara. Um time, qualquer país do mundo que tivesse um time, uma empresa, que estivesse devendo 3 bilhões, já tinha abrido falência. Tava na falência. Não tem o que fazer. Não, e aí o que vai acontecer
1: futebol
2: aqui?
1: Futebol brasileiro em geral, não é só o Corinthians também, né? Isso é uma prática que eu tô falando, futebol brasileiro.
2: Não, sim, Bernardo, mas tô falando com relação, porque a notícia é essa aqui.
1: Sim, sim.
2: É com relação ao Corinthians, né?
1: Certo.
2: Mas tem, por exemplo, o Santos, tá numa situação difícil, aí o São Paulo e tal. E muitos outros clubes do Brasil, não é só esses, não. Tem um monte, né? Enfim. Mas você não pode fazer loucuras, cara. Não pode fazer loucuras. Não, mas... E aí eu acho que fez o certo. Porém, iludibriar o cara. Por que já não falou logo de cara que não dava? Sabe, lá atrás? Nós não vamos renovar, gente. Acabou. A gente tá numa situação que não dá pra fazer. O que vai acontecer é que ele vai, de novo, entrar na justiça e o clube vai entrar no transfer ban. Não tem dinheiro. Não vai ter esse dinheiro pra pagar o cara.
0: E agora o Corinthians não consegue pagar 20 milhões, que são a somatória dos três transfer bans ativos, mas vai pagar como 100 ainda? Sei lá, 70, 80, 90, 100?
1: Virou bola de neve que não tem mais o que fazer. Isso é fato.
3: Por
1: isso é
3: falar
1: fato.
3: Em galinha...
2: No
3: galinheiro.
2: Agora eu gostei, porque tem a ver, né?
0: É. Aí, por que galinha? Não entendi.
2: Não, porque é o time, né?
0: O time? Aí, como assim, Bernardo?
2: Conhecido. Vai, e aí?
3: No galinheiro...
1: Não tem o time.
3: O cachorro tava passando lá do galinheiro, olhou, aí ele viu uma galinha pulando de um lugar alto pra caramba, de um puleiro alto.
2: Uh-huh.
3: Caía no chão e... Falou, caramba, que esquisito aquilo.
2: Uh-huh.
3: Aí ele olhou a galinha de novo? Subiu no puleiro alto, pulou, caiu no chão e... Deixa eu fazer melhor. Primeiro foi... Gostei. Aí ele falou que, meu Deus do céu, ficou, olhou de novo. Ela subiu de novo no puleiro mais alto. Aí pulou, meu, caiu no chão e. Aí ele virou pro galo e falou: o que é isso aí, mano?
2: É.
3: O que tá acontecendo ali? Falou: aqui aquela ali é a galinha caipira.
2: Ela cai e pira. É uma galinha caipira. Foi boa.
0: Foi ruim, palhaço. Eu elogio, mas essa não dá, não.
2: É, não deu, não. Vamos lá. Tema de hoje, vamos ver o pessoal respondendo.
8: Fala, galera do Morde a Sopra, beleza? Maurílio do Capão Redondo. Gostaria de voltar para os anos 80, cara. Para aproveitar mais as baladas lá, curtir mais. Eu não curti tanto, mas eu gostaria de voltar para lá, porque aquela época era boa demais, viu? Tempo que não volta atrás.
2: É verdade, mais uma.
9: Fala galera do Morde a Sopra, aqui é o Gilberto, motorista de aplicativo. Eu queria voltar nos anos 2000, tempo de lan house, futebol, peão, bolinha, cê é louco. Era a vida, a gente tava no céu e não sabia. Valeu, amigos.
2: Ora, lan house, velho. Lembra?
1: É a transição, né? Do mundo de antes pro mundo de hoje.
0: Lan house.
1: É a transição.
2: O computador não era todo mundo que
1: ali,
2: tinha.
1: Ali começa.
2: Aí você ia na lan house.
0: Aí fazia um corujão, porque normalmente você pagava um preço muito mais barato, mas você noite, ficava a madrugada inteira lá na lan house.
3: E a outra galinha aqui?
2: Outra?
3: A outra galinha aqui corria e batia a cabeça na parede e chorava.
2: A galinha?
3: E o filhinho dela, o pintinho. Aí ela correu de novo. Bateu a cabeça e chorava muito. Ah, aí o pintinho ficou com dó e falou, mamãe.
2: Eu gostei do mamãe.
3: Sentimento.
2: Sentimental,
3: tá,
2: né?
3: Tá escrito aqui no texto. Mostrar sentimento do pintinho.
2: E aí, como é que é o pintinho?
10: Mamãe, por que a senhora está correndo e batendo a cabeça na parede e chorando?
3: Aí a galinha falou, é que eu quero ficar com o galo.
2: Ele ficava... E aí, melhorou, pais, né? Hein?
0: Melhorou, melhorou.
2: Melhorou, vai.
0: Saiu de nota 2 pra nota 3,5.
2: Ah, vamos lá, ó, mais uma
1: aqui. Vocês dão as notícias no ar aqui? Sim. O ouvinte começa a mandar mensagem aqui por Instagram, em direct, enchendo o saco. É, se ferrou, perdeu o Memphis Depay. Temos Pedro Raul, segura essa.
2: Puta merda, essa piada foi boa, hein? Porra, eu morri. Segura essa. Essa foi uma piada boa. Porra, palhaço. Quer tomar teu lugar, palhaço.
0: Pô, palhaço, o Bernardo é na sua cara agora, palhaço.
2: Deu na tua cara. Mais um ouvinte. Eu ia
3: contar dois mais jogos, duas dois de gols. Galinha.
2: Nada. Mais um.
11: Quantos gols vocês viram, Dodô? Luiz Cláudio aqui de Osasco. Ó, eu voltaria pros anos 80 porque simplesmente não teria música ruim, né? Esse palhaço também votaria por conta do Orlando Orfei, né? Pra contracenar com o Urso, né? Abraço aí pra vocês. Excelente programa.
2: Olha lá. Quem é lá, Johnny?
0: Sei lá, o Johnny... Tá é o look dos anos 80.
2: Ah, o look, exatamente. É o look dos anos 80. Exatamente. Assim. Era esse look.
1: Talvez o ano mais colorido
2: do porque história. A moça falou século XVII, né?
0: É, sim.
2: E esse era o look dos anos 80, que acabou de colocar
1: na tela de imagens da, tipo, exemplo, Avenida Paulista, anos 80, os carros...
2: Esse é 80.
1: Hoje?
2: É 80 ou 70 aí?
1: Aí já
0: é ali é 80, 80 não.
2: 80,
0: ali,
2: 80 90, 90, 90.
0: Agora é 90.
2: Aqui 90. É. Mudou um pouquinho, né?
1: Menos cores.
2: Mudou.
1: E mais a galinha? Jeans. Menos galinha. Cores e mais jeans.
2: Um pouquinho. Outra galinha?
3: Botou um ovo de 2 quilos.
0: Caramba.
2: Porra.
3: Ah, foi notícia no, na cidade inteira.
2: É, lógico.
3: Todo mundo entrevistando.
2: Ninguém nunca pôs 2 quilos.
3: Entrevistando a galinha.
2: Certo.
3: Entendi. Nossa, como você conseguiu? E ela...
2: Gostei. Você faz uma galinha boa, viu?
3: Eu aprendi com uma...
2: Olha.
3: Com a galinha.
0: Nossa, risada de fumante agora, hein?
2: E aí, pai? Não, mas você faz. Você dá pra uma boa galinha.
3: É, eu dá. Dou. É.
1: Papá.
2: Olha lá.
3: Olha o Bernardo. Olha a inveja. Louco pra ser galinha. Ele não se controla. Ele
1: falou, você dá pra uma boa galinha.
3: Ele não se controla.
1: Você dá deixa. Você dá pra uma boa galinha.
2: Ele dá pra uma boa galinha.
1: Eu me topo, tô aqui.
2: Você quer pegar o palhaço? É isso que eu entendi?
1: Só pra desmoralizar.
2: Você pegaria o palhaço?
1: Pra desmoralizar.
2: Ai, palhaço, eu vou dizer.
3: Que piada.
2: Tá, e a galinha lá?
3: Aí...
2: Dos 2 quilos?
3: O quê?
2: Ela botou uns 2 quilos de um ovo lá.
3: Aí, matéria.
2: Isso é a jornal.
3: Jornal. E todo mundo entrevistando a galinha. Ele explicando.
2: Certo.
3: Aí foram pro galo, né?
2: E o galo.
3: E aí, o senhor, como é que o senhor tá se sentindo com essa galinha, ovo de 2 quilos, como passou o dia dos pais aí? Como o senhor tá se sentindo? Ele falou assim, eu quero trocar uma ideia com o avestruz.
2: Eu acho que pode ter um probleminha aí. Vai lá, mais uma aqui do WhatsApp.
12: Bom dia, galera do Mod, tudo bem? Aqui é a Milena Maia do Mandaki. Ai, adoraria voltar pros anos 90. Nossa, curti muito, muito as músicas, as baladas. Melhor época não tem. Um beijo, amo vocês. Tá palhacinho, certo. Te amo.
3: Eu também, meu amor, um beijo na sua boca, delícia.
2: Muito bem. Agora, o Bernardo Veloso vai trazer aqui essa matéria, né? Do homem. Um cara foi detido depois de se vestir de morte.
1: Até onde você iria? Como por assim? Zoeira?
2: Caraca, a zoeira, hein?
1: Essa é... Tem limite?
0: Esse a é zoeira, tem limite? Esse é zoeiro.
2: É zoeiro.
1: Pacientes
2: é zoeiro
1: isso aí. E funcionários de um hospital no país de Gales viveram momentos de tensão após um homem subir no telhado da unidade. Então, repito, você falou, o cara foi preso por se vestir de morte. O cara foi a um hospital fazer isso.
2: Puta,
1: o sujeito estava usando uma fantasia preta com capuz e carregando um objeto parecido com uma foice.
2: Meu Deus.
1: O episódio aconteceu em um hospital público, onde Leon Girispe permaneceu por cerca de 50 minutos até ser retirado pelas equipes de emergência. Leon acabou preso e foi acusado de causar transtornos em uma propriedade de Serviço Nacional de Saúde Pública do Reino Unido. Como punição, recebeu uma multa de 200 libras, valor equivalente aproximadamente a R$1.400.
2: Caraca.
1: Durante o processo, ele afirmou que a fantasia representava um corvo e não a figura da morte. Ele tentou argumentar.
0: Cadê as asas?
1: Exatamente. O episódio não foi o único problema recente envolvendo Leon.
2: É.
1: De acordo com os registros do caso, Ele também admitiu ter furtado ração e areia para gatos de uma loja de produtos para animais em março, além de alimentos e bebidas de um supermercado em maio.
2: Eu vou dizer uma coisa, hein? Cada um, hein?
0: Eu acho que ele não bate bem das ideias, não.
1: Mas pensa aqui.
2: Tenho certeza.
1: Você é um paciente que não tá legal.
0: Sim.
1: Quando você tá no hospital internado, você tem dúvidas na sua cabeça.
0: É, você fala, pô, eu posso te arrasta, né?
1: Exatamente. Aí você olha pela janela, tem um filho de uma mãe vestido. Você não consegue.
2: Você fala, morri. Mano. A morte veio me buscar. Pô, que cara louco, velho.
0: Sabe o que eu penso, assim? Ah. A gente se esforça tanto, né, pra conseguir, sei lá, pagar as nossas contas, realizar os nossos objetivos, às vezes fazer, que nem o Bernardo outro dia foi, fez uma viagem pra Cunha. Eu fico pensando, tipo, esses caras, assim, desocupados, que não tem nada pra fazer, a não ser encher o saco alheio, velho.
2: É verdade.
0: Por que isso? Convenhamos. De onde será que ele...
2: fazer, né?
0: Como que ele sobrevive? Isso que eu queria entender. Como que ele paga as próprias contas?
1: Ele rouba o mercado.
0: Rouba o mercado.
2: Ele rouba o mercado, rouba brincadeira, velho. E ainda conseguiu ter o valor da fiança lá pra pagar o valor lá de 1.400? 200 libras?
1: Essa informação não foi dada...
2: Ah, não sei se ele pagou.
1: É, mas deve ter pagado.
2: Deve ter pago, né? Paga. Pelo que eu entendi, ele pagou.
1: Você sempre acha um parente que te ajuda, Domênico, numa hora dessa.
2: Dizer, meu, né?
0: Fácil, às vezes ele é bancado pela mãe, pelo pai, né? Alguma coisa, pelo avô, pela avó. É, vai saber, né?
1: É uma teoria, mas juízo zero.
2: Bombadas. Bombadas do Veloso. Bombadas. Do Veloso. Bombadas. Mas só aquelas notícias que não mudarão em nada na sua vida são as bombadas do Veloso.
1: Pietra Quintela, filha de Marcos Quintela, ex-integrante do extinto grupo Dominó, estreia como atriz em novela da Rede Globo. Luciana Vendramini mostra apartamento que vive com seus cães em São Paulo. Maíra Cardi e Thiago Nigro compram nova mansão de 45 milhões de reais. Jade Picon curte dia de praia com o namorado. Futebol! Rui Iglesias coloca a venda mansão na Pedra da Galícia sem nunca ter pisado nela.
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2: De novo, senhor. Cadê o futebol aqui? Que futebol? Rui Iglesias é cantor.
1: Quer que eu te provo?
2: Não, ele tentou ser lá no, antes de ser cantor.
1: Categoria de base do Real Madrid,
2: mano. Tem a ver o futebol aqui? Tá,
1: se você jogou na categoria de base...
2: Aquelas notícias lá da Série C, Série D...
1: Domênico,
2: deve estar pegando fogo.
1: Domênico, o cara jogou na categoria de base do Real Madrid.
2: Rapaz, você tá de brincadeira.
1: Onde você jogou, Domênico?
2: Ô, Johnny, fecha a enquete pra mim, por favor. Fecha a enquete, tava rolando. Você voltaria pra qual ano, hein? Tinha três opções lá, 80, 90 e 2000. E aí, os ouvintes estavam participando, votando... Nesta enquete, deixa eu ver como é que ficou. Olha, ficou aqui...
0: 39%.
2: É, 24%, 2000, ficou em terceiro lugar. E meio que quase ali, ó, ganhou 90.
0: Foi equilibrado, hein? Ganhou 90, equilibrado. Surpreendente.
2: Cara. 39% 90, 37% anos 80.
0: Cara, surpreendente isso, viu, Dudu?
2: É.
0: Você vê que...
2: Mas 2%, né?
0: Não, mas os anos 90, eles estão se convertendo nos novos anos 80. Né? Quando a gente fala em flashback, isso aqui é um indicativo.
2: Também, né?
0: Porque, pô, eu achei que os anos 80, mas eles iam detonar, iam ficar muito à frente. E perderam por 2%
2: aí pros anos 90. Pouquinho,
3: e o Galo,
2: né?
3: Que chegou na delegacia.
2: Outra?
3: É, o Galo chegou na delegacia e encontrou com o outro Galo e falou assim... Eu vim aqui soltar a franga, os dois deram risada. Aí ele falou, eu odeio ser advogado.
2: Porra, parei com essa e eu vou acabar o programa.
1: É assim? Essa é a última impressão? Ainda bem que acabou. A primeira é que fica, né?
2: Acabou. O que fazer? Acabou
1: mesmo, né?
2: Acabou. Muito bem, vocês querem falar mais alguma coisa? Ou vamos se calar pra sempre aqui, hein?
1: Prefiro me calar pra sempre.
2: É melhor, né?
1: Deixa essa última impressão.
2: Tá certo. Ô, Ranieri, como é que faz pra seguir você? Porque eu sei que você tá com uma série muito legal lá no seu, nas suas redes sociais. E você vai pro Japão no ano que vem, não é isso?
0: É isso, uma série, né? Tô mostrando toda a caminhada rumo à viagem ao Japão que eu vou fazer em março. Vai lá, Ranieri, _ André. Tenho certeza que você vai curtir muito.
2: Tá certo. Bernardo Veloso, como é que faz pra ir no teu show, Bernardo? Rapidinho.
1: Ô, Bernardo Veloso no Instagram. Manda eu quero por direct.
2: Agora?
1: É.
2: Aonde?
1: Às 10 da noite no Acústico Comedy.
2: Eu peguei o gancho.
1: É um show de comedy stand-up. Sexta agora.
2: Certo, mas o cara que quer ir, ó, aqui, ó, ó. Na faixa.
1: Tem que pagar nada?
2: É.
1: Tá? Um par de ingressos?
2: Tem como?
1: Vai lá no meu Instagram.
2: Como?
1: Vai no O Bernardo Veloso. Instagram. Manda direct. Eu quero.
2: Então é fácil.
1: Né? Não, fácil não, você para cinco pares também, fácil não.
2: Cinco parezinhos.
1: É. Né? Fácil, os cinco primeiros que mandaria eu quero no Bernardo Veloso garantem par de ingresso pro show.
2: Bom, sexta-feira, 10 da noite. Palhaço, como é que faz pra seguir?
3: Palhacinho.
2: Como assim, parece?
3: 97.
2: Ah, tá.
0: E você, Dudu?
2: Domênico Gato Oficial, gato com dois T's.
1: E o Johnny? Assim.
2: Drum Oficial. Johnny Drum. Escreve Drum, mas é Drum. Johnny Drum Oficial, segue lá. Palhacinho, tá bom. Só. Vini também segue. Palhacinho o quê?
3: Só. Pra mim, palhacinho, você me acha.
2: É? É. Tá bom, vai. Tchau. Amanhã, voltamos às 11 da manhã, tá bom? Depois do Energia na Veia. E você que ouve a reprise, vem aí o Energia na Veia. É isso.
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4: Tá certo.
0: Bom dia.

0: senhores, mais uma edição do Energia na Veia, na energia, a energia que te move. É isso mesmo, meu, a partir de agora você confere aí o melhor do flashback, né? Esse programa aqui, meu amigo, é incrível, um ano 70, 80, 90, 2000,
1: oh yeah,
0: oh, yeah. Pode ligar, ó, 32847097. Olha lá, telefone tocando já. Vai lá alguém atender lá. Estamos ao vivo e a cores, velhinha.
2: Sim, Filipino, ao vivo e a cores.
0: Boa.
3: Saída pela direita.
0: Boa. Vamos nessa, vamos nessa. Também temos o nosso WhatsApp. 966507997. 966507997.
4: Bom dia, tá tudo bem?
0: Tá tudo bem. Tá tudo ótimo, hoje é sexta-feira, né? Valendo um par de ingressos para o cinema. Você vai contar sobre o seu pai, essa semana toda, né? Falamos aí do seu pai. Ele era gente boa, nervoso, era legal, brincalhão, sério. Tá bom? Ó, vários caminhos aí você consegue assistir a gente. Pelo Twitch. No sul fala Twitch. Um CH no final. twitch.tv/energia97fm. Tá bom? twitch.tv/energia97fm. Também estamos no TikTok, no site e pelo aplicativo da Energia 97. Baixa a gente lá no aplicativo da Energia, baixa o aplicativo aí, coloca no seu celular, né? E assiste a gente, por favor. Estamos aqui, né? Hoje eu não fiz a barba, lá, dá pra você ver isso. Mas dá pra você ver a velhinha, a nossa produção, todo mundo aqui trabalhando para fazer o melhor programa de flashbacks do seu rádio. Combinou? Certinho? Então tá bom, meu. 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Tô precisando de um café, meu. Tô bonitinho esse menininho, né?
4: Oi, Silvio Ribeiro. Bom dia. Tá tudo bem?
0: Tá tudo bem. Parece que ele tá tão preocupado comigo, né?

0: energia. Essa é a Rádio Energia 97. Ah, para o vermelho.
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0: É isso aí, esse é a Energia na Veia, na Energia. Também rolou pra vocês aí, o que mais? Ahá, Cry Wolf. A Dansky nos locais de Seal Killer. Continua Energia na Veia, na Energia, né? Ó, no palco da Energia na Veia, Wilson Simonal.

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1: Bom dia, meus amigos de plantão. Estamos começando mais um enigma do Arco da Velha. Velhinha pergunta e você responde. Banda de rock dos anos 90, que tinha o guitarrista Slash como membro da banda. Vocalista Ei. Também era um bonitão, mas não vou dizer o nome dele não, porque senão vai ficar muito fácil. Aliás, tinha uma música que se chamava Sweet Child O' Mine. Qual era o nome da banda, hein?
0: Ah, fácil.
1: A-E-U-P-A-U. Ei.
0: Véia.
1: É, quem diz? Alternativa A, Nirvana, B, Skid Row, Guns N' Roses é 3, ou Restart. Gostou da pronúncia?
0: Boa.
1: Restart.
0: Boa.
1: Qual é a resposta certa, hein? Vai bater o esqueleto que a velhinha volta daqui a pouquinho.
2: Acho bom saber que pra fazer que
0: vai ter que ha-ha. Vamos nessa, né? Pessoal mandando mensagens aqui, ó. Valendo par de ingressos para o cinema também.
2: Acho bom saber que pra fazer yeah, vai ter que ha-ha.
0: Pra fazer yeah, tem que ha-ha, meu amigo.
3: Bom dia, Silvio Ribeiro. Acordei, sou o Henrique. Sextou, graças a Deus. O meu papai é muito legal e eu amo muito ele. Um beijo.
0: Valeu, Henrique.
4: Bom dia, Energina Véia. Bom dia, Silvão. Aqui é Ana Clara de Guarulhos. E eu gosto muito quando meu pai passa tempo comigo. Eu gosto bastante da barba dele também. E ele é muito legal comigo. Um beijo, bom dia.
0: Ó, que legal, a criançada participando, contando do pai, né? É isso aí, o pai é legal, o pai não é legal, o pai é muito bacana, muito sensacional.
5: Fala, Silvio, bom dia, aqui é Danilo de Ribeirão Pires. Cara, uma das lembranças do meu pai, cara, ele era fera em tiradinha rápida. E uma das que eu lembro bastante até hoje, não esqueço, foi uma vez que um cara entrou dentro da chácara do meu avô pra roubar um abacateiro que tava lá, e meu pai pegou ele. Foi dar uma bronca, né? Se o cara tivesse pedido, meu pai não ia ter achado ruim, cara, batido na porta lá, né? Mas na hora que meu pai interviu ele lá, ele começou a dar um sermão lá, falando de que Deus tinha feito tudo aquilo, que o abacateiro era obra de Deus, que Deus fazia as coisas para as pessoas, tudo. E quando ele terminou de pregar tudo isso, meu pai foi bem rápido e falou assim, pois é, o mesmo Deus que fez tudo isso que você falou aí, foi o Deus que me pôs aqui para não deixar você entrar para roubar as coisas. Então esse era meu pai, cara. Meu pai tinha tirada rápida e era engraçado demais, cara. Um abraço a todos.
0: Valeu, meu velho. Obrigadão.
6: Bom dia, Silvio Ribeiro. Sextou? Não estamos nem aí. Luiz Pereira de Barueri, o bicho sorto, caminho do trabalho. Mais um dia, Silvão. Meu pai, eu sou o Luiz. Gente finíssima. Tá com 86 anos, graças a Deus. A gente aprontava alguma, Silvão. Ele falava assim, ô cachorrinho sem vergonha. Seu Luiz é gente boa, Silvio. Um abraço, Silvio. Fique com Deus. Valeu. Ótimo trabalho a todos vocês.
0: Obrigado, cara. Abração pra você também. Ó, vamos tocar uma música dela que vai estar no resort do Energia na Veia. Vai ser muito legal, ó.
7: Sim.

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1: Oi, Thalissa, que legal, né? Ela que canta aqui, ó, nesse projeto muito bacana, Coral. É, Zocais é da Thalissa, essa música é espetacular. Aumenta o volume aí, There's Something Going On. No Energia na Veia, na Energia 97, é a energia que te move.

0: Energia, Janet Jackson. That's the way love goes.
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0: Mettevi Dire Straits, your latest trick.
1: That's the way love goes.
0: Mojo Lady, aqui no Energia na Veia, na Energia. Continue ligando, participando. Fique à vontade, concorre aí a par de ingressos para o cinema. Tá bom? Continuamos falando do seu pai.
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0: Liga aqui e participa, né? Ao vivo e a cores. Relata.
1: Oh yeah.
2: Se deixa que eu vi, não.
0: Alô.
3: Alô.
0: Oi. Bom dia.
1: Que ideia.
3: Bom dia.
0: Com quem eu falo?
3: É Gilmar.
0: Como é que é seu nome?
3: Gilmar.
0: Gilmar. E aí, Gilmar? Gilmar do quê, meu?
3: Gilmar Medina.
0: Gilmar Medina. É só isso o seu nome?
3: Só isso.
0: Então tá bom. Tá concorrendo aí a um par de ingressos pro cinema, tá bom, Gilmar?
3: Tá bom, Tigão.
0: E aí, cara, o seu pai, como é que ele era, velho?
3: Cara, meu pai era daqueles caras, assim, ele era bruto, né?
0: É.
3: Bruto, ele do interior.
0: Uhum.
3: Eu lembro, assim, quando era criança, era muito engraçado. Tava 6 horas da tarde, ele só fazia assim, ó.
0: Uhum.
3: Já sabia que tinha que entrar pra casa, porque ele assobiava, meu amigo. Já tinha, não podia perder a hora, não. Senão foram comigo.
0: E dava pra ouvir o assobio de longe, né, cara?
3: Dava pra ouvir de longe, cara. É engraçado isso, cara. É uma coisa que marcou muito pra mim. Isso aí é. Assobiava lá, você já sabia, meu. Pode ir pra casa que já deu a hora.
0: Valeu, galera. Até amanhã. Tô entrando.
3: Ah, minha mãe tá chamando. Meu pai chamou, tem que ir embora.
0: É isso aí. Boa. Meu, quer mandar, é quer mandar beijo, abraço, aperto de mão pra alguém? Fica à vontade.
3: Eu quero mandar beijo pro meu pai, realmente, né? Pela Semana dos Pais. Eu também sou pai. E também. A Semana dos Pais aí tá pra todos os pais. As mães que são pais, né? Tem muitas também. É isso aí.
0: Legal, cara. Obrigado por você ter ligado aí, tá bom?
3: Obrigado, irmão. Um abraço aí. Fica com Deus.
0: Abração, você também, cara. Tchau, tchau. Esse é Energia na Veia. Continue ligando, participando. 32847097. Mais ouvintes participando aqui. Vamos lá pelo nosso WhatsApp, ó.
4: Fala, Silvio Ribeiro. Bom dia, bom dia, bom dia, bom dia. Aqui é o tio Cristiano aqui de Vargem Grande Paulista. O meu pai era bonzinho. Nós éramos em 8, né? Hoje estamos em 7. Mas eu sou o caçula. Então, tudo que eu pedia, meu pai me dava. Aí meus irmãos ficavam doidos, né? Mas meu pai trouxe uma boa recordação assim, porque teve uma confusão. Mas pelo menos um pouquinho do tempo que eu consegui, que eu vivi com ele, foi tranquilo. Falou, Silvio Ribeiro, hoje é sexta-feira e não estamos nem aí. Estamos aqui levando as crianças para a escola, Silvio Ribeiro!
0: Obrigado, meu velho, o Cristiano, né, que participou aqui. Vou ouvir também quem mais, não? Ah, o Alexandre.
5: Bom dia, energia. Alexandre aqui do Vila Ema. Bora, bora, bora. Sextou, sextou, papai. Meu pai é uma figura até hoje. Velho malandro, malandro. Mas você é louco, doidão. Vambora, Reinaldo. Um abraço a todos aí. Ótima sexta.
6: Bom dia, Silvio Ribeiro. Aqui é a Helena Pecete. Meu pai é legal. E hoje é sexta-feira e eu tô nem aí.
0: Oi, Helena. Discoteca. Obrigado pela sua participação aí, tá bom? Ó, deixa eu dar um toque aqui, ó. 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Esther B.

0: Avete i ritorni di Barge 2, Tester B, The Pleasure of the Music. Intervalo e já voltamos com muito mais energia na veia.
1: 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Vai comendo, vai embora já. E o salário do Silvio Ribeiro? Ó!
0: Daqui a pouco tem Johnny Drumbo por aqui, tocando ao vivo e a cores pra vocês. Não sai daí, não. Essa é Energia 97.
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3: Estamos de volta com Energia na Veia, na Energia. Essa é a Rádio Energia 97, a energia que te move. E hoje, meu amigo, sextou. E temos Johnny Drum por aqui, tocando ao vivo e a cores. E aí, Johnny?
4: Bom dia, Silvio Ribeiro, bom dia, Vini, bom dia, Cris, bom dia a todos os ouvintes conectados 97.7 no site, no aplicativo, na Twitch e no TikTok.
3: Boa, meu. E aí, o que vai rolar hoje? Já temos uma surpresa?
4: Surpresa não tem, mas eu cantei pra você ontem lá na cozinha, pra você ir pro Vini, né?
3: Vai ser incrível o set do Johnny, segura aí, vai ser demais, tá bom?
4: Bora lá.
3: Vamos nessa, então. Senhoras e senhores, DJ Johnny Drum, na Energia na Veia.
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0: 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Foi o set aí do DJ Johnny Drum. Boa, Johnny.
1: Valeu, Silvio. Valeu a todos os ouvintes conectados no 97.7. Tava me esquecendo. Quero mandar um abraço pro meu pai, que tá lá em Mauá, na sintonia. Pro meu tio, Dé. E pra minha tia, que tá lá na praia, com um tonzão, logo cedo, sintonizados na Energia 97 FM.
0: Boa. Seu pai era gente boa? Como é que era o seu pai?
1: Meu pai era, não. Ele é super gente boa.
0: Ah, que legal.
1: Ele é super gente boa. Tá lá em Mauá fazendo uma festa.
0: Que bom, meu. Qual é o nome dele?
1: Dedivaldo.
0: Aí, um abração pro seu Dedivaldo aí. Legal, cara. Obrigado, Johnny.
1: Obrigado você, Silvio. Até a próxima.
0: É isso aí, meu. Esse foi o Johnny Drum aqui na Energia na Véia, certo? E se liga aí, eu vou passar a agenda do DJ Johnny.
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0: Olha, se liga aí, o Johnny vai tocar, meu, dia 21 de agosto no Café Hotel, no projeto House Night, o fino da House Music. Dia 22 de agosto ele se apresenta no Flashback de Garagem, no São Bernardo Tênis Clube. Contato para eventos é The Friends DJs, certo? Vai lá no Instagram ou siga ele no Instagram aí também, né? É arroba Johnny Drum Oficial. Johnny com dois N's e Y.
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0: Voltamos.
2: A

0: Já já voltamos com muito mais.
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0: Vamos até às 11. Tem um montão de música boa pra você. Tem Gotcha, Tom Hooker, Bruce Springsteen, Chic. Não sai daí não.
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0: Maria, canta aí, pô.
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2: Energia na Veia. Estamos de volta com Energia na Veia, na Energia. Continue mandando mensagens aí pro nosso WhatsApp 966507997. 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
3: Bom dia, Silvio Ribeiro. Aqui é o Silvio Ribeiro também, aqui da cidade de Tiradentes. Tudo bem? Quero mandar um abraço aí pro Emerson lá de Jales, o japonês da Praia Grande, meu irmão Hendrick aí da Santa Catarina. Muito obrigado por esse programa que é nota mil. O melhor programa que tem de presidência aí, todos os tempos.
2: Obrigado, obrigado, César. Valeu, cara. Vamos lá. Chegando Rochelle Pink Twice, na Energia 97, a energia que te move.

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2: Frei Ribeiro, bom dia.
0: Bom dia, minha família querida.

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0: Energia 97, a energia que te move. É Naughty by Nature, Hip Hop Parade. Aliás, dia 11 agora, essa semana, fez 53 anos, né? 53 anos do Hip Hop, aniversário do Hip Hop. Muito bacana, né? Esse é o Energia na Véia. Véia, repete o telefone aí.
1: Muito bem, pode começar a ligar aí, ó, seu vagabundo. 3284-7097, isso mesmo. 3284-7097.
0: Esse é o nosso programa aí. É o Vim Flashback, bacana, né? Ó. Espetacular, Delinquent Habits. Vamos ouvir as mensagens que estão chegando por aqui no nosso WhatsApp 966507997. Quem mandou mensagem aqui foi o Eliezer, é isso aí, Eliezer.
2: Bom dia, Silvio Ribeiro, bom dia galera da Energia na Véia. Aqui quem fala é o Leco, aqui do Capão Redondo. Meu pai é o José Inácio Francisco, tem três nomes próprios. Pai é um cara sério, tá com 86 anos hoje, mais pacato, mais calmo. O que eu lembro muito forte dele é uma coisa que ele me falou quando era um garoto ainda. E eu tava pensando em comprar uma casa, pensando em resolver minha vida, crescer, né? E a inflação, o governo, política, e aí eu falei, pai, tô com medo e tal. Ele falou assim, desde que eu me conheço como gente, essa bagunça vai e volta. Se você depender disso, você não faz nada na sua vida. E foi assim que eu fiz tudo que eu queria. Obrigado, meu pai. Um beijo no coração de todos aí da Energia. E acredite em vocês sempre. É isso que ele me ensinou.
0: É isso aí. Essa bagunça vai, nem vai, é só volta.
3: Bom dia, Silvio Ribeiro. Bom dia, galera da Energia na Véia. Bora, gente, sextou, animação, gente. Silvio, eu quero meus parabéns. Ontem não foi um dia qualquer. Ontem foi o dia que o mundo parou na

0: os dentes todinho da frente. Graças a Deus meus dentes estão aqui, né? Mas era assim, né? Era assim, era educação, só no falar, não precisava nem bater, né? Agradeço muito por tudo. Faz 36 anos que ele se foi, mas a saudade é pra vida. Beijo, Silvio! Boa sexta-feira pra vocês! Você e os 256 funcionários.
1: Aí!
2: Bom dia, Silvio Ribeiro. Aqui é o Marcelo Garutos do Arica. Falar do meu pai é fácil. Grande homem, me educou bastante. Só alegria. Quando sua mãe não deixava ir para algumas baladas, ele deixava. Falava, deixa ele ir. Sabe, era tudo ao contrário da mãe. Mas vamos que vamos. Hoje é sexta-feira, eu não tô nem aí. Uhul, Marcelo.
1: Uhul, boa, Marcelo. É isso aí, meu. Mas agora eu quero falar com você. Você que anda muito cansado. Não tá animado nem com a sexta-feira, pô. Né? Meu, isso aí ficou sério, né? É, não adianta ficar com essas aí de tipo, meu, chegou a hora de pendurar a chuteira. Não procura mais a parceira, né? Ah, para com isso, cara. É, esse cansaço excessivo. Né? Isso aí é algum problema, meu. 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

Gotcha, No One to Answer, na Energia 97, a energia que te move, certo? Me falou pra vocês aqui o que mais? O Paralamas Sucesso, né? Me liga. Bryan Adams com Please Forgive Me. Você tá ouvindo Energia na Veia? Ó, chegaram as chispitas aqui, ó, olha que beleza. Vocês lembram da chispita?

0: Bom dia, tudo bem? Fui convocada aqui porque me contaram que o tema da semana é pai. Então, acho que ninguém melhor que eu para compartilhar um pouco, né, do Silvio Ribeiro pai e tudo mais. Não vai ser um grande arquivo confidencial, né? Vai ser só eu compartilhando uma memória engraçada, que a gente tem milhões, mas vou compartilhar uma. Que quando eu era criança, a gente criou um programa de entrevistas que chamava John Plim Plim. E a gente fazia isso dentro do carro, indo pra qualquer lugar. E cada hora um criava uma personalidade ali, uma persona. E a gente se entrevistava, então era sempre muito engraçado, porque a gente viajava, né? A gente sempre viajou e usava toda a criatividade pra criar uma personalidade pra ser entrevistada. Então eu tenho essa memória comigo, é muito engraçado. E também compartilhar que você foi o responsável aí de eu aprender a fazer meu primeiro moonwalk. Tá. E eu acho legal essas coisas de serem lembradas. E é isso. Eu te amo muito. Feliz Dia dos Pais. Você foi, assim, um dos maiores responsáveis por, acho que, eu ter essa paixão pela dança também. Você me apresentou muito desse mundo. Então, eu fico muito feliz. E muito obrigada por compartilhar tanto conhecimento e tantas memórias boas comigo. Tá bom? É isso. Beijo.
1: Obrigado, filha. Ah, colocaram a Amanda aqui, meu. Fizeram uma surpresa aqui, mas essa é a Luísa, a minha filha, mandando mensagem pra mim. Pô, obrigado, obrigado. Obrigado, Johnny. Obrigado, Vini. Obrigado aí, a turma aí. Ó, tô querendo derrubar o locutor. Aí fica difícil, hein, meu? Ai, ai, meu Deus do céu. Vai, Marluz.
2: Bom dia, energia. Sextou, Silvio Ribeiro. E aí, estamos aí, né? Acordando de manhã, trabalhar, costurar, ouvindo minha rádio preferida. Manda um beijo para as costureiras daqui de Mauá e para todas as costureiras do mundo inteiro, viu? Um beijão para vocês, do pai. Meu pai foi maravilhoso, foi um bom pai, me fez uma grande mulher e eu sinto muita saudade dele, viu? Bom dia, beijo a todos, sextou e um ótimo dia. Marluce de Mauá.
1: Valeu, Marluce, boa!
3: Bom dia, bom dia, bom dia, energia da velha. Bom dia, Silvião, tudo bom? E é o Alu Sérgio Queiroz de São Bernardo do Campo. Hoje tá um dia meio xixelento, hein? Mas pintou sexta-feira, nós não estamos nem aí. E aí, Silvio Ribeiro, tá falando a respeito dos pais aí? É, cara, eu tive meu pai aí na... até 85, em 85 ele faleceu, ele tinha 15 anos. Então, a gente curtiu bastante ainda com esses 15 anos, entendeu? Só que tinha uma parte aqui engraçada, que a gente jogava a bola aqui na frente, quando a bola caía aqui na garagem, ele pegava e furava. Isso era muito ruim, cara, muito ruim mesmo. Mas fazer o quê, né? Fazer ele não gostava, né? Mas tudo bem. Silvio, você tem um disco que eu te dei, cara.
1: É?
3: Do Locomia. Isso Locomia. Foi mais ou menos, acho que em 2001, mais ou menos, que eu fui te levar na sua casa. Acho que você morava lá em São Paulo ainda, na Vila Malha, uma coisa assim. Não lembro direito. Mas é isso aí. Você tem ele ainda? Do Locomia? Um abraço.
1: Valeu, meu velho. Tá aguardado lá o seu disco, hein, meu? Mas agora quero falar com você, meu amigo, que fica nessas aí. Sextou? Ai, sextou. Meu Deus, sextou. É, e aí, o que você faz normalmente numa sexta-feira? 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Continua energia na veia, na energia. A energia que te move. Vamos nessa, né? Continue participando pelo 32847097. Mande mensagem também no 966507997. 966507997. Até às 11, tem energia na veia todo dia, né? E amanhã, sábado e domingo, vai até o meio-dia. Ó que legal. Durante a semana, das 7 às 11. Final de semana, das 7 ao meio-dia. Demais, né? Só pra ouvir música boa, assim, ó. É Tom Hooker. É Looking for Love.

0: Estrelinha chega aí. Repete pra nós o enigma, né? O enigma do Arco da Véia, valendo aí um par de ingressos para o cinema.
1: Muito bem, estamos de volta. Havia perguntado a banda de rock dos anos 90. Tinha o guitarrista Slash como membro da banda. Qual era o nome desta banda que tinha uma música que chamava-se Sweet Child of Mine? Qual era o nome? A. Nirvana. B. Skid Row. C. Guns N' Roses. D. Restart. Qual é a resposta certa, hein? Max, que é lei que a velhinha volta daqui a pouquinho com a resposta
0: boa
1: certa.
0: Boa, velha. É isso aí, vamos lá pro telefone, né? Entendeu o povo aqui. Alô?
2: Oi, Silvio, bom dia!
0: Bom dia, com quem eu falo?
2: A Sueli Carreteiro de Santo André.
0: E aí, Sueli, tudo bom?
2: Tudo bem, depois de tanto tempo consegui falar com você.
0: Ó, que bom, que bom. Continua pagando o carnê em dia, Sueli?
2: Com certeza.
0: Ah, que bom, que bom. Sueli, ó, é ouvinte antiquíssima.
2: Antiquíssima. É, o ano passado foi meio complicado, mas esse ano já tá tudo bem.
0: Que bom, que bom. A gente fala uma vez por ano, é isso então que eu entendi?
2: Não, eu falava sempre, né? Mas é que o ano passado aconteceu algumas coisas e...
0: Entendi. Mas tudo faz parte da nossa vida.
2: Com certeza.
0: É isso aí. É, e vamos falar do seu pai, vamos lá.
2: Ah, meu pai era um senhor, assim, aquele espanhol bravão de 1,85 m.
0: Vixe.
2: Mas o que eu lembro dele de domingo... Todo mundo tinha aquela vitrolinha, né? Aí ele colocava do lado de fora de casa e eu tinha o disco da discoteca Hipopótamo.
0: Ó, oh, eu tenho esse disco também.
2: É, antigo. E ele gostava de escutar aquela música Viva Espanha. É. Então toda vez que eu escuto a música eu lembro dele, que ele ficava lá, ele ouvia várias vezes. Não sei como é que o disco não estragou de tanto que ele ouvia.
0: Ah, que legal, que legal. E você quer mandar beijo pra alguém ou não?
2: Ah, eu quero mandar beijo pra minha mãezinha, a dona Lourdes, que tá bem, graças a Deus, e pra todo mundo que tá ouvindo a rádio, e pra você especialmente.
0: Ó, ó.
2: Ah, essa mesmo. É essa mesmo. Oh. Eu adorava ouvir essa música. Eu lembro do seu José.
0: Obrigado por você ter ligado.
2: Obrigada aí. Eu, Silvio, um beijo. Tchau.
0: Tchau, tchau. Esse é o Energia da Véia, da IDV. Volta, Risco. Mais participações aqui, o pessoal ligando, concorrendo a par de ingressos para o cinema. Mandando mensagens também, né? WhatsApp, vamos ouvir aqui, meu. Quem mandou aqui? Deixa eu ver, o Alexandre, é isso? Tira, chega a Espanha aqui, por favor.
3: Bom dia, Silvio Ribeiro, ouvinte Energia na Véia, Alexandre Basso aqui de Ipiranga. Frente ao assunto da semana, meu pai. Acabei perdendo meu pai há 4 anos, saudade eterna, mora dentro do meu coração, mas eu aprendi com meu pai a ouvir música boa. Meu pai sempre foi fã do Tim Maia, e desde pequeno eu curti já essa linha, soul music, black music, flashback, Energia na Véia. Abraço, meu velho, onde você estiver.
0: Boa, meu.
4: Bom dia, Silvio Ribeiro, beleza? Aqui é Robson. Falar do meu pai é chovendo molhado. Eu perdi ele muito cedo e, sem dúvida, foi o amor da minha vida e é meu pilar até hoje. Várias lembranças maravilhosas dele. Bom, primeiro de tudo, minha formação musical, né? Esses flashes maravilhosos que a gente escuta todos os dias e vive disso até hoje, é graças a ele. Eu escutava isso no carro com ele, lembro que eu ficava petrificado, assim, com as músicas e vendo ele cantar e tal. Já tomei gosto por aquilo criança. É isso aí, Silvio. Um grande abraço aí. Vocês que têm pais, abracem muito, curtam muito, porque o meu me faz falta até hoje. Um grande abraço, Silvio.
0: Valeu.
5: Grande Silvio Ribeiro. Um abraço a todos da Energia. Meu nome é Marco Aurélio, aqui de Guarulhos. Meu, uma memória que eu tenho do meu pai, ele me segurando pela mão ali na São Bento, pra gente ir pro mapping. Cara, minha mão, meus dedos roxos, ele apertava minha mão com uma força, uma violência e me arrastava por aquelas ruas só pra ir buscar a versão nova do Playmobil. Meu pai era fora de série. Seu Reinaldo, Deus o tenha. Forte abraço a todos.
0: Valeu, Marcão. Vamos lá.
6: Bom dia, Silvio Ribeiro. Tudo bem? Aqui é o Paulo, motorista de aplicativo. Referente ao meu pai, eu não tenho nem palavras para resumir, porque um grande homem, excelente pai, até hoje ainda é um cara que ajuda muito os filhos e eu me espelhei sempre nele. E o meu espelho eu passei para o meu filho. Um grande abraço, meu pai. Te amo. Abraço, Silvio, e a todos da Energia.
0: Obrigado, Paulo. É isso aí, meu. Continue participando. Agora quero falar com você aí, meu. Você sabia que dá pra sintonizar a Energia 97 na Alexa, né? É, só pedir aí, meu. 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Os melhores programas aí estão aqui na Energia 97, a energia que te move. Também dá para você baixar o aplicativo, baixa o aplicativo e leve a gente para onde você quiser. Vai lá, procure aí o aplicativo da Energia 97, tem o replay, dá para você ouvir depois o programa, né? Indique pro amigo que tá fora de São Paulo, de repente, fora de São Paulo, né? É, em outros estados, em outros países, né? É isso mesmo, tá bom? Fala aí, ó, bicho, você ouvir aí, matar a saudade aí da Energia na Veia, manda o link pra ele aí, né? Pra ele baixar o aplicativo e curtir a Energia 97. Fechado? Então, tá bom. Billy Ocean. Get going.

0: Energia, Van Halen, Can't Stop Loving You. No Energia na Veia, na Energia, certo? Também rolou pra vocês aí, Dedê, This Is The Day, La Bouche, Be My Lover, PM Down, Set Adrift on Memory Bliss, Heróis da Resistência, Só Pro Meu Prazer. As últimas participações de hoje, hein, velhinha? Vamos lá pros ouvintes? É, Renata, fala aí, Renata, pode falar aí, mano. Mensagem.
1: Bom dia, Silvio. Meu nome é Renata, da Ale de Guarulhos. E eu quero falar do meu pai. O meu pai tem 77 anos, ele é um cara jovem, anda de moto, faz academia, é bonito, vaidoso. E ele é um cara sério, certo, mas ele é, ao mesmo tempo, muito engraçado e super companheiro. Eu amo demais e eu agradeço a Deus por ter ele na minha vida ainda. Que dure muitos anos ainda. Pai, te amo, Valdir. Te amo, viu? Beijos. Hoje é sexta-feira, eu não tô nem aí.
0: Boa, Renata.
2: Aqui é a Carol de Pinheiros. É uma, acho que as memórias mais legais que eu tenho do meu pai é de ir pra praia com ele. E ele me ensinando a fazer conta de mais e de menos com sementinha. E depois me levando pra nadar no fundão. Nem era tão fundo assim no mar. Mas pra mim não dava pé, eu achava aquilo o máximo. E achava o meu pai o melhor nadador de todos e o mais inteligente. E eu amo muito o meu pai, que bom que ele ainda tá vivo e aqui comigo. Um beijo.
0: Beijo, Carol. É isso aí, meu. Essa semana falamos do seu pai, né? Pessoal, continue participando, concorrendo aí a par de ingressos. Lembrando que amanhã, agora o Energia na Veia, durante semana, segunda a sexta, é das 7 às 11 da manhã. Sábado e domingo, das 7 ao meio-dia. Então não vai perder, né, meu? Energia na Veia, certo? A energia que te move. Baixa o aplicativo. 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Fica sabendo de tudo lá com antecedência, né? Fechado? Então tá bom, hein, meu? É isso aí, ó. 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Chegando incógnito aqui, né? É demais essa música, meu Deus do céu.

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0: Black Eyed Peas.
1: Dirty Bit.
0: The Time na Energia. Na Feia. Na Rádio Energia 97, a energia que te move. Terminou, velhota. Terminou mais uma edição da Energia na Veia. Tocamos aí Always There com Incognito. É a resposta, meu.
2: Muito bem, resposta certa, Pintão, no seu radinho. Havia perguntado qual era a banda que tinha o hit Sweet Child of Mine e o guitarrista Slash como membro da banda. Hein? Você gostava do Restart, não é verdade?
0: Eu gostava.
2: Não era Restart a resposta certa, mas sim Guns N' Roses.
0: Aí.
2: Isso mesmo. Estourou o tempo, é?
0: É, sempre acabou.
2: Nunca tem tempo pra mostrar nada.
0: Que
2: amanhã
0: quer mostrar?
2: Voltamos, tchau.
0: A senhora quer mostrar um quê uma hora dessa? Estamos desde as 7 horas aqui, a senhora não mostrou nada. Agora, na hora de ir embora, quer mostrar. Meu Deus, já dá até medo também perguntar o que a senhora quer mostrar. Vamos lá, meu. Quem ganhou aqui, ó, um par de ingressos pro cinema foi a Roseli Nogueira Machado. Roseli Nogueira Machado, 5 dias úteis para passar por aqui, Avenida Paulista, 1439, nono andar, tá bom? Roseli Nogueira Machado, é isso aí, meu. 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É isso aí, sábado e domingo, você já sabe, Energia na Veia, das 7 ao meio-dia, eu tô de volta aqui na segunda-feira. Valeu, terminou, tchau.
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4: Foi daqui que pediram um figurante vestido de cowboy texano com um chapéu de copa? Então tá. Ok, ready? Go.
0: 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Daqui a pouco tem Morde e Assopra, é isso aí.
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0: manhã, senhoras e senhores. Muito bem, respeitável público. Estamos começando a edição deste pequeníssimo programa. Bom dia, meus amigos.
1: Bom dia.
0: Bom dia. Alegria, é sexta.
2: Vamos logo.
3: Hoje vai ter quiz,
2: hoje é assim, ó. Rapidinho.
3: É
2: igual que vocês estão acostumados.
3: Eu não tô nem acostumado com isso.
0: Já nem lembro mais.
3: Nem sei também.
2: Era bom, que eu botei uma fé em você.
3: Eu já fui bom nisso aí.
0: Eu era craque, hein?
3: Eu era bom.
2: Era uma rapidinha hoje.
0: Bons tempos quando eu era rapidinha.
2: Ai, gente, mas rapidinha é ótimo.
3: Pô, mas dependendo do ânimo.
0: Não, rapidinha, lentinha, todas são boas. É difícil acontecer, mas é bom.
2: Ah, rapidinha é bom.
3: Era bom.
0: Muito bem.
3: Eu era bom nisso aí, rapaz.
2: Vocês eram?
3: Eu era bom.
2: Mas era mesmo?
3: Era.
2: Ou
3: era.
2: Porque assim.
3: Era.
4: Você sabe que as mulheres podem mentir, né?
2: E você, palhaço?
3: Então, mas uma era que é muita pra mentir.
2: E o palhaço?
3: É aquela coisa.
2: Será que ele era bom?
3: Era bom, palhaço?
0: Era, o palhaço era bom.
5: Tenta dar lá, irmã. Ah, nós estamos bons aí.
3: Não, mas não é questão disso.
2: Ô, Zé, sextou, hein?
3: Não é questão disso.
0: A questão é outra.
3: A questão é a arte.
2: É anterior
5: a arte. A arte tem que ser bom também.
3: Então,
5: porque
3: só dá isso, né? Não é.
5: Olha, vou procurar petróleo, né?
2: Ele falou, vou levar biscoito pro Zé.
0: Biscoitos.
3: Eu trouxe biscoito.
2: Falou, vou levar
0: biscoitos à parte, Ranieri, vamos ao tema do dia.
4: Isso, Dodô. Lembrando, né, que o Morde a Sopra, depois de uma mobilização que tomou a cidade de São Paulo, o estado e o país, e o mundo, eu diria, ele voltou pro YouTube, viu, Dodô? Integralmente pro YouTube, de segunda a sexta. Portanto, você que gosta de acompanhar com imagem, quer ver aqui o Elinho, o Zé, a Adri, o Palhacinho, o Domênico Gato, vai lá youtube.com/energia97 e aproveite e interaja com a gente através do chat. Por exemplo, daqui a pouco vai ter a prova do banquinho. E obviamente que ninguém vai soprar nada no chat, né?
0: Claro.
4: Porque os ouvintes, eles sabem como se comportar.
0: Claro.
4: Mas temos essa opção, portanto, de você acompanhar com imagem, e temos também o assunto do dia. O Morde a Sopra quer saber: qual artista você nunca conseguiu entender o sucesso? Aquele artista fala assim, meu, como pode?
3: Caramba, o cara bomba. Boy, meu,
2: palhaço. Palhacinho. Mentira. Brincadeira. Não.
4: E até pode ser assim, você reconhece que faria um sucesso, mas você não entende o tamanho, um sucesso enorme. Assim, você fala, não, faz muito sucesso do que mereceria, na minha opinião.
2: Tipo quem, hein?
4: Ah, o Zé deu um exemplo, ele falou dos Beatles aqui.
2: Ah.
4: Pro Zé é um sucesso maior do que a banda... Do que a banda representa.
3: Os Beatles dá pra entender.
4: Tem alguma, Elinho, que...
2: Superestimado.
3: De cabeça, não. Eu tô querendo,
4: se comprometer,
3: curioso,
4: né?
3: Pra saber. Não, eu não lembro nada.
2: Eu tenho, mas eu não posso falar.
3: Ah, eu não lembro.
2: Vamos ver as alternativas.
4: Não tem alternativas. Agora é livre.
0: É tema livre.
4: É pra gente não acabar
2: então
4: com as opções.
2: Então vamos falar artista
4: aí
2: gringo.
5: Repete a pergunta aí, Ranieri.
4: Qual artista, palhacinho, você nunca conseguiu entender o sucesso, tamanho do sucesso? Tem muita gente que vai falar Legião Urbana, por exemplo. Eu gosto
5: Caneta
4: muito...
5: Azul.
0: Caneta Azul eu não entendo.
5: É um inferno.
3: O Gomes lá que eu errei
0: o
3: no
0: próprio,
3: quiz.
0: Né? O próprio Tiririca Gomes? Também, não consigo entender.
4: Não, o João Gomes?
3: Esse é Caneta Azul.
4: Ah, o Caneta Azul é Manuel Gomes.
3: Manuel, eu que eu errei no quiz,
4: é
3: lembra?
4: É que é pai, né? O Manuel é pai do
5: aquele
4: João.
5: Aquele da pisadinha que fica...
0: Esse eu não consigo entender. Esse eu não sei quem é, mas eu não consigo entender.
5: Tá fazendo sucesso,
0: hein? O cara é fanho, sei lá, gago e faz puta sucesso.
5: Você nunca ouviu isso?
0: Ou sei lá.
5: Nem queira.
4: Ouviu sim, já deve ter.
2: Oi, esse biscoito tá bom,
5: muito
2: hein?
5: Muito ruim.
4: Tem algum aí, Dodô, que você lembra?
0: Já assim, falei, pra mim o Caneta Azul lá.
4: O Manuel Gomes.
0: Esse, o Tiririca, esse outro aí, esse gago aí. Eu não consigo entender esses caras aí fazer sucesso. Juro por não.
3: Aquele, aonde a vaca vai, lembra? Aonde a vaca vai, ele tinha um violão que era uma corda só. Aonde a vaca vai.
4: Mas esses são mais de...
5: raiz.
2: É
3: ruim.
2: Legal.
3: Aonde a vaca fica, o boi.
4: Mas assim, esses são mais de zoeira. Tem alguma banda séria, digamos assim? Você fala assim, pô, sei lá.
3: Legião Urbana é polêmico.
4: Legião Urbana é polêmico.
0: Por que é polêmico?
3: Gente. Tem gente que odeia.
0: Quem que odeia Legião Urbana?
3: Eu, pro mundo. Olha lá, o Zé.
0: Você não gosta da Legião Urbana?
6: Não odeio, mas também não sou fã.
2: Eu acho muito bosta. Renato Wilson, cara,
4: eu gosto muito
2: do tempo dele.
4: Mas dizem frente, que é uma música mais simples, né? Que são três acordes.
2: Eu acho que o mais difícil de fazer... Mas eu acho... O Elinho pode falar melhor. Rodolfo, mas eu acho que o mais difícil é fazer uma música simples.
5: Olha lá, Rodolfo e ET. O Elinho que é o culpado.
4: ET rodou, exatamente.
0: Tudo eu sou culpado. Né?
4: Charlie Brown também, a gente viu aqui.
0: Eu vivo de fezes.
4: Vinheteiro que...
0: É fezes.
4: Ficou
0: fezes.
4: Milionário com fezes. É isso, Dodô. Mande a sua mensagem de áudio pro nosso WhatsApp, que é 11 96507997. Vini Liberato está posicionado para separar a mensagem que vai entrar daqui a pouquinho. Aqueles assuntos de sempre. Se inscreva no nosso canal do YouTube, youtube.com/energia97. Mande superchats através da nossa live. Eles serão lidos no programa, durante o programa, por Domênico Gatto. E, obviamente, curta a nossa transmissão, porque o programa promete, Domênico.
0: Promete muito. Morde e assopra. 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E agora, senhoras e senhores, já começamos com a prova do banquinho. Prova do banquinho.
3: Mudou a regra,
4: chegou. Animação dentro do estúdio.
3: Quem que mudou a regra?
0: Nossa. Pode colar agora.
3: Não. Quem falou?
2: Verdade.
5: O Sombra.
2: Nossa, pode colar. Eu tava falou que pode louca colar. Por essa prova.
3: A gente, poder, a gente pode olhar no chat.
0: Não. Deixa eu ver como é que tá o negócio aqui.
5: Acho que não.
0: Olha, em último lugar, empatados, com uma vitória, Adriana.
2: Eu?
0: Sim, Dri Barros.
4: Caraca.
0: Zé Antônio. E Elinho.
2: Aí, eu tava campeã. Né?
0: Em segundo lugar, Palhacinho com duas vitórias. E com três vitórias, liderando a prova do banquinho, Ranieri. É,
5: mas ele rouba.
2: É nosso orgulho, né?
5: Ele rouba.
2: Eu tenho orgulho.
5: É, a última menino foi descaradamente
4: aqui,
5: roubada.
4: Ó, nem tem chat. Todo mundo já sabe. Johnny fez. O Johnny tirou o chat aqui, ó.
2: Eu tenho orgulho.
4: Não que eu tenha ido ver, mas ele tirou.
3: Não, eu tenho ido ver.
0: Tirou? Tirou? Não adianta, não vai colar. No chat não adianta.
5: Já, a gente,
0: não,
5: mas não precisa.
0: A gente breca.
5: O Johnny rouba sozinho lá.
0: Não, senhor. Não, ele, cuidado que. Cuidado já, que ele é que fala que se vale ou não.
5: Eu joguei a toalha nesse negócio aí.
0: Já jogou
5: a toalha.
3: Eu também.
5: As putas marmeladas, nós não desiste. É melhor desistir.
2: Por isso que eu já. Não sei
0: eu quero saber o seguinte. É engraçado, né? O cara que tá perdendo sempre acha que é ruim.
5: Olha lá.
0: Quem tá ganhando, acha legal. Quem tá perdendo, acha uma porcaria. Prova do banquinho é um sucesso absurdo do rádio brasileiro. Eu quero saber quem é que quer começar.
3: Eu.
0: Quem?
5: O povo já se ligou.
3: Eu quem que eu tô começar? Com a. Eu?
0: Você?
3: Hélio Leite,
0: tá Hélio Ferreira. A outra vez você foi começar e se ferrou, né?
3: Não faz mal, eu me ferro, porque eu queria.
4: Você estudou essa semana, né, Leo?
3: Já tem Lavras. Lavras está na linha. Comigo conectado.
4: Lavras Novas?
3: Lavras Minas Gerais está conectado comigo mentalmente.
4: Tem duas Lavras lá. Lavras e Lavras Novas.
3: Mentalmente. Olha aqui, ó. Tô recebendo uma mensagem de Lavras. Biscoito é transar duas vezes. Ele não veio.
0: Vamos lá.
3: Inspirar uma inspiração.
0: Chega de papinho furado.
3: Chiblão, manda aí.
0: Elinho começa, vai pro Ranieri, Zé, Dri e Palhaço.
2: Chega de papo furado, obedece.
0: Quero saber do nome de cantores brasileiros.
2: Ai, meu Deus.
5: Pronto.
0: Eu acho difícil, hein?
3: Cantores brasileiros.
0: É. Famosos.
3: Famoso.
0: Tem que ser famoso.
3: Famoso.
0: E comece com a letra. C de cebola. Falei que eu acho difícil.
3: C. Charlie Brown Jr. Chorão.
0: É, sim.
3: Chorão. Já mandei os dois pra não ter.
4: Ranieri. É cantor ou é banda?
5: Já foi. Tempo
0: cantor pro brasileiro.
4: Cantor. Banda não entra.
0: Tempo pro Ranieri.
5: É lógico.
4: Eu sei. Ah, um C. É isso, eu gosto. Cazuza.
0: Cazuza. Zé.
1: Eu ia falar Cazuza.
5: O Ranieri fala que o Ranieri rouba.
0: Para o Zé.
5: Eu falo que o Ranieri rouba.
3: O palhaço sabe.
5: Ok.
3: Pra dar uma dica pro
1: César,
3: Zé.
1: César, como é que é o nome daquele cara lá?
0: César Menotti. Falou César Menotti. César Menotti.
2: César Menotti. Caetano Veloso.
0: Tempo para o palhaço.
3: Vem cá, presta atenção.
5: César Sampaio.
0: Não,
3: esse é bom, mas tem um que é do lado dele.
0: É Sampaio. Vai, palhaço, vai.
3: É Sampaio também.
0: É, vai.
3: Sampaio também. Tem rua com o nome dele.
5: Chico Buarque.
0: Peraí,
5: quando a gente tem
0: Elinho.
5: Pedigree.
3: César Augusto.
0: Ranieri.
4: Verdade, eita, né?
5: Tempo pro Ranieri.
4: Tempo calma, pro Ranieri. Calma, calma,
5: calma, calma, calma, calma. O Domênico, ele rouba pro Ranieri.
0: Não roubo nada. Não roubo nada.
5: Os ouvintes estão falando depois.
3: Tem gente chegando aí.
4: Carlos, Roberto Carlos.
0: Não, Roberto Carlos não.
3: Porra, meu, mas tem um cara que é parecido com ele.
4: Calma, eu tenho que pensar, você tá me atrapalhando.
5: Ele era. Não, não, ele era. Batia falta. O que batia falta?
4: Cláudia Leite.
0: Cláudia Leite, meu Deus, foi bom demais.
4: Cantora. É,
0: cantores. Clava tudo. Clava tudo.
1: Carlos Santana.
0: Carlos Santana, sim.
2: Exato. Mas é, não é brasileiro.
0: Caralho, tá ficando difícil agora. Chico César. Dri.
2: Cintia Luz.
5: Christian.
4: Christian o quê?
0: Christian
4: o
0: do Christian Ralph. Tem.
5: Tempo, Brelinho!
4: Christian de algum lugar, né?
5: Christian, cara. Ele era Christian. Depois que virou
0: Christian. Eu pensei que tinha menos, viu? Vocês já foram além do que eu achava, viu? Juro por Deus.
5: O Elinho hoje. Ah, louco. Não tem nem.
0: Eu acho que complicou.
5: É? Acabou, eu acho. Pelo CPF,
0: você quis vamos começar, fazer tá vendo?
5: Uma ordem por CPF. Essa aqui, ó. Aquele cara aqui, ali, ó, que cantava aquele.
0: O Dodô perguntou. Você não acertou. Pegue o seu banquinho e saia de
4: crioulo.
0: Crioulo!
3: Clara Nunes.
0: Vamos lá, vamos agora lá. Começa com o André Ranieri agora. Eu quero saber, atenção!
2: Ai, meu Deus!
0: Países. Fácil, acho que é fácil, hein? Países que comecem com a letra B de bola.
4: Já vou tirar Brasil, então, da história. Brasil.
0: Brasil, Zé.
1: Eu não entendi a pergunta.
0: Países com a letra B. B de bola.
1: Botsuana.
0: Vamos lá.
4: Botsuana.
0: Caralho.
5: Aí é que vai, tá, Gri.
2: Bélgica.
0: Palhaço.
5: Bulgária.
0: Eu já não. Perdi. Já foi. Ranieri.
4: Ah. Eu sei, tô vendo qual que eu vou usar e qual que eu vou deixar pra depois. Ô.
0: Tempo para o Ranieri.
5: Vamos lá, qual que vai usar e qual que vai ter que... vamos ver.
4: Bósnia.
0: Bósnia. Bósnia Herzegovina, não é?
4: Isso.
0: Zé.
1: Bangladesh.
0: Bangladesh é país? É um país.
1: Bangladesh.
0: É pequenininho, né? Bangladesh é verdade.
2: Bruxelas
0: é a capital.
5: Bruxelas.
0: Tempo para Dri.
3: Bichona.
5: Halloween agora, você vem com Bruxelas.
0: Bruxelas não.
2: Bahamas.
0: Bahamas?
5: Não, Bahamas. Bahamas vai abrir de novo, hein?
0: Bahamas. É sim, Bahamas é um país, sim, senhor. Bahamas é
4: central.
0: Tempo para você, Bahamas. Bolívia, ninguém falou
3: vai
0: Bolívia.
3: Abrir de novo.
0: É Ranieri. Tempo vai, para o Ranieri.
4: Bermudas.
0: Não, Bermudas.
4: Tem.
3: Bermuda é roupa, não é?
0: Bermudas. Bermudas. Zé.
5: Olha o Johnny, tudo que o cara fala aceita.
2: É país ou é estado?
0: Já esqueci. É país. É país. Tempo para o Zé.
5: Perguntou, tem você não.
0: Pro Zé, você vai fazer isso?
5: Eu não, eu tô cantando apenas um.
0: Veio, aí, tá
5: veio uma letra nesse momento na minha cabeça.
1: British Columbia.
5: Eu tava aqui pensando.
0: É, exagitou.
2: Hoje já era, Dodô. Para de puxar o saco também.
5: Ele bota a música três vezes, faz o remix.
3: Ele ajuda a gente.
0: O Dodô perguntou: você não acertou? Pegue o seu banquinho.
5: Vou até tirar a jaqueta.
2: Dá uma
0: ficou o Dri, Palhaço e André Ranieri, hein?
3: Agora vamos começa com o Dri. O
5: Ranieri tá olhando no celular, olha lá. Todo mundo tá vendo, hein?
0: Começa com o Dri.
2: Vamos lá.
0: Butão.
5: Vira pra cá, pra lá. Vira pro outro lado.
0: Eu quero saber.
5: Ele de boa pra lá.
0: Pra começar, o que é que tem... Num aniversário de criança.
3: Ai, meu Deus.
0: Festa de aniversário de crianças.
5: Que inferno.
0: E comece. Essa aqui parece pra ajudar ele, porque ele vai direto em festa de criança. Oh, aniversário. Que comece com a letra P.
2: Pipoca.
0: Pipoca.
5: Pirulito.
0: Como?
5: Pirulito.
0: Ranieri.
4: Quem tá participando?
0: Vocês três.
5: Tempo,
0: Ranieri.
5: Que isso? Gente, pergunta
4: que tem o quê numa festa de criança?
0: Com a letra P.
5: Olha a pergunta do
0: pipoca,
5: cara.
0: Pipoca, pirulito.
4: Tem o quê? Tem palhaço.
0: Tem palhaço. Dri.
2: Tem porta.
5: Porta?
3: Nossa senhora.
0: Porta tem porta?
5: É um negócio muito válido.
4: Se for no jardim.
0: Tem porta ou não tem?
2: Tem porta também. Não,
0: tem, aceitou.
5: Porta.
0: Aceitou ali.
2: Claro que tem.
0: Tempo pro palhaço.
5: Presentes.
0: Presente. Tem que ter presentes, claro. Tem que ter presentes.
5: O Elinho, ele sente que eu...
4: Tem os pais. Os pais.
0: Pais e filhos.
2: Você falou o que mesmo?
4: Presente.
2: Tem tempo, Patrick. Tem presença também.
0: Presença. Presença confirmada. Tempo pra você apagar.
5: Protetor para as crianças não se matarem.
0: Não tem protetor. Não tem protetor. Não tem protetor.
5: Segurança. Pra as crianças não se matarem.
2: Sabe o que tem? Sabe o que tem coleta?
0: Puff! Puff! Puff! Puff!
4: Puff não é festa de criança, puff.
0: É, mas
4: tem que ter na festa.
0: Tempo para o Ranieri.
5: Tem que eu tenho. É, poxa vida. Lógico que tem.
0: Vai pensar no teu, fica na sua.
4: Você fala pula.
0: Pula. Tempo para Adri.
2: Paçoca.
0: Paçoca? Não, pera, paçoca foi sensacional.
4: Foi bem, agora Adri foi bem.
2: Eu ia falar pula.
0: Tempo pro palhaço.
5: Pix esconde, a brincadeira. Não, criança tem que ter. Tem uma brincadeirinha.
0: Aceitou, talvez você fica reclamando.
5: Também.
0: Tá vendo?
5: Eu tive que reivindicar o sindicato.
0: Tempo pro Ganieri.
4: Tem doces e obviamente que tem pavê. Pavê, festa de criança sempre tem pavê.
0: Pavê. Tempo, Padri!
5: O Ranieri tá roubando, hein? Pavê. Nunca vi isso, meu.
2: Peraí.
0: Pinga em criança? Não.
2: Pastel!
0: Boa, Adriano, boa. Tempo pro palhaço!
5: Plumas!
0: Plumas? Plumas e plumas.
5: Não é o Bahamas.
1: Não, festa de criança.
5: Pinguim.
4: Pinguim.
2: Não é zoológico.
0: Não, senhor.
5: Pinguim. Plástico.
4: Plástico. Mas é plástico.
0: Não, tem plástico. Plástico.
5: Prestígio.
0: Prestígio.
4: Tem,
0: em cima da hora. Prestígio tem. Prestígio.
5: Mas aí que
0: é o doce. Prestígio tem?
5: Tem.
0: Lógico que tem.
5: Prestígio.
0: Tempo pro Ganieri.
4: Tem. A criançada brinca, tem aquela. O baú onde elas podem pegar um monte de brinquedo pra se divertir. Tem peruca lá dentro, sempre pra.
0: Perucas! Tem perucas.
2: Pintura!
0: Tempo pro palhaço!
5: Fala pintura!
0: É, mas tempo fala pra você.
2: Outro, fala aquele ali, ó. Eu tenho uma dica pra você.
5: Eu ia falar pintura.
4: Pirlim pimpim, aquele.
0: Não tem. Vamos lá, palhaço. Vai, palhaço.
5: Patinho.
0: O Dodô perguntou. Você não acertou.
5: Vocês estão roubando.
0: Pegue o seu patinho. Que patinho?
5: É lógico, todo mundo
0: tinha pizza.
4: Pizza.
0: Tinha, deixa eu ver. Já falou. Não.
4: Pudim.
5: Peteca.
4: Aí, Danilo, pudim.
5: Não, peteca não.
0: Pintura faz. Não, pintura já tinha ido. Peteca. Tinha peteca também.
5: Peteca tá no aniversário do Ranieri.
0: Ficou entre Ranieri e Dri.
2: Ai, meu Deus.
0: Ranieri e Dri, a final.
4: Olha aí.
0: Final entre os dois.
4: Tinha Pagani.
0: Final,
4: Pagani.
0: Tinha.
4: Não tinha Pagani na festa?
0: É um biscoito. O que é que tem...
5: Ai,
0: numa loja de roupas. Loja de roupas com a letra... S. Começa com o Ranieri.
4: Sapato.
5: Saia. Não, é loja de roupa, não é sapato. Não é loja de calçado.
0: Tempo pro Ganieri!
4: Calma aí.
0: Saia.
2: Eu falei saia. Eu falei saia.
4: Sutiã.
2: Souvenir.
4: Não, souvenir.
5: Tá certo.
4: Não aceitou
0: souvenir.
2: Sandália.
0: Tempo pro Ganieri.
5: Ah, eu vou te falar uma coisa, Ranieri. Deixa eu te falar. Nesse final de semana, ó,
4: senhoras.
2: Shorts.
0: Aí, caramba, tempo, Ganieri.
4: Mas senhorita com senhoritas, são as mais horas.
5: Senhora, senhorita.
0: Tá, vai. Acabou.
5: Não, acabou. Não tinha nem que aceitar.
0: É, mas aceitou. Como?
5: Puxando o saco.
0: Eu não, é a produção.
5: A Adri já falou.
2: É você, Adri.
0: Eu falei.
4: Já foi, já voltou.
0: Tempo, Adri.
2: Valeu, senhorita.
5: Ah, tá vendo?
0: Vamos, Adri.
2: Scarpão.
0: Nossa!
5: Aí humilhou.
0: Esse não é com E?
5: Agora até escarpou.
0: Tempo pro Ganieri!
5: Vamos lá!
2: Senhora, Ganieri.
0: Vem aí! Pensa no teu, pensa no teu.
5: Tem sunga.
0: Sunga, loja de roupas, tem sunga. Tem sunga, sim.
2: Tem suéter também.
0: Suéter, é verdade. Tempo pro Ganieri!
1: Se tem sunga, tem suruba.
5: Suruba.
2: Eu ganhei.
5: O Ganieri, o ouvinte tá querendo te falar.
2: Já sei, já sei.
5: Quando você compra a roupa, você põe dentro da sacola.
0: Não. Pra levar sacola, embora. Tem sacola. Pra levar.
3: Tem sim.
0: Tempo, Madri!
2: Saco plástico. Porque tá se certo. Tem a sacola, você pode
5: sacar. Sempre tem sacola, às vezes tem sacola.
0: Então tem sacola plástico, tem, tá certo. Tem,
5: sacola de bambu, que... então. É.
0: Tempo pro Ganieri.
5: Não, saco plástico não.
2: Não, então tem, tem outra.
0: Calma. Não, sem outra. Vai, aceitou.
5: Vamos lá, é isso aí.
0: É.
5: Já sei.
0: Acabou!
5: Tem tecidos, tem seda.
0: Tem seda. Tempo, Padri!
2: Peraí.
0: É, agora complicou, hein?
3: Chinelo.
0: O Ranieri vai ganhar de novo?
2: Chinelo.
0: O Ranieri vai ganhar de novo de vocês, o Ranieri.
5: Mas ninguém atrapalha a Dri, só fica me atrapalhando.
0: Vamos atrapalhar. Vai, Dri!
2: Peraí, que eu sou.
0: Vai acabar!
1: Ela se atrapalha sozinha, coitada, olha lá.
2: Não,
1: um saiote.
2: Saiote!
5: Na última hora!
0: Caraca, tá já acabar o tempo. Tempo para o Ganieri!
3: Aí, agora você fala que a gente atrapalha ela e não te atrapalha.
5: O Ganieri agora pode falar que saiote de mansinho. Não! Calma.
2: Eu falo outro de novo.
0: Calma. É o Ganieri.
5: A Adri já tem dois de vantagem em cima do Ganieri. Que ele falar, já tem que falar dois. Porque ela já falou dois.
0: O Dodô perdeu. Vitória da Adri! Vitória da Adri! Deixa eu ver o que tinha mais ali.
5: Lamentável.
0: Salopete. Caramba, salopete.
3: O que é salopete?
5: Todos contra um, hein, meu?
0: Caramba, hein, Ranieri.
2: Senhor e senhorita.
0: Palhaço se juntou com todo mundo.
5: Você falou saiote aí.
0: Já humilhou.
5: Saia, mas já entrou em saia. Mas
0: ela não ganhou, ela atropelou, velho.
5: Vai se lascar, palhacinho.
0: Vamos lá.
5: Atrapalhou pra variar.
0: Agora, vamos com um quadro muito importante também desta sexta-feira, que é o quadro Apollo News. Quadro que traz notícias, que traz bastidores do mundo da música. Apollo News tá no ar agora.
6: A crise silenciosa no mundo da música. Você já reparou que os shows estão ficando cada vez mais caros? O que tem acontecido é que os cachês exigidos para os artistas tá ficando cada vez maior, seja pelo custo de produção, pelo lucro, todos esses são motivos válidos. Tem sites que chegam a dizer que depois de ter uma música estourada, os artistas até chegam a triplicar o cachê que eles pedem. E cada vez mais as prefeituras que estão tendo que bancar os shows. Afinal, não tem como os contratantes bancarem o dinheiro que os artistas estão pedindo. Além do que, muito menos pessoas estão indo nos shows e consumindo menos lá também. Então, quando você vai ver um show, você gostaria que fosse um show gigante. E aí, eles precisam de mais dinheiro para fazer esse espetáculo. Então, é uma bola de neve infinita que tá caminhando para uma crise. E eu queria saber, vocês aí da bancada, pensam que é realmente uma crise? Porque é fato que a gente tá tendo shows cancelados, seja pela falta de verba ou pela falta de público. E qual vocês acham que seria a solução para esse problema? Comentem aí que eu vou estar assistindo. Para você que não me conhece, eu sou Apollo _ Music 5 e esse foi o Apollo News.
0: É, rapaz.
3: Ixi, Maria, olha complicado, lá, hein?
1: É, mas show tá uma facada mesmo.
0: É, artista tá ficando caro, né?
1: Extrapolando os artistas.
0: Tá bem caro, né?
1: E os lugares pra fazer os shows também estão caros.
0: Sim, estão cobrando muito
3: alugar,
0: dinheiro. Muito dinheiro pra alugar, né?
5: Agora, tem uns artistas, em cima disso que o Apollo falou, que ninguém conhece muito, assim, mas eles fecham vários contratos, né? Com prefeitura.
0: Ah, mas aí...
5: Aí é muito triste, né? É, tem muito artista. Né?
0: É por isso...
5: E por cachês estratosférico.
3: Tem que averiguar isso aí.
0: Não é? É por isso que cada vez eu vejo mais barzinhos lotados.
3: É,
0: sabe,
3: né?
0: Os barzinhos que vão, levam a banda?
3: Mas vou te falar,
0: viu? Tá tudo abarrotado. Porque lá... Você vai, você senta lá, curte um show da banda lá, né? E você consome o que você consumir, você paga, entendeu?
5: Tem o
0: Porque se o cara vai num show, ele vai pagar uma grana alta, fica difícil.
3: Mas vou te falar, até para levar gente em Barta não tá fácil, não. Porque tem muita opção. É, porque hoje em dia, por exemplo, você sai de casa...
5: Tá todo mundo duro.
3: É, você sai de casa, por exemplo, para ir num bar com seu par, com sua namorada, com seu namorado e tal...
1: Namorado.
3: É, namorado, você vai gastar. Estacionamento já, ela

0: das piadas. Deixa eu ver como é que tá aqui.
1: Bom, já perdeu uma hoje, né, palhaço?
2: Falou que ganhou.
0: Mas tá, eu agora não compito. Tudo. 21 desafios até agora. 21. Agora deixa eu ver se a conta tá certa. Tá. 21 desafios. Temos aqui 10 vitórias do palhaço.
3: 10. Hoje, olha.
0: 6 empates.
3: Hoje o 5 palhaço derrotas. Me aguarde.
1: Quantas derrotas?
3: Hoje Sim. ele vai ter que ser muito bom pra tirar um voto meu.
1: Nossa senhora, porque... olha o rancor.
0: Merda,
3: olha o rancor.
0: Revanchismo.
3: É, gratuito. Dodô, porque...
2: Poxa vida.
3: Deus. O cara ouvinte não sabe, mas eu tô concorrendo a um prêmio. E aí eu joguei no grupo do programa.
0: Ele cagou pra você.
3: Todos votaram em mim.
0: É, menos um.
3: Menos quem?
0: É o palhaço.
2: Eu queria votar em você, mas vi a opção
3: todos
2: melhor.
3: Todos votaram. Ah, Johnny, obrigada. Aproveitando, ouvintes, vão lá na página do Conecta Music Creator Awards. E tá lá, ó, eu concorrendo com o Afiadas. E aí eu tô fazendo meu merchan aqui. É só ir lá, preencher, votar. E é muito legal se você votar em mim. Porque você vai estar votando em várias mulheres que passaram pelo Afiadas, que fazem parte da engrenagem da música, que fazem a música acontecer.
0: Que então legal.
3: São iluminadoras, holds, é diretoras, empresárias.
1: Esse link da votação tá em algum lugar na tua rede social, por exemplo?
3: Insta. Ainda não, mas
1: eu coloca na tua bio, na tua
0: coloca
1: bio.
0: Agora.
3: Eu vou colocar, é porque bio. Eu vi ontem que abriu. Ah.
1: Então,
3: eu vi ontem, eu não tinha
1: tá
3: visto.
1: Tá na bio do Dri Barros Real, né?
3: Isso.
0: Muito bem.
3: Vou colocar lá.
1: E votem
3: pra
1: lá.
3: Vocês votarem, tá?
0: Tá vendo? Tá bom. Vamos ver se tiver ouvinte aqui. Alô?
2: Eleita a melhor.
0: Alô?
4: Fala. Bom dia.
0: Da prova bom do dia, quem fala?
4: É o Vanderlei Balduinha, tudo bom?
0: Vanderlei com V ou com W?
4: Com V, V.
0: Vanderlei.
1: Vanderlei.
0: Vanderlei. Do que mesmo?
4: O Balduino. Balduino.
0: Você já participou, não foi?
4: Balduino. Já participei. Perdi uma, ganhei uma e empatei uma.
0: Tudo igual.
2: Estatística,
0: hein? Estatística boa, hein? Então vamos lá. Vai lá, valendo.
4: Vamos lá. Tinha o japonês e o português estavam pescando lá na beira do rio. O japonês estava uns 10 metros de distância do português. Pegava, jogava a varinha lá, o anzol, e puxava o peixe. E o português lá sentado, só segurando a varinha, nada. Ele, ora, pois, chegou mais perto do japonês. E o japonês continuando pegando peixe, e o português, nada. Aí já, o português chegou mais perto do japonês, falou, ora, o que será isso, Jesus? Só os japoneses pegaram os peixes. Aí chegou uma hora e ficou do lado do japonês. E o japonês continuando pegando peixe, e ele lá, só segurando a varinha, nada. Aí o se invocou, falou, ora, pois, japonês, que só tu pegar os peixes, que será isso? Falei, o japonês tem simpatia, né? Hã? Ora, pois, que simpatia será essa? Todo dia de manhã, quando eu for pescar, passa a mão bunda de mulher, que dá sorte, né?
0: Oh.
4: Aí, beleza, passou no outro dia, a portuguesa lá lavando a roupa,
0: certo.
4: Chega um português, olha, mete a mão na bunda dela, ela, já vai, japonês.
0: Puta boa piada, hein?
2: Nossa,
0: é muito boa essa piada.
2: Caramba, e o palhaço nem atrapalhou,
0: o sotaque
2: ele não conhecia,
0: tudo, hein?
2: É inédita.
0: Ele pegou pra ele.
2: Nunca tinha ouvido falar nessa piada.
0: Valeu, cara, você tem grande chance. Valeu.
4: Dá pra contar essa piada. Um abraço.
0: Deixa eu ver o outro aqui. Alô?
2: Alô? Cara, eu achei que eu tava vindo.
4: Alô, Domênico?
0: Quem é?
2: Português.
4: É o Vitor?
0: É Vitor ou Victor?
4: É Victor Araújo da Costa.
1: Victor.
0: Araújo da Costa.
4: Isso.
0: Bora então contar essa piada?
4: Bora lá.
0: Vai lá.
4: Final de ano chegando, o palhacinho foi convidado para aquelas festas de família, né? Que todo mundo se reúne uma vez por ano para ver os sobrinhos, tios, tudo, né?
0: É.
4: O palhacinho chegou, né? Tava lá no churrasco da família. Ele viu um sobrinho brincando bem espertinho, né?
2: Não, fala assim.
4: Fazia tempo que ele não via, né? Aí ele chegou pro sobrinho e falou: pô, você é sobrinho esperto pra caramba, né? Diz aqui pro tio, o que você quer ser quando você for grandão assim, igual o tio? Aí o menininho olhou pro palhacinho dos pés à cabeça e falou: com certeza o regime, né?
0: Boa piada, hein?
4: Valeu, obrigado.
2: Sensacional.
0: Valeu. Agora é você, palhaço.
2: A pergunta errada. A pergunta era: o que você quer fazer quando você for grande, que nem eu?
5: É, foi o que ele
2: falou. Fazer regime. Ele falou: não, você quer ser.
5: Não, falou que quer fazer.
2: Não, não vim se intrometer aqui.
0: Palhaço, ele contou do jeito dele.
2: O cara que é o placar,
0: você conta do teu jeito.
2: Se intrometer. Tá?

0: primeiro.
1: Vai, conta a tua aí.
0: O placar, vê se na hora do jogo o placar
1: palhaço, falou. Eu quero não, a tua piada. Sua piada.
0: Era só o que faltar.
1: Não me enrola não, hein?
0: Eu vou pegar aqui do chat GPT.
2: Nível tá alto.
1: Ave Maria. Hoje vai perder fácil.
3: E os dois ouvintes fazendo dublagens boas. Você viu a voz agudinha do segundo ouvinte?
2: Sim, era
3: a voz
2: criança.
3: Da criança. Ele já
2: começou. Aliás, com voz são criança. Artistas, né?
0: O rapaz chega no... Ali.
1: Não, pera. Você chega ali aonde? Aonde? Chega ali. A vago.
0: Não, o namorado chega pra namorada.
3: Ficou confuso já.
0: Presta atenção que agora essa aqui é muito, muito complicado. Puta, lembrei de outro.
2: Olá. Perde ponto.
4: Sério, né? Que você lembra?
0: É um cérebro,
1: ele vai trocando,
0: é um cérebro,
1: né?
0: Muito ativo.
4: Muito rápido.
0: Eu tomo magnésio.
4: Nossa, eu tomo, mas não
1: faz. Aliás, eu quero apenas uma piada.
4: Eu tomo magnésio.
0: O cara chegou, vai. Né, meu? Tava de viagem. O cara chegou de viagem. O cara tava andando de viagem na cidadezinha no interior. Aí ele pegou. Né, pegou um táxi na rodoviária e foi pro centro. Falou, meu, preciso pegar um hotel, não tinha reservado. Aí ele parou lá e falou: também, só vou ficar uma noite, tranquilex. Né?
4: Uhum.
0: Chegou lá, parou no primeiro hotel, falou assim: por favor, moço, eu tô precisando de um quarto. Né? Aí o cara falou: puta, bicho, chegou num dia ruim. Dia ruim pra mim, hein? Aí ele falou: por quê? Ele falou: não tenho nenhum quarto no momento. Aí ele falou: não pode ser, cidadezinha dessa, você não tem nenhum quarto. Aí ele falou: pô, tá bom, vou. Onde tem o outro hotel? Ele falou: três quadras daqui tem outro hotel. Assim, né? Aí ele foi, né? Andou três quadras, chegou lá no outro hotel. Ele falou: eu queria um quarto. Aí o cara falou: meu, tá complicado hoje. tá tendo a feira do morango. Aí, meu amigo.
1: Lotou, né?
0: Quando
1: lotou
0: tem a feira do morango. Aí ele falou: putz, velho. Aí ele falou: mas tem um outro hotel, tem, tá aqui, ó, do lado, aí tem uma pensãozinha. Aí ele falou: ah, vou lá. Chegou lá na pensãozinha, né? Falou: por favor, você tem um quarto aí?
3: Ô, Dudu, o programa vai até que hora?
0: Lotado, até o meio-dia.
1: Mas eu quero que seja a piada acabar. Será que ela vai acabar?
0: E aí? Isso, aí, né, meu?
1: E aí?
0: Pessoal. Vai. Ele falou: tudo lotado. Ele falou: meu, mas eu tô muito cansado. Vai andar agora, cara. Aí ele falou: tô muito cansado. Eu preciso de um lugar, um cantinho. Se eu tiver um cantinho pra dormir, é só essa noite, tá? Ele falou: ó, tem um quarto lá em cima. Mas é o quarto que minha filha dorme. Eu posso, tem duas camas. Eu posso arrumar um quarto pra você, a outra cama. Pra você dormir, é só essa noite?
1: Aí.
0: Falou: tá bom, quanto que é? Ele falou: ah, tanto, pagou, já pagou adiantado. Falou: mas, ó, ela incomoda muito, ela acorda à noite, ela tem um pequeno probleminha. E aí, então, aí ele pegou e falou assim: não, isso aí, meu, tô cansado, eu quero dormir. Aí ele foi lá pro quarto, né? Botou o pijama.
1: Certo.
0: Viu uma moça deitada na outra cama, ele deitou. Puxou a coberta, virou pro canto. Aí tava dormindo. Quando de repente, no meio da noite.
1: O que aconteceu?
0: Ele viu um dedo cutucando ele assim. Moço.
1: E ele?
0: Moça. Ele olhou, era uma gata, velho. Loira. Aí ele olhou e falou: oi. Pois não. Aí ele falou: eu sei fazer uma coisa com uma mão.
4: E aí?
0: Ele nunca viu. Aí ele: sério? Vai dormir, moça. Vai dormir. Vai dormir, que o titio tá querendo dormir também. Aí virou pro canto e apagou, né, meu? Virou pro canto.
1: Certo.
0: Daqui a pouco veio um dedinho de novo.
1: De novo?
0: Moço. Moço. E aí? Eu sei fazer uma coisa com as duas mãos que o senhor nunca viu. Aí ele: ai, meu Deus do céu.
5: Eu só quero dormir.
0: Eu só quero dormir. Pelo amor de Deus,
4: me dá paz.
0: Vá para outra caminha, meu amorzinho.
1: E aí?
0: E ela foi. E ele virou pro canto. Mas aí ele já não conseguia mais dormir. Ele começou a
4: suar.
0: Meu Deus do céu. Aí daqui a pouco ele ficou lá no canto, quietinho. Daqui a pouco ele veio o dedinho de novo.
1: De novo?
0: Moço.
1: E aí?
0: Eu sei fazer uma coisa com as duas mãos e com a boca que ninguém vai fazer igual. Aí ele falou, ah, tá, não aguentou mais. Não aguenta faz mais. Pra mim. Ela fez...
1: É boa piada, hein? Boa, vamos ver. Vamos ver se vai ser suficiente pra ganhar a parada aqui, né? Primeiro Dridri, notas, Vanderlei, Balduino com tudo, japonês com português.
4: Eu vou dar nota 8.
1: 8.
4: É.
1: Vitor Araújo da Costa, do Palhacinho, do regime do Palhacinho.
4: Nota 9.
1: 9. E o palhaço do cara do hotel lá, do dedo.
4: Que dá 10.
1: 10. E o meu ouvinte aqui no telefone. 10,
4: porque foi muito singela.
1: Deixa eu ver aqui mais o ouvinte pra dar notas, alô.
5: Alô?
1: Oi, quem é?
5: Oi, a Regina Sofia, Dodô, bom dia.
1: Tudo bom, Regina?
0: Que
1: tudo
0: saudade. Que
5: ela... Não, não tá nada bem não, Dodô.
1: Eita. Ah, não tá, é?
5: É denúncia.
1: Que aconteceu? Denúncia?
5: É.
1: E qual a denúncia?
5: A piada do palhacinho, eu contei aí no programa. Ai. E só não ganhei porque na época, o Bernardo vendido, o Chosen...
4: Nossa.
5: Tava julgando e me deu 9 porque o rapaz lá que mora no Canadá falou que se ganhasse ele podia levar os dois convites pro cinema.
1: Isso é uma grave acusação.
5: Essa piada do palhacinho eu já contei. Então, aí.
1: Vamos lá, calma.
0: Contei todas.
1: O Vanderlei.
0: Tonta.
1: Cala a boca aí. O Vanderlei Balduino com todo o japonês pescando lá. E aí?
5: 9.
1: O Vitor Araújo do Palhacinho, do regime do Palhacinho.
5: É, eu não entendi muito também assim. Não. O Palhacinho teve que explicar, então eu dou 7.
1: E a última que você contou e o palhaço repetiu.
0: Que eu achei sensacional, por isso que eu repeti. Eu só queria dizer isso.
1: Vai, aí.
5: Ela é tão boa que o palhacinho repetiu com maestria. Eu dou 10.
1: 10. Tá bom, linda. Regina, um beijo, valeu.
5: Beijo, tchau.
2: A Regina só queria escutar o Bernardo.
1: Ô, Zé, agora você vai dar nota, Zé, a nota do Vanderlei, do palhaço. Do palhaço, do japonês pescando.
3: Do japonês pescando, 9.
1: Do Vitor Araújo, segundo do regime do palhacinho lá, que ele conta.
3: 9.
1: 9. E o palhaço do...
3: 10.
1: Último esse ouvinte é a dar notas antes do jurado técnico. Alô?
5: Bom dia!
3: Ah, mas aí também,
4: que
3: né?
4: Agora
0: que voz gostosa! Ah,
3: aí também.
0: Meu Deus, que voz... Que animação!
3: Perdeu, meu Deus.
5: A menina aí fez uma denúncia, agora quem vai fazer outra denúncia sou isso, eu. Estão metendo a mão no palhaço.
1: Por trás.
5: Fazem ele empatar, o Rani muda a nota no final do programa.
0: Eu falo,
1: vamos lá.
2: Jamais, aqui é
0: 100% não bate.
1: Eu quero saber a nota do Vanderlei que contou a primeira piada no japonês.
5: 8.
1: É boa nota, 8 é boa. O Vitor, o segundo, contou do palhaço fazendo regime.
5: 7.
1: E a do palhaço do hotel, o rapaz do hotel.
5: É incrível,
0: 10. 10. Ai, meu Deus. 10. Que voz gostosa, meu
1: Valeu,
0: Deus.
1: Valeu, beijo.
5: Beijo,
0: meu amor.
1: Elinho, você que analisa tudo, né?
2: É, tudo pode mudar agora.
1: Pode mudar.
3: Mais ou menos, né?
1: Não? Pode mudar.
0: A nota mais baixa é o quê?
1: O segundo sombra me passou, mudou o regulamento, que agora contam todas as notas.
0: O Domênico
1: vale todas? Toda, é a soma de todas as notas agora. Porque tava tendo um problema aí, o sombra me passou agora. Acabou de me passar.
0: É o árbitro.
1: Tava tendo um probleminha de que o jurado técnico não tava valendo mais a pena, não tinha peso nenhum. E para isso foi mudado o regulamento.
0: Mas é porque ele faz regime, por isso que ele não tem peso. Eu tenho peso.
1: Eu quero saber do Vanderlei.
6: Muito boa
1: piada. O japonês lá.
6: Muita expressão. Olha pra câmera aqui, ó. Muita expressão.
1: É, ele fez o jogo,
6: foi,
1: né?
6: Detalhista, conseguiu fazer as imitações muito bem. Os sotaques do japonês e do português perfeitos. Maravilhoso. Nota 10.
1: Vitor Araújo da Costa do Palhacinho fazendo regime.
6: Também muito boa, direta, sem delongas. Foi uma piada objetiva, que o cara sabe do tempo que a gente tem aqui no programa. Respeitou, porque tempo, time is money, tempo é dinheiro. Nota 10.
1: Caramba! E o palhaço, a última?
6: O palhaço acabou com todos os quadros do programa, contando uma piada enorme. Não fazia o menor sentido o cara ter ido em 3 hotéis. Não fazia o menor. Por que, que o cara foi? Por que, que ele não foi direto no último hotel? Não tinha vaga, tinha festa do morango e acabou.
0: Vaga, o trouxa.
6: E outra, e aí a menina vai lá com o dedo, com o dedo, com o dedo.
5: Que
6: e
5: que
6: com
5: é o dedo. Dedo? Que é
6: besteira. E aí ficou. Bota 5 pra ele.
1: 5?
5: Nossa!
1: Bom, agora já não entendi mais nada, né?
6: Como diria o palhaço, vai pro inferno.
1: E aí?
0: Bicha,
1: como é que ficou o negócio aí, ó?
2: É pra somar todas?
1: É.
0: Não! É pra diminuir.
2: Então não é pra cortar, não é pra cortar a nota mais baixa.
1: Sem cortes agora.
2: Eu tô refazendo os cálculos aqui, rapidamente, né? Chegando às notas. Agora sim, cheguei às notas.
1: Vamos ver quem ganhou, né?
2: Resultado final.
1: Final.
2: Na terceira colocação ficou o Vitor Araújo da Costa, com a piada do palhacinho na festa de família.
1: Certo.
2: 42 pontos.
1: Porra, no total de 50, né?
2: É. E agora a diferença do primeiro pro segundo foi de apenas um ponto.
1: Um?
2: 45 a 44.
0: Perdi.
2: E na primeira colocação, com 45 pontos...
0: Elinho é um vendido.
2: Palhacinho!
0: Aê! Elinho, muito bom! Parabéns, cara! Meu, cara, como você é criterioso!
1: Vocês são tudo louco. Elinho, conta pra nós a agenda... E vai ter a Fader Music, por favor.
6: A Fader não vai tocar esse final de semana, que eu tô indo viajar, mas eu tenho uma novidade que tá no ar. É, duas novas músicas que eu lancei e produzi. Uma da Legião das Pequenas Vítimas e uma da Melissa Milano. A da Melissa Milano é o Prometi, tá em todas as plataformas digitais. E da Legião das Pequenas Vítimas, Os Lábios dos Seus Olhos. Ai, linda canção.
2: Boa.
6: Tá bom? Então é isso.
7: Não tem lábio, não.
5: Ah, eu vou emendar um merchan aí. Tá no ar lá no programa Mistura, a entrevista com o Sérgio Brito dos Titãs.
6: Olha que legal.
5: Está muito legal dele falando dos trabalhos solos dele. Trabalhos solo dele. É, 40 anos de Cabeça Dinossauro, o álbum preferido dele. Tá muito legal.
1: Muito bem.
2: No YouTube.
1: Então tá certo.
5: Isso, no YouTube, programa Mistura.
1: E agora, senhoras e senhores, quiz musical.
0: Calma, não.
1: Bem feito. Placas da mão aí. Placas da mão aí, hein? Placas da mão. Deixa eu ver como é que tá aqui.
0: Os quadros.
1: Ai, acabando. Deixa eu ver como é que tá o troço aqui.
5: Ah, eu soube também que o Silvio Ribeiro vai estar no 1º de maio, né? Amanhã.
0: Nem fala.
5: Ele vai estar lá porque a minha família toda tá se mobilizando pra ir.
0: Deixa pra lá.
1: Deixa eu ver como é que tá aqui.
5: Não vai.
1: Olha, em último lugar, com 4 vitórias, Elinho.
6: Oh, você não vai fazer nenhuma manifestação, tonto? Olha lá.
1: Deixa eu ver aqui em... Nossa, tudo empatado? Palhacinho, Ranieri, com 5 vitórias, né? Os dois com 5 vitórias. Então, e em primeiríssimo lugar... Empatados, Dri Barros e José Antônio Constantino. Empatados, 6 vitórias. 6 vitórias. Tá equilibrado o negócio aqui, hein? Tá. Primeira pergunta.
0: O Elinho por último.
1: Último. Foi o Elinho. 4. Continua. Você em penúltimo junto com o Ranieri e o Zé Adri com 6.
0: Também o Ranieri e
1: 4, 5, 6.
0: Era pra estar por último.
1: Qual dessas cantoras pop não lança um álbum há 10 anos? Não lança um álbum há 10 anos.
6: Qual?
1: Alternativa 1 diz que é a Kesha. Alternativa 2 diz que é a Rihanna. Alternativa 3 diz que é Christina Aguilera.
5: Nossa,
1: e alternativa 4 diz que é Pink. Vamos lá. Qual delas não lança um álbum há 10 anos? 1, Kesha. 2, Rihanna. 3, Christina Aguilera. 4, Pink. Placas na mão, levantando em 1, 2, 3, levantou.
0: Calma aí, levantou. Respondendo a mulher aqui.
1: Que mulher, nem o Cacho?
0: Que é.
1: Nossa, cada um foi em uma.
0: Eu nem sei o que
1: é. A Dri foi na Kesha. O palhaço foi na Rihanna.
5: Eu não sei.
1: O Zé foi na Christina Aguilera.
6: Eu acho que é a Rihanna.
1: E o Elinho foi na Pink. Resposta certa é... 2! 10, Rihanna, ponto do palhaço.
2: Inacreditável.
4: Eu vi que você pegou o primeiro.
1: Qual dessas cantoras? Que rabo.
4: Que ódio.
1: Qual dessas cantoras?
0: Agora eu vou prestar
1: atenção. Essa é fácil, hein?
0: Eu vou começar a parar de prestar atenção nesse jogo.
1: Qual dessas cantoras era conhecida como a Rainha do Soul?
4: Essa eu sei.
1: A Rainha é fácil.
4: Será que... não, eu sei a outra.
1: Joss Stone.
0: Olha lá.
1: 2, Nina Simone.
0: Olha lá.
1: 3, Aretha Franklin.
0: Olha lá.
1: 4, Amy Winehouse.
0: Ah.
1: 1, Joss Stone. 2, Nina Simone. 3, Aretha Franklin. Ou 4, Amy Winehouse. Placas da mão, levantando em 1, 2, 3, levantou?
7: Não é 3.
1: 3.
0: Nossa.
1: O Zé, o palhaço e o Elinho foram em Aretha Franklin e a Adri foi na Nina Simone. Resposta certa. Aretha Franklin!
0: É.
1: Ponto do palhaço, ponto do Elinho, ponto do Zé.
4: Gente, tá toda hora. Por que que eu fiz isso?
0: É lógico.
1: Não entendi.
4: Você
1: não sabe essa?
4: Eu fui na...
0: Na Joss.
1: Nina Simone.
0: Nina Simone. Então é Natal.
7: Larga do meu pai.
1: Como é que é o negócio que...
4: Nossa, hoje tá difícil.
1: Olha, esse Pinha Presidente era integrante de qual grupo de pagode?
6: Nossa.
1: Pinha Presidente era integrante de qual grupo de pagode?
4: Essa eu sei.
1: 1, Só Pra Contrariar. 2, Exalta Samba. 3, Soeto. 4, Os Morenos. 1, Só Pra Contrariar. 2, Exalta Samba. 3, Soeto. 4, Os Morenos. Atenção, placas na mão, levantando em 1, 2, 3, levantou. Palhaço e Dri foram em Exalta Samba, Zé ABC, e Elinho em Os Morenos. Resposta certa? Exalta Samba!
0: Ponto do palhaço, ponto da Dri!
1: Mano,
0: eu tô muito na frente!
1: Eu acho que o palhaço tá liderando.
2: O palhaço, ele tá dando um baile. 3 acertos contra 1 acerto de Elinho, Zé e Dri.
1: Três
6: vamos lá, gente. Vamos reagir nós três aqui.
2: E somar os três em volta com outro quadro,
0: que esse eu já ganhei.
1: O palhaço vai ganhar mesmo, hein? 2 na frente? Vamos lá.
0: Meu Deus do céu.
1: Em que ano...
0: Insuportável.
1: Ele vai ficar insuportável. Em que ano os Beatles se separaram?
0: Aí não
1: dá. Qual foi o ano que os Beatles...
6: Você sabe que casado?
1: Se separaram. Alternativa 1, 1968. Alternativa 2, 1970. Alternativa 3, 1969. Ou 4, 1971.
0: Nossa,
1: então a alternativa 1 é 68.
6: É um dos quatro, tenho certeza.
1: O 2 é 70. O 3 é 69. E o 4 é 71. Placas na mão levantando em 1, 2, 3. Levantou! Deixa eu ver aqui. Cada um foi em uma.
2: Caramba.
1: Porra, o Zé foi no 68, o Elinho em 70, a Dri foi em 69 e o palhaço foi em 71.
6: Eu acho que é 71.
1: Resposta certa é...
6: 71.
1: 1970!
0: Aê!
1: Porra! Ponto do Elinho!
2: Elinho tá chegando e dando farol já no palhaço.
6: Por trás. Tô dando farol.
0: Dando um farolzinho.
6: Eu tô que nem a menina lá, ó. O moço. Com o dedo, ó.
1: Como é que estamos aí? O palhaço tem 3 acertos?
2: 3-2 pro Elinho.
1: E o Zé e a Adri?
2: Um cada um.
4: Ai, que triste.
0: Calma,
1: Adri. Em qual cidade... Essa é fácil, hein?
0: Não pode ser.
1: Fácil. Em qual cidade foi formada a banda Legião Urbana? Foi formada em qual cidade? 1.
7: Diadema.
1: Rio de Janeiro. 2. Brasília. 3, São Paulo. 4, Campinas.
0: Ai!
1: 1, Rio de Janeiro. 2, Brasília. 3, São Paulo. 4, Campinas.
4: Sorocaba.
1: Levantando a placa em 1, 2, 3, levantou. Levantou.
0: Ah, o Elinho roubou.
1: Todo mundo foi na Brasília. Resposta é Brasília.
0: É aquela de portas abertas.
4: É.
0: Pra gente
4: Brasília amarela.
7: Amados
1: em Santos. Última pergunta.
0: Meu Deus.
1: o palhaço
6: ganhou.
1: Praticamente tá com a vitória na
4: mão. Meu,
1: a única coisa que pode ser é você empatar
6: com ele. Eu acertar e empatar
4: com o palhacinho acertou todas.
6: Acho eu tô dando farol aí atrás, hein?
1: Ai, que gostoso. Se o palhaço errar e o Elinho acertar, tem empate, é isso?
6: Errar.
1: É isso, né?
4: E o Elinho acertar.
1: Agora, se o palhaço acertar, ele ganha sozinho, hein?
2: Ganha.
4: O palhaço
2: tá tudo ganha. Nas mãos do
1: que
2: palhaço.
1: De quem é?
6: Tá tudo na mão do palhaço. Tá com a mão cheia.
4: Meu, como vocês são, quinta
0: série? Só piadinha nova.
1: De quem é?
4: De
1: quem é esse trecho dessa música?
4: Trecho.
1: Vou falar o trecho.
6: Ah, isso é horrível, essas perguntas são ridículas.
1: Vamos lá. O trecho é esse aqui, ó.
6: Sei essas porra.
4: Lembra?
0: De quem é esse jegue?
6: Eu vou levantar um número mesmo.
4: De quem é esse jegue?
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6: Bichona.
1: Esse trecho dessa música é de
0: ninguém fez essa música.
1: Zezé de Camargo e Luciano.
0: Ninguém compôs essa
1: música. Jean e Giovanni.
0: Ah, olha lá.
1: 3. Leandro e Leonardo.
4: Gente, a gente não
1: 4,
4: vai saber essas
1: João
4: coisas.
1: Paulo e Daniel.
0: Ah, olha lá. Sempre tem esses João Paulo e Daniel. 1.
1: Zezé de Camargo e Luciano. 2. Jean e Giovanni. 3. Leandro e Leonardo. 4. João Paulo e Daniel.
6: É o Bernardo. Mano.
1: Placas da mão levantando em 1, 2, 3. Levantou.
4: Claro que vamos estar.
1: Espera um pouquinho aqui, deixa eu ver.
4: Eu e o Zé acho também.
1: Você igual. E o Zé foram no João Paulo e Daniel, palhaço foi em Leandro e Leonardo, Elinho foi em Jean Giovanni.
6: O Jean Giovanni era muito Leandro bom nessas Leonardo. Letras assim.
1: Resposta certa é.
4: João Paulo e Daniel.
1: Jean Giovanni!
0: Chupa mundo! Empatei e ganhei!
1: Então empatados!
0: Não, empatou, não ganha nada!
1: Ah, palhaço e Elinho! É isso!
4: Nossa, não é que maior
0: robô,
4: que não é que
2: robô, robô, robô, robô. Maior criação de
1: artista! Maior que a pena do
0: farol atrapalhado!
1: Tava, olha, era um pouquinho!
2: Roubado, tava com o farol, farol
0: alto! Tava ali, com o farol alto ali, cutucando! O Ranieri passou as
4: pernas!
0: Empatei e ganhei!
2: Caramba!
4: Um engate,
2: pipocou!
1: Agora parece pipocou no final. Ele ia ganhar sozinho, cara.
0: Puta pergunta ruim, meu.
1: Nossa.
0: Tomar banho.
2: Eu palhaço na subida da Brigadeira,
6: né, Rio? Eu sabia que era Jean Giovanni.
1: Caramba,
6: tinha certeza
1: que era. É, rapaz. Que coisa, hein? Olha, quero dizer pra vocês que acabou o programa.
6: Acabei feliz.
2: A cara de pastel do palhaço não tem preço.
0: Tomar banho, não. Porra aí.
1: É, palhaço.
6: Tava ganhando de
1: bravo. Cara, tava 3-1.
6: Eu não tinha nenhum, acertei os três.
0: É, roubou, né?
6: Roubei.
1: Roubou. Muito bem.
2: Caralho, tem reunião agora mesmo.
1: Ô, Dri, como é que faz pra seguir você, Dri?
4: O meu é Dri Barros Real no Instagram e o programa Mistura lá no YouTube, Dodô.
1: Muito bem, Zé.
7: Zé97FM.
1: Arroba Zé97FM. Segue o Zé.
7: O pessoal tá me desseguindo.
1: É.
6: Não, não, não, não, não.
1: Tem que seguir. Mas você tá postando.
4: Você não coloca não. Conteúdo.
1: Você tem que postar.
4: É,
1: posta atrás.
4: Benzinho.
1: Atrás do palhaço que você vai ver como
6: dá certo.
1: Como é que faz pra seguir você, André Ranieri? E aliás, a seguir a saga que você vai pro Japão.
2: É. Exatamente. Vai lá, Ranieri, _, André, e acompanhe junto comigo minha saga. Caramba. Vou visitar o Japão em março do ano que vem.
4: Muito eu tô bom. Amando.
1: Elinho.
6: Hélio Leite Cosmo, Instagram, TikTok e Father Music Reunion, também Instagram e TikTok.
1: Palhaço.
0: É, palhacinho 97.
1: É isso, né?
0: Dodô. Acho que é isso.
1: Você acha que é isso, mano?
0: É. Eu falo o
1: endereço. É isso?
0: Palhacinho 97, né, Johnny?
4: É um sucesso.
1: Segue também Johnny Drum, oficial Johnny Drum mesmo, escreve Drum.
2: E como faz pra te seguir,
1: oficial,
2: Dodô?
1: Domênico Gato Oficial, com 2 T's no gato. Acabou o programa, amanhã tem mais? Não, amanhã não tem nada. Vem segunda-feira de volta às 11 da manhã. Reprise, você que vai reprise, vem aí o Energia na Véia. Você que tá na reprise na segunda, vem já já o Energia na Véia. Você que tá agora ao vivo, vem aí o Tempo de Jogo. Valeu, tchau!
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5: O grupo chinês Chery possui várias marcas de carros voltados a diferentes segmentos e mercados globais, com linhas de luxo e elétricos. No Brasil, ela iniciou suas operações em parceria com o grupo Caoa, lançando toda a linha do Tiggo. Depois, trouxe por conta própria a Almoda e Jayco, sendo a Almoda focada em um público mais jovem e a Jayco com um perfil mais robusto e aventureiro. Na sequência, trouxe a Getour, focada em SUVs robustos e com propósito off-road, inclusive lançando recentemente um 4x4. E na semana passada, apresentou seu mais recente lançamento, a marca iCar, voltada exclusivamente para veículos elétricos. O primeiro modelo apresentado foi o V27, um SUV grande de visual quadrado tipo Land Rover Defender, com step na traseira e faróis circulares em LED. Vai estar por aqui em 2027. É movida pelo sistema REEV, aquele em que o motor a combustão serve para gerar energia para os motores elétricos. E segue no Instagram, @claucarsu.
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3: Ah, muito boa tarde, está começando mais uma edição do Tempo de Jogo, sextou, hoje é sexta-feira, dia 14 de agosto. Seja bem-vindo, você que nos acompanha no 97.7 nas ondas do rádio em São Paulo e região, no nosso aplicativo da Energia 97 no Brasil e no mundo. Ainda não tem o nosso aplicativo? Baixa aí na tua loja digital, o aplicativo do Fundo Azul, e nos ouça em qualquer lugar do planeta. 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Se você ainda não o fez, faça como mais de 1 milhão de amigos acompanhando já o youtube.com/energia97, a nossa programação. E claro, você vai participar conosco nessa edição de hoje do Tempo de Jogo pelos corneteiros.
13: Anota o número.
3: Qual é?
13: 11-966-50-7997, ok?
3: Repita.
13: 11-966-50-7997, ok?
3: Ok, mande aí o seu áudio ou o seu vídeo de 10, 15 segundos e o seu nome, e nós colocaremos vocês aqui para participarem dessa edição do Tempo de Jogo, que começa agora, num oferecimento de YPF Lubrificantes, inovação e performance para o seu motor. 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Comigo na bancada, Marcos Costa, André Ranieri, Rafael Sgrilles. Bom dia, galera.
16: Boa tarde, Marcelo Lima. Boa tarde, André Ranieri. Hoje eu fiquei quietinho.
3: Boa tarde, Rafael. Com boa tarde e depois fui pro bom dia, mas tudo bem. É bom dia pra quem tá lá na...
16: Na internet, tanto faz, Marcelo Lima. É boa tarde, bom dia, boa noite. Porque também vai ficar aí, o pessoal vai ver depois. Então você, como um cara muito educado, já cumprimentou a todos, independente do horário. Bom dia, Ranieri. Bom dia, Rafael Sgrilles. Bom dia, Quero Quero.
13: Boa tarde.
16: Boa tarde, olha aí. E boa tarde pra
17: olá,
16: você.
17: Olá, boa tarde. Olá, boa tarde.
16: O cara não olha o próprio rabo, né? E boa tarde pra você que acompanha a gente pelos 97,7 FM e também aqui no youtube.com/energia97. Vamos até a 1 hora da tarde no FM e até 1h30 aqui no YouTube. Fique com a gente e já dando parabéns pelo título antecipado da Libertadores. Nem Di Maria capaz de parar o timão. Parabéns, Sgrilles. Boa tarde, meu brodinho.
18: Mas o cartão vermelho pode parar em algum momento. Grande abraço, Costinho! André Ranieri, boa tarde também pro Marcelo Lima. Boa tarde, Quero Quero! Tamo juntos, sexta-feira, muitos assuntos. É, Di Maria, pensei que esse time do Rosário era... casca de ferida, bate uma enormidade, mas ainda tem 90 minutos, pelo amor de Deus. Vamos nessa, alô André Ranieri, boa tarde.
19: Fala Sgrilles, boa tarde a você, Marcelo Lima, Marcos Costa, Quero Quero.
13: Good afternoon.
19: Good afternoon e muito boa tarde também a todo mundo ligado no Dial 97.7, youtube.com/energia97 e também no aplicativo. 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
3: Muito bem, antes das manchetes, aquele recado importante para vocês, né? 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Vamos às manchetes do Tempo de Jogo.
19: Corinthians, o Timão conquistou um empate importante na Argentina diante do Rosário Central por 0-0 pela Libertadores da América. O volante Alan foi expulso no segundo tempo da partida e vai desfalcar o clube paulista no jogo de volta em Itaquera. O técnico Fernando Diniz exaltou o resultado como visitante e lamentou a não renovação do atacante Memphis Depay.
3: Santos, o Peixe bateu o Macará por 2-1 pelo jogo de ida nas oitavas de final da Copa Sul-Americana. O time equatoriano marcou o primeiro gol com Franco Posse, mas Gabigol e William Arão marcaram para o Santos. O técnico Cuca elogiou o desempenho da equipe e ressaltou a importância da dupla Gabriel Barbosa e Neymar.
19: São Paulo, fora dos últimos dois jogos por dores no músculo adutor da perna esquerda, o atacante Arthur foi a grande novidade da atividade de ontem no CCT da Barra Funda. Apesar do passo importante na transição física, o atleta não deve atuar contra o Coritiba amanhã no Morumbis. Outro que voltou aos treinamentos foi o lateral Nicolas. O jogador vinha sendo preservado dos treinos desde que se envolveu em um acidente automobilístico no dia 4 de agosto.
20: Palmeiras, no treino de ontem a boa notícia ficou por conta de Paulinho, que realizou exercícios de fisioterapia no gramado. O atacante trata de uma lesão muscular na coxa direita e o próximo passo da recuperação será a transição física. O Verdão tem compromisso pelo Brasileirão amanhã com o Fluminense no Maracanã.
19: Torneios continentais. 5 clubes brasileiros estiveram em campo na rodada desta quinta-feira pelos torneios continentais. Na Libertadores, além da partida do Corinthians, o Mirassol ficou no empate com a LDU do Equador por 1-1. Já na Sul-Americana, o Botafogo levou uma sonora goleada de 6-1 do Cienciano em Cusco, no Peru, e o Vasco empatou em casa com o Olímpia do Paraguai pelo placar de 0-0.
20: La Liga, temporada do Campeonato Espanhol 26-27, começa nesse sábado com os principais candidatos ao título em momentos diferentes. O Barcelona tenta o tricampeonato com Hans Flick, mantido no comando, enquanto o Real Madrid inicia uma nova era com José Mourinho. Real Madrid e Barcelona só vão estrear na próxima semana. As duas equipes tiveram seus jogos adiados para garantir o período de descanso obrigatório dos jogadores que chegaram às fases finais da Copa do Mundo. As estreias serão na segunda rodada. O Real enfrenta o Espanhol no dia 22, enquanto o Barcelona visita o Elche no dia 23.
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20: Muito bem, já temos aquela enquete nossa de cada dia lá no youtube.com/energia97 para você participar. A enquete de hoje é sobre o jogo do Palmeiras, né? O Palmeiras joga amanhã no Maracanã contra o Fluminense. O que que acontece amanhã no Maracanã para você? Dá empate? Da Fluminense, da Palmeiras. Vote aí, participe da nossa enquete que já está no youtube.com/energia97 para você participar, palpitar, como sempre faz no dia a dia aqui do
21: Não,
20: Tempo
21: entendi.
20: De Jogo. Azar é seu. Bom, é o seguinte.
21: Calma, Beth.
20: Vamos falar agora do Corinthians. O Corinthians que ontem foi até Rosário e trouxe um bom empate, por que não? 0-0, segurou Di Maria e companhia. Hora do Corinthians no Tempo de Jogo. 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
20: Muito bem, antes da gente começar a falar do Corinthians, deixa eu dar boa tarde a ele, né? Ele já está lá ao vivo conosco também. Deixa eu ver qual é o cenário dele. Bota aí, Silvio Luiz. Cadê o cenário dele hoje? Não tem cenário? Só voz hoje?
22: Tem cenário. Bom Cadê? Dia, bom dia.
20: Só Marcelo ouço Lima. Sua voz, Danilo Soto. Não vejo.
22: É mesmo? Não escute a minha
20: não
22: voz.
20: Não vejo sua imagem, ouvidos. Danilo Soto.
22: Ah, eu tô naquele aquário hoje. Tô naquele aquário.
20: Ah, apareceu. O aquário do Sport TV, entendi. Entendi. Hoje você tá
22: Boa tarde pra
19: redação
22: vocês,
19: Danilo
22: rapaz,
19: TV.
22: Né?
20: Tudo
22: redação,
20: bem, Danilo Soto?
22: Tamo na redação. Como tudo certo, tudo ótimo. Tamo na área. Boa tarde pra todos vocês aí, rapaziada.
20: Boa, seu Danilo Souto. Vamos começar a falar do Corinthians, né? O Corinthians ontem conseguiu um bom empate, né? 0-0 lá em Rosário. Teve o Alan expulso, mas mesmo com um jogador a menos, conseguiu, né? Segurar esse empate. Meu caro Rafael Grilli, o senhor que participou da transmissão do Futebol Energia em Campo com a equipe corintiana, o que, que o senhor pode dizer sobre esse empate que o Corinthians traz lá da Argentina?
23: Resultado muito importante, né, Lima? Você trazendo ali o empate, né, pro jogo de volta, para tentar decidir em casa com mais de 45 mil corintianos. A gente sabe que Libertadores da América, às vezes, o seu desempenho não importa muito, importa muito o resultado. Então, trazendo esse empate para decidir em Itaquera é de extrema valia. E não tinha muito o que fazer com relação à escalação, o técnico Fernando Diniz, porque não tinha já o André Luiz no meio-campo, foi com o Alan, e no comando de ataque, ainda sem o Yuri Alberto, né? Ainda é uma dúvida, muito provavelmente não deve contar com o Yuri Alberto pro jogo de volta, porque é lesão grau 2 na coxa direita, então vai com Pedro Raul e o Caio César, né? Tinha até aquele desconforto na coxa direita, não treinou na última segunda-feira, mas participou do treino da terça-feira normalmente e foi pra partida. E foi muito o que aconteceu no primeiro tempo do jogo contra o Internacional. teve até o controle de jogo, teve até uma oportunidade, né? A bola bateu duas vezes no travessão, na cabeçada do Matheus Bidu, mas o time do Corinthians conseguiu até controlar algumas ações. E o que restava para a equipe do Rosário Central eram as bolas alçadas na área. Então, não tinha o Alejo Vélez, que veio, né? Jogou pela primeira fase toda da Libertadores da América com o Alejo Vélez, que era um dos principais jogadores ao lado do Di Maria. Perde esse jogador que veio para o Bahia, então o que ele tentou fazer, o técnico, o Jorge Almirón, tentou com a linha com três jogadores na armação das jogadas, tentar envolver e segurar o ímpeto de Mateuzinho e também de Matheus Bidu. Então segurou uma das principais armas da equipe do Corinthians nas laterais, principalmente com o Di Maria mais centralizado, o Cantizano aberto pelo lado direito e o Campaz aberto pelo lado esquerdo. E vinha muito com as bolas alçadas na área e ali a zaga bem posicionada conseguiu afastar e o Corinthians conseguiu neutralizar nos primeiros 45 minutos as ações do Rosário Central. Mas como aconteceu também no jogo contra o Internacional lá no Beira-Rio, o segundo tempo do Corinthians foi trágico. Cai vertiginosamente a parte física e acaba sendo até envolvido pelo time do Rosário Central. E é potencializado com a expulsão do Alan por volta dos 29 minutos do segundo tempo. E até a Letícia Bepler, o Luiz Cláudio de Paula alertavam. Era momento do Fernando Diniz, pelo menos, tirar dois jogadores do meio-campo que estavam amarelados. O Alan e também o Breno Bidon. Mas ali era bola cantada. O Alan já tinha amarelo, fez uma falta boba no meio campo, onde você poderia muito bem cercar o jogador da equipe do Rosário Central, toma o segundo amarelo, consequentemente o vermelho, e então acaba o Corinthians tendo pelo menos ali 17, 18 minutos com um jogador a menos e soube sofrer. Bola alçada na área, o Corinthians teve diversas vezes chance de levar esse gol, mas acabou segurando para o jogo de volta. E um detalhe, ontem o Christian Ferreira, o árbitro de vídeo, tentou várias vezes influenciar em dois lances de pênalti o árbitro da partida, o Andrés Matonte. Diferentemente do que acontece no futebol brasileiro, onde o árbitro de campo atende o VAR em quase 99,9% dos casos, no primeiro, ficou muito evidente que a bola toca no braço do Gabriel Paulista, mas ela bate primeiro na perna do jogador e ao braço de apoio. E depois, no segundo lance, o braço do jogador do Corinthians, se fosse para marcar falta, seria fora da área, não seria pênalti. Então, o VAR tentou influenciar duas vezes e o Andrés Matonte não entrou na do Christian Ferreira.
20: Muito bem, André Ranieri, o que você quer dizer sobre esse empate do Corinthians?
19: Primeiro que me surpreende, apesar de eu ter falado ontem no palpite, quando você perguntou, Lima, se qual que seria, né, o resultado do jogo, eu falei, ah, acho que vai dar empate, né? Mas me surpreende, mesmo assim, o clima no Gigante de Arroíto estava extremamente hostil. A torcida ela jogou junto com o Rosário e ainda assim o Corinthians ele fez uma partida muito boa, do início ao fim, de muita luta, né? Era difícil prever o que aconteceria depois de tudo que aconteceu, não só pela questão do Memphis, mas a gente sabe que há uma influência política muito grande sempre dentro do elenco. O próprio Ranieri dá uma entrevista pós-jogo bem interessante, que ele fala, ó, cheguei em 2024, de lá pra cá já aconteceu isso. É uma zona completa, mas ainda assim os jogadores do Corinthians eles conseguiram focar numa partida importante e difícil, fizeram um jogo muito competitivo, não dá pra dizer que foi um jogo brilhante, né? O Corinthians ele foi brigador, ele lutou, o que normalmente é necessário fazer em Copa Libertadores da América. É uma boa resposta, ainda não tem nada garantido, tá pensando em próxima fase, porque jogando em Itaquera, o Corinthians vai precisar propor o jogo, o desenho vai ser completamente diferente, o Rosário ainda vai ter jogadores importantes para tentar um jogo mais reativo com o Di Maria, Compaz e companhia. Então, assim, não tem nada garantido, mas ainda assim, esse jogo foi excelente. E sobre o momento, né, que... Aliás, só destacar três jogadores, eu vou destacar a dupla de zaga do Corinthians e o primeiro volante, eles foram fundamentais nesse jogo, Gustavo Henrique, Gabriel Paulista e Ranieri, jogaram muito bem mesmo, eles foram importantes, um jogo de muita imposição física e eles foram determinantes para que o Corinthians conseguisse equilibrar a partida. Agora, sobre o Alan, eu vi muita gente criticando o Diniz por não ter tirado o Alan, que ele já tinha amarelo e que ele foi expulso. E eu consigo entender o Fernando Diniz, porque... ali o jogo ele estava encaixado. O Corinthians ele estava conseguindo bater de frente com o Rosário. E o medo, talvez, que passe na cabeça do treinador nesse momento é: eu vou tirar uma peça, colocar outra, e será que vai continuar com esse mesmo encaixe? Porque a gente se lembra o que aconteceu no Beira-Rio contra o Internacional, quando o André Luiz ele se machuca e o Fernando Diniz vai lá e coloca o Lingard. O Corinthians ele demora um tempo para se reajustar, toma dois gols e praticamente são os gols que eliminam o Corinthians na Copa do Brasil. Então, provavelmente, na cabeça do Diniz passou esse fato. Fala, meu, se eu tirar o Alan agora, que ele está bem no jogo, estava bem também o Alan, e colocar um outro jogador, pode ser que o encaixe não fique o mesmo. Então, acho que ele acabou não tirando e aí foi expulso o Alan, mas mesmo com o jogador a menos, o Corinthians conseguiu segurar o empate e garantiu um resultado importantíssimo pensando na próxima fase, hein, em eventualmente avançar a próxima fase da Libertadores.
16: É, eu vi muito... Eu vi muita gente comentando jogo horrível, jogo ruim. Agora no nosso chat mesmo o pessoal tá falando isso, mas gente, não importa. É o que o Ranieri falou aqui, Libertadores é isso. Libertadores é você fazer o resultado, não tem que ficar jogando bonito, principalmente fora de casa. Os outros times argentinos, uruguaios, vêm para descer o reio. Eu achei uma coisa muito legal, que parece ser uma resposta a tudo isso do Memphis, que causa uma preocupação de vestiário, de elenco. Lá para o final do jogo, na lateral esquerda, teve uma confusão ali. Os jogadores do Corinthians pareceram muito fechados como grupo, tá? Indo pra cima ali, comprando a briga com os argentinos.
1: O jogo
16: e isso...
1: todo, viu, Costa? É. O jogo todo assim.
16: Mas esse foi muito simbólico, assim. E isso é muito, muito importante pra Libertadores, tá? Não que eu ache que deva ser isso, mas é. Na Libertadores é assim que funciona. Então o Corinthians consegue um empate muito importante. Eu duvidava desse empate, eu achava que o Rosário ia vencer lá, ia complicar demais o Corinthians. O jogo está em aberto, pode complicar aqui em Itaquera, não é que o Corinthians passou, mas foi uma resposta a tudo isso que está acontecendo dentro de campo, em atitude, que é aquilo que o corintiano mais gosta. Ele gosta disso, do cara vestir a camisa, honrar, ir para cima e lutar. E ontem teve isso. E parece que o Diniz também, ele está entendendo essa filosofia, ele está mudando um pouco os pensamentos dele, está sendo um pouco mais cauteloso, né? Principalmente nesse lance aí depois da expulsão. Então ele está começando a ser mais resultadista, que é o que falta para ele. Porque ideias, conhecer, entender o futebol, ele entende. Só que a filosofia dele não cabe no futebol. Então, se ele começar a entender isso e começar a dosar, talvez ele possa se tornar esse técnico que todo mundo esperava que ele fosse. Acho que hoje já muita gente não espera. Mas se ele conseguir dosar isso, ele pode crescer muito como técnico.
20: E aí, Danilão?
2: Mas arriscou, hein? O Ranieri explicou aí, né? Achei interessante a leitura do Rani, mas eu tava ouvindo a transmissão, o Esgrilis, e a Lelê falou desde o começo mesmo, né? Era bom trocar, porque já tava com dois amarelados ali. O Ranieri deu uma explicação aí muito boa, realmente, para não mudar mal a equipe. Aí, boa, Lelê. Mas ele arriscou, hein, rapaziada? Se o Corinthians toma o gol ali, perde o jogo depois da expulsão do Alan, ia sobrar pra ele, vocês não acham? Iam colocar a culpa no Diniz?
1: E vem de encontro o que ele até citou na entrevista coletiva, né? Ele tava com medo de colocar um jogador frio num jogo que tava com uma temperatura elevadíssima. Então se ele coloca, por exemplo, um Charles frio no jogo e ele leva o gol ali no setor onde tá o Charles, hoje tava todo mundo criticando o Fernando Diniz. Então ele olha pro banco ali.
2: Tava acelerado o jogo, né, Esgrilis? Todo momento era bola na área, era escanteio, era bola na área, era pressão total. Tava muito acelerado o jogo.
1: Isso. E aí deixou de ser um jogo pro Rodrigo Garro. Então todo mundo falava assim, tem que trocar o Garro. Era outro jogador que tinha que ser trocado ali por volta dos 10, 12 minutos do segundo tempo, porque não era jogo pra ele. E muita gente falando, tem que tirar o Pedro Raul, mas o Pedro Raul é aquele jogador que, em uma bola alçada na área, quem sabe ele pode fazer um gol e sai de 1-0 lá no gigante de Arroito com uma bola alçada na área. Você pelo menos tem ali um cara de 1,90m pra tentar alguma coisa. Mas eu concordo com o Rani. E eu vou até lembrar que na campanha vitoriosa de 2012, também nessa mesma fase, foi 0-0 contra o Emelec, estreia do Cássio no Jorge Capoel, um ambiente hostil. Primeiro jogo do Cássio, ele fechou o gol, só deu o Emelec. E o Corinthians depois, é claro, não estou analisando e fazendo comparação com o elenco, mas comparação com o que tem que ser Libertadores. Jogo fora é ambiente hostil. Se você conseguir amarrar um resultado, conseguir não perder e trazer e resolver no jogo de volta, é muito importante. E eu lembrei muito desse jogo lá contra o Emelec 0-0 em 2012, na fase oitavas de final.
2: Costa,
16: Oi.
22: Costa,
16: oi.
22: Dá parabéns pros Grilhos aí que tá classificado, né?
16: Não,
22: pra
16: já dei o título. Eu já fui
22: aí,
16: além.
22: Ó.
16: É espírito parabéns, de Libertadores, cara. Danilão. Não tem pra ninguém, amigo. Juntou Diniz, a genialidade de Fernando Diniz com o espírito copeiro de Libertadores, acabou.
20: Calma, acabou. Que sabe, então, eu tava vendo um dado interessante, né? O Corinthians faz 14 anos que não marca um gol como visitante em fase de mata-matas da Libertadores.
16: Desde o Romarinho.
20: 14 anos. O último gol que o Corinthians fez fora de casa foi em 2012, né? Com o Romarinho lá naquele... Olha o Romarinho! Que do Kleber Machado. Foi o último gol que o Corinthians fez... É, como
16: fora de casa.
20: Fora de casa, no, em fase de mata-mata.
23: E em exatamente. Mata-mata de Libertadores, em 18 contra o Colo-Colo.
16: 18
23: contra o Colo-Colo. É muita coisa. Mas uma coisa que ainda fica na minha cabeça, que é muito complicada, e aconteceu ontem, hein? Expulsão em jogo de mata-mata com o Corinthians em Libertadores. Isso é clássico, velho. O Corinthians não pode entrar na provocação dos argentinos. E ontem, Mateuzinho flertou com o perigo. Aliás, uma boa partida do Mateuzinho também. E outros jogadores do meio campo. Mas só que o Alan acabou caindo na cilada dos dois amarelos.
20: Ô, Danilão. Vamos só rapidinho, Costa. Ouviu o Fernando Diniz, né? Que ele falou primeiro do jogo, né? Ele ficou satisfeito, obviamente, com a entrega de seus jogadores no empate de ontem. Vamos ouvir o Diniz.
4: Diferente do jogo do Inter, eu acho que, para mim, você sabe que eu tenho, é que não foi um erro estratégico do Inter, a gente pecou no comportamento contra o Inter. Acho que a gente faltou aquilo que a gente teve no jogo da volta contra o Inter, que teve lá em Bragança, que teve hoje, uma entrega quase que absoluta para poder se defender bem e, quando tiver a bola, acelerar bem o jogo. E, então isso que faltou, foi uma questão mais comportamental, não foi um erro estratégico, na minha opinião, lá em Porto Alegre. Eu acho que o time soube aprender com aquilo, foi uma derrota muito sofrida que acabou nos custando a classificação na Copa do Brasil. E da torcida, a gente espera, a gente mais agradece do que espera. Quem veio aí hoje deu um show aqui também, a gente agradece já o que aconteceu hoje, a gente agradece o que eles têm feito pela equipe. E eu tenho certeza que eles vão nos motivar do começo até o final do jogo lá na...
20: E o Diniz também falou, né, perguntado sobre o Memphis, né? Porque vocês lembram, recentemente, não, já tá tudo certo, estou ansioso para trabalhar com o Memphis e bababá. Só que todo mundo sabe o que aconteceu. E ele falou sobre esse assunto e se disse surpreendido com a decisão do presidente Osmar Stabile de não assinar o contrato. Vamos ouvir o Diniz.
4: Para mim, pro Corinthians, pra torcida do Corinthians, não poder contar com ele. Eu tinha muito gosto de poder trabalhar com o Memphis. Eu acho que a gente podia fazer uma dupla muito interessante, assim, era uma vontade muito grande que eu tinha. Infelizmente, não foi dessa vez. Eu acho que todo mundo sentiu que estava aqui no departamento de futebol, desde o Marcelo, que é o nosso diretor, do Júlio e todos os jogadores, porque o Memphis ficou 2 anos aqui, além dos títulos, ele criou relações com todo mundo. Então, e todo mundo meio que estava esperando e certo que, de repente, até viria para a viagem. Né? Então, teve a frustração, mas, ao mesmo tempo, quando acontece um negócio que foge do nosso controle, a gente teve que se unir mais para poder fazer o jogo que a gente fez. Os jogadores foram, mais uma vez, fora de série, como tem sido comigo, na imensa maioria dos jogos de entrega, de doação, e foi, eles conseguiram fazer de um evento triste, uma motivação para poder ter uma entrega maior e conseguir nada terminou, mas conseguiu um bom resultado aqui.
20: Diniz ficou claro que ficou magoadinho.
19: Não, ele não foi
16: decepcionado,
19: assim,
16: né?
19: Eu acho que ele nem ficou assim. Eu acho que, na realidade, a diretoria do Corinthians, o departamento de futebol, eu acho que eles são chacota entre os jogadores, comissão técnica, de verdade. Eu acho que a galera deve olhar um pro outro e falar, meu, olha como esses caras fazem M. É inacreditável. Uma coisa pra mim que ficou clara, né, no caso, é que o Memphis era querido por todos, tá? Porque às vezes sai informação aí de muita gente sensacionalista querendo tumultuar e falar, não, a galera não gosta do Memphis, porque o Memphis ganha dinheiro, porque o Memphis faz isso, porque... E pelo contrário, pelo menos tudo que a gente escuta e escutou depois que a notícia saiu, a gente só vê o Fernando Diniz lamentando e dizendo que todo mundo no clube lamentou a não permanência do Memphis e os próprios jogadores também. Entrevista coletiva que o Garro deu, né, conversou com a imprensa e falou sobre o Memphis, os jogadores na zona mista. Então,
22: o Ranieri falou também, né, Rani?
19: Falou.
22: O Ranieri falou algo nesse sentido também, que deu, do Corinthians ele falou, ele deixou claro assim, não dá pra, nada é surpresa aqui, já viu acontecer transfer ban, impeachment, se ele voltar também não vai ser novidade.
19: É isso, essa, aliás, esse trecho do Ranieri depois a gente pode trazer, porque, meu, ele é muito bom. O Ranieri, ele meio que liga o F, né? E ele fala mesmo. É,
20: estilo
19: ele,
20: Luiz Gustavo, lá estilo, no São Paulo?
22: É, ele fala mesmo. É. Não, e ele deixa claro que, meu, aqui no Corinthians, qualquer coisa pode acontecer, entendeu?
19: Mas é diferente do Luiz Gustavo, porque o Luiz Gustavo, ele tava naquele, depois do jogo, um resultado ruim, ele tava meio que com raiva do que tava acontecendo. O Ranieri, ele tava conformado, chegou a ser, até ser cômico, né, ele falando. Ele tava meio conformado, falou, ah, o Corinthians é isso aqui mesmo, né? Ó, cheguei em 2024, já teve impeachment, já teve isso, já teve aquilo outro, meio que dando risada da própria tragédia, né? Então, assim, sinceramente... É, eu particularmente acho e continuo com a posição que o Memphis ele vai fazer muita falta ainda ao Corinthians nas próximas fases da Libertadores. Ele é um jogador para esse tipo de torneio e inevitavelmente o Corinthians ele seria mais forte. Vamos ver como esse grupo vai conseguir se fechar no comando do Diniz. Aliás, parabéns para o Diniz, porque ele teve mérito, sim, não é fácil juntar... É, e mobilizar a galera como ele me mobilizou diante dessa partida do Rosário Central, mas vamos ver se dentro das limitações do elenco, da qualidade,

0: hectares, fica lá só nos 42 milhões em 4 parcelas de 10 milhas. É isso que eles querem convencer o staff do Memphis a aceitar. Vocês acham que o staff do Memphis vai aceitar isso?
1: Não, sabe o que parece? Sabe o que parece? Você tá separando, né? Então, se é um casal, você tá separando. Aí tá quase tudo certo. Ó, esses bens aqui, o espólio, né?
2: Vou dividir. Se segura aí, hein, Danilo? Ó,
1: fica vendo. Vê se não é verdade isso. Então, o espólio tá dividindo o espólio. Aí, ó, fica pra cá, isso aqui fica, a casa no sítio fica pra você, o carro não sei o que fica pra você. Tá tudo. Mas assim, aquela negociação que durou 500 anos, tá tudo certo. Aí o marido vai lá e trai a mulher. E vaza. E vaza, e aí a mulher, por exemplo, fica pistola. Ou vice-versa. E aí ele chega lá e fala, ô, sabe aquele acordo que a gente já tava costuradinho, tava bonitinho? Vamos só assinar? Você acha sinceramente, Danilão, você acha sinceramente que depois da traição, do jeito que foi, aquela traição bem vergonhosa mesmo, vai assinar alguma coisa? Não, vai dificultar
3: agora
1: o máximo.
3: Agora vai querer o carro completo, vai querer a casa, a cama, o videogame.
4: Separação a lá, Léo Dias, né?
1: Aí, sem dúvida alguma.
3: Me dá até as canecas, me dá tudo aí.
0: É isso, então vamos aguardar cenas dos próximos capítulos, que pelo jeito a novela ainda não acabou. Tem um corneteiro aí? Vamos lá, quero.
5: Boa tarde, amigos do Tempo de Jogo. E o Corinthians se classifica para a próxima etapa da Libertadores? Aí, amigos, falem para mim, tá bom? Aqui é o Marcos, corintianos, torcedor da Juventus na Itália, hein? Abraço para vocês aí, tudo de bom, tchau, tchau.
6: Obrigado.
0: Valeu, Marcos, muito obrigado. Tem grandes chances, né? Vitória simples em casa da classificação ao Corinthians. Lembrando que quem passar desse confronto vai pegar nas quartas de final ou Estudiantes ou Universidade Católica do Chile, que empataram em 1-1, tá? Aliás, coloca na tela aí os resultados, meu caro Silvio Luiz, que é impressionante. Ninguém ganhou.
3: Curioso, hein?
0: Na Libertadores. Ninguém ganhou, é só empate. Só empate, rapaz.
2: Ô Lima, se eu não me engano, o recorde nessa fase são 8 empates, né? Foram 7 empates na sequência. Aí teve um jogo que não aconteceu, né, por conta lá do terremoto. Mas o recorde são 8 empates em 16 jogos, né? Só falta um aí pra igualar e 2 empates pra bater. Impressionante, todos os jogos foram empatados.
6: Que foda é essa, hein, mano?
0: É impressionante mesmo. Tudo 1-1, 0-0, enfim. Ninguém ganhou, tá tudo indefinido pro jogo de volta. Pros jogos de volta nas oitavas de final então, da Libertadores.
4: O Mirassol 1, LDU 1, né? Rosário Central 0, Corinthians 0. E na Sul-Americana, vitória do Santos 2-1 sobre o Macará do Equador. 0-0 Vasco da Gama e Olímpia do Paraguai. E o Cienciano aplicou aquela goleada 6-1 sobre a equipe do Botafogo.
0: É, isso aí na tela são só os jogos de ontem, né? Então a gente tá falando da rodada completa aí da primeira... Jogos de ida, né? Da primeira perna das oitavas da Libertadores. Foi tudo empate.
1: O Tadeu Neto, ele perguntou aqui, o Ranieri já foi pago pro Cuiabá? Eu vou ver com o meu staff e depois eu respondo aqui. Eu não tenho essa informação.
6: Então você é surdo.
1: E a Jaqueline...
4: Tá naquela parcela do CNRD, né? Tá ali pra ser parcelado. Entrou em várias parcelas, né? Várias negociações e dívidas que você coloca tudo no montinho no final do ano, como diria o Chaves, e você faz em várias parcelas.
1: E a Jaqueline Simon, ela faz uma hashtag aqui, campanha do Betinho, uma camisa nova pro Costinho.
0: Em breve, já foi providenciada.
2: A minha é vintage, já a foi minha é diferenciada.
0: Exato, é lavagem, aquela lavagem que deixa a camisa parecendo velha.
4: Tá igual a nova do Bragantino, você já viu a nova do Bragantino, você não consegue ver nada.
1: Você acha que o Costi, ele sabe o jeito certo de lavar
0: não,
1: a roupa?
0: Não.
1: Ele põe qualquer produto, não. Ele vai lá, põe canha.
2: Joga na máquina.
1: Joga na máquina.
2: Sou excelentíssimo dono de casa.
1: Pois irmão, que lado você tá, hein? O ferro, ó. Falaram aqui uma hora, você não pode passar o ferro aqui, ó. Você quis passar o ferro no
2: cinto. Pôs um tal de diabo
0: verde. O negócio de passar o ferro aí nos outros é complicado.
4: Pôs um tal de diabo
2: camisa
4: verde.
2: Aí pensei, verde
4: bom, joguei lá.
0: Esse negócio de ficar passando o ferro aí é complicado. Bom, é o seguinte.
1: O Fábio falou aqui, ó.
2: Costa é pra fanho.
1: Ele falou assim, a camisa do Costa tá escrita exatamente, Empo Diogo.
2: Libertadores, amigão. Orro. Tempo de orro.
0: Bom, deixa pra lá.
2: É o meu limite.
0: Vamos falar agora de Sul-Americana. O Peixe jogou contra o Macará lá na Vila Belmiro, levou um susto, mas virou. Em noite de Neymar e Gabigol. 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
0: É, rapaz, o Santos enfrentou o Macará.

0: Parado o Equador ontem na Vila Belmiro, né? Saiu atrás do marcador, o Franco Posse acabou marcando 1-0, mas depois o Gabriel, o Gabigol, fez um gol de empate, o centésimo dele com a camisa do Santos, e o William Arão virou o jogo, né? O Santos teve dois gols, né, anulados por impedimento, dois gols do Gabriel, com passes do Neymar. O Neymar ontem jogou muito bem, deu várias assistências, né?
1: Que inclusive, feliz.
0: Imagino. Então, acabou sendo, né, o destaque, a dupla foi destaque, né, Gabigol e Neymar, que não vinha sendo, quando jogavam juntos, o Santos tinha dificuldade, mas ontem acabou servindo, né, funcionando, digamos assim, essa dupla, e o Peixe acabou conseguindo uma vitória que poderia ter sido mais ampla, como eu disse aqui, tiveram gols anulados por impedimento, né, aí não tem o que fazer, mas o Santos leva essa vantagem do empate pro jogo da semana que vem, lá no Equador, para tentar passar para as quartas de final da Copa Sul-Americana. Ademir Quintino, nosso comentarista santista, faz a sua análise do que foi ontem esta vitória do Peixe por 2-1 contra o Macará. Fala, Ademir!
2: Fala, Marcelo Lima, Costes, Grilles, Danilo, Gabiru e companhia, toda a galera do tempo de jogo. Santos fez um segundo tempo muito bom, mas teve que dar susto na galera primeiro, né? Primeiro tempo com, novamente, time desconcentrado, exemplo do jogo passado contra o CV. Contra o CV tomou gol com 20 segundos, ontem tomou um gol com 4 minutos, perdia por 1-0. Muita dificuldade de propor jogo, o Santos tem um time de uma média de idade muito alta, né? Mas ainda no final do primeiro tempo, num passe de primeira do Neymar, um Neymar diferente ontem, comandou o time do Santos, fez o segundo tempo de almanac. Deu 4 assistências, mas só valeram 2, porque 2 gols foram anulados. No final do primeiro tempo, num passe do Neymar, o 100º gol do Gabriel Barbosa com a camisa do Santos, o 16º dele na temporada, e a igualdade, os dois times indo para o vestiário com o placar igual 1-1. No segundo tempo, o Santos, que acelerou o jogo, mesmo não tendo jogadores de velocidade, o Neymar dando passe de primeira, o Neymar com um ritmo de jogo mais fortalecido, né, bem fisicamente, e o Santos chegando ao segundo gol numa nova assistência do Neymar e o gol do William Arão. Com o resultado, o Santos vai para o Equador jogando apenas pelo empate na quinta que vem para ir às quartas de final da competição sul-americana. Antes, porém, o Santos tem um confronto decisivo e aquele que efetivamente importa para o torcedor alvinegro. Ganhar as Copas será maravilhoso, mas o Santos está preocupado mesmo com o Campeonato Brasileiro. O time está na zona do rebaixamento e domingo, pela competição nacional, enfrenta o Vasco da Gama. Para este jogo o time não deve ter o Lucas Veríssimo ainda, dificilmente vai ter o Gabriel Menino, que saiu com uma suspeita de entorse no joelho ontem, talvez não tenha um bom tempo com edema na posterior da coxa, e vai ter que se reinventar lá no Rio de Janeiro para sair dessa zona da confusão. O Santos está na zona do rebaixamento, precisa de Neymar e companhia para pelo menos trazer um ponto da Colina Carioca, no estádio de São Januário, no Rio de Janeiro. Joga às 16h, domingo, com transmissão da Energia. Um grande abraço para você, Marcelo, Esgrilis, Coste, Danilo, Gabiru e todo o timaço do Tempo de Jogo. Um ótimo final de semana a todos. É sempre uma honra participar com vocês. Valeu.
0: Valeu, Ademir Quintino. Muito bem, nosso comentarista da equipe santista. André Veneri, você que apresentou o jogo do Peixe ontem, você se curvou a Neymar e Gabigol?
1: Não, na verdade, assim, são dois jogadores que eu elogio bastante, sempre elogiei a capacidade.
3: Que feliz.
1: Agora, o Neymar, convenhamos, né, não é pra defender o Neymar na Copa 2030 depois desse jogo, apesar da partida muito boa que ele fez. O Neymar, eu até comentei ali que ele fisicamente talvez tenha feito o melhor jogo desde que chegou ao Santos, né, ele, em vários confrontos, um contra um, ele levou vantagem. A porcentagem de acerto no drible dele foi excelente. E tem um lance que para mim marca bastante, que o Santos perde a bola e o Neymar ele sai num pinote na recomposição e ele no corpo a corpo ele ganha do adversário. Uma coisa difícil de ver, até porque o Neymar ele não é tão forte fisicamente, mas nesse lance ele mostrou que pelo menos não está pulando os dias de academia, né? Então ele fez um jogo muito bom, ele comandou ali, de fato, o meio-campo santista, ele deu os 4 passes para gol, o Ademir ele falou ali, um foi um corta-luz, um passe do Rolaser, mas para mim a assistência seria dele, né? O corta-luz que ele fez para o gol acabou anulado, o Gabigol fez 3 gols e um só acabou valendo, e o segundo tempo do Santos foi bom, né? O primeiro não foi bom, o começo foi muito ruim, O William Arão, ele foi novidade na zaga, então algo que o Ademir até pedia há bastante tempo, e o Cuca foi lá, colocou o William Arão na zaga, ao lado do Luan Pérez. Nesse primeiro gol, que saiu muito rapidamente no primeiro tempo, para mim falha do Luan Pérez e falha também do William Arão, mas aos poucos, né, e o Arão, se for mesmo ser utilizado como zagueiro, ele vai demorar um tempo para se readaptar. Aí ele marca de cabeça o gol da vitória no cruzamento do Neymar no escanteio e o Santos ele conquista o Macará. Detalhe, não é um time assim tão bobinho, se a gente for ver nível de Sul-Americana. Jogando fora de casa, não tinha tomado nenhum gol. O Santos foi lá, marcou duas vezes. Marcou quatro, na verdade, mas duas vezes acabaram valendo. Para o jogo de volta agora, a preocupação é... O Cuca já falou que vai mandar uma equipe mista. Então, por exemplo, Gabigol, Neymar não devem viajar para o Equador. A viagem é muito desgastante, então o Santos ele vai meia boca para ver se consegue segurar o empate e avançar às quartas de final e garantir...
0: Cidade de Ambato.
1: Ambato, né? E garantir 3 milhões, porque tem que ir de avião e depois pegar ônibus, né? Então é uma viagem que não é tranquila. 3 milhões e meio, ali 3 milhões e 700 mil reais para a premiação de quem avançar às quartas de final. O Santos está precisando de dinheiro, mas tem que se preocupar no Campeonato Brasileiro, final de semana contra o Vasco, jogando em São Januário, e sem provavelmente Gabriel Menino, mais um jogador que vai para o departamento médico. O Bom Tempo está jogando no sacrifício, acabou saindo cedo ontem. O próprio Neymar, em determinado momento, ele sentiu ali o joelho no primeiro tempo, mas seguiu no jogo. Então o Cuca está com o elenco reduzido, está com muito jogador vetado pelo departamento médico, então ele vai ter que quebrar a cabeça para conseguir escalar o Santos aí em três competições, viu, Marcelo Lima?
3: Esse que é o problema, né, do Santos, porque você pega um adversário, teoricamente, bem mais fraco, você vence, é legal, é bacana, precisa desse dinheiro da Sul-Americana, mas o time do Santos é um time arrebentado fisicamente. Ele não é um time para jogar três competições, ele não é um time para jogar duas competições, ele é um time para jogar uma competição e olha lá. Esse Neymar que jogou ontem é o que o torcedor do Santos quer ver no brasileiro. E o Santos precisa desse Neymar no brasileiro, não na Sul-Americana. E não estou falando que ele não deveria ter jogado por conta disso, que eu estou tirando os méritos dele. Não, jogou bola, fez o que se espera do Neymar. Mas esse Neymar precisa jogar no brasileiro. O Gabriel Menino precisa estar apto para jogar no brasileiro. O Bom Tempo, a mesma coisa. O Santos precisa da totalidade no brasileiro. Fez um bom resultado. Acho que tem mais é que com um time... mais misto possível para lá, se passar legal, se não passar, o torcedor do Santos tem que entender e tem que fazer a cobrança em cima do Campeonato Brasileiro. Tem a Copa do Brasil também, aí já é um pouco mais aceitável você colocar a força máxima, porque está 5 jogos aí de um título muito mais importante, com muito mais grana do que a Sul-Americana, por exemplo. Então aí, ok, dá para você colocar uma força máxima, até porque você passando aí pelo Palmeiras, se o Santos passar pelo Palmeiras, os times que estão à frente não estão tão superiores ao Santos, não, tirando o Cruzeiro do outro lado, que pode ser uma eventual final. Então, é só esperar isso, viu, Lima? Agora, o Cuca tá fazendo o que é possível, cara. Não dá para fazer muito mais com esse time do Santos, não.
0: Fala, Danilo.
4: Eu achei curioso, não sei se tem aí a sonora do Neymar. A gente tem a sonora do Neymar, não?
0: Só o Cuca falou, não? A gente vai ouvir daqui a pouco.
4: Tá, eu achei curioso porque ele resolveu falar e foi muito legal, né? Quando o Neymar fala, sempre saem coisas interessantes para a imprensa. Ele chama o torcedor, né? Ele convoca o torcedor do Santos para apoiar nesse momento que o Santos está disputando três competições aí, tem chance em duas competições, está brigando no brasileiro. Então ele convoca para transformar de novo a Vila Belmiro num alçapão, que não é mais hoje. Ele deixa claro que hoje a Vila Belmiro não é
5: aquele alçapão que era quando ele jogou na outra passagem.
0: Deu uma desconectada aí do fone, Danilão. Dá uma conectada aí que parece que você foi lá pro fundo do banheiro. É o seguinte, ó, aspas do que o Danilo tá citando aí do Neymar. Eu respeito quem vaia no final. Durante o jogo, não. Durante a partida, vamos ajudar. A Vila sempre foi um alçapão. Hoje, não é a mesma coisa, não é o mesmo ambiente. Eu sinto saudades. Gosto da torcida que apoia até o final. Foi o que disse o Neymar, fecha aspas.
4: Exato, exatamente, ele fala isso, mas depois ele fala uma outra coisa que eu achei curioso também. Ele continua falando, né, vindo um outro vídeo, e ele fala assim, rapaziada, o nosso time é isso aqui, ó, infelizmente é isso. Não vai ter um 3 ou 4 a 0. Essa frase eu achei engraçada.
0: Aqui, ele fala, ó, infelizmente, eu tô aqui também com a outra aspas dele, ó. Não vai ser fácil pro Santos. A gente não vai ganhar os jogos de 3, de 4 a 0. Não vai. Vai sofrer, vai ser isso aí. O nosso time é isso aí. Infelizmente, por tudo que aconteceu com o Santos nos últimos anos, o Santos virou isso.
6: O nosso samba é isso aí, né? Danilão.
1: Basicamente,
6: sem recorrer.
1: Sem dúvida alguma.
6: O nosso samba é isso aí.
1: Só traduzindo, então, ele quis dizer: o nosso time é isso aí, essa merda que vocês estão vendo.
4: Né? Isso. Parecia o Chaves, o Ranieri. Parecia no episódio do Chaves. É ruim. É. E daí? É. Né? Tá mal vestido, tá ferido, não trabalha. É. Mas e daí? Né? Parecia isso.
1: A defesa negócio do Chaves.
0: Você vai pro cozinheiro e fala assim: ó, tá aqui, ó, faça um omelete. Aí o cara pega lá, tem um ovo de codorna pra fazer. Aí fala: é isso, filho. É isso aí, ó. Se vira com ovinho de codorna.
1: Não tem biscoito.
4: Mas assim, tudo que ele falou, ele tem razão. Né? Ele convoca o Santista, ele pede pro torcedor voltar a fazer pressão na Vila Belmiro. E ele traz a realidade do que é o elenco do Santos hoje. Então ele falou tudo certo ali.
1: E é óbvio, né, que o Santos ele depende muito do Neymar e vai depender para tudo que vem pela frente. E as perguntas começam a ser feitas quando o Neymar ele de fato vai estar à disposição nessa sequência de jogos, que é uma sequência bastante intensa. Inclusive ele respondeu sobre a questão do jogo contra o Palmeiras no fim do mês pela Copa do Brasil. No Nubank Park. E aí ele deu uma desconversada, falou: meu, é só no fim do mês, vocês já estão preocupados com isso, né? Vocês já estão falando disso, porque ele já falou em outras oportunidades que não joga, ou que não jogaria no society, né, do estádio do Palmeiras. O fato é, pela frente, ele deve jogar contra o Vasco da Gama, até o Ademir e o Quintino, eles falaram sobre isso.
0: O Ademir e o Quintino?
1: O Ademir e o Pedrinho, desculpa, o Ademir Quintino e o Pedrinho falaram sobre isso. Contra o Vasco, então, ele vai estar à disposição. Né, o que é importante, acho que vai ser o primeiro jogo do Neymar fora de casa no Campeonato Brasileiro, tá bom? Se eu não me engano, são 9-9 na Vila Belmiro. Então, posso estar falando besteira aqui, mas pelo que eu tinha visto na partida, não nessa, na anterior, ele só tinha atuado dentro de casa no Campeonato Brasileiro. Aliás, os números dele são muito bons. E aí depois, uma cara...
3: O gramado de São Januário tá também lamentável, hein?
1: É natural, mas tá ruim.
0: Nossa, não tá, sempre foi.
3: Mas tá no algum momento sempre agora, então. Sempre foi.
0: Eu era moleque, eu tinha 6 anos de idade vendo o jogo no São Januário, era igual. Nunca foi bom o gramado. Vascaíno fica bravo, pode ficar bravo. Sempre foi um
3: passo. Fica bravo com a diretoria, ué.
0: Não, fica bravo não, mas fica bravo com a gente. Não pode falar que o gramado de São Januário é ruim. Não pode, mas é um pasto, sempre foi. Mas é o seguinte...
1: E só para fechar aqui, porque então a sequência, contra o Vasco o Neymar deve estar à disposição, contra o Macará, no jogo de volta no Equador, não viaja, esquece. Aí contra o Mirassol na Vila Belmiro, ele deve sim estar à disposição, jogo pelo Campeonato Brasileiro e uma partida de 6 pontos, dá para dizer ali para o Santos, né? Um confronto direto e de duas equipes que estão fugindo do Z4, e aí a dúvida em relação ao Palmeiras. Lembrando que tem o Palmeiras pela Copa do Brasil, e depois já tem o Corinthians na Neoquímica. Então, talvez o planejamento do Neymar seja: joga contra o Vasco, não joga contra o Macará. Joga contra o Mirassol, não joga contra o Palmeiras, e aí joga o clássico diante do Corinthians pelo Campeonato Brasileiro na Neoquímica Arena.
0: Muito bem, já vamos falar de São Paulo e Palmeiras também. Antes tem um corneteiro, vamos lá.
7: Fala pessoal do Tempo de Jogo, Eric Santista aqui de São Paulo. Eu queria uma opinião de vocês quanto ao time do Santos. O que vocês atribuem à queda do Bom Tempo? Porque ele era um dos principais jogadores do Santos, hoje não tá jogando muito bem. Vocês acham que ele tá fora de posição ou alguma queda natural de rendimento? Abraço.
8: Não sei.
1: Ele tá jogando no sacrifício, tá? Ele tá machucado, então ele até tentou jogar contra o Macará, mas no primeiro tempo ainda ele voltou a sentir o desconforto no posterior da coxa, se não me falha a memória, e por isso que ele não tá rendendo, né? Já faz alguns jogos que ele tá jogando no sacrifício.
0: Boa. Bom, hoje então, aqui no Tempo de Jogo, no FM, né? A gente priorizou, obviamente, os times que jogaram ontem, né? Mas vamos falar, não esquecemos ainda. E, aliás, fica o convite, hein? Você que tá aí no FM e no app, no nosso aplicativo no Brasil e no mundo, vai pro youtube.com/energia97 a partir da 1 da tarde, que a gente continua tocando a bola no YouTube até 1:30 da tarde, tá? Fica o convite aí pra você. Tá, bota a rodada do Campeonato Brasileiro aí, Silvio. É que o quero aloprado não tá aí, né? Que senão a vinheta já vinha, né? Cadê a tabela do final de semana? Os jogos do final de semana do Campeonato Brasileiro?
8: Se vira. Gente...
0: Não tem? Tem. Tá lá. Amanhã, então, com transmissão do Futebol Energia em Campo, 16h30, Fluminense e Palmeiras. 18h30, Atlético Paranaense e Bragantino. 21h, São Paulo e Curitiba, no Morumbi. É, quem diria, hein, que a gente falaria até com espanto que o jogo do São Paulo é no Morumbi, né? Não é em Bragança, não
4: lá,
0: é na
4: né,
0: Vila. É. Pois é, seu Danilo Souto, não é no Pacaembu.
4: Faremos lá.
0: Não, amanhã no Morumbi, São Paulo e Curitiba, 21h, com transmissão do Futebol Energia em Campo. Domingo, 23h, Chapecoense e Bahia. 16h, Vasco e Santos, com a transmissão da Energia. Também às 4, Atlético Mineiro e Grêmio. Mirassol e Flamengo às 6:30. Também às 6:30, Vitória e Botafogo. Às 7:30, Corinthians e Cruzeiro com transmissão de energia. E às 8:00, Internacional e Remo.
6: Esse então, jogo vamos... Flamengo e Mirassol é aquele que tá... Esse é do segundo turno, né? Esse é do segundo turno. Tá sendo o primeiro do segundo turno. Do primeiro não tem
0: Cê
6: nem data. Você
0: vê como eles enrolam.
4: Parei lá. É, vou pra Mirassol.
0: Boa. Vamos lá. Vamos falar do São Paulo primeiro e depois do Palmeiras. Vamos lá.
8: Vamos, São Paulo! No tempo de jogo, vamos de tricolor!
0: Não temos escalação do São Paulo provável para amanhã, né? Mas o fato é que o Arthur já voltou a treinar, né? Ele pode até ser, sim, uma novidade para o jogo de amanhã com o técnico Dorival Júnior, né? São Paulo que precisa ganhar, dos últimos 14 jogos só ganhou uma partida, a pressão tá grande, o São Paulo tá só a 4 pontos da zona de rebaixamento, joga em casa contra o Curitiba e é fundamental os 3 pontos para que o São Paulo suba um pouco na classificação. Hoje o Dorival Júnior define a equipe que enfrenta amanhã o Curitiba às 9:00 PM no Morumbi. O Rafinha, ele foi julgado no STJD, depois da derrota contra o Grêmio, ele xingou o árbitro da partida ali, já no túnel e tal, mas ele só foi advertido pelo STJD. Não pegou nenhuma punição e, portanto, segue normalmente suas funções como dirigente do São Paulo Futebol Clube. Vocês querem falar alguma coisa do São Paulo?
4: Fundamental, né, Lima? Fundamental, desculpa, Rani. Fundamental o São Paulo conseguir os 3 pontos amanhã, jogando em casa contra um Coritiba que tá à frente, né? Que vem fazendo um bom campeonato. Mas tô bem curioso com a escalação, viu, Ranieri? Você falou essa semana que o Dorival ia ganhar algumas opções ali no elenco, né? Utilizando os jogadores na Sul-Americana. E realmente, ele ganha o Domingos Duarte, ele ganha o Nilton, o próprio Iago pode ser aproveitado. Tô bem curioso para ver como é que ele vai jogar e ansioso pro retorno do Arthur, viu, Rani? Acho que o Arthur vai fazer, voltando, vai ajudar muito esse time do São Paulo.
1: Eu imagino, viu, Danilão, que o Arthur não volte para esse jogo ainda. Eu acho que a tendência, pelo menos, é essa. Não sei, vamos aguardar, né, para ver se ele já vai estar à disposição diante do Coritiba. É um jogador importantíssimo mesmo. O Coritiba, lembrando que é o terceiro melhor visitante do campeonato. O Coritiba, ele está na parte ali, primeira metade da tabela, não porque o Couto Pereira está garantindo o Coritiba, mas porque fora de casa ele está bem. Né, em 11 partidas tem 4 vitórias, 3 empates e 4 derrotas. Um aproveitamento muito bom como visitante. Tá atrás.
4: Ganhou 4 em casa só, se eu não me engano.
1: Exatamente, tem o mesmo número de vitórias em casa que tem fora de casa. Só Flamengo e Palmeiras têm aproveitamento superior ao do Coritiba. Sobre o time que vai a campo, eu imagino que os reforços, né, que se destacaram na partida diante de reforços, contratações que se destacaram contra o Bolívar, eles não vão começar como titular. Eu imagino que o Osório volte para a zaga no lugar do Domingos Duarte. Eu imagino também que o Wendel ele volte à lateral esquerda no lugar do Iago Borducci. E no lugar do Nilton, algum meia deve voltar. Por exemplo, o Danielzinho, se o Bobadilha for mantido. Então, talvez, o sistema de jogo do São Paulo seja aquele 4-4-2 que o Dorival ele vinha utilizando. Rafael no gol, aí a linha de defensiva. O Lucas Ramon, o Arboleda, o Osório e o Wendel. Aí o meio-campo do São Paulo com 4 jogadores, uma linha de 4, né? Aberto pela direita o Bobadilha, aí Danielzinho e Pablo Maia mais centralizados, e o Marcos Antônio aberto pelo corredor esquerdo, mas caindo para o meio, que é a característica dele, e a dupla de ataque Luciano e Jonathan Caleri. A não ser que o Dorival, por desgaste, tire algum jogador, acabe preservando ou colocando no banco de reservas, mas vale lembrar que o foco total é no Campeonato Brasileiro, já que o São Paulo está a 4 pontos do penúltimo colocado da competição. A gordurinha já foi embora.
3: Aí só perguntar pro Danilão, ele que sempre faz as perguntas. Ô Danilão, mas e o torcedor do São Paulo com esses dois, principalmente os dois que estrearam no jogo passado? Tudo bem que eles entraram no lugar de dois que não estavam comprometendo, eram titulares, como o Ranieri trouxe. Mas você não acha que eles merecem uma sequência aí? Porque eles entraram muito bem e deu resultado.
4: Principalmente o Iago, eu acho. O Iago, exato, na lateral esquerda, eu acho que foi muito bem, assim, na estreia. Lógico, um jogo só, não dá para avaliar ainda, tem muita coisa para mostrar. Mas entre Iago e o Wendel, que é, para mim, é um jogador mediano ali, não tem feito nada demais, eu acho que o Iago, sim, mereceria uma oportunidade. O Domingos Duarte foi muito bem também, um baita de um zagueirão, mostrou personalidade, mas tem o Osório que está surgindo, que eu acho que não é hora de interromper esse processo de confiança do zagueiro. Então, acho que mantém o Osório, mas o Iago, sim, eu daria uma oportunidade, colocar ele para jogar amanhã no Morumbi, já para sentir o torcedor São Paulino em casa.
0: Muito bem, então amanhã a gente vai com a transmissão do Futebol Energia em Campo, 9 da noite para São Paulo e Curitiba, e daqui a pouquinho, né, no YouTube a gente continua falando do São Paulo, mais Palmeiras, mais Santos, mais Corinthians, mas você tem um recado importante do São Paulo, é isso,
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0: É isso aí. 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Muito bem, vamos rapidamente falar do Palmeiras e nós vamos continuar a falar do Verdão com calma daqui a pouquinho, a partir da 1 da tarde no YouTube. Vamos lá, hora do Verdão no Tempo de Jogo.
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0: Palmeiras! Muito bem, o Palmeiras joga amanhã às 16h30 no Maracanã contra o Fluminense, defendendo a liderança do Campeonato Brasileiro. Fluminense com o Marcão no banco de reservas, não é o nosso, né? É o Marcão, que é auxiliar fixo lá do Fluminense. Vai assumir isso pela 11ª vez ali, o quebra-galho. É o quebra-galho oficial do Fluminense.
1: Mas não foi tão já engraçado que... assim, porque eu quero se matar de rir,
0: mas né? Cada um tem a graça que lhe convém.
1: Quero, né? Mas quero, ele achou, quer fazer mesmo. Não é possível.
0: Mas enfim, é o seguinte, o Zubeldía foi mandado embora. O Palmeiras, Marcos Costa, rapidamente, ele tem aquele dilema com o Abel Ferreira, né? Já que tá no meio de uma disputa importante da Libertadores e com tudo indefinido com o Cerro Porteño, poupa peças amanhã ou vai com o que tem de melhor?
3: Eu acho que vai com o que tem de melhor, até para espantar essa crise, né? São dois times aí que estão devendo resultados para sua torcida, as torcidas estão pressionando. O Fluminense tem dois aspectos, a troca, a saída de um treinador, e a gente sabe que isso mexe realmente com o elenco, os caras podem entrar com uma vontade extra e jogar em casa. E o Palmeiras tem como arma o seu excelente elenco, né? Tecnicamente é um elenco muito, muito superior ao do Fluminense. Então é essa disputa que nós vamos ver amanhã lá no Maracanã, Lima. E acredito sim que o Palmeiras vá com força total, porque o Palmeiras está só 3 pontos do Flamengo em pontos perdidos, né? Lembrando que o Flamengo tem um jogo por fazer, imaginando que o Flamengo ganhe esse ponto, o Palmeiras tem só 3, ainda com um confronto direto entre os dois nessa segunda fase, aí, nesse segundo turno do Campeonato Brasileiro. Então é importante o Palmeiras pontuar, não deixar o Flamengo chegar e manter uma pontuação para além desses 3 pontos do confronto direto.
6: Costinho, e o planejamento pro Paulinho, né? Ontem ele já teve ali um passo importante com relação à transição física, mas o Paulinho, para ter efetividade ali, para poder contar com ele, 90 minutos eu nem falo, porque isso aí vai demorar um pouquinho, né? Então vai ser gradativo. Mas para ter ele, pelo menos, por 60 minutos no time do Palmeiras.
3: Para amanhã não, para amanhã esquece.
0: Nem para semana que
3: quarta,
0: vem.
3: Né? Nem para quarta. Talvez, né? Talvez para quarta, mas também não acredito. Paulinho, cara, Paulinho é isso aí. Paulinho, a gente vai ter que ter sempre um cuidado para falar do Paulinho, porque é uma coisa física, médica, e vai ser sempre isso, sempre à espera, sempre quando o médico der o aval. O Paulinho, eu tenho para mim, infelizmente, que ele nunca vai estar 100% à disposição. Ele vai ser jogador que vai se tratar para poder entrar em momentos importantes do Palmeiras.
0: É, o Bruno Fux, ele treinou normalmente sem restrições, é mais uma opção para a zaga, né? Agora ele não precisa mais improvisar quando não puder ter os três zagueiros que ele não abre mão, né?
3: Exatamente, porque desde o momento em que ele implementou o sistema de três zagueiros, o Palmeiras não pôde contar sempre com dois, pelo menos dois, teve momentos com três zagueiros, então sempre teve que improvisar um zagueiro ali para fazer essa linha de três. Agora volta a ter o Gustavo Gomes e o Fux, então ele tem três zagueiros e mais um reserva aí.
0: Muito bem.
1: E só dar um pitaco, a gente falou outro dia sobre o Vinícius do Sub-20, e também, né, a gente está transmitindo aqui o futebol, o Campeonato Paulista da categoria, o Conê, zagueiro da Costa do Marfim, ele...
3: Seu Bento falou dele também.
1: É um zagueiraço, viu? Não é por nada não, ele tem 1,93m de altura, canhoto, né, zagueiro pela esquerda, ele nasceu na Costa do Marfim, na base do Palmeiras, só pode jogar o Campeonato Paulista porque não conseguiu ser inscrito a tempo no Brasileiro, o Sub-20, e o Palmeiras disputa a final no fim do mês, diante do Vasco da Gama. E vou te falar, já é um zagueiro aí para ficar de olho, ficar esperto, porque ele tem muitos atributos também, né? Foi um dos melhores jogadores na partida que a gente transmitiu diante do Ituano, inclusive já vem sendo utilizado pelo Abel, né, ali nos treinamentos do elenco. Sim. Profissional. Então, além do Vinícius que a gente falou, o Conê também, e durante as semanas a gente sempre vai trazendo um pitaco sobre esses jogadores da base aí, que em um futuro próximo eles podem ser integrados ao profissional.
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1: Já tem,
3: né?
1: Energia, é isso.
0: É, e já tem boné também. Quem ganhou o boné hoje, André Ranieri?
1: Vamos lá, tá ligado aí, quero, quero. Cê, do Lima ele deu risada, seu gargalhando.
0: Você tá com ciúme da risada do Quero Quero, é isso?
1: O Lima,
0: que
1: ele fez uma piada sem
0: Nossa,
1: graça.
0: Nossa, o cara tá com ciúmes da risada do Quero Quero comigo, Ranieri, meu Deus.
9: Atenção,
0: vai,
9: viu?
0: Pro psiquiatra, André Ranieri, vai pro psicólogo, tio.
1: Vamos aí, Quero Quero. O vencedor, dá palmas pelo menos pro vencedor, hein, Quero Quero, desse boné.
3: Pro vencedor as palmas.
1: Ah, pro vencedor, do tempo de jogo. Paulo Henrique Goulart da Silva.
9: Parabéns pelo prêmio.
1: Parabéns pelo prêmio, Paulo Henrique Goulart da Silva. 5 dias úteis para comparecer à Avenida Paulista, 1439, nono andar, no horário comercial, Marcelo.
0: Muito bem, então é isso. Vamos colocando um ponto final no tempo de jogo no FM. Continuamos no YouTube até 1h30 da tarde. Vai para lá, quer continuar conosco aí? Vamos falar mais do Palmeiras, do São Paulo, do Santos, do Corinthians, outros assuntos aleatórios.
1: Vai ter mais um doido.
0: Tudo isso aí no youtube.com/energia97. 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A gente volta na segunda-feira, 12h, com o tempo de jogo, e agora continuamos tocando a bola no YouTube até 1h30. Um abraço!

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12: Vamos, Jimmy. Sempre começando com os hits da programação no Lunch Break 966507997. Tá valendo aquela camiseta e copo personalizado e as músicas que você gosta na hora do almoço. Vamos de Billy Paul, Your Song, e ótima sexta!
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1: Os italianos do Eiffel 65 fechando a primeira parte do Lunch Break com Blue. Eduard Maia com W, DJ Mico, Depeche Mode numa sequência muito legal, Bob Sinclair com Steve Edwards e o Billy Paul, Your Song, grande clássico na pista da Energia 97. Sua sexta-feira hoje tá valendo presentes, hein? 966507997, participe. Você tá concorrendo a uma linda camiseta e copo personalizado. Corre, mete seu nome lá. Vou dar um toque do Auto Shopping Global e na volta tem um Winning Home. 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
1: Não demorou nada, Jimmy. Vamos de Winning Home, The Promise, 966507997. Aproveite sua sexta-feira e concorra a linda camiseta do programa e copo personalizado. Corre lá.

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1: Muito bom, com Pitbull, clima lá em cima pra La Bush Be My Lover, Foo Fighters, Cher, Yolanda Bicu, Squareheads e Wayne Home, The Promise. Tudo isso pra você nessa edição durante o break de sexta-feira. Tava valendo presentes, Dimino. 966507997. A linda camiseta do programa e copo personalizado. Todo mundo que participou estão concorrendo, hein? Chegou a hora de sabermos. Foi homem ou mulher hoje?
0: Foi mulher. Bruna Rosa Guimarães.
1: Boa, Bru. Só você chegar aqui, 5 dias úteis, Avenida Paulista, 1439, nono andar, com seu documento e pronto. Ótimo final de semana. Dimi Soler vai até o Estádio 97. E amanhã, às 13 horas, mais um encontro marcado aqui no Lunch Break. Abração, bom final de semana, valeu!
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0: Ok, ready? Óbvio, né? Amanhã tem mais. Sextou. Então, já que é sexta, vamos de música boa. Igual todos os dias, né? Vambora, me espera aí.
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3: E aí, beleza? Sextou! Tamo junto, tamo junto, tamo junto, hein? A energia que te move. Vambora, WhatsApp liberado pra você participar aí, ó. Tem prêmios durante a tarde. Tudo isso a partir de agora, 966507997. Vale para você a sua participação, ó. Hoje eu tenho um copo térmico da Energia 97 e também um carregador por indução também da Energia 97. Quer ganhar? Quer garantir o seu aí, ó? Participa e boa sorte. A pergunta de hoje é a seguinte, ó. Qual o melhor artista, tá? Backstreet Boys ou NSYNC? Vote, participa aí no WhatsApp, no final do horário, né? Lá perto do Estádio 97, vai rolar uma música aí dessa boys band aí que você votou. Qual? Backstreet Boys ou NSYNC, na sua opinião?
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0: Playlist com Calvin Harris, mas calma aí, daqui a pouquinho vai rolar mais playlist. Enquanto isso, participa aí no nosso WhatsApp 966507997. Tem aqui pra você, ó, sorteio de hoje, se liga, hoje tá bom, hein? Um copo térmico da Energia 97 e um carregador por indução da Energia 97. Lindão, personalizado, top. Você vai responder a pergunta e junto com o seu nome completo agora no WhatsApp aí, ó. Qual o melhor artista? Backstreet Boys ou NSYNC, na sua opinião? Vota, participe aí no Whats e no final do horário aí, antes do Estádio 97, a melhor boys band aí, campeã em votos, vai tocar um som dela, tá bom? 966507997, participa aí, boa sorte. Aquele break é rapidão, tô separando cada som, tem o Eurythmics pra rolar, tem In People, Bon Jovi, tem Alex Warren com Ordinary.
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2: Opa, estamos de volta por aqui. Sextou, sextou. Ótima tarde. Vamos de sonzeira. 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

0: Seu som aqui na Energia 97 FM, o James Blunt, terminando essa edição do playlist. 3h13 na sua sexta. Aquela frase gostosa, né? Sextou, a palavra mais esperada da semana, né? Sextou. Ó, no WhatsApp da rádio aqui, ó, da Energia 97, 966507997. Tá valendo pra você hoje o sorteio aqui, ó. Um copo térmico da Energia 97 e também um carregador por indução da Energia 97 FM também. Lindão, pode ser seu, tá? Responde com o seu nome completo e manda aí, ó. A resposta que a gente quer sua é o seguinte: qual o melhor artista? Backstreet Boys ou NSYNC? Você vota, participa aí no WhatsApp dizendo qual o melhor boys band aí, na sua opinião. Backstreet Boys ou NSYNC? Final do horário aí, antes do estádio 97, rola esse sorteio, boa sorte. Okay, ready? Hoje é seu dia, vai ganhar. Fazer um break rapidão, volto aí com vários sons legais. Tem clássico dos anos 90, Ace of Base, dos anos 80, Prince. 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
6: E atenção, proprietários de Volkswagen. A marca convocou um enorme recall de 150 mil carros para os modelos Terra, Polo, Nivus, T-Cross e Virtus por falha no freio de mão. A montadora afirma que foi constatada uma possível falha de produção no mecanismo da alavanca do freio de estacionamento e o consequente perigo do carro se deslocar sozinho enquanto estiver estacionado, podendo causar graves acidentes como colisões ou atropelamentos. A Volkswagen sugere que, enquanto o motorista não fizer um agendamento do recall, deve evitar estacionar seu carro em subidas e descidas acentuadas. A troca é feita de maneira gratuita, demora até 2 horas nas redes de concessionárias autorizadas da Volkswagen. A marca diz que vai enviar cartas aos proprietários, mas vale a pena se adiantar e procurar o reparo. Para saber se seu carro está na lista, acesse o site da Volkswagen, www.volkswagen.com.br/recall. Me segue no Instagram, @claucarsub.
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2: Vambora, tamo junto, sextou por aqui. Vamos. Ótima tarde. 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

Seu som aqui na Energia 97 FM, terminando mais uma edição do Playlist, mas calma aí que já tem mais na sequência. Enquanto isso, participa aí, o WhatsApp liberado, 966507997. Hoje, na sexta-feira, tenho aqui um copo térmico da Energia 97, mais um carregador por indução, também da Energia 97. Top! Lindão, e pode ser seu. Você participa mandando o nosso WhatsApp, o seu nome completo, e responde aí, ó. Qual o melhor artista? Backstreet Boys ou NSYNC? As duas boys bands aí, você vota qual você acha melhor, tá? Participa, que no final do horário aqui, antes do Estádio 97, rola esse sorteio. Você vai se dar bem hoje. Vota aí, qual o melhor? Backstreet Boys ou NSYNC?

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0: Muito legal, cara. Muito
1: bacana. Amanhã tem mais. Morde e assopra. Valeu, galera. Tchau.
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6: 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Bora, vambora, vambora, porque sextou! 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

0: Aqui na Energia 97 FM, nos 97,7, também no nosso aplicativo que é free download, para você ouvir onde você estiver. O dia todo, todo dia. E na Alexa, só chamar. Alexa, ligar na Energia 97 FM, pronto, o melhor som aí com você, onde você estiver. Continua rolando por aqui, aliás, é a última chamada agora, tá? Ó, agora é reta final para você participar aí no 96650-7997. Seu nome completo. E você vai responder qual o melhor artista, qual o melhor boys band aí, ó. Backstreet Boys ou NSYNC, qual você gosta mais? Participa aí, 96650-7997, seu nome completo, vota no Backstreet Boys ou NSYNC. Tem aqui no sorteio um copo térmico da Energia 97 FM e também um carregador por indução da Energia também. Afim, participa, boa sorte aí. Tá ligado aqui, né? Ótima sexta-feira. Volto na sequência com mais som. Tem Gala, tem Duran Duran, tem Eminem com Rihanna e muito mais. 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
19: Let's get back. Bora, vambora, sextou por aqui. E aí, também? Tamo junto, 4h48. 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

Sempre bom saber que seu som tá ligado aqui na Energia 97 FM, o nosso playlist Bruno Mars, I Just Might. 5h25, agora vem o resultado aí. O nosso sorteio, hein? Vamos ver quem se deu bem aqui, ó. Na parada, Backstreet Boys e NSYNC, na sua opinião, qual era melhor aí? Qual a melhor boys band aí? Na sua opinião, qual será que foi? Tá? Tava valendo aquele copo térmico exclusivo, Energia 97 FM, e aquele carregador também exclusivo, personalizado, Energia 97, um carregador por indução. Quem se deu bem, vamos aos ganhadores aqui, ó. Nara Patrícia Souza levou o copo térmico Energia 97 e o Osmar Santos Nunes levando o carregador por indução. Parabéns aí pros dois, hein? Muito bom, muito bom. Amanda já entra em contato com vocês. Muito obrigado pela participação de todo mundo aí. E a parada é o seguinte, ó, venceu assim disparadamente. A gente ouve agora, inclusive, a boys band aí, Backstreet Boys. Baby.

0: Backstreet Boys, o vencedor aí, a Boys Band, que todo mundo votou aí, né? Grande parte votou no Backstreet Boys. E assim a gente coloca ponto final aqui então no playlist na sua sexta-feira, sextou. Vambora, vambora, vambora. Volto à noite às 10 horas no Energia na Noite. Na sequência, toda a galera do Estádio 97 por aqui. Tamo junto.
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tarde, tá começando mais um Estádio 97 aqui na Energia. 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

0: 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Boa tarde, povo!
1: Opa!
2: Você é louco, hein?
1: Você é louco,
2: beleza? Você é louco, Dodô, tamo na área.
0: Fazer o quê?
3: De volta, hein, Danilo?
2: De volta, é verdade.
3: Há quanto tempo, cara?
2: Eu tô que nem o São Paulo no Morumbi. Mais de 2 meses sem vir aqui.
0: Nossa, tá mesmo, velho. Mas nesse ínterim, você teve vitórias, o São Paulo não, né?
2: Exatamente, mas eu ganhei algumas, né? Tô de volta,
0: rapaz.
2: E
0: quantas, rapaziada, você não ganhou, não é mesmo?
2: E quantas eu perdi, viu?
1: Depois eu que perdeu? Sou falso.
2: Não, as partidas da vida, né? Olha o De Paula.
1: Pois eu que sou falso.
2: Mas por falar,
1: isso? Tá sombra, né? Tá falsidade do caramba. Nem falava do Danilo quando ele não tava aqui.
2: No sombra,
1: pois eu que jogou no grupo.
2: Sombra falso invejeira. Nos Estados Unidos.
1: Eu sou. Não abria a boca.
2: Sombra me dava dicas de passeios.
1: Só pedia presente pra você só.
2: Trouxe uma camiseta, né? Camiseta
1: Trouxe,
2: legal.
1: Só pra ele. Só pra ele, né? Parabéns, hein?
2: Ah, eu tive que escolher um representante da rádio pra dar um presente bacana, entendeu?
1: Você tava onde?
0: Eu justo Sombra.
2: Escolhi o Sombra por acaso, entendeu?
0: Tava na Disney. Prometo trazer um pouco da camisa pra cada um.
2: Aí, ó, tá vendo?
1: Cara, eu pedi um equipamento lá, uma CDJ, você nem trouxe pra mim.
2: Não coube na mala. A bota do palhaço ocupou.
1: O cara não trouxe um Kit Kat, mano.
2: Trouxe chocolate.
1: Não, aí.
2: Trouxe chocolate.
0: Ai, cadão que tem.
1: Ah, lá tem um monte.
2: Ah, não, então, mas pera aí.
1: Do lado da minha casa. Mas
4: pera aí, então. Agora. A gente vai ver aqui, né, mano? Vamos ver, então. Você falou dele, mas você trouxe alguma coisa pra nós?
2: Ih, pra alguém. Pra alguém,
1: você trouxe. Eu não tive dinheiro pra comprar nada.
4: Não, mas você não precisa trazer dinheiro.
1: Acabou meu dinheiro.
0: Mentira,
1: mentira,
0: porque no meio da viagem ele falou o seguinte: olha, eu quero levar um baita presente pro Tinoco, que fez um roteiro da minha viagem.
2: Aí, tá vendo?
0: Ele falou: você tem dica de grandes vinhos italianos? Caramba. Eu falei assim: ah, peraí que eu já te passo, peraí que eu já te passo.
1: É verdade.
4: Mas quer saber, ó, aí prevalece uma frase do Domênico, cara. Uma vez ele pegou e falou: pra não dar presente caro, falou, pra não dar presente caro, pra trazer chaveiro, enfia na bunda. Sabe, tipo...
0: Não, mano, velho.
4: Porque não é chaveiro, velho. Chaveiro, mas não é o que não. Não é uma lembrancinha. Então, ó, uma lembrancinha, uma porra de um chaveiro. É chaveiro lá de chumbo, velho, que pesa pra cacete.
0: Não, olha, vou te falar um negócio. Porra, dependendo, véio, do chaveiro...
4: Então, mas o cara não vai dar aquele chaveiro bom.
1: Ó, mano.
4: É aquele chaveiro mal impresso, torto.
1: Aí você me quebra.
4: Pesa no
1: bolso. Aí você me quebra, porque eu comprei o vinho e um chaveiro pro Tinoco.
4: Mas era o vinho. E era o chaveiro. Era um vinho de 1.000 euros.
1: É, o chaveiro é do jeito que você falou, mas também não é.
0: Nem sei lá se lá tem vinho de 1.000 euros.
2: Tem. Não. Quero agradecer ao mano.
4: Que o Papa bebe, porra.
1: Se tem, eu não vi e nem procurei.
2: Quero agradecer ao mano que disponibilizou toda a estrutura nos Estados Unidos pra mim. Obrigado, mano.
1: De nada, mano.
2: O apartamento.
4: Que tá
2: o
4: com a AP em Miami.
2: É, um AP. Você?
1: O AP. Você vendeu aquele da cidade líder?
2: Ele me.
4: É, então, aquele lá ainda prevalece, mas é o que eu moro. Mas em Miami Beach eu comprei lá um que é como se fosse aqueles negócios que os caras fazem de cota.
1: Sim.
4: Você usa tipo 4 meses do ano.
2: Espetacular.
4: Pode usar. Eu tô. Final do ano e carnaval.
1: Ah.
4: Se quiser ir pra lá,
1: não sei, pode ir. Mas... Obrigado, mano.
4: O Danilão
1: não
4: pode ir também.
1: Mas o da Riviera, velho, eu fui lá esses dias fazer um evento lá. Ele falou: não, se quiser ficar lá, fica à vontade. Eu fui
4: mas
1: só
4: óbvio.
1: Por curiosidade. Muito obrigado.
4: Aí, um prazer. Ele ia tocar lá, ele ia fazer um bate-volta. Eu falei: vou ficar lá 2 dias.
1: Aí eu tava lá, cheguei cedo. Falei: deixa eu dar uma olhadinha onde é. Ele passou o endereço, eu fui ver, meu amigo. A sacada, assim, você vê.
4: Como é que é a sacada?
1: Não termina, você tem que olhar assim, ó.
4: Ah, é? Não é.
1: A sacada inteira.
4: Não é, não.
1: Sobre as
4: fotos, é um prazer. Mas é um prazer. Você tem um negócio, o bagulho tá parado lá. Você não vai
1: aparecer pro seu amigo? Obrigado, é que eu fui no bate-volta. Obrigado.
4: E o Marcão vai lá só pra limpar a sacada. Tipo, você pega o Marcão, tá lá com o rodo.
1: Nada, que esse frente tava lá.
0: Olha, só pra gente não parecer ignorante,
1: sim.
0: Mas tem vinho de mais de 1.000 euros, vixe, obviamente. Maria,
4: claro que tem. Tem vinho de 40 mil, 50 mil reais, nossa, mano. Não vai ter de 1.000 euros lá.
0: Então, ó. Tem vinhos aí que podem ultrapassar 10, 20 mil euros ou muito mais.
4: Acho que aqueles que o Papa bebe lá, mano. Você acha que é vinho de 5 euros?
0: Não, hein? Por exemplo, é Romanée Conti, Chateau Petrus, Chateau Lafite, Chateau Margaux.
2: Caramba, meu.
5: Mas, Sobra, eu não entendi. Pra gente não parecer ignorante. Nessa mesa só tem ignorante.
0: Ah, fale por você.
5: Entendi isso aí.
0: Fale, eu sou sem ignorante.
4: Mano, você tá com a camisa do Durval, você tá de brincadeira.
5: De novo. Velho. Durval, Mengão, no Coutinho, Pelé e Pé.
1: De novo.
0: É.
1: Deixa aí, o menino.
0: O Neymar é lá na meia.
5: O Neymar não tá aí, né?
0: Time, porra.
5: Não tá nesse time.
0: Mas não tá aí, né? Seu Bento, é o seguinte. você vai antecipar as manchetes com uma palavra sobre cada time.
2: Nossa, tá bom. No, antecipar?
0: Antecipar.
1: Palmeiras, então, é Gustavo Gomes.
0: Palmeiras!
1: Gustavo Gomes.
0: Ah, tá é, certo.
1: São
0: tá
1: Paulo.
0: Certo. Vai. São Paulo.
1: Caleri.
0: Caleri.
1: É.
0: É. É. Tá bom.
1: Tá, aí.
0: Tá.
1: Santos. Corinthians. Corinthians. Ah, encaminhou.
2: Caminhou.
0: Ah, não. Eu pensei que você ia falar do fato mais importante. É roubo.
2: Obrigado.
0: Roubo? Ah, mas...
2: roubo.
0: Roubo da camisa. Roubo da camisa.
2: É, roubou a camisa.
0: Do Corinthians.
2: É, roubaram a camisa do outro lá,
0: hein? Era o Corinthians Experience, cara. É o Corinthians Experience.
2: Você viu aquilo?
0: Você viu aquilo?
2: Você fecha a bandeira. Você não pode ver nenhuma manchete do Corinthians que é palpitar. Você fecha aí o trigo.
0: Ele falou, você visita a Memorial e tem uma experiência de corintiano. Você rouba a camisa.
2: Segue, Bento. Segue.
1: Memorial do São Paulo tem uma cenoura gigante.
2: Então tá bom. Então vamos lá.
1: Santos, Santos.
2: Encaminhou o roubo.
1: Pronto. Santos? Ah, segunda divisão.
0: Ah, não.
1: Mas eu achei que era uma coisa palavra, séria. Então,
5: Mota, ele pediu uma palavra, não duas.
2: Mota.
1: Então, ó, pra, vamos pegar você de surpresa. Botafogo, a manchete do Botafogo.
2: Puta, vergonha.
0: Vergonha.
1: Não quiseram vender o Danilo.
2: Ó, memória o Danilo aí, trouxas.
1: Mas os caras tomaram seis esse ano, velho.
2: Nossa. Eu fiquei imaginando o Danilo olhando a situação e falei,
1: meu. Não, os caras estão regaçando. Os caras não jogou nada.
2: É, mas isso que faz.
5: Mas ninguém jogou lá,
0: não.
5: E ele tava dando risada no banco, hein?
1: Lógico que tava,
5: ele tava dando risadinha no banco.
2: Tem que dar mesmo.
0: Bom.
1: Que coisa, vamos lá, né?
0: Vamos lá. Então, começando, aproveitando o hino do oferecimento de KTO. 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Vamos de peixe.
1: Vamos,
0: de peixe.
1: Mas tem gol, né?
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3: Sorte que o Vieira deu aquela furada, porque o posse passou como quis por todo mundo aí, La Roca.
5: E eram dois jogadores, veio uma cara de novo.
3: De novo, perigosamente, cuidado, segura isso aí, gente. Cruzamento na área, posse, é gol.
6: Sim, deu ruim.
1: Olha o Danilo Caissara rindo na desgraça. Se ferrou.
5: É de nervoso.
3: O Santos até tinha posse, mas eles é que tem o posse, hein? Que na primeira entregou de bandeja. E o Vieira não conseguiu o gol. Na segunda, ele, posse, meteu lá pra dentro. O jogo mal começou, gente. E o Macará já enfiou o primeiro. 1-0, Macará. Menino La Roca.
7: Vocês precisam ter uma marcação mais forte.
3: E agora vai bola, Gabigol na cara do gol. É gol!
8: Com energia.
3: Gol!

0: soltar os fogos aí. 100 vezes Gabigol, gol histórico, solta os fogos. Solta os fogos do 100º dele com a camisa do Peixe. Ele disse, olha os meus números, eu tô olhando. É o 100º dele com a camisa alvinegra de Vila Belmiro. De cunhado pra cunhado, de cunhado pro fundo do barbante. Igual o placar agora, é Peixão empatando, Santos 1. Macará também 1. Tem jogo, tem jogo, tem jogo, tem jogo. Paga um ingresso, leva dois. Em noite de promoção, tem que dar Peixão, goleirão. Cadê a bola?
1: Aleluia! Pega na nossa cola.
0: Detalhe do gol com energia. Vai pra bola, o Peixe. A torcida sente o momento. O Neymar vem aí. Ele vai bater no escanteio aqui pelo lado direito, na perna direita. Ela vai aberta lá dentro da grande área. Se liga na emoção, que aí vem o Peixão. Levantou por baixo, desvio. Cata o goleiro. Mas a bola entrou, é gol!
2: É, com energia.
0: Gol!

0: abençoado. Arão, no primeiro poste. Ele que consegue cabecear todas. Essa aí vem por baixo, meu amigo. E ele mete pro fundo do barbante.
1: Faltinho.
0: Cabelo.
1: Faltinho.
0: Cabeleira. Cabeludo, descabelado. Os querendo conquistar espaço novamente. Arão, Arão, Arão, Arão, Arão. Arão lá dentro.
2: Um momento que ficava aqui na Paulista.
0: Placa, meu, de 31 minutos no primeiro tempo. Foi esperto demais o camisa 15. Na rede pelo lado de dentro. Bola branca no fundo do...
3: Ah, e aí?
4: Pedrinho.
3: Um sorrisão bonito, hein, velho? Até que enfim, hein, velho? Até que enfim.
4: Eu só queria entender por que, que ontem o Ademir ficava mostrando o sovaco pelado.
3: Nossa, velho.
5: O negócio é o seguinte, Sombra. É que nós temos aquele espírito esportivo muito grande, né? No nosso pré-jogo, eu cantei a bola pro André Ranieri, que o Ademir, antes da transmissão, tinha ido cortar o cabelo, fazer a barba, dar aquela lustrada na sobrancelha. Só que o Ademir, ele não consegue ficar apenas no fazer a barba e cortar o cabelo e ilustrar a sobrancelha. Ele prefere falar dos outros pelos ao redor do corpo.
4: Tá de brincadeira.
5: Ele quis falar dos pelos. Ele quis falar que deu aquela tosada no sovaco.
4: Ele depila o fiofó também, ó.
3: Ele depilou depila tudo.
4: A cera, não,
5: isso ele não falou.
4: Cera.
5: Agora ele fez a definitiva. Eu vou aqui repassar o que disse Ademir Quintino após a pergunta de André Ranieri. Ele falou o seguinte, abre aspas. Eu dei aquela tosada no sovaco. A tosada nas axilas, ele falou. Tosada nas axilas. E depois, dei aquela lustrada nos pelos pubianos. Fecha aspas.
4: Meu
5: palavras
4: Deus.
5: De Ademir Quintino. Não sou eu que estou falando.
3: Que nojo, né?
5: Quase tirou a rádio do ar, Sombra.
3: Tá. Mas aí, 2-1 de virada, que coisa, hein? Fala aí, como foi o jogo pra nós, ô Pedrinho?
5: Ah, dois tempos diferentes, né, Bentão? Porque o Santos ninguém começa mal o jogo, inclusive a dupla de zaga que o Cuca quis inventar com o Arão e com o Luan Pérez, já deu a primeira pataquada da noite com 4 minutos de jogo. O Escobar, que se tinha alguém que defendia o Escobar pela marcação, eu acho que esse argumento já caiu por terra. Ele abandona a posição, não guarda. O Luan Pérez tem que sair para fazer a cobertura, deixa o espaço na grande área e o tal do Franco Posse faz o gol no meio de 3 jogadores do Santos e o Arão marca a lá tempos de pandemia, com distanciamento social e o Macará abre o placar. É o show da resenha do Santos na Copa Sul-Americana. Tinha sido assim contra o CV e agora de novo contra o grande Macará. O Santos não faz um bom primeiro tempo, muito pelo contrário. O Schmidt, que era... quem estava tentando mais, quem estava buscando mais o Neymar principalmente, errando muitos passes, estava errando praticamente um passe a cada 5 minutos, e o Santos não tinha finalizado no gol. Até 40 minutos o Santos ainda não tinha finalizado no gol. O Macará tinha menos posse de bola, infinitamente menos posse de bola, estava 75-25 para o Santos, mas tinha finalizado mais que o Peixe. Pra você ver o nível de dificuldade que o Santos estava de penetrar na defesa adversária. Quando o Cuca tem que mexer por conta de uma lesão do Bom Tempo, ele coloca o Rolaser começa a jogar mais junto do Neymar e aí cria uma dúvida no meio de campo do adversário. Com isso, o Santos começa a ter mais espaço e aí o Neymar consegue achar um belo passe. Ele tentou o passe pro Barreal, é verdade, mas não tira o mérito de que depois o Gabigol chegou pra completar pro fundo da rede. No segundo tempo, Santos melhora ainda mais. Acho que o Macará caiu muito fisicamente. O Rolaser também faz um grande segundo tempo, consegue colaborar aí muito pro Neymar também crescer no jogo. Neymar esse que pra mim fez seu melhor jogo na temporada. É claro que o nível do adversário não é dos maiores, a gente tá falando de uma Sul-Americana, a gente tá falando de um Macará, mas fisicamente senti o Neymar muito mais leve, o Neymar com menos dificuldade para partir num contra um, acertando dribles que antes ele não vinha acertando, até contra adversários de qualidade técnica inferior, próprio Recoleta, São Lourenço na primeira fase, o Cuenca, adversário que o Neymar vinha tendo dificuldade, agora contra o Macará eu senti ele um pouco mais leve fisicamente, e que se não fosse os gols anulados, o Cadu até brincou que era o jogo da promoção, você tem que fazer 4 pra valer 2. Se não fossem os outros 2 gols anulados, Neymar terminaria o jogo com 3 assistências e mais o corta-luz, que seria pro Gabigol ali um quarto gol. Então, pra mim, melhor jogo do Neymar na temporada. Agora, o ponto baixo, Sombra, Bento e meus amigos, são
4: Pedrinho,
5: as lesões.
4: Mas jogou diga, bem diga, mesmo, diga, assim, pra gente ter uma ideia, assim, você poderíamos dizer, assim, que o Neymar fez os 2 melhores jogos, seriam esse contra o Velo Clube, por exemplo? Foram as 2 grandes atuações do ano?
5: Não, foi ontem contra o Vasco pra mim. Ontem contra o Vasco, lá no primeiro turno, que ele faz aquele gol de cavadinha e ele faz ainda um gol no primeiro tempo. Não é a melhor atuação técnica, Sombra, até porque, como eu falei, o adversário é o Macará. Mas fisicamente, Eu já vi o Neymar muito mais pesado num momento até recente da temporada, pra tentar drible, às vezes não conseguindo vencer adversários lentos num contra um, volantes, laterais, enfim. Então achei o Neymar bem mais leve, conseguindo vencer muitas vezes a marcação adversária, sem contar, como eu disse, as quatro assistências que ele terminaria o jogo se não fossem os gols anulados. Agora, como eu vinha dizendo, a parte baixa que o Santos carrega pra grande final, que pra mim é na temporada, que é no domingo contra o Vasco, lá em São Januário, os Gabriéis não devem estar à disposição do Cuca. O Bom Tempo saiu com um problema na coxa, é algo mais simples, mas não sei se ele vai estar à disposição pra ser titular já pro domingo, são só 2 dias de recuperação. Aí acho que é a grande oportunidade do Rolaser é mostrar que ele pode ter uma sequência, é um jogador que tem qualidade, mas que oscila demais. Quanto o Macará foi bem, a gente quer que ele faça agora bons jogos de forma consecutiva, então vai ser uma boa oportunidade para ele começar entre os titulares. E o Gabriel Menino, que esse eu acho que é uma lesão um pouco mais complicada, acho muito difícil que ele retome as partidas ainda nessa temporada. Para quem não viu o jogo, ele foi dividir uma bola, parece que o joelho dele gira. O próprio Ademir falou na transmissão, e vocês sabem bem que o Ademir tá bem acostumado
4: com isso. Foi feio, cara, foi feio.
5: Foi muito feio, girou o joelho. E pra mim, Sombra, é uma lesão bastante séria, e o Santos não tem praticamente lateral direito, porque o Igor Vinícius tá com lombalgia, o Mike saiu, o Gabriel Menino agora tá com esse problema no joelho, muito provavelmente deve jogar o Davizinho no final de semana, que foi o menino que entrou e bem contra o Macará, vai ter essa bucha agora de começar um jogo como titular pela primeira vez no time profissional na lateral direita. O Santos teria outras opções de improvisação, como o Cuca já fez, colocar o Rony, mas eu acho muita loucura colocar um cara que não é da posição. Outros treinadores como o Vojvoda já fizeram de colocar, por exemplo, o Adonis naquela função, mas eu também acho uma outra loucura. Então acho que não deve fugir muito do Davizinho no domingo contra o Vasco, que é a grande final pro Santos na temporada. Uma derrota lá em São Januário deixaria as coisas muito complicadas
3: Pedroca, na reta
5: final do Campeonato Brasileiro.
3: Pedroca, diga, Dedê. Tudo bem? Diante desse relato seu, né, da partida feita pelo menino Ney, né, diante futebol espetacular apresentado pelo Neymar, diante do Macará, né? Você acha que ele tá cravando a vaga dele pra próxima Copa, Pedrinho?
5: Em nenhum momento eu falei isso, você está colocando palavras na minha boca.
3: Eu só tô perguntando.
5: O fato dele fazer uma boa partida e ser fisicamente a melhor dele na temporada, não quer dizer... Não, quem tá falando é você. Não quer dizer que eu falei que ele tem que ir pra Copa de 30. Falta 4 anos, Depaulo.
4: Mas ele perguntou.
5: Eu perguntei, eu não afirmei. Não, mas é o Depaulo que tá perguntando.
4: Porque ontem foi um jogo que deu esperança
3: de contar isso. Cara, o Brasil inteiro ficou de olho ontem pra ver o Neymar atuando e hoje não se fala em outra coisa.
1: Mas sabe o que eu achei curioso?
5: É que vindo dessa... Quando essa dupla se junta... Eu já sei que vem coisa ruim, velho. Eu já
3: Domênico
5: sei que
3: é... o seu Bento, né?
5: É Luiz De Paulo e Hilton Malta mesmo.
1: Mas
5: Luiz De Paulo
1: e Hilton Malta. Que foi curioso?
5: Os dois maiores calhordas da rádio.
1: Que na
4: calma que isso pode ganhar mais corpo com a entrada de Maurício Porra.
3: Ele tá quietinho aí. Ele não falou ainda.
6: Os calhordas não terminaram.
1: Não, mas na zona mista o Neymar falou depois, né, o Pedrinho. Ele
4: você
1: deu
4: teve
1: uma...
4: lá ontem?
1: Não, mas eu assisti a muita coisa do Santos.
3: Nossa,
5: você é um jornalista, seu tempo, né, Danilo? Que você acompanha.
1: Acompanhei, né? Mas
3: quase não vê jogo, né,
1: velho? E foi curioso, porque ele primeiro dá uma chamada na torcida do Santos, né? Ele fala pra voltar, trazer aquele alçapão da Vila Belmiro. Então foi até bacana ele falar isso, né? Chamar o torcedor, mas na sequência ele fala assim: o time é esse. Infelizmente é o que nós temos, né? Infelizmente, tipo,
3: sabe? Mandou um infelizmente.
1: Ele mandou, foi engraçado, né? Ele foi sincero. Caraca.
6: Mas eu falei ontem, o Pedrinho, na hora que saiu até o gol do...
1: Infelizmente é isso, ele falou.
6: Eu falei ontem, na hora que a gente tava até comentando, mostrando aí o trecho da transmissão, quando os caras abriram o placar. Eu falei, cara, na boa, mano. O Pedrinho, o Ademir e o Cadu... Não, eles tipo, estavam até conformados com a derrota, porque o negócio é o seguinte, o Pedrinho. Não, isso é verdade, eu continuo falando. O Santos passar é ruim pro Santos. Por mais que você diga, mas matematicamente, se a gente falar da parte financeira, vai ganhar um percentual, mas não alivia nada pro Santos. Avançar de fase não vai aliviar nada. Porque o negócio é o seguinte, Pedrinho, o foco do Santos é não cair pra Série B, mano. A Copa Sul-Americana, na hora que afunilar, chegar uma semifinal, o Santos vai levar taca, não tem jeito, mano. tem times melhores que o Santos.
5: Ô, Mano, eu não sei se tu acompanha... Antes de falar aí que o Danilão trouxe, não sei se acompanha a coletiva do Cuca.
6: Não.
5: Ele foi perguntado sobre isso aí, em quando ele vai poupar o time. Porque fisicamente esse time não vai aguentar. É um time velho, com poucas opções. Velho. E ele fala em poupar o time, ele já fala que quinta-feira ele já não vai levar o time titular. Ele praticamente já indicou que ele vai levar um
1: mistão... O foco é o brasileiro, ele falou.
5: Entendeu? O cara pergunta pra ele, você vai poupar no domingo contra o Vasco? Ele falou, tá louco? Poupar no brasileiro? Ele falou, vou avaliar os jogadores na quinta-feira, é uma viagem desgastante, você tem que pegar aí 3 horas de ônibus de Quito até Ambato, que é a cidade lá do estádio do Macará. Então ele já deixou claro que na quinta-feira ele vai poupar. Mas tem que ser isso mesmo, a prioridade do Santos é o campeonato
4: brasileiro. E ontem ele já perdeu 2.
1: Então...
5: É, perdeu o Gabriel Menino e o Bom Tempo. E o Menino, pra mim, pra temporada, tá, Sombra? Acho que pra esse ano ele não
3: volta mais. Não saiu ainda o resultado aí?
5: Não, nem não. Do Menino, nem do Bom Tempo.
4: Fila do exame,
6: lá. Eu lembro um ano.
3: Tava na UPA. Tava na UPA de Santos.
6: Eu não lembro que ano que foi que o Corinthians tava jogando a Sul-Americana também. E, cara, o time B do Corinthians, ele jogava a Sul-Americana e o time A tava jogando o Campeonato Brasileiro. E o time 23. B começou a ir bem. Sabe, o time B começou a ir bem. E aí depois, quando começou a funilar, os caras tentaram colocar o time A e o time A saiu. O time A cagou a competição. Mas o Santos tem que fazer isso, cara.
5: É, não tem jeito. Eu não sei porque o Cuca ontem colocou o time titular, porque era um jogo de alto risco e baixa recompensa. E foi um alto risco, tanto que os amigos já falaram aí. O Santos perdeu aí o Bom Tempo pros próximos jogos e o Gabriel Menino muito provavelmente pra temporada. Mas
4: será que não foi o Neymar que mandou ele colocar o melhor time?
1: É, mas ele falou.
5: Ah, não acho, isso. Não acho, Sombra. Não acho,
4: é
5: mandado, não acho.
4: É mandado, né?
6: É, porque inclusive, o Neymar falou, hoje eu tô com vontade de jogar. Se puser os bagre aqui, eu não entro em campo. É. Aí tem que pôr os
4: caras. Cara, sabe qual é? Põe os melhores agora.
6: Olha lá, esse aqui é o departamento médico lá do Santos. Caraca! O Gabriel Menino aí, na hora que ele entrou, falou, puta, acho que eu preciso de cirurgia.
5: Tu não arruma o que fazer.
6: Ó, pra você ter uma ideia, o Gabriel Menino, na hora que ele entrou nessa sala, tipo, reclamando de dor, aí os caras falaram, temos que operar. Aí ele já começou a fazer um polichinelo, falou, não, eu tô bem, eu posso jogar, amanhã eu já jogo. Amanhã eu já jogo.
5: Sarou, que não cuida do teu time que tá com camisa roubada em vestiário? Por que não cuida do teu time com camisa roubada em
6: vestiário? Aí já vai falar sobre, mas aqui agora é manchete do Santos, pô. Mas, ô Pedrinho, por exemplo, a sua ressonância, ela ainda funciona? Essa aqui do lado direito?
5: Puta não, merda, mano. Hein? Fala do teu time que tá com camisa roubada, velho.
6: Ó, aquela parte de cima, tá, Sombra, é uma morsa. É uma morsa ali em cima.
1: Você acabou a gás, viu? Acabou a gás, os caras mandaram lá.
5: Acabou a gás. Pergunta lá pro teu presida, como é que ele vai fazer pra repor a camisa que foi roubada lá no Parque
6: Gabriel, São Jorge? Não, a camisa tá recuperada, tá, inclusive. É, agora, por exemplo, o Gabriel Menino, se ele for operar, os caras falaram, Gabriel, você tem pano em casa?
5: Tira essa porra da tela aí, ô cowboy.
6: Tem como trazer uns panos? Ele falou, pô, só tem pano de chão. Ele falou, não, mas se lavar, a gente esteriliza assim aqui. Mesmo, é. Passa o ferro, tá, sabe?
4: Merda, rapaz. Então, é isso, anestesia é muito caro, então eles têm ali umas garrafinhas de uísque.
6: Não, e pano pra morder.
5: Pra morder. Não, bom tá o DM do São Paulo, né, que tá lotado sempre, né?
1: Mas quem tá falando do São Paulo aí? É.
5: Pô, não, mas esse São Paulino aí, não sei que ele tá se intrometendo na manchete.
6: Vamos discutir uma coisa de cada vez, gente.
3: Não pode passar tudo.
6: E esse chão aqui é propício. Essa vigilância sanitária chegar lá é o chão ideal pra uma sala de cirurgia escuro.
4: Exato.
6: A última vez que viu uma vassoura aí, foi antes do voo do Pelé.
1: Não, só, manchas ali. Só comenta do Neymar, então, que ele falou: esse time é o que tem, meu. Infelizmente é o que nós temos.
4: Comenta
1: aí que foi bom isso aí.
5: Tá, primeiro do time. Tem um post semana passada que um cara fez falando que se o Neymar não jogar 80% dos jogos do Santos no Campeonato Brasileiro, o Santos cai. Eu concordo. Mas entre eu concordar e concordar com o Neymar curtindo o post, tem uma distância quilométrica. Porque o cara até pode ter razão. Pô, o Neymar como capitão do time,
1: não falar,
5: ele não pode defenestrar tanto assim os próprios companheiros dele, né, cara? Acho que não tinha necessidade. Mas ele tem razão, só que não é o Neymar que tem que falar isso.
6: Perdeu o grupo,
5: são os comentaristas, quem tá de fora, não quem tá lá dentro. Você não pode defenestrar a imagem dos caras que estão lá. Agora, sobre a questão da torcida, eu concordo. Mas é uma grande responsabilidade da diretoria em cima disso por colocar ingressos de R$200 no jogo contra o Macará 7 horas da noite de uma quinta-feira. Tem uma responsabilidade grande em cima disso. O jogo contra o Palmeiras, por exemplo, da Copa do Brasil, se o Santos conseguir chegar vivo ainda no Brasileiro, fora da zona de rebaixamento, conseguir dar prioridade para esse jogo e, claro, não tomar uma trauritada no Allianz Parque com chance na Vila de reverter o placar, tem que colocar preço popular nesse jogo, velho. Pra, se Deus quiser, até que enfim eles conseguirem aproveitar a tal da reforma ridícula dos degraus ali na arquibancada e fazer o tal do assalpão que o Neymar pediu. Nisso aí ele tem razão. Agora, como eu falei, tem grande parcela de responsabilidade às diretorias, não só essa, mas as outras também, que abandonaram simplesmente o tal do preço popular no estádio.
4: Boa! Mais alguma coisa relevante, seu
3: Não, bem? Domingão, Vasco. Nada. Lá em Vasco.
4: Já jogou
5: bem. Oremos, hein?
4: Jogou muito.
3: É, vamos ver se ele vai jogar.
5: 0-0, Vasco, com time reserva.
3: Hã?
5: O Vasco jogou com time reserva ontem. Não, foi 0-0.
3: Ele falou do Neymar, jogou bem.
4: Jogou demais. Até agora eu tô impressionado.
5: Falei que jogou bem.
4: Jogou muito.
5: Falei que jogou bem. Não que jogou muito.
7: É, você viu todos os portais do mundo inteiro, só repercutem.
5: Esse calhorda desse trica aí, ele nem viu o jogo que tá querendo falar, velho.
7: Qual trica?
5: Tem dois. Tem o Danilo hoje, mas é o Sombra. É você, claro.
1: Ele não fala assim comigo. Ele não fala assim comigo.
4: Não.
1: Ele é meu.
5: Não, você é trica também.
1: Ah, olha só. Olha só,
3: Medinho. Só que você provocou.
4: Boa. 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
4: Olha que mensagens aqui no chat. Deixa eu ver aqui. Marcelo Borges, aqui, ó. Pedrinho parece o Bicudo, o lobisomem, aquele desenho antigo.
1: Nossa.
4: É, tá na tela. É mesmo, dá uma lembrada, não lembra?
5: Lembro. Não, mas vocês já foram melhor nos apelidos, hein, velho?
4: Agora
5: não tem aqui, nada a ver.
4: Aqui eu já não tô entendendo.
3: Só o Podídio é mais da hora.
4: É, agora aqui eu já não tô entendendo a quem o ouvinte se refere. Veja bem. Ah. O KNC, ele fala, esse moleque é muito cabaço.
3: Moleque aqui, ó, na rádio só tem dois, é o Tuti e o Pedrinho. Como é o Pedrinho que tá no ar.
5: E o Tuti não tá aqui hoje.
4: Então. Boa. Então tá bom, é isso aí. Daqui a pouco a gente traz mais mensagens, as melhores. É isso aí, Marco Aurélio Cunha internado.
7: É ataque da gangue do quebra-vidro.
4: É mesmo?
3: Caramba, quebrou cinco costelas.
4: Costelas?
1: Que isso?
5: É sério?
3: Nossa. A gente tá vendo aqui agora pro filho do Datena.
4: Então vamos aproveitar. 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
3: É, vamos lá, fim da novela, hein?
1: Fim da novela.
3: São Paulo renova contrato de Cagliari, que nem diz o outro.
4: Né? Cagliari. Só oficializou, né?
1: Oficializou, anunciou hoje, né? Saiu o vídeo.
3: É, o vídeo, até o fim de 2028, então.
1: Exato.
3: É, ainda o vínculo ainda conta com opção de extensão por mais uma temporada em caso de cumprimento de metas esportivas.
7: Quantas picanhas por mês? Tem informação.
3: Haja picanha, viu?
7: Não sei, bastante.
3: Não mais de, acho que é mais de... Mais de uma picanha, certeza.
7: Acho que vai pra duas.
3: Opa, é.
7: Você tá de brincadeira.
3: Ele já até ganhava isso. Acho que era 1,200.
7: Vai pra duas, hein?
3: Vai pra duas. Falavam em 1,200 no primeiro contrato. É, eu acho que, se não me engano, acho que o São Paulo tinha feito uma proposta de 1,700 e depois recuou pra 1,5, não era?
4: Com gatilhos. Ele queria 1,700. O São Paulo parece que tinha oferecido 1,200. Deve ter jogado no meio termo, acho que. Deve estar lá no e-mail, né?
1: Até o final de 28, seu Bento. Se ele conseguir cumprir as metas,
4: é legal,
1: né? Aí dá pra estender até 29. Aí acho que é muita coisa, hein, cara? Até 29.
7: Qual que é a idade dele?
1: Será?
4: 32.
3: Ah, mas é só se bater meta, né?
1: É, só se bater metas. Não sei se vai bater metas.
3: Quais são as metas? Você tem aí, não?
1: Não tem as metas dele, mas o Tricolor que volta
3: a jogar. O São Paulo colocou, você é campeão ou artilheiro? A chance é zero.
1: Não é.
3: Campeão da Libertadores.
1: Se ganhar a Sul-Americana esse ano. Sul-Americana esse ano é liberta, hein? Boca Juniors, River Plate, Sul-Americano,
3: nem subiu o nível,
1: que é isso? Caminho do São Paulo
3: não, uma coisa,
1: altitude, depois Boca Juniors, depois River Plate,
3: o Boca,
1: e o Santos do Neymar na final.
3: O Boca é igual o Chacrete, ele fez sucesso há 20 anos atrás, não adianta você falar, nossa, dá pra competir com a, sei lá, com a Paulo Oliveira, não dá. Não dá, irmão. Se puser do lado, vai passar vergonha. Ah, o Boca, a River, já foram grandes, velho. Tem o nome, tem história, tem camisa. São mas, velho, faz tempo que não...
1: Não dá pra reivindicar aí, dá pra reivindicar. Mas São Paulo volta depois de... Mas
3: você tá confiante que ganha a Sul-Americana? Fala a verdade.
1: Eu tô confiante.
3: Vocês empataram com o Bolívar com a calça na mão. Você
1: tá de brincadeira, Danilo. Dorival Júnior.
3: Jogando merda nenhuma.
1: Ele é especialista em competições assim.
3: É, tá sem ganhar quantos jogos,
1: Dorival? Aguardo. São Paulo tá 14 jogos sem ganhar. 14 jogos sem vencer. No brasileiro são 8 jogos sem vencer.
3: O Dorival é virgem.
1: Ele não ganhou nenhum jogo no São Paulo depois que ele... É, impressionante, cara.
3: Não, eu acho que no brasileiro. Na Sul-Americana não ganhou nenhum.
1: No brasileiro. No brasileiro.
5: 2-0.
1: É. Foi a última vitória do São Paulo contra o Boston River.
3: Casa cheia amanhã, jogo balada?
1: Jogo balada, São Paulo que volta depois de 81 dias, né? Jogar no Morumbi, há muito tempo que São Paulo não joga lá. E deve ter o retorno. E
3: amanhã vai ter lá o It's Raining Man.
1: Porra nenhuma.
3: Ah, merecia tá ter louco. Um show de entrada.
1: Você é louco. Não, não tem. São Paulo.
3: Trio Los Angeles.
1: Deve ter o.
5: Trio Los Angeles. Olha o lixo,
1: velho. Trio Los Angeles. Trio Los Angeles é agora. Não, o São Paulo deve ter o retorno do Arthur. Não dá pra falar sério, esse cara.
3: Não, mas vai dar. Vai aí.
1: Você é louco.
5: Trio Los
1: Angeles. Trio Los Angeles é demais, velho. Mas o Arthur deve voltar, viu, Dodô?
3: Eu não lembro, não lembro.
1: Essa daí. Como é que é?
5: Acho que essa aí é.
1: Você tá louco, não.
3: Bambolê é o nome da música. Olha
1: lá. Olha lá a foto lá. Olha lá, ele, olha lá. Olha lá, tem o Los Angeles.
3: É o Márcio, é o Márcio.
5: Usa peruca, usa peruca.
1: Fazer bambolê.
5: É o Luciano esse aí, ô Danilo?
3: Usa peruca.
5: É o Luciano esse aí?
1: É isso. Acho que é isso mesmo.
3: Ele usa peruca, esse maluco, velho.
1: O cara tá louco, velho.
5: Puta merda,
3: fala aí as notícias.
1: Mas então, São Paulo que deve ter o retorno do Trio Los Angeles. Não,
3: do Arthur. O Arthur volta, né?
1: Arthur deve voltar. Volta. Espero que seja titular e provável tricolor, hein, seu Bento?
3: Manda.
1: Provável quero
3: ver
1: tricolor.
3: Deixa eu falar aí as notas. Eu quero ver só as notas. Faz tempo que não fala.
1: Então
3: aí.
1: Vai. Cadê? Solta, onde tá aqui, ó. Solta a escalação aí, ó.
3: Aqui, ó. Possível. Onde tá aqui?
1: Cara, tá aqui, ó.
3: Ah, boa, vamos lá. Então eu quero ver essas notas, vamos ver lá, se ele é fanfarrão que nem o chefinho. Vamos lá. Goleiro Rafael.
1: Rafael, nota 7 pra mim.
3: Lucas Ramon, isso aí mas se firmou, né?
1: Ah, é, se firmou, mas também não é um Cafu, né? Nota 7.
3: Certo. É, Arboleda. Putz. Tiveram que engolir o Arboleda.
1: Tiveram que engolir, né? ele tá jogando bem, pior, velho. Tá jogando bem. Teve um jogo que ele foi mal, Arboleda. Pra mim, nota 6,5.
3: E o Portuga, né? Domingos Duarte. Né?
1: Domingos Duarte, grande não dá pra Domingos. Avaliar muito ainda, mas jogou um jogo, foi bem. Nota 6.
3: Wendel.
1: Wendel, meu Deus do céu, Wendel. Nossa, me irrita profundamente.
5: Nota
1: 5, Wendel.
5: Se irrita, tem que dar menos.
1: Nossa, mas é meu... O Iago entrou melhor, eu acho.
3: Marcos Antônio.
1: Marcos Antônio, nota... Depende da fase, mas eu gosto muito, nota 8.
3: É, Pablo Maia.
1: Pablo Maia, nota 6.
3: Oh. Danielzinho.
1: Danielzinho já teve melhor, vou de 6,5 pro Danielzinho.
3: Tá Arthur.
1: Arthur, nota 7.
3: É Luciano, Luxou, né? Que nem dizem.
1: Luciano também, quem? Nota 7.
3: Luxou, né? Os caras.
1: Lucigol.
3: Lucigol.
1: Lucigol.
3: Tem gol. E na frente ele, né? Agora com o bolso cheio.
1: É, renovado. Né? Agora
3: contrato renovado, namorada nova também. É? Não, nova sim, já faz um tempo, bom, né? É legal, hein?
5: É também,
3: legal.
5: É, né? Quem é que não tem uma legal nesse
3: nível? A nota é 10, velho.
5: Não, mas cara, jogador que pega baranga também, o cara é
3: não, bom, exatamente.
5: Né? Não, gente, né? Convenhamos.
3: Eu também acho, eu também concordo com você.
5: É igual aqueles ricos que quer andar de lada, tá ligado? Tipo...
3: É.
5: Faz sentido.
1: O Caleri nota 7 também. Caleri nota 7.
3: Tá louco.
1: Um time bem mediano pra mim, hein,
3: Soma? Pega o Curitiba amanhã, né?
1: Curitiba.
3: É um visitante indigesto.
5: O aproveitamento é melhor fora de casa do que dentro.
1: Exato. Ganhou 4 em casa.
5: Acho que é o terceiro melhor visitante, se eu não estou enganado.
1: Exato, é isso mesmo.
3: E companhia amanhã.
5: Por isso levou fumo quando jogou na Arena esse ano do Curitiba. Foi esse ano ou ano passado? Acho que foi esse ano.
8: Esse ano mesmo, mano. Esse ano.
5: Acho que uma das últimas partidas, acho que do Dorival.
8: Eu não tava focado, né, mano?
1: É. São Paulo tem que ganhar esse jogo. Tem que ganhar esse jogo. São Paulo que depois. São Paulo e Curitiba. Amanhã, aqui no Morumbi, 9 horas.
3: 6 pontos esse, hein?
1: Ah, é, mas é. É, mas é mesmo. E semana que vem o São Paulo vai achar. O Curitiba
7: joga melhor fora do que em casa, viu?
1: Então, é, então. São Paulo tem um tempo, não vai ser fácil, não, mas tem que conquistar a vitória. Semana que vem vai a.
7: Não vai ser fácil,
1: a Chapecó enfrentar a Chapecoense. Então tem uma sequência aí que o São Paulo tem que pontuar. A
3: Chapecoense que embaçou na do Santos jogando na Vila, hein, mano?
1: Pô, mas ganhou um jogo empatou na competição, né, mano? Pelo amor de Deus. São Paulo
3: e o Santos ainda deu uma garfada na Chape pra conseguir um empate, mano.
1: Foi, olha, né? É. Então, meu.
3: Cuidado, hein, velho. Ó, a sequência dois jogos aí que se tropeçar, mas, lascou.
4: Assim, é, não pode tropeçar.
3: Né?
4: Esse é tipo de jogo que você tem que fazer os 6 pontos.
3: Sim.
4: Curitiba, se você quer se livrar dessa história de zona de rebaixamento.
1: Tem que vencer
4: esses jogos. Tem que vencer esses dois jogos aí. Tem que
1: vencer esses dois jogos, com certeza.
7: Mas não sei, hein? Que horas que é amanhã?
1: 9 horas da noite.
7: Quantas 9 horas pessoas da noite? No Morumbi amanhã?
1: Amanhã,
4: ó, eu acho que... Já tinha 30 mil
1: ontem. É, então, é mesmo? Se chegar aos 35 mil...
7: É, porque não é normal, torcedor do São Paulo, ver essa porcaria aí sábado à noite.
3: Já estamos saudade do estádio, pô. Fazer até
7: mais. Mas essa porcaria aí de jogo sábado à noite, cara?
1: Vamos bater 40 mil amanhã.
4: Vai. E nenhum deles vai roubar a camisa do...
7: Estará lá?
1: Estarei lá, estaremos lá na transmissão.
4: Não, mas...
1: Ouvindo o torcedor São Paulino. E só mais uma última coisa, Sombra. Saiu um levantamento pelo GE hoje.
3: Legal,
1: né? Fazendo um paralelo entre os shows e o futebol. O São Paulo já renderam esses shows no Morumbi mais de 100 milhões aos cofres do Tricolor desde 2023. E segundo o levantamento, né, se fosse bilheteria, era um pouco mais de 11 milhões. Então é uma diferença de quase 90 milhões de shows para jogos.
7: Não, mas show
1: rende muito mais o show para o São Paulo. E vai fazer o quê, né?
7: Tem que
1: aproveitar isso, né, rapaziada? Não tem jeito.
3: E é o paga conta.
7: Paga, tô vendo que vocês estão pagando. Mais, irmão.
3: Eu tô vendo que vocês estão pagando. O estádio tá pagando, irmão.
7: Eu vi. O estádio tá, mano. É, a dívida aumenta cada dia mais. Eu vi.
3: O estádio é por causa dos juros, mano.
4: Tá pagando. Ô, Danilão, e amigos tricolores, né? Amigos tricolores ouvindo, além do Danilo, obviamente, né? Mas em relação à parte política, teria acontecido ontem uma reunião do Rogério Caboclo, que tá aliado do Outem, com o Marcelinho Portugal Gouveia. Quando eu fiquei sabendo dessa notícia, que ia ter uma reunião... Falei, meu Deus do céu.
1: Meu Deus do céu.
4: Como que o filho do Gouveia pode se reunir com essa gente?
1: É, a gente até elogiou ele outro dia, né? Falando que, pô, talvez seja ele um nome, mas aí já não é mais.
4: Bom, é que quando você senta com gente ruim é complicado. É
1: exato.
4: Aí, hoje, o Daniel Perrone publicou que o Caboclo abriria a mão da sua candidatura e o Marcelo, então, seria o candidato de oposição. Perfeito. Dos males, o menor. Ótimo. Mas qual é o preço para um abrir mão da candidatura para o outro? Qual seria o preço?
1: Vai estar junto, né?
4: Qual seria o preço? É cutia, o departamento
1: financeiro? Vai estar no balaio, vai estar junto.
4: Sabe que nem partido? Ah, eu quero o Ministério da Saúde.
1: Exatamente.
4: Mas por que o Ministério da Saúde? Aí eles põem lá um Zé Mané qualquer, né? Foi no Ministério da Saúde, aí você descobre. É que o Ministério da Saúde é o que tem o maior orçamento. Né? O governo gasta muito dinheiro com o Ministério da Saúde. Aí você começa, às vezes, a fazer entendimento. Qual vai ser o pagamento do demônio?
3: Não existe almoço grátis, mano. Você precisa fazer algum pacto com alguém pra ganhar força então, e tirar o lugar de quem você quer derrubar.
4: É o tal do modelo associativo. Aí cai nessa merda.
1: Se junta esses caras.
3: Não tem jeito, é assim.
4: É, eu, sinceramente, se eu tivesse que fazer pacto com o demônio, eu
3: falo, mas, Sombra,
4: tá aqui a carteirinha, tchau,
3: mas abraço, política de clube.
4: Enfia no fiofó.
7: É que política então,
3: se você não fizer isso, você não ganha força política, cara. Infelizmente é assim.
4: Então, por isso que eu não sirvo pra política.
3: Então.
4: Entendeu?
7: É isso mesmo.
4: Não sirvo, não.
7: Não, eu também não. Ninguém acha que aqui serve.
3: Não,
1: o Quintino. Quintino.
4: Seu lado aí.
7: Viu?
4: Esse aí. Esse aí abraça qualquer um.
1: Um camarotinho? Um camarotinho? Um camarotinho com bife livre?
4: Dá pra ele ali o. Esse aí só
7: que tá brincando.
4: Esse aí, ele fala. Ah, beleza, vota em você. Me dá o terrão. Os
7: caras tão falando,
3: acredita, né?
7: Você me conhece, Domingo?
3: Mas vou te falar, hein? O terrão hoje em dia tá pior que ser rapelada. Pegar o terrão você vai tomar prejuízo.
7: Respondeu,
1: Domingo. Ai, ai, ai. Viu que ele foi, você acha que foi o quê, Dudu?
4: E o Marco Aurélio Cunha, que agora
7: pouco... Começando a desconfiar.
4: Saiu a notícia até na TV Bandeirantes, ele quebrou 5 costelas. Eu vi um perfil aqui, São Paulino, que disse o seguinte, o cara foi, que eu acho que quebrou o vidro do carro, eu não sei se era táxi e tal, pegou o celular dele. Ele foi correndo atrás do
1: cara. Você tá brincando?
4: Ah, ele reagiu. E parece que ele tomou um capote na escada do metrô e por isso quebrou as cinco
1: costelas. Perdeu o celular também ainda.
4: Porra, mas que capote, hein?
1: Pô, pra quebrar cinco costelas, mano, que perigo.
4: É.
3: Perigoso.
1: Não deve reagir, né?
7: Esses caras aí, eu vou dizer uma coisa pra vocês, esses caras, hein? E quebra o vidro pra pegar celular.
3: A Letícia foi vítima.
4: Tá, é um absurdo.
1: Não, tentaram roubar o meu no metrô outro dia.
7: Vocês já viram? Já presenciaram?
3: Já. Eu vi uns dois já. Eu vi
7: quatro carros na minha frente, o cara vindo. Eles vêm, cara, é uma coisa de louco.
3: É muito rápido.
7: Não, ele vem,
3: cara. Ele passa na frente do carro.
7: Ele passa correndo. É. Ele vem num cacipa e se joga, cara.
3: Se joga.
7: Quebra, já entra no carro com tudo e sai.
3: É.
7: Mas é muito rápido.
1: Não tem, eu vou te falar. De...
7: Não, tem a menor. Se você estiver desatento, você vai levar um susto.
1: E
7: o cara levou o seu celular.
6: Mas, cara, na moral, se você não tiver à disposição flash dentro do teu carro pra poder reagir, e a maioria não tem, infelizmente, é melhor você evitar de estar usando o celular e dando mole. Principalmente 23 de maio, Radial Leste. Na Radial eu passo, tem um ponto lá que você sai ali da Conselheiro Ramalho, depois você pega a Radial. Todo dia, na hora que eu passo, tem vidro quebrado ali. É certeza que é esse tipo de atitude. Então, você que tá ali, muitas vezes, aí, moscando, respondendo WhatsApp, olhando rede social com o trânsito parado, não use, velho. Não use. Porque a chance de você sofrer um acidente desse e o vidro pegar em você e te machucar...
4: Você tem razão. Mas é o seguinte, todo mundo sabe quais são as avenidas.
7: Sim.
4: Tem
6: Avenida do Estado disso. É um inferno.
4: Avenida do Estado, Rua da Consolação, Avenida Paulista.
7: Sim. Agora, você põe o Waze e te fala.
4: É.
7: Cuidado que tem
1: bandido na frente.
4: Todo mundo sabe. Cadê a polícia?
7: Pois é. Assim, é claro, né? É que requer um pouquinho mais de grana. Mas se puder, coloque... É que, claro, se puder, blinda.
4: Película anti-vandalismo.
7: Porque evitou a película, evitou que meu sobrinho, que tava no carro com a namorada dele, fosse roubado. O cara veio, tentou, mas não arrebenta, cara. Não arrebenta. Quebra o vidro. Estilhaça, mas não, ele estilhaça pra dentro, ele fica.
6: Mas é bom o antivandalismo, também eu dar uma dica pros caras, porque tem antivandalismo que os caras só instalam, tipo, como se fosse um insufilme, tá errado. Porque o antivandalismo, se você não instala tirando aquela base, tirando o vidro, pra instalar na base inteira do vidro...
7: Tem que pôr tudo.
6: Até embaixo. Tem antivandalismo que os caras instalam como se fosse insufilme, se o cara fizer a força, quebra embaixo e o cara leva também, do mesmo jeito.
7: Tem que ser tudo. Ele não consegue invadir.
4: Não é um programa político, mas isso dá um nojo profundo do país.
7: Dá mesmo.
4: A gente sabe que, assim, a gente não sabe o quanto é interessante para os políticos que as leis sejam mais fortes, mais...
7: Severas,
4: mais rigorosas. Porque aqui a gente vê, entra político, é do partido X, Y, Z, e sempre a mesma merda.
6: Mas tem os que falam que é foi para tomar cervejinha.
4: Tem, eu sei. E é isso que me refiro. E absurdo, outra, cara. Mas também aqueles que pregam que vão fazer melhor pela segurança, tá aí, cadê?
6: Tem que fazer mesmo.
4: Também não faz. O povo quer atitude. Eu vou dar uma...
7: É difícil.
4: Minha esposa pegou um táxi. E aí? Pegou o táxi, mas o táxi estava com um vidro improvisado.
3: Aqui não pode. O Robson acabou de mandar que táxi não pode usar isso filme. Tem mais essa ainda. É proibido.
4: Mas a película anti-vandalismo...
6: Tem vários táxis que pode, hein, mano?
3: Não. O Robson, cara, acabou de mandar
1: pra mim. A película não pode?
6: Não, pode usar, pode não. Tem vários que usam.
1: Mas tem a película...
4: Não, a minha esposa pegou um táxi. E tava lá com, sei lá, um vidro improvisado e tal. Aí o taxista falou, porque ontem quebraram o vidro, né? Quebraram o vidro, a moça que tava atrás foi assaltada e tal, levaram o celular dela. Parou, não sei onde achou polícia, parou lá na polícia. Né? Aí ele falou assim, o cara correu pra lá, não sei o que lá, etc e tal, coisa assim. E aí, o policial chega e fala assim, mas meu, não pode ficar com o celular na mão. Não pode ficar com o celular na mão. Pô, aí o fala, então legal, então prende ela.
1: A culpa é dela agora.
4: Culpa dela. Essa é a realidade. Prende ela. Bom, pelo que o taxista falou pra minha esposa, o policial o prendeu por desacato.
7: Você tá de brincadeira.
4: Não, brincadeira. Se isso é verdade ou não é, eu não sei.
1: Mas se duvida
4: mas que seja. Mas o taxista falou. O cara me prendeu por desacato.
7: Pelo amor de Deus, que país é esse? Graça. Como diria a Legião Urbana já há muito tempo, né? Que país é esse?
4: Agora, eu não posso dizer.
7: Porra. É brincadeira isso.
4: Eu não duvido.
7: Eu também não duvido.
4: Eu não duvido.
1: Eu fui essa semana passada. Eu tava no metrô Alto de Ipiranga. Ali chamando o Uber, esperando a Diva me buscar. E dois moleques ficaram olhando. Eu falei, pô, será que eles me conhecem ou não?
7: Você fica meio,
1: você fica naquelas. Eu tava de olho já. E ele deu o bote pra pegar meu celular. Eu tava ligado, tirei, consegui soltar, segurar o celular. Eles foram embora. De repente, um Uber falou, Danilão, ele tá voltando aí. Fica ligado. Eles estavam voltando os dois na esquina e eu fui atrás deles. Vai, vai, vai, gritei. No que eu gritei, um motoboy parou e pegou o moleque. E deu um cacete no moleque.
7: Tem que dar porrada mesmo.
1: Deu
7: um
1: cacete no
7: moleque. Tem que soltar de pancada.
1: Não, eu achei maravilhoso.
7: Eu não precisei fazer nada. Eu não tenho dó, não, filho.
4: Meus defensores dos direitos humanos.
1: Ladrão? Tava roubando no bairro, rapaz.
4: Olha só.
7: Vítima da sociedade.
4: Então ele é apenas um suspeito. Ele não é uma pessoa
1: com deu cacho. Tava roubando ali.
4: É uma merda.
1: Tomou um cacete do motoboy. Um abraço pros motoboys.
3: Eu fiz isso aí.
1: Parabéns.
3: Eu fiz isso aí na frente, uns anos atrás. Aí, na que o policial chegou, também eu achei que eu que era
1: o culpado.
3: O culpado.
7: É. Socou o cara, né?
4: Domingo, 3 da tarde. 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
4: Boa. What the fuck, ah, nós. 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
7: Fala do líder!
3: Vamos lá, amanhã é o dia.
7: Do líder!
3: Vamos
7: lá, Carlos Miguel, tô de olho em você, hein?
1: Que isso? Viralizou, hein,
7: Dudu? Isso, só tô dando recadinho.
3: Vai entregar a paçoca, ele falou
7: calma. Tô de olho em você.
3: Ele falou calma pra você.
7: Vai.
3: Falou calma, vou classificar.
7: Vou cobrar dele.
3: Ele falou. Mano, isso aí vai envelhecer mal esse bagulho.
7: Ele falou,
3: vou se cobrar. Não passar,
7: vai envelhecer mal aí. Esse vídeo.
1: E viralizou na internet, os ouvintes falando na transmissão lá, xingando no pós-jogo.
7: Vamos cobrar.
3: Se não passar quarta-feira às 9h30, já vai saber se virou menos.
1: O que tem que falar também, né, seu Ben? Não fala nada.
3: Ele é um jogador que costuma, né, falar o que pensa, né? Então ele.
7: Gostei da personalidade.
1: Como é que ele faz?
3: Personalidade. Mas Dodô, é o seguinte, não é ainda ainda não é de. Não é oficial ainda, mas o Palmeiras renovou até 2029 com o Gomes.
7: Gomes.
3: Né? É um projeto que o Palmeiras já tem de ele eternizar no clube, né? Já tem até espaço lá na sala de troféu dele, então. Eu acho que
7: Gomes tem ídolo,
3: deve
7: ídolo,
3: soltar ídolo, aí, deve ídolo. Soltar em breve.
7: O maior zagueiro da história.
3: Não tem mercado.
7: Isso aí. Pode escrever aí que eu tô falando.
3: Isso aí não amarrava a chuteira do Gamarra.
7: Não,
3: quem é brincadeira.
7: Quem é Gamarra?
3: Quem é
7: o Gamarra ganhou na vida
3: e quem é o Gamarra na fila do
7: casado?
3: Quem é Gamarra?
7: Foi pra Europa pra passear.
3: O cara não tem mercado, vai ficando, entendeu?
7: Não, teve mercado e o Palmeiras segurou,
3: tem um
7: segurou.
3: Vídeo
7: vou te falar, eu não sei se o Gomes é melhor um que o Rivarola, velho.
3: Tem um vídeo aí que viralizou, né? O Gomes chegando.
7: Mano, você é um cara que tem futebol, fica mal pra você.
3: Tem um vídeo que viralizou no aeroporto. Eles se encontraram, aí o Amarra fez assim, como que o jogador pede pra pôr a chuteira na
7: depois aqui ilustrou.
3: Ilustrou, tem um vídeo aí.
7: Procura aí, trouxa.
3: O Amarra ia pôr ataca pra dar a lustrada.
7: É brincadeira. O que joga o Gomes é um brasileiro. Eu fico até com os olhos cheios de água. Calma, só de você falar
3: isso. Jogou a Alemanha,
7: velho.
3: Tá
7: emocionado. E o Carlos Miguel, você fica assim também? O Carlos Miguel, tô de olho em você, hein? De novo. Hein? Tá? Já acabou com o meu humor agora.
3: Não, ainda, Domênico, fica naquele... Eu acho que não tem que fazer isso. Fica naquele dilema, né? Naquele dilema de amanhã vai com o reserva, o mesclado. Mas acho que tem que força máxima amanhã. Eu acho que também vai com força máxima.
1: Ah, eu tô achando que vem com um mistão aí,
3: hein? Não, não dá pra ir mistão.
7: Aí tropeça de novo, o Mengão tá chegando, hein?
1: Se o Bento vier de titular...
7: Contra quem, Mengão? Quem que o Flamengo joga?
1: Seria de mistão,
3: Dudu? É o Mirassol em Mirassol, domingo. Esse aqui vai
7: tomar. O Mirassol tá mal, né? Não, pera, o Mirassol é aquele que falta lá o jogo?
3: Não, é esse ainda. Esse aí não sei.
7: É o segundo turno.
3: Esse aí eles vão precisar que for super trunfo. Não é que faltar ali alguma coisa. Não, agora vamos arrumar esse jogo aí pro Mirassol e o Flamengo agora. Né? Mas deve ser eu acho que deve ser na Copa do
4: provavelmente
3: Brasil.
4: Provavelmente, Não, mas como o Flamengo tá fora da Copa do Brasil, provavelmente o jogo...
3: Mas Mirassol... o Mirassol tá, né? O Mirassol tá na Copa do Brasil?
7: O Mirassol tá. Não, caiu.
3: Então,
7: agora só tem clássico, ó. Só tem clássico lá. Mineiro, Gaúcho e Paulista e aquele confronto do Vasco com o... Tem time grande lá. Só time grande.
3: Então deve ser nesse jogo aí.
7: Só tem time grande.
3: Deve ser. Mas ou bem. 6 ou 2.
7: Quem tem tradição.
3: Só tradição. O Flamengo, ó, ele tem agora uma tabela que ele vai pegar o Mirassol agora. Depois é o jogo do Cruzeiro de volta da Libertadores. E aí depois, no final de semana, é o mesmo Cruzeiro jogando em Minas. Então, parece possivelmente, saiu,
7: né,
3: nesse jogo...
7: A tabela, né? Do resort, né?
3: Saiu! As datas sim. Mas, por exemplo, o Flamengo, nesse jogo do Cruzeiro, pelo Campeonato Brasileiro, ele deve poupar o time. Porque ele deve colocar os titulares...
7: Cruzeiro, você acha?
3: Né? Eu acho que sim. Ele deve colocar o titular agora pela rodada de volta da Libertadores.
7: Quem quer, mano? Cruzeiro e quem?
3: Não, agora é o Flamengo. O Flamengo pega o Mirassol agora, depois é Flamengo e Cruzeiro pela Libertadores. E no final de semana é Cruzeiro e Flamengo de novo.
7: Só que pelo Brasileiro.
3: Isso. Só que lá no Mineirão, né?
7: Em Minas.
3: Então acho que o Flamengo deve poupar nessa rodada aí.
7: Mas, provável pra amanhã.
3: Eu quero ver então só as notas. Porque sempre na transmissão, eu que faço esse serviço, quero ver só as notas hoje pra ver... Como é que tá o seu, sua torcida aí? Carlos Miguel.
7: 5.
3: Vamos lá, deve ser 3 zagueiros amanhã. Acho que volta o Bruno Fux.
7: É mesmo?
3: Acho que sim, acho que volta amanhã.
7: Eu sempre tava bem, Fux. Eu vou dar uns 7 pra ele.
3: Gustavo Gomes.
7: Aí é 9, né?
3: E Murilo.
7: 7.
3: Aí vem o Alan, pelo ala direito.
7: Alan joga muito, 8,5.
3: Marlon Freitas.
7: 8,5.
3: Andreas Pereira.
7: 8.
3: E Piquerez?
7: 6,5.
3: Tá.
7: Caiu.
3: Quanto?
7: 6,5.
1: Caiu.
3: Caiu, hein? John Arias.
7: Arias, 7,5.
3: Dá
7: até mais, mas caiu
3: um pouquinho. Amigo do gol?
7: Aí não, né? Aí é um amigo do gol. 9.
3: E ele?
7: Tigre.
3: É,
7: tá voltando, né? Então, Tigre, 7,5.
3: Lembrando que...
7: Você viu, né? Você gostou, né?
1: Tá. Dudu.
7: Abel? Vocês acharam que... vai dar dó, né? Igual esses dois trouxas. Quem que você vê? Essa é tudo...
3: Deu
7: 8,5 pra Marlon Freitas. Deu 9 pra Pedro Raul, velho. Pedro Raul.
3: Tá de brincadeira.
7: Pedro Raul.
1: Olha a cara do pessoal.
7: É por isso que eu ganhei...
3: Alan 8,5.
7: Ganhei o apelido... 7,5
3: pro Bagre do Vitor Roque.
7: O apelido de o mais imparcial do estádio.
1: O Ismael falou aqui, o Dodô é demais,
3: Dodô é demais. Que ele escreveu lá, Dodô é um baita tonto.
7: Fala a verdade,
3: que ele escreveu lá.
1: O Barbosa, o Paulo Andrade falou, Domênico sabe muito.
7: O povo já tá do meu lado, o chat tá na tela ali, Olha lá, passa pano do cacete do Dodô e seu Bento. Ali foi Ia. Vai.
3: Não, e o Barbosa, né, que teve um trauma no jogo aí contra o Cerro Porteño, pode ser que ele fique de fora pra ele jogar o jogo da volta lá contra o Cerro Porteño. Então, por isso que deve talvez preservar ele amanhã, que ele teve um trauma, né?
7: É isso. Tá certo, seu Bento.
3: Tá?
7: Mas tá tô bom, achando, né, aí que nesse jogo aí, você pode vir Sousa, pode vir
3: amanhã,
7: aí,
3: Maurício.
4: Aí, nível baixa.
7: Imagina, não, nível alto, altíssimo.
3: Tropeçar.
7: Porque aí
3: empatar de novo.
7: Você tira um titular e põe um reserva, tudo igual.
3: É risco.
7: Ali não é.
4: Tudo mediano, né?
7: É igual esses caras. Esse aqui, o outro ali. E você tira um cara que é nota 6, porque eles não têm nota 7. 6. Entra um cara nota 4, 3.
4: Você tá mano. Louco, aqui você não. Tá de brincadeira.
7: Aqui é nóis, aqui é nóis.
3: Não, olha, eu falo pra você.
4: Ontem saiu. Era um...
7: E o povo tá do meu lado. Olha aí.
3: Amanhã.
7: O povo tá tudo do meu lado.
1: É verdade. Eu vi.
3: Amanhã, então, aqui. A partir da... A partir das 15h44, estaremos aqui. O Fluminense, que não tem mais o Zuzuba. Né, Zubeldia,
7: o
3: eterno Marcão vai amanhã, vai estar lá no comando.
1: Marcão,
3: velho. É, e o...
4: Aquele?
3: É, aquele não, Marcão. O Marcão, que Marcão é ídolo Borges. Deles lá. É, o Marcão
4: Borges.
3: O
4: auxiliar.
3: É, exato. E 8 jogos também que o Fluminense não vencia. Então amanhã, cara, vai ser um... Tá, os caras estão gongados, hein?
7: Certo.
3: A gente não tá tão, assim, gombado. Não, Fluminense essa coisa tá... também, mas o Fluminense
7: eles
3: tá...
7: vão pegar os caras lá, né?
3: Bom, não, o Rivaldo novo. Esquece.
7: Já foi, né?
3: Não, mas o Marcão vai estar no banco. O Marcão,
4: é o Milton Step, né? Cruz do...
3: É sempre o Step.
7: Carlinhos violino no Flamengo?
3: Carlinhos. Então, eu vou te falar, geralmente quando o Marcão assume, é aquele bagulho, aquela dose lá, aquela bateria que você dá aquela carga lenta, deixa 12 horas, depois no dia seguinte

0: Aí, é o povo do meu lado, ela lê.
1: Finalmente, eu conheci essa Camila.
0: É. Todo mundo,
1: cara. Eu conheci essa Camila, é? Não, ela é problemática.
2: Ah, é? Doidinha do bairro? É doidinha do bairro.
0: Isso. Tanto que ela tá usando o Wi-Fi do Juquiri, ó. Olha lá.
3: É isso. É isso. Amanhã estaremos aqui, Dodô.
0: Agora,
3: olha, eu falo pra você, não lembro a última vez que o Palmeiras jogou um sábado às 4h30.
1: Também não tô lembrando, não.
3: Não lembro.
2: É ruim porque bate o sol ali na arquibancada. Ah, ali, no
1: Maraca, Maraca. No...
0: É bom que dá pra fazer evento depois. Mas esse horário é bom, cara. O ruim é sábado 9 da noite, igual o jogo de São Paulo.
1: Amanhã é aniversário da minha filha.
0: Opa!
3: E depois
0: faz aniversário.
3: Traz lá, filho.
0: Parabéns. 12, cara.
3: Traz cajuzinho depois.
0: Viu?
3: É antes ou depois do aniversário?
0: O quê?
3: Amanhã, a festa. Antes do jogo ou depois?
0: Não tem. Traz aquela barquinha de maionese.
3: Então, um brigadeiro, que... uma coisa
0: especial. Barquinha de maionese. Mas você não mandou ainda pro convento?
3: Camafeu, camafeu. Não vai ter um camafeu?
0: Tem que mandar pra convento, velho. Essa idade já é pra encaminhar e sair com 34. Não,
1: deixa
2: isso. Olá, olá. Olá, Dudu, olá.
0: Muito obrigado.
2: Olá, a Luana.
0: A Luana, Luana. Boa, olá. O povo tá do meu lado.
1: É a Belete também.
0: Eu tava olhando aqui, tá todo mundo do meu lado, é incrível. Oh.
2: Caramba.
0: Amo o chat, eu amo.
1: Tem gente
0: sei.
1: Do seu lado, tem gente atrás.
0: É, tá uma festa, né, Domingo?
1: É meu amigo, pô.
0: Tá uma festa.
1: Ó, aqui, mas ó, é pelo entretenimento.
0: Dodô
1: Cruz oficial, Dodô louco.
0: Esse louco.
1: Esse foi bem, hein? Vamos ver o que pensa.
2: Aqui, eu vou pôr aqui, ó, Dodô.
1: Bota a enquete aí, Silvio. O Dodô é alucinado, sim ou não?
0: Não, não. Você tem que pôr que eu sou parcial.
1: Gostei.
0: Eu vou ganhar lá de goleada.
1: Ah, é. Vamos
0: e
1: ver.
0: Eu,
1: vamos
0: e
1: ver.
0: O povo está do meu lado. Pode ver aí, o povo está do meu lado.
3: É.
0: Eu amo o pessoal do chat aqui, aí.
2: Eu tô lendo. Meu Deus do céu. Meu Deus do céu.
0: Não adianta. Os caras podem falar, eu amo eles. Amo.
3: Você não liga, né?
2: Cada um.
0: Não.
1: Ó,
0: vou ligar pra eles.
4: Eu entendi um aqui, ó. O Domênico é o Rodo. O seu Bento é o pano.
0: Ah.
4: Os dois passando, ó.
0: Passando
4: aquele pano pro Abel.
0: Ai, ai.
2: Você sabe que no último, jogo.
0: Mas, mas nesse caso todo mundo sabe que é mesmo.
2: No último jogo não, discuti não é... com o torcedor palmeirense lá fora. Ah. Porque eu tava no ar ali no pós-jogo e ele viu vocês dois e ele começou a xingar.
0: Xingou nós?
2: Xingou vocês dois.
0: Xingou
2: ali.
0: Nós?
2: Xingou. É, esse Zabelete! E você é outro, seu Bambi, não sei o que. Começou a me xingar de graça. É. E aí,
4: tô sabendo. Ali.
0: Isso
4: tô
0: aí
4: sabendo.
0: É a maioria da torcida, viu?
2: Que louco.
0: A maioria olha lá, é o Tobutico.
2: Olha lá, você, olha lá.
0: Olha que bonitinho no YouTube, ó.
2: Olha lá, Dodô.
4: Ai, Abel.
0: E o seu Bento no YouTube sensualizando, hein? Com a perna de fora ali, ó. Sensualizando.
2: Faltou o fone de ouvido no Domênico.
0: Fez, né, cuzão?
2: Não sou eu. Não fui eu. Não, não sou eu. Não é o Dodô. Faltou o fone. Faltou o fone.
0: Domênico tá despido.
1: Atenção, já tem tudo sobre o jogo do Corinthians ontem, o empate do Corinthians. 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Agora o recado é do próprio Dodô. Dodô, vamos falar agora de Delavia.
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1: Ah, vamos lá, né? Vamos, o Corinthians que sai ali do 0x0 tem uma baixa, né? O Alan, que é problemas para volta, porque não tem, tem quem tem à disposição pro próximo
0: jogo. Charles é aquele do mão na sacola?
2: Tem o Charles, tem o Carrídio.
3: Tem o André Ramalho no
1: Madeira. Tem elenco, mano. Carrídio precisa ver se vai ter festinha.
3: Elenco. Isso é elenco?
4: Olha o elenco.
3: Ou mas podemos torcer por uma recuperação do André a la Wolverine.
2: Mas não é o Yuri Alberto.
1: Fala aí, quem quer começar a falar do jogo? Fala aí, aquele jogo sonolento.
3: Não, isso não. Fizemos o básico pra poder empatar. Quer começar? Fala aí, Depaulo.
0: Não, é assim. Olha, o jogo foi tão sonolento que o mano tá quase dormindo hoje.
3: Não, eu já acordei cedo, mano.
0: É.
3: Acordei cedo, o moleque tava atacado, velho.
0: Tava, Toninho.
3: Ah, esse moleque deve tomar uns energéticos de noite, velho.
2: Essa idade é da hora.
0: Quem é o tio do moleque, né, velho? O titio vem fazendo muitas visitas.
3: É, pior cuidado, que meu irmão deu um DJ pra ele que é alto pra cacete. Quando ele vê o DJ, ele fica assim, ó. Querendo ligar o DJ, tá ligado? Um moleque do cacete.
2: É, o Rosário Central, ele é muito mais violento, intenso do que qualquer outra coisa. Porque, tecnicamente falando, o único destaque desse time é o Di Maria.
3: Quem?
2: Di Maria. Di Maria com 38 anos. Ele foi engolido pelo Bidu.
3: Foi arregaçado.
2: 38 anos de idade, o Di Maria. Olha, dá gosto de ver o cara jogar ainda. É que o Matheus Bidu, inclusive tem nível de seleção brasileira, neutralizou. Mas assim, o Di Maria sabe jogar bola. Dá pra ver que sabe, dá pra ver que sabe jogar bola. Agora, o Corinthians resistiu, né, mano, àquela pressão inicial do Rosário. A torcida lá faz muito barulho, incomoda bastante. Depois a gente vai até relatar o ato de racismo, né, contra o Hugo Souza, que é um absurdo, né, mas, enfim. Corinthians segurou a pressão, né, mano, no começo, só que o Corinthians, cara, só teve uma chance, assim, com o Caio César, sabe? Depois aquela bola na trave, também, na dividida, no travessão do Alan. Quase sobre o Pedro Raul.
3: Porque o Bidu cabeçou, não foi o Bidu cabeçou?
2: Foi o Bidu, tem razão. O Corinthians, mano, eu achei sem armação de jogadas. O Garro, lamentavelmente, não jogou bem. O Breno Bidon tá jogando mais recuado. A gente só tem a única válvula de escape que o Corinthians tinha ontem era o Caio César, né? Porque o Pedro Raul, ele fica mais paradão naquela, a bola não chega pra ele, não tem o que fazer. Enfim, o Corinthians praticamente não atacou, não assustou o Rosário Central. E o Rosário veio na empolgação, cara. Eles queriam, porque queriam fazer o resultado lá. O Corinthians resistiu bem. Eu destaco aí o Ranieri no meio de campo. Mais uma vez, cara, ele briga por todas as bolas. Até o mano postou que o Mateuzinho tava querendo entregar a paçoca. Mas o Mateuzinho, vou te falar, mano, o cara nesses jogos aí, ele cresce, mano. Ele não pipoca pra esses caras. Ele dá aquela chegada, ele dá, que deixa aquele braço, sabe?
3: Enfim. Mas eu acho que de vez em quando, De Paulo, o Mateuzinho, ele peca pelo excesso, mano. Ele é meio burro,
2: tá ligado? Ele tomou amarelo no primeiro tempo,
3: né? E teve um lance que ele alegou sofrer uma falta no primeiro tempo ali que não foi marcado, que depois, logo na sequência, ele vai querer dar uma bica com raiva, ele fura a bola.
2: É assim.
3: Sabe? Tipo, ele começa a se perder no psicológico.
2: Sim. É.
3: Eu acho que da defesa ali era o cara que tava tomando até um certo baile, mano. Até inclusive aquele o Campas. Que jogou aqui também.
0: Bom jogador, hein?
3: Acabou meio que nos duelos individuais. Eu acho que ele foi bem contra o Mateuzinho. O Mateuzinho tava meio nervoso. Mas eu concordo com você com relação à criação, De Paula. Mas eu acho que a partida em Porto Alegre contra o Inter serviu de lição pro Corinthians. O Corinthians ontem, o primeiro tempo pra mim foi irretocável. O time do Corinthians, ele conseguiu anular completamente o Rosário. Sim. Ele controlou o jogo e pôs o Rosário muitas vezes até na roda. No toque de bola que ele tinha, ele não rifava a bola, ele tocava a bola, o Rosário não conseguia tomar. No segundo tempo, o Rosário veio pra cima e o Corinthians, ele começou a rifar a bola, dando campo pro Rosário, e teve sim momentos ali que o Corinthians, ele tomou até um certo sufoco, mas até em termos de criação, De Paulo, o próprio Rosário não levou tanto perigo. As chances que o Hugo Souza acabou fazendo defesas, foi um chute no primeiro tempo de fora da área, um chute defensável, e no segundo tempo ele fez mais uma e teve aquela cabeçada, o cara cabeceou ali que passou perto, mas o Hugo Souza tava na bola também.
2: Era muito chuveirinho do Rosário na área do Corinthians.
3: Porque não tinha recurso. O Corinthians por dentro tava muito bem, você citou o Ranieri, que eu acho que foi bem também, mas pra mim a partida do Gustavo Henrique, o cara foi um monstro.
2: O Gustavo Henrique é sempre.
3: Né? O cara foi um monstro. O próprio Alan, De Paulo, eu vi que muitos corintianos criticaram, mas a partida do Alan até a expulsão pra mim foi muito boa. Eu acho que o Alan, nessas partidas que ele tem entrado, e é um cara que eu não gosto, tá? Já critiquei muito o Alan, acho um jogador limitado, mas o Alan, ele foi bem em todas as partidas que ele teve chance, vai contra o Remo, que foi a volta do Corinthians aí depois da pausa da Copa, contra o Atlético Paranaense, ele foi muito bem também naquele jogo. Ontem, pra mim, jogando fora de casa, O primeiro cartão que ele tomou no final do primeiro tempo, pra mim, não era pra cartão. É, o segundo cartão amarelo era pra vermelho ali, porque ele já tinha um cartão amarelo. Infelizmente, aí depois, na hora que o Alan é expulso, o Corinthians acaba tomando a maior pressão. Mas aí, De Paulo, eu vi muitos corintianos falando assim: ah, mano, Fernando Diniz demorou pra mexer. Não é que o Fernando Diniz demorou pra mexer, é porque ele não confia em quem tá no banco. Cara, o Carrídio, mas me dá nojo ver esse cara jogar. É um cara que sabe, mas não gosta, mano. É o que o Pascoal gosta de falar, ele falou: é uma pena, esse cara sabe jogar bola, uma pena que ele não gosta. Porque o Carrídio, cara, é um jogador desleixado, ele entra sempre, o jogo a 220 por hora, ele entra a 40, é, aqueles toquinhos de lado, parecendo que tá jogando casado, solteiro, até de certa forma displicente. É absurdo, velho. O André Ramalho até entrou ali também, não dá pra confiar, porque o André Ramalho é aquele negócio. Você quer alugar uma casa na praia e chamar o André Ramalho, tá o final de semana, a previsão é de sol. Na hora que ele chega, chove. É, tudo acontece quando ele tá em campo. Ele
2: acabou tirando umas bolas ali.
3: Não, ele foi bem ontem, mas é um cara muito zicado, mano. É um para-raio de zica.
2: Não é o cara ideal, né?
3: E pra mim, o Caio César, que também... O cara foi um monstro, mano. É, me lembrou o Tevez, o De Paula, na atitude dele.
2: Ele apanhou, hein? Apanhou, hein?
3: Não, é o que eu tô dizendo. Não, mas ele me lembrou o Tevez. É que vocês não terminam... Vocês não deixam terminar a frase.
2: Exato.
3: O Caio César, ele tomou um monte de porrada ontem. Ele caía e levantava. Ele não ia brigar. Ele não ficava rolando pra um lado e pro outro. Ele tomava pancada, velho. O Tevez era assim. O Tevez tomava uma pá de butinada aqui no futebol brasileiro, Pedrinho. Ele não levantava pra encarar ninguém, velho. Ele levantava como se nada tivesse acontecido e ia continuar jogando.
4: O jogo, isso é verdade.
3: O Caio César ontem, pra mim, ele teve essa postura. E jogador brasileiro, ele precisa ter essa postura. Porque quando ele quer catimbar e quer ir pra cima, pra brigar, ou então quando ele fica rolando que nem um imbecil no chão, ele acaba meio que desandando dentro da partida. Ele não tem psicológico pra isso. E o Caio César, pra mim, ontem, da forma como ele jogou, foi um exemplo. Então, De Paulo, o resultado pra mim foi impecável.
2: Pra mim foi ótimo.
3: Sabe, poderia ser excelente se tivesse vencido, mas, cara, dentro do não vencer, ontem um empate, ainda mais da forma segura que o Corinthians jogou, pra mim foi realmente muito bem.
2: Estamos vivos.
3: E o Corinthians, não é que tá vivo, ele encaminha uma classificação, De Paulo, pra próxima semana, que eu acho que tá muito... Tá muito plausível. Em casa, na Neoquímica Arena.
5: Eu gosto disso, eu gosto dessa soberba.
3: Não é soberba, é uma realidade.
4: E o juizão tentou, né?
2: Agora então, mas antes do juizão.
3: O VAR.
2: O Christian Ferreira.
4: Tentou.
2: Christian Ferreira, uruguaio. A gente vai falar assim. Eu só quero fazer um contraponto no Mano, no seguinte sentido. Eu concordo com o Fernando Diniz. Ele não tem elementos do banco de reservas. Ah, precisa fazer alguma coisa grandiosa. Na hora da substituição. Não tem. Realmente ele olha pro banco, ele fica triste. Não,
5: o senhor tem que concordar comigo, hein?
2: Ele fica triste.
5: Tá vendo?
2: Ele olha no banco.
5: Mas só que assim, de cara que eu falei que não tinha
2: banco. Mano, o que eu acho é assim. Ainda que você não tenha qualidade técnica no banco, eu acho que você não pode deixar o cara jogar pendurado um volante no segundo tempo, que nem o Alan tava pendurado, porque só dava Rosário Central. Mesmo que o reserva não tenha qualidade, etc e tal, pelo menos você tira o cara pendurado e coloca o cara sem cartão.
3: Mas aí imediato era o Carrídio.
2: Não, então, mas eu acho que o Charles podia ter entrado de repente, não sei. Amoroso. Mas assim, pra mim ele tinha que ter mexido, cara. Ele não pode. Ele ficou arrastando. O técnico adversário, o Almiron, ele mexeu no meio de campo inteiro que tava amarelado, tirou, trocou, sabe? Deu sangue novo, oxigenou. Eu acho que o Diniz demorou pra pegar. E ele disse da coletiva, ele falou: o time tava encaixado, eu não quis mexer.
4: Então,
2: ele
4: mas falou. Foi isso. Hoje no tempo de jogo, o Diniz falou isso também, que você, a Lele, pediram no jogo, né, pra trocar. Ele falou que
2: tava encaixado.
4: Mas o André Ranieri, ele defendeu a tese ali, que o Diniz, ele sabia disso, só que ele não quis mexer. Porque aconteceu isso contra o Inter, não foi?
2: Foi? Não, mas ele tirou um volante e colocou um atacante.
4: E aí mexeu o time.
2: Ele tirou o André Luiz e colocou o Linga, é diferente.
3: Não, mas é que na questão do Inter, o De Paula, é que ele sentiu um desgaste físico do time e ele falou: eu não posso manter, porque eu tô precisando de mais um gol. É diferente da Argentina. Na Argentina, ele falou: eu vou manter encaixado aqui, um time que eu acho que tá produzindo mais. Uhum. E ele olha pra trás lá, aquele monte de carniça lá, ele fala: não vou colocar ninguém daqui. Falou: vou manter e vou arriscar. E eu acho que nesse ponto ele fez certo. Por mais que o Alan tenha sido expulso e possa até, talvez aí nesses 10 últimos minutos de jogo, fora os acréscimos, poderia o Corinthians ter se comprometido e talvez perdido o jogo e comprometido a estratégia até então traçada. Mas eu acho que o Fernando Diniz ali tinha que bancar, cara. Porque, cara, o Carrídio quando entra,
2: não, o Charles, não dá mais.
3: Carrídio, André Ramalho...
2: O Carrídio tá outra pegada.
3: Ali e contra o Inter ele precisava mexer porque ele falou: meu, eu preciso de sangue novo, preciso mais um gol. Mas aí o Corinthians cagou também, porque tinha um Pedro Raul e o Gustavo Henrique dentro da área, e o Corinthians pouco rifou. Agora, com relação ao que você falou do VAR, ô Danilão,
2: É. Christian Ferreira é o nome do VAR.
3: Cara, na boa, esse vagabundo. Esse vagabundo. Isso é vagabundo.
4: Mas é vagabundo.
3: Porque o negócio é o seguinte: não sei se vocês acompanharam o jogo do Corinthians, Sombra. Tem um lance de disputa.
4: Bate na bunda do
3: cara. Não, então, mas tem um lance de disputa que o pessoal da transmissão.
0: Eu não vi, tinha uns 10 programas de TV mais legal.
3: Não tinha não. O Corinthians ontem lá era como se fosse o filme 300, só que na versão futebol. Ninguém passava. Tá louco. Agora o negócio é o seguinte: esse lance do VAR. É um lance que o Gustavo Henrique, ele tá disputando a bola com o atacante do Rosário e ele tá com a mão no cara, mas não é um lance pra derrubar o cara. E o cara cai na disputa ali, porque ele chuta pra dentro da área e cai e sai reclamando do Gustavo Henrique. Ele não reclama da mão. Aí quando vão ver no replay, o VAR começa a dar ênfase no lance do Gustavo Henrique, depois ele começa a mudar o foco e começa a apontar pra mão do Gustavo, do Gabriel Paulista. O cara, velho, na hora que ele vai dar o carrinho, cara, é nítido. É a mão esquerda, que é a mão de apoio, que ele vai encostar no chão. A bola pega na mão dele, não é que a mão tá levantada, porque geralmente mão...
2: Não, a bola pegou na bunda dele antes.
3: Pegou,
2: desviou no corpo. A bola pegou na bunda e pegou na mão de apoio.
3: Desviou no corpo e depois pega no braço. Se é um braço, por exemplo, o braço direito, que ele tá com o braço levantado
4: tudo bem,
3: e vai dar um carrinho, o braço esquerdo... Então, tô falando sério agora. E aí pega na mão do cara, é pênalti, não é o lance. Então, cara, precisa ter muita má intenção, intenção mesmo. Esse vagabundo que tá no VAR, esse cara tem que ser, esse cara tem que ser expulso.
4: E ele paralisava a imagem, né? Ele paralisava
3: chamou o árbitro por causa de um braço de apoio. Esse cara tem que ser expulso aí do restante da Libertadores, porque, cara, não dá pra você errar um lance desse. Chamar o árbitro de campo, induzir o cara ao erro num lance absurdo desse... Esse cara não pode continuar apitando aí o restante da Libertadores. Isso aí pode comprometer a competição.
2: Agora, parabéns ao árbitro de campo, Andrés Matonte, uruguaio também, Andrés Matonte, que foi lá, viu e bancou a decisão de campo. Que hoje é raro, né? O VAR chamou, os caras ficam...
1: Mas não, eles não dava certos. Pra dar aquilo.
2: Não dava. E depois chamou também, num eventual toque do Ranieri fora da área na mão. Depois chamou e falou, gente, foi fora da área. Era claríssimo. O cara
1: devia ser
3: mas aí ele chamou. Serviço.
2: Aí ele acabou não chamando.
3: Não, apareceu checagem, VAR.
2: Não,
3: aí o lance é checado.
1: Ô, Mani de Paula, mas eu fui até a esquina hoje, um cara falou boa tarde pra mim, eu fui ver o Memphis. Eu vi ali...
0: Você encontrou o Memphis?
1: Encontrei, ele tava ali.
0: Ele tava chateado?
1: Ele tava vendendo paçoca ali.
4: Coitado,
1: tá entrando aí.
0: Ele falava assim, boa tarde.
1: Olá, boa tarde.
0: Olá, boa tarde.
1: Olá, boa tarde. E aí... Só que é o seguinte, né? As informações chegam, né? Que o Corinthians está tentando falar com ele. Ele tem dado um, né? Estou ocupado.
4: Ele tá sem.
1: Para tentar parcelar aí a bucha que ele não vá até o final, entre na FIFA, enfim, que o Corinthians possa ter um outro transfer ban. Mas parece que ele não tá muito afim, né?
3: Quem? O Memphis? Olha, a informação aí que tem aí é que o Memphis, mesmo chateado, ele aceita sentar e conversar com os caras de novo. Só que aí o tio Paulo precisa acordar, né?
1: Pra jogar ou pra...
3: Não. Ô, Bento, tem que ser um contrato pra jogo. Não adianta, tipo, Mendes, vamos conversar a respeito da dívida. A dívida, Bento, o parcelamento, ela só vai acontecer se ele tiver um contrato de 2 anos. Sim. Senão nem liga. Nem liga pro cara. Mas aí o tio Paulo tem que acordar também, né?
2: Ele publicou hoje. O Stabile publicou, estou atento às coisas, estou trabalhando. Estão dizendo que eu não estou no clube,
1: na casa dele,
2: mas eu estou no clube sim, trabalhando em prol do Corinthians. Aí meteram lá umas faixas próximas à residência dele, etc e tal. Mas vai ter pressão, semana que vem os Gaviões prometeram que vai ter protesto. Vai arregaçar, cara. É assim.
3: Pra amanhã acho que já tem alguma coisa prevista.
2: É, não
3: tem
2: protesto? Eles chegam amanhã, né? Eles falaram que com a do busão e tal.
1: Amanhã, domingo é jogo?
2: Cruzeiro. Anelquímica Arena.
0: Ai.
2: É, Cruzeiro.
3: 7:30.
2: O Diniz, eu acho que ele vai ter que colocar o que temos de melhor, cara.
3: Mas tem que
2: pôr mesmo, porra. Não tem que poupar agora, não. Tem que jogar e quinta-feira jogar também com o que tem de melhor. Porque o Corinthians tá bem no brasileiro. Tem que manter isso aí. Eu não sei se o Cruzeiro vai vir completo, né, mano? Porque eles pegam o Flamengo também. Né? Então eu não sei como que vai vir o Cruzeiro. Empatou, né? Agora o Corinthians tem que colocar o que tem de melhor e tentar ganhar 3 pontos, casa, né, meu, pra pontuar no Brasileirão, cara.
3: E, De Paulo, eu concordo 100% com você com relação à escalação.
2: Obrigado, mano. Obrigado, viu? Porque é importante deixar claro isso, né?
3: Não, mas eu concordo 100%, cara. Eu vou falar por quê. Tá na cara, De Paulo, que o Corinthians ele precisa de entrosamento ainda. Quando a gente fala que o Corinthians hoje é um time que não cria, o Bidon e o Garro, que são os cabeças pensantes desse meio campo, eles estão mal tecnicamente. E eles só vão melhorar jogando, cara. Jogando. O time ganhando entrosamento, o time ganhando preparo físico. E tem que colocar a força máxima contra o Cruzeiro no domingo mesmo aí. E quinta-feira, força máxima de novo contra o Rosário.
1: O Diniz que vai pedir para a direção a pagar o salário, já que não teve a renovação com o Memphis aí. Ele vai dizer que pessoalmente ele agora.
4: O salário e mano, uma pergunta para vocês. Não,
1: tudo, tá?
3: E eu pagar na segunda-feira.
1: É. Então, salário bom, eu vi agora aqui, eu vi uma matéria. Depois você dá uma procurada.
2: Não deve aí. Salário. Deve, mas deve uma coisinha de premiação de classificação de fase na Libertadores. Ah, tá, mas salário tá em dia.
3: E o Osmar Stabler falou que a prioridade é sempre o elenco. Depois ele vê o por fora. No caso, por exemplo, a renovação com o Memphis não seria hoje elenco, seria uma renovação. Salário
4: e tá, eu achei interessante também, mano, e De Paula, a declaração do Diniz, onde ele escancara ali que ficou muito decepcionado, né, com a não renovação com o Memphis. Ele fala sobre isso, que ficou decepcionado, que entre... Do muro pra dentro, eles acreditavam que ele fosse continuar. E pro Marcelo Paes ficou ruim também, né? Ele fala do Marcelo Paes também. Mostra como o Stabler, ele não tem força. Não tem força. Ele tá muito longe a presidência do departamento de futebol do Corinthians.
2: Mas o elenco tá blindado. Deu pra ver ontem. O elenco tá blindado. Você viu, mano? Não sentiram. Os caras foram lá, trouxeram um empatezinho. O elenco tá blindado.
4: Mas tá tão fechado.
2: O Diniz, claro que ele tá triste. Ele olha, tá mesmo, o Pedro Raul à disposição. Aí ele olha pro banco, tá o Lingard, que ainda não estreou, né? O Lingard não estreou ainda. Tá o Lingard. Aí ele fala, mas de repente, logo, logo, volta o Vitinho. Tá lesionado, mas vai voltar. É
3: engraçado
2: voltar.
3: Ver o Lingard no banco, mano. Mano,
2: ele vê, ele fala, perdeu o Memphis, ele fala, socorro,
3: cara, né? Cara, o Lingard no banco, uma hora, ele tava, parecia que ele queria um chá, ele tava com uma coberta, assim, ó. Coberto. Aí os caras, assim, ó. E o puta, aí nessa...
2: Não é o Lingard. O Lingard é o
3: gringão, não tá entendendo bosta nenhuma.
2: Mano, o Lingard não estreou ainda. E ele é aquele jeitão mesmo dele lá. É aquele jeitão mesmo dele lá, mas não estreou ainda, cara. Uma pena que o Zacaria lesionou, cara. Sim. O Zacaria daria um jeitinho naquele meio de campo. Mas é isso, seu Bento. Boa. Corinthians encaminhou a classificação para Libertadores da América, para as quartas de final, eliminando o argentino, não pegando as babas que outros times pegam. Vamos ver daqui pra frente como vai ser.
3: Ô, Bento, só com relação ainda ao que você tava concluindo aí, falando de uma notícia que interessa também, porque virou pública, a respeito do furto da camisa
2: ali dentro do... Ah, o furto da camisa do Yuri.
3: É verdade.
2: Camisa do Yuri.
3: Hoje à tarde a Polícia Civil identificou lá o idiota que fez isso.
4: Ele postou, né? Sim. Mostrando a camisa, tudo.
3: E foram buscá-lo na casa dele, recuperaram a camisa e ele vai responder agora na justiça. Eu não sei qual crime que ele vai estar...
1: É planta mesmo.
3: Se tem alguma coisa a mais, talvez. Não sei se ele quebrou alguma coisa lá, enfim.
2: Mas é furto.
3: Mas fora isso, De Paula, o próprio Corinthians, ele mobilizou a Polícia Civil para ir atrás do cara. Só me surpreende, Corinthians, vocês não terem se mobilizado de maneira tão rápida e eficaz para identificar o vagabundo que roubou quase 7 milhões do almoxerifado do clube. Porque roubar uma camisa que deu uma repercussão assim foi bacana, legal. Olha, o Corinthians é proativo, o Corinthians está defendendo o seu patrimônio. Só me causou estranheza justamente não ter visto toda essa mobilização e essa rapidez para vocês acionarem a polícia para identificar quem foi o vagabundo, o bandido que roubou ali, que furtou, no caso, quase 7 milhões de reais do almoxerifado do clube. Então, Osmar Stabile, você que tá falando que tá trabalhando, que você fica 12 horas no clube, eu aguardo respostas com relação a isso. Se você quiser mandar uma mensagem, que pode mandar. E se quiser entrar no ar também, vai ser um prazer atendê-lo.
2: E só pra encerrar, seu Bento, o Ángel Di María, o mano tava zoando, achei que ele jogou bem. Di María...
3: Eu vi em campo,
2: eu
3: sério.
2: Gostei, de verdade, eu gostei, não vi. Gostei. Eu gostei do Di María e tal. E o Di María ganha 350 mil reais por mês, cara.
3: Caramba. Não, mas Rosário. É porque ele é torcedor do Rosário,
2: sim,
3: é diferente.
2: Sim, mas 350 conto por mês, né?
3: Ele tem uma tatuagem do Rosário na perna, mano. Você chegou a ver? Não é na época que ele jogou mesmo... Caramba. Eu não sei na época que ele tava no Paris Saint-Germain ou... É porque
4: ele já ganhou dinheiro pra cacete.
2: Já tinha tatuagem. Né? Todo mundo que tem dessas aí, não, meu Domingo.
3: Ele jogou no PSG, não jogou?
2: Jogou.
5: Benfica. Por isso que é legal, ele é... Ponta firme isso aí.
3: Ô, Cowboy, tenta ver aí se você acha a tatuagem do Rosário do Di María aí.
4: Bugou, põe na tela pra galera. Bugou a enquete. Bugou a enquete. Deu pau na enquete aí, Dodô.
2: Como que ficou?
4: Olha o resultado. Domênico Gato é alucinado? Sim, 32%. Muito, 13%. Demais, 40%. E não 16%. Tá certo isso? Ou bugou?
2: O que é isso aqui?
4: Não é uma enquete. Será que não é assim? Tá funcionando isso aí?
2: Não,
4: vocês são todos escravos.
2: Essa daí é
4: boa. Se somar o sim, o muito e o demais ali, quanto que dá?
2: Quase nossa unanimidade. Senhora.
5: 80%.
2: Empate técnico.
5: Todos vocês são crápulas. É isso que eu digo.
2: Comenta, é isso. E
5: essa enquete aí, boa,
2: precisa domingão, ter auditoria. 7:30.
5: Boa.
2: Tá 7:30 na Neoquímica.
1: Último horário.
2: Corinthians e Cruzeiro, domingão, com transmissão do Futebol Energia em Campo.
3: Também vou, hein.
2: Trobar o celular.
5: Você tá indo lá direto, né, mano?
3: Tô, agora eu tô.
2: Ele ganhou,
5: tá indo lá direto,
3: mano. Ah, meu filho já tá se virando sozinho. Ele que dá os pulos dele agora.
2: Pô, e é mó barato, cara. O mano, ele pega o metrô, aí ele sobe, ele desce lá em
5: cima.
2: Ele anda no
5: barranco,
2: sobe o escarro, ele vai no barranco, ele desce o barranco.
1: Ele para aquele mega VIP que tem lá, não tem o mega VIP do estacionamento, sei lá, ele para.
2: Os caras me falaram, ô, o mano tá aí, eu falei, mano, trombamos com ele no metrô, precisa ver só.
1: Parece que a vaga do Memphis ficou com ele.
3: O estacionamento é caro,
2: mano. Mano, e aí, você tá comendo, você fala que você comeu aquela pizza de 10 anos.
5: Puta, pensei que você ia falar,
2: você
5: tá comendo.
3: Tá tudo de Maria aí, ó.
5: Jurava que.
2: Não, calma,
3: gente. Se a rota catal de Maria com essa tatuagem, chefe, aí, ó, é só tapa na cara. Vai virar um, vai virar um pandeiro do polícia.
1: Lá na, acho que não é, lá, no, lá na Argentina, isso aí não é.
3: Não, os caras são chamados como canalhas lá, os torcedores. E o clube também, né?
0: Vamos lá. 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
0: 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Tá tocando. 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Alô?
8: Alô?
0: Oi, quem é?
8: Consegui, baralho.
0: Truco, quem tá falando?
8: Aqui é o Flávio Sarto.
0: Flávio Sarto. Só isso, Sarto?
8: Apenas isso.
4: Sarto.
0: É. Sarto.
4: Sarto. Vamos ver se o São Paulo, né?
0: Hã? Dá um sarto.
4: Dá um sarto na tabela aí depois. Aí, ó. Obrigado. Valeu, RG.
2: É isso,
0: Porra. Olha, tava terminando a semana e eu falei, não vai ter uma boa.
4: Tá, obrigado, Sombra. Obrigado. Sua, tá parabéns. Vendo? Tá vendo? Obrigado, viu?
3: O RG não soltou nenhuma boa essa semana, velho.
5: Impossível.
0: Ah, eu não lembro. O que eu ouvi...
3: Não tô lembrado.
5: Essa do Danilo aí também.
3: Eu ouvi. Ó, RG.
5: Isso aí.
3: O RG se manifestando.
5: Ah, não, isso, gente. Que isso? Não faça isso, faça isso.
2: Estão de brincadeira.
3: Cara, RG, ó, RG, se você tá puto, dê uma piscada. Se você não tiver, deixa a luz acesa.
0: Ai, tá bravinho.
5: Esse mano é um lixo.
0: Tá bravinho.
5: Esse mano é um lixo, velho.
3: Não é, velho. É os espíritos zombeteiros, mano, do Chaves.
0: Você não acha que a mulher do RG chega nele e fala... Aqueles caras ficam fazendo galhofa com você.
3: Será que ela fala?
0: Galhofa. Ah, eu acho.
4: Galhofa.
0: Ficam fazendo galhofa com você. Ficam aí fazendo brincadeirinhas idiotas.
3: Será, mano?
0: Você não acha?
5: Sombra,
3: acho que não, porque ela é... Ela é bem quietinha, assim, né? Tipo, eu acho que ela não causa intriga. Oh, tem mulher que gosta de causar intriga.
0: Para quem você acha que é a mulher de quem que causa intriga aqui?
3: Ah, do Portuga, mano.
0: É, né?
3: Portugal deve falar, os caras estão metendo a rolha em você lá.
0: Isso!
2: Isso!
3: Ah, e aí ela cata assim, ó, pega um oitão assim. Oitão não, tem cara que tem
4: ela, bloco. Olha lá.
3: Ela dá aquela engatilhada, essa clara. Mas vai na rádio agora, vai na rádio agora.
2: E se tiver que cantar?
3: A mulher do português
2: tiver que cantar bingo.
3: Nossa, aí lascou.
2: E o melhor, é que você não percebe. Vocês não viram melhor. Vocês não viram melhor.
3: Se tiver que cantar bingo, então.
2: E o rapaz aí em cima da sanfona, olha
3: aí.
2: O cara continua gritando, o cara caiu lá, tá morrendo. O cara com a sanfona continua tocando.
4: Muito bom isso.
3: Mas a mulher do português é mais legal que ele, mano.
2: Ô, Sarto!
3: Porque o português é o maloqueiro Nutella agora. Sabe?
2: É?
3: Nutelou, mano.
2: Não, o cara tá com o Cruzeiro, velho.
3: Eu tenho uma ideia, outro dia, mano, o cara veio roubar o Portuga com um palito de fósforo aceso, mano. Levou ainda, mano. É. Apagou a primeira vez, ele acendeu outro Fiat Lux rapidinho. Ai, assim. Vem, vem.
2: Ô, Sarto, quantos anos você tem?
8: Eu tenho 30, Sombra.
2: E onde você mora?
8: Em Santo André.
3: Opa!
2: Olha aí.
3: Agora a conferência do bairro. Qual bairro?
2: Vamos lá.
8: Aqui no Maroton.
3: Bom.
2: E aí?
3: Onde é? Vila Homeroton.
2: Como é que é lá?
3: Ali perto do shopping, ali, não é isso? Mas do shopping no...
8: Exato.
3: Se uma mulher seria quem, assim, pra gente ter uma noção?
2: É.
3: Pra gente saber, assim.
8: Como que é?
3: Se fosse uma mulher, seria quem?
2: Ué. Regina Cazé.
8: Seria...
2: Que isso?
8: Seria a Lelê.
2: Oh. A Lelê? Oh.
3: É?
2: Seu Bento não concorda, não.
3: Seu Bento não concordou, não.
2: Da
3: Lelê, velho.
2: Seu Bento não concordou, não.
3: Só chamar o VAR aí. Vamos seguir isso aí pra não dar B.O., vai.
8: É um bairro bonito, mas é meio perigoso, né? Como a Lelê é corintiana.
3: Verdade.
4: Olha a referência.
3: Meio, né? Pá.
2: Meio pá. É meio pão com o quê lá? Então é galinha.
3: Não, fecha aí, ô, sem mundial.
2: Ó, e o seu time, sabe?
8: Não, eu não.
3: Ficou coitado aí.
8: Eu torço pro time que vai levantar 4 taças esse ano.
3: Eu falei, ó, sem mundial, dá pra ver a voz de triste.
2: Opa, e é Verdão, o único que pode levantar 4 títulos é o Palmeiras.
9: Alô, irmão!
2: Quem fala?
9: Call Center da Leiloca.
2: É o único time que pode levantar 4 taças. Não tem convencimento, não tem que falar. Não tem.
3: Três.
2: Não
3: tem nada mais chato Paulista quando liga não palmeirense, velho. Juro pra
2: você. Não, a Copa do Brasil vocês já não vão levantar, filho, porque vocês vão cair nas quartas.
3: O Sarto.
4: Caramba, velho.
3: O Carlos Miguel tá dando um sarto estranho aí, velho.
4: O sarto alto.
3: O Carlos Miguel. E aí, como é que tá a sua, o seu Carlos Miguel, o seu...
2: Miguelômetro.
3: É, o Miguelômetro. Como tá o seu Miguelômetro aí? O que foi?
2: Quer saber qual que é a sua opinião com relação ao Carlos Miguel, seu Bento?
3: Você não é porco?
8: O Carlos Miguel, acontece com todo grande goleiro, né? Infelizmente o Everton passou por essa fase também.
3: Ultimamente tá
2: passando muito por essa fase.
4: O Bá falou aqui várias vezes.
2: Tá passando muito por essa fase. Né?
8: Mas não tem goleiro absoluto hoje no futebol brasileiro. Qual goleiro que é absoluto?
2: Você viu o jogo do Corinthians ontem?
3: Tá de brincadeira.
8: Não, para de falar, mano.
3: Tá de brincadeira.
2: Eu não tá vendo o jogo do Paulo.
3: O Souza, o Yashin de Itaquera.
2: Eu vi ele falhando também.
3: Ah, aonde?
2: Para, velho. No Brasil lá.
3: Aonde? Falhou aonde? Essa
2: peru que tomou.
3: Ih, pode falhe, mano. É. E fecha.
2: É brincadeira.
3: Bom, esse mão de pau que vocês contrataram achando que é bom goleiro.
2: Aí passa pano em nós, né?
3: Mas olha, cara, isso aí é uma coisa que todo grande atleta passa, né? Mas já ele vai.
2: O problema
3: é
2: a arrogância, né?
3: Amanhã ele já tem uma grande chance contra o Fluminense. Depois
2: falhar de novo, você é a favor de tirar ele? Não, sério mesmo. Se amanhã ele falhar. Não precisa ser frango, mas
3: não dá, né,
2: vai sair, cata borboleta, sai um gol, Lomba. Tira ele e põe o Lomba?
3: Eu acho que sim, porque aliás eu recebi um compilado, né, dele. É um compilado dos lances dele, tem vários, teve lá no Nottingham também, é meio...
4: Mas não é peru, né? Não é frango.
3: Não, no Corinthians eu não lembro. Não, teve também. Teve uns dois lances ali.
2: No Maracanã ali, mano, contra o Flamengo.
3: No Maracanã.
4: Pegou no pé.
3: Deu uma rateada ali. Mas enfim, amanhã lá contra o Fluminense, cara, força máxima ou vamos dar uma segurada aí pra quarta?
8: Ah, Bento, eu acho que tem que ser força máxima, porque o Campeonato Brasileiro é o único campeonato que você consegue manter o time escalar vários jogos, né? Você pega os campeonatos de mata-mata, o Palmeiras já está apresentando muita irregularidade já. Qualquer escorregada, a gente vai perder algum dos outros campeonatos. Então, se for para focar em algum campeonato, tem que focar no brasileiro, porque vai acabar escorregando em algum jogo classificatório aí e você vai apostar toda a temporada em mata-mata.
2: É a semana que vem.
0: os galinhas se classificarem.
3: Aí o Palmeiras
0: for eliminado.
4: Nossa senhora.
0: Meu Deus. Putz. Nossa, o que o palmeirense vai a semana... Veja, eu não tô torcendo pra nenhum lado. Eu quero que se dane. Mas assim, se o Corinthians se classifica e o Palmeiras cai fora... Meu, que o tormento alviverde vai acontecer.
3: Mas hoje é o mais provável de acontecer.
4: É quarta, né?
1: Mais provável
3: só. Palmeiras é quarta, jogaram três vezes com os caras,
4: vocês não eram. O Palmeiras joga na quarta e o Corinthians joga na quinta.
0: Quando já entra em campo sabendo. São dois jogos totalmente abertos.
4: É?
0: Acho que o Corinthians pega um time mais difícil do que o Palmeiras, mas o Palmeiras joga na casa do outro.
3: E freguês dos caras.
1: Não, freguês não.
3: Freguês. Ué, vocês, três jogos, um ganharam um.
1: Não, mas empatou dois.
4: Inclusive,
1: perdemos um.
4: Todos os jogos de ida da Libertadores empataram, né?
1: O Palmeiras, ele não faz uma boa Libertadores. Não
0: faz, a gente falou aqui.
1: É, não é. Ele não tem feito.
0: Uma Libertadores do Palmeiras talvez tenha sido a pior do Abel.
1: Da história.
0: Do Abel.
1: É, do Abel é.
0: Não, da história não.
1: Não, da verdade. Teve que a vez que a gente saiu lá. Não, nem vamos lembrar. Mas da Abel sim, do Abel sim.
0: A gente saiu, se não me engano, numa primeira fase em 2016.
1: É verdade, verdade. Não, é do Abel com certeza... Não é um time que passou em segundo, né? E volta novamente a enfrentar
0: o Cerro. A pior do Abel foi contra o Botafogo, que foi em 20...
1: Saiu nas oitavas.
0: 24.
1: Né? 24.
0: E saiu nas oitavas. Do Abel, foi a pior. É. E o resto, tudo ele chegou.
3: Pode se igualar.
0: Em finais e semifinal.
1: É, amanhã então você vai com... vamos garantir o brasileiro, então. Não vamos poupar amanhã, porque também, né, o... Flamengo, embora joga fora, mas o Mirassol tá meio estranho, né?
8: É, com certeza, Bento. Força máxima no brasileiro, porque focar em mata-mata não vai dar certo, não. Pode acabar tendo uma temporada sem nada de novo, né?
3: Aí, ó, Tommy.
1: É, não, tá dando a opinião dele.
3: Não, mas tá ele tá sendo realista, diferente de vocês.
1: Tá, mas quem falou que ele tá sendo realista?
3: Não, vocês não são. Vocês vendem uma ilusão que não existe. Não,
0: quem vende ilusão é você. É o senhor que
3: vende. Você.
0: O senhor que vende ilusão. Você
3: sabe que o Palmeiras tá jogando nada, né?
0: Senhor, é, Bento, eu dei uma azar. O senhor que fica vendendo
3: ilusão. Você é
1: aonde, filhão?
3: Você é aqueles mágicos lá de circo, de quebrada lá. Parmeirinha não jogando nada lá e vocês aí passando pano pro Abel aí.
1: Você é louco.
3: Eu quero ver se cair na quarta-feira, se vai ter notinha de novo aí, misteriosa pra imprensa deduzir o que vocês querem dizer.
2: Não, ô, mano, o importante é ser protagonista. É sempre ser protagonista.
3: Não ganha nada,
2: mas... Não ganha nada, mas ser protagonista.
1: Se sair na oitavas, não é ser protagonista. Aí que você se engana,
2: então, tá vendo? Mas aí o bicho vai pegar? Aí você vai vir aqui e vai criticar o Abel?
1: Mas eu tô criticando. Você não vê o programa?
2: Eu não vejo você criticar o Abel.
1: Você ficou vindo a Band News, né?
2: Não vejo,
1: na hora do programa.
2: Alguém aqui vê o seu Bento criticar o Abel?
1: Não, você não viu no último jogo?
2: Você vê
1: o seu Bento criticar
2: o Abel?
1: Mas tem corte. Aliás, tem corte no Futebol Energia. Vai lá ver.
0: Muita má vontade. Bento, não dá conversa pra esses gambá, velho. Vai ficar dando conversa pra gambá.
3: Já tá em choque.
0: Os caras não ganham nada aí.
3: Fica choque, vai verdade, atual cara, campeão da Supercopa. Cara. Atual campeão da Copa do Brasil. Se eu não tô ganhando nada, quem tá ganhando? Quem é o atual campeão da Copa do Brasil? Quem é o atual campeão da Copa do Brasil?
0: Eu sei.
3: Quem é o atual campeão da Supercopa? Tá a resposta aí, o seu Mané.
0: Você tá na Copa do Brasil,
3: papai? Mané. Ô, Sombra, quem é o atual campeão da Copa do Brasil, Sombra?
0: É as galinhas.
3: Galinha teu rego, tua tia não joga.
0: Mas não vai ganhar de novo. Aí que tá.
3: Não vai ganhar. Libertadores, irmão, meu foco é Libertadores.
0: Não vai ganhar. Eu garanto que você não vai ganhar.
3: O fato de eu ter caído na Copa do Brasil é ruim pra vocês. E agora meu foco é só Libertadores.
1: Domênico, você não viu o jogo ontem. Puta,
0: não preciso nem ver.
1: Você não viu, Domênico.
0: O 0x0 já disse
1: que vocês são...
0: Ficava com as calças na mão.
3: O Corinthians conseguiu anular ontem. Já me mandaram
0: informação aqui.
3: Ó, o Corinthians conseguiu...
0: Não vi a hora que acabava o jogo.
3: O Corinthians conseguiu ontem anular...
1: Eu tava acompanhando.
3: O Corinthians conseguiu anular ontem o segundo melhor argentino de verdade no planeta.
0: Mandaram aí a transmissão dos caras. Os caras também... Acaba logo!
1: Não, você não precisa. Você não precisa falar. Eu vi. Porque eu não tava vendo na televisão.
3: Tava lá torcendo contra, chupa, trouxa.
1: Obrigado,
3: tava
1: torcendo contra, chupa. Porque eu prestigio, meus amigos.
3: Eu tava mesmo suando frio.
1: Porque eu deixei minha mulher ficar vendo lá a TV. Não, eu fico aqui, eu fico vendo minhas coisas. Ele fica vendo o
0: Depaulo. E aí tava suando frio,
1: cara. Meu amigo do céu, velho.
2: Jogo controlado.
1: Parecia aquele filme lá, O Resgate do Soldado Ryan.
3: Que suado, com a arma. É que vocês não querem dar o braço a torcer.
0: Medo, né? Assustado,
3: vocês jamais vão dar o braço a torcer.
1: Sabe isso aí? Na trincheira.
0: Aí,
1: o Aldo Maria chegando aqui.
2: Jogo controlado. Depois do
0: resultado, vem pagar de gatão.
1: É, depois
2: jogo controlado. Jogo controlado.
3: Chegou, hein? É que eles jamais vão querer dar o braço a torcer. Eles jamais vão querer dar o braço a torcer, mas o Corinthians ontem conseguiu parar o segundo melhor argentino em atividade no mundo, que é o Di Maria.
0: Ah, para com isso. O cara nem tava na Copa, mano. Para, velho.
3: Primeiro olha, é o Messi.
0: Olha os índices.
2: O terceiro é o Garro.
0: Segundo melhor.
2: Mas é o...
3: E o terceiro é o Garro.
2: O terceiro é o Garro.
3: Resultado pra amanhã.
0: Ah, pensei que o primeiro era o
3: Garro. E aqui no meio campo, viu? Com Raniel e Alan. Nessa porcaria de Marlon Freitas não, e Andreas Pereira.
2: O Domênico deu 8,5 pro Marlon Freitas.
3: Vamos aí, o Sarto. Vamos falar de pouco. Dá licença aí. Dá
0: uma seguradinha aí, vocês aí.
3: Uma segurada aí que vocês são...
0: Já falou demais aí pra quem não tem nada.
3: Vai pagar o Memphis lá, vai.
0: Paga os 3 pi lá que deve. Marlito,
3: cacete. Eu quero... Memphis, faz um favor, põe esses trouxas no transfer ban a semana que vem já. Faz esse favor pra nação inteira brasileira.
0: Ele vai, se ele fizer posso isso, falar, ele vai virar
3: ídolo, ídolo, Corinthians,
0: ídolo do Brasil.
3: Juro por Deus. Se você fizer isso, eu ponho a sua faixinha.
0: Eu também.
3: Se ele põe a sua faixinha.
0: Nossa, imagina. Se
3: você põe a sua faixinha, eu quero ver eles beber 80 pau.
0: Eu meto a faixa deles.
3: Combinado, então.
0: Se o Memphis botar o Corinthians no pau, eu ponho a faixa
3: deles. Eu também
0: ponho.
3: Todo mundo. Memphis ama o Corinthians. Eu quero ver. Vai ser o maior.
0: O Memphis ama o Corinthians.
3: O transfer ban maior da história do mundo.
2: O staff do
3: Nem Mesa. O Chelsea teve esse transfer.
2: O staff do Mesa pedindo, pelo amor de Deus, pro Corinthians aceitar, cara.
0: Até agora, o Corinthians tava... Ô, Memphis, tá ouvindo? Tá fazendo você de trouxa.
3: Nada.
0: De
3: otário. Trouxa.
0: Otário. Ele tá louco pra jogar no Corinthians, cara. Ele tá louco pra jogar no Corinthians, cara. Nossa,
4: mano. Idiota, trouxa. Tá todo mundo com o Memphis agora. Tá todo mundo com o Memphis.
3: Não sei não, me falaram que ligou pro Barros e falou, jogo de graça, hein. Me falaram onde? Ligou pro Barros,
2: o Memphis jogou numa pá de clube grande com o Mundial, vai jogar nessa tranqueira. Tá de brincadeira.
3: Vai jogar lá, imagina.
0: E eu vou dizer pra você que era legal. Eu contratava só pra desmoralizar.
3: Só pra esculachar, né?
0: Só pra esculachar.
2: Você não tem dinheiro,
0: cara. Se você for lá na arena desses trouxas e subir em cima da bola, ganha um bônus.
2: É, contrata mal, vocês estão contratando. O Paulinho não joga, o Vitor Roque não joga. Gastar dinheiro
3: pra ninguém jogar. Mas não tem
0: titular. Mas não tá chegando. Mas, amiguinho, nós podemos gastar. Vocês não,
2: Paulinho,
0: fica quietinho aí.
2: Cadê o Paulinho?
0: Mas não faz mal.
2: Cadê o Paulinho?
0: Não faz mal.
2: Reforça o departamento médico.
0: Tem problema. Mas nós temos reforço dinheiro.
2: Reforça o departamento
0: médico. Mas pelo menos lá tem dinheiro. Tem
2: nada, mesmo. Tem nada. São os putaduros. Tá devendo
0: 3 bi.
2: São os putaduros.
0: Vocês brinca muito,
2: fazendo não. Fazendo lá o gerente da caixa passar mal.
3: Tá maquiando o conta aí.
2: Os bata-ovo.
3: É nóis, Sarton. Um abraço, hein, velho.
0: Olha lá, olha o videozinho.
8: Ô, De Paula, seu trouxa.
3: Olha lá,
8: você falou do Paulinho, mas um gol do Paulinho.
0: Cadê o Paulinho?
8: Paga a multa,
0: cadê o Paulinho? Mas cadê o Paulinho? Só o que ele fez,
2: Paulinho.
0: Vocês pagaram no Paulinho?
2: Ele tem razão.
0: Quanto vocês pagaram no Paulinho? Vocês não fazem bons negócios? Vocês não fazem bons negócios? Vocês não são os reis dos bons negócios?
3: E nunca precisamos aumentar os juros de idoso pra montar time.
4: Tava lá.
0: Aí você viu, o gol que ele fez quando bota o gol, rendeu aos cofres mais de 200 milhões. Aí assim,
2: pagava.
0: Jogador num jogo só.
2: Faz contrato de produtividade com ele. Faz contrato de produtividade.
3: Essa é uma informação.
2: Isso é uma produtividade.
0: Isso é uma humilhação.
3: Ele grita igual uma gazela. Ele grita igual uma gazela porque não tem argumento. Mas seria bom,
2: Sombra. Eles estão nervosos.
3: Ô, Sombra, seria bom você trazer de novo? Porque eles jogam essa bobagem no ar pra falar que aquele gol do Paulinho no Mundial pagou o salário dele. Não pagou.
2: Pagou,
3: a gente já fez essa conta aqui. Seria bom o Sombra refrescar a memória de vocês, porque vocês são assessor de imprensa do clube.
2: Você
3: fica com esse papelzinho ridículo e não tem argumento, vai gritando que nem as gazelas. O negócio é o seguinte, ô Sombra, poderia depois pegar quanto o Palmeiras ganhou com aquela classificação no Mundial com aquele gol do Paulinho e pegar o contrato do Paulinho ao todo, viu, Pedrinho? E a gente mostrar pra eles por A mais B de novo, porque eles esqueceram. Essa frase idiota
2: não
3: reflete a realidade.
2: Eles gritam.
3: A nossa conta estão em dia, a gente pode se dar um luxo e fazer o que quiser.
4: Boa.
3: É isso, tá? As contas estão em dia lá.
2: Valeu, Sarto!
3: É outro papo. Vocês estão falando que aquele gol pagou o salário
2: do Paulinho.
3: Não pagou o investimento.
2: Pagou. Valeu, Sarto! Bom final de semana. Um abraço. Falou,
3: mano.
2: Valeu.
8: Valeu, já dei que choram.
2: Valeu, um abraço. Valeu. Bom final de semana. Valeu. Valeu.
0: Não. Ô, Sarto, você pode cantar o jingle da Della Via?
8: Claro, Della Via, no meu carro só Della Via, pneus.
0: Maravilha, parabéns. Qual é a tag sem mensalidade que aceita em todos os pedágios do Brasil?
8: É Azul Mais, Sombra.
0: Maravilha, e qual a maquininha com Pix grátis e conta PJ sem tarifa?
8: É o Infinity Pay,
0: Sombra. Aê, pode mandar um abraço? Pode, manda.
8: Eu quero mandar um abraço pro Daniel, do meu grupo do Palmeiras, Daniel Silva. Um abraço pro Pavani, do arroba Porco da Zoeira. Sigam lá no Instagram.
0: Ah.
8: E muito obrigado, galera. Vocês são demais, viu?
0: Valeu, a gente agradece você
2: também. Valeu, Sartão.
0: Muito obrigado.
8: Valeu, chupa, mano, chupa Brasilite.
3: Ah, é pro inferno.
0: Valeu.
3: Ó, valeu, irmão, abraço.
0: Daqui a pouco tem corneteiros, já tem corneteiros, os sensacionais corneteiros. 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
0: Boa. Olha, queria agradecer aí o pessoal da Cobase, o Davi, a Gabriela, né? Todos da Cobase. Boa,
4: espetacular.
0: Nos mandaram kits para os nossos pets.
3: Obrigado, não,
0: espetacular,
3: gente.
0: Muito obrigado. As nossas, boa. As minhas três filhas provavelmente vão amar. É. Vão amar. Não, não põe o nome delas aqui.
4: Não, e não é um kit, é um, meu, é um... Olha o tamanho da caixa, que espetáculo.
0: Som. Caramba, meu.
4: Olha isso aqui, ó, que legal. Porra,
0: obrigado mesmo. Deve ter mesmo. Pra tua filha, pra cachorro, pra não, diva. Não,
4: é pros cachorrinhos da minha irmã e do meu irmão.
0: É mesmo?
4: Espetacular, então, pro Ozzy
0: e legal,
4: pra Mora. Hein? Obrigado
2: aqui,
4: mesmo,
2: Cobar. Pro Gato Gin e pro Tonic aqui, ó.
4: Gato Gin é bom.
3: Tem mais um?
2: Top.
0: Eu dois. Legal.
4: Tem dois, tem dois.
3: Cara, é legal que eles mandaram também pro Portuga, cara. Sabe? É. Aquele ossinho. O Portuga gosta daquela orelha. Da sabe orelha. Aquela orelha seca?
4: Ele
3: não, orelha seca, aquela tipo um
4: petisco. Ele de comer, ele fica
2: mais. Ele usa o Portuga come vem do também, jogo. Né? Ele usa bebedouro na casa dele. No chão.
3: Cara, e outra, mano, é fralda, o Portuga tá conseguindo cagar no canto da sala, assim, que ele não faz mais no meio, porque antigamente ele fazia no meio da sala.
0: Mas você viu, pôs a fraldinha no cantinho.
3: Ai. Aprendeu, cara.
0: Ele tá indo lá direitinho.
3: Aprendeu. E tem aquele hidrante também, que ele mija no hidrante, sabe? Tipo, que fica em cima da fralda.
0: É. A pena que até hoje ele não consegue coçar a orelha.
4: Sim. Ah, é?
0: Ele tenta coçar a orelha com a patinha traseira e não consegue.
4: E é verdade que ele não levanta a perna? Ele não consegue? Ele
0: não,
4: faz,
0: não tenho. Não levanta.
2: E você vê, cara, não é mentira.
3: E raspando a bunda na calçada.
2: Não, e não é mentira, porque eu vou no mesmo lugar que ele. Ele perdeu 44 quilos, você vê como ele tem que perder mais ainda, velho.
4: 44, mas parabéns, tá Portuga. Mas parabéns, parabéns.
12: Mas tu perdeu quanto, seu Bento?
3: Oi?
12: Perdeu mais, não perdeu?
2: Quem?
12: Tu perdeu mais, não perdeu?
2: Você perdeu? Você. Não, eu fui 67. Ele mas ele, aí, 44 aqui, ele é né, baixinho, né?
0: Você perdeu o quê?
4: O Gabiru.
0: O Gabiru, não, o Gabiru não pesa 67, será?
2: Gabiru pesa uns 48.
4: Não, perdeu o Gabiru.
0: É?
4: Perdeu um Gabiru, fácil.
0: Boa.
4: Perdeu um Gabiru.
3: Mas você precisa parar também, mano. Você tá parecendo o Betinho, pô.
4: Já deu também.
2: Nossa,
4: né?
2: Betinho.
0: Vamos
2: Betinho.
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13: Boa noite, galera do Estádio 97. Quem fala é o Eric Caetano, de Jacinto, interior de São Paulo. Ô, galera, deixa eu perguntar para vocês aí. Quando um clube vai lançar uma camiseta nova, ele sempre faz a camiseta baseada em algum título, né? Que o clube ganhou e tal. E o Santos aí, que não ganha nada há muitos anos, hein? Quero ver como é que a empresa vai fazer, coitado. Vai ter que começar a repetir a camiseta igual lá da época do Pelé, porque esse cara não ganha nada já tem muito tempo, e pelo jeito sim, não vai ganhar mais nada também por muito tempo. Então, coitado do fornecedor de material esportivo.
4: Caramba.
13: Chupa, filho. Santos.
0: Discordo.
4: Nossa.
0: Eu acho que pode fazer, por exemplo, uma camisa fazendo uma alusão ao título da Série B. Foi um ano incrível.
4: Não, mas...
0: uma conquista mas impressionante.
12: Me permita concordar com o ouvinte quando ele fala que tem que se referir a um título. Mas se pegar as últimas camisas que o Santos fez, as terceiras camisas especificamente, a última, a azul, que todo São Paulino tem trauma com ela, né? Todo São Paulino tem trauma com aquela camisa azul, o Sombra sabe muito bem disso,
3: tem
12: o
3: Danilo mesmo?
12: Também.
3: Calma.
12: Pra esse ano, daquele time maravilhoso de 95, deve ser a próxima terceira camisa que o Santos deve lançar. Então, meu amigo, acho que o nosso amigo corneteiro tá meio mal informado das coisas do Santos, né? Antes de
0: gastar seu tempo no
12: daquele grande time de 95 que roubaram o título da gente.
0: Mas que título é esse que você ganhou em 95?
12: Do legítimo título brasileiro que deveria ter vindo pra Vila e não pro Rio de Janeiro. Depois daquele roubo,
0: tá dando uma palmeirada. Depois daquele palmeirada.
2: Tá virando moda, Sombra. Tá virando
0: palmeirada. Não,
2: Sombra, tem que matar isso na fonte.
4: Ele tá reivindicando.
12: Olha a fonte aí atrás. Ah, porque também não foi roubado em 95.
4: Olha a fonte.
12: Mas não foi roubado em 95.
2: Vai lá beber na fonte lá.
0: Vai lá beber na
2: fonte.
12: Mas também não fomos roubados.
0: Gente,
2: caramba.
0: Tem palmeirar, Pedrinho, vai.
12: Só lá.
0: Oi.
12: A informação, hein? Negócio seguinte. Palmeiras vai gastar com 13º, férias, com o Paulinho até o final do contrato, 140 milhões. Naquela classificação rendeu 70 milhões, ou seja, metade.
2: Aí, ó.
0: Espera um pouquinho.
2: Não, e fora o passe, viu, Pedrinho? Você não computou aí quanto o Palmeiras investiu na contratação também.
12: Também.
0: Só um minuto.
12: Também.
0: Não, vocês não entenderam, então.
2: Não, desenha aí,
0: Fred. A conta aí tá estranha, hein, Pedrinho? Até o final do contrato. O Palmeiras não pagou esse valor ainda. Até o final do
2: contrato. Mas quanto o Palmeiras contratou,
0: os salários ele vai pagando aos
2: poucos. 116.
0: Pô, então se você for pôr isso na conta... Quanto que então o Memphis, então, vocês pagaram no Memphis? Quanto vocês estão pagando no Neymar, então? Mas
12: ninguém falou do Memphis,
0: Então, mas você tá falando de contrato inteiro. Não se faz assim, não é essa conta. Não existe essa conta. Não,
2: foi bem.
0: Não, vocês falam que a classificação pagou o custo da contratação. Quanto pagou no Paulinho? Quanto que pagou no Paulinho?
2: Contratação foi. Agora, se somar mesmo os salários, vai 18... dar mais, óbvio.
0: Claro, mas isso é óbvio pra qualquer clube.
12: Mas de onde nasceu
0: isso? Tá, 18 de euros, Domênico.
12: A classificação se pagou.
2: Não, porque...
0: O Palmeiras não gastou, o Palmeiras não ganhou 18 milhões com a classificação do Botafogo.
12: Foi o Tucci que deu essa aí.
2: A gente precisava arrumar alguma coisa pra justificar o rabo. A gente arrumou essa daí.
0: O Palmeiras...
12: Essa foi a declaração mais honesta.
2: Exato.
0: Parabéns,
2: Parabéns.
0: O Palmeiras arrecadou com aquele gol, a classificação, 72 milhões de reais.
2: Isso,
0: gastou. E tá longe de 18 de euros.
2: Gastou. 119 com ele.
0: Então, 119.
2: É.
0: Não, tá, deu pra... Só que o Palmeiras depois ganhou mais uma grana pra disputar quartas de final.
2: Ah, não. No total, o Palmeiras total pegou 200 e pouco. É que o gol, né, classifica o Palmeiras lá no gol contra o Botafogo.
0: É isso que tem que ver.
2: E tem isso. Aí virou uma coisa
0: de... Não, é que vocês falam que o gol do Paulinho pagou o investimento dele.
2: Mas praticamente... Amenizou.
0: Praticamente, se ele não tá, não classifica.
2: Gente, mas o seu Bento, ele falou isso.
0: Ele que fez o gol.
2: Vocês não viram? O seu Bento falou isso, tem um asterisco vermelho. Depois. Entendeu? Então é só pra, sabe, ter um asterisco vermelho e tal. Que agora é normal.
0: Vamos mostrar o asterisco.
12: Vamos prosseguindo. Prosseguindo com os corneteiros.
14: Ô, você tinha que ver a cara do Pedrinho quando ele descobriu que o Durval da camisa dele não é o zagueiro. Ele jurava que era o zagueirão lá. Meu Deus, jogo de esporte. Aquele caneludo lá. Vocês tinham que ver a cara dele. Valeu, Rafael.
0: Caneludo.
12: É meio enzo.
0: Caneludo tá de brincadeira,
2: velho. Caneludo.
12: Tá louco?
2: Não é o Durval? Outro é Durval, né?
12: Outro é Durval, esse é Dorval. Ponta direita daquele time maravilhoso.
0: Outro é o DJ Cadico, Durval.
12: Durval.
0: Vamos lá, mais cornetas.
15: Boa noite, pessoal do Estádio 97. Todos bem? Adenilson de Mogi das Cruzes. Agora à tarde eu estive aí na rádio para pegar meu brinde do boné do tempo de jogo, né? Fui lá na esperança de encontrar algum de vocês lá, o Domênico, que não sai da rádio, o seu Bento. E não encontrei ninguém, né? Mas fui muito bem atendido pela Amanda, um abraço pra ela, e vou marcar um dia pra reconhecer vocês aí, hein? Um abraço, e eu vou mandar aquele chupa, Domênica, aquele chupa mano clássico. Boa. Tchau, tchau, um abraço, fique com Deus.
0: Olha, eu tava aqui
2: atrás. Valeu a visita.
4: Que horas que ele veio, né? Ele
0: me avisou.
4: Aí, ó.
0: Não me avisaram nada.
4: Mas pegou...
2: Domênica, tem que parar com isso de se esconder no banheiro quando vem ouvinte, o Sombra. Tá ficando chato isso daí.
0: Sombra fala assim, não me incomode pra nada, velho. Tem uma placa na porta da sala dele, tipo...
12: Tem mesmo. Eu vi ontem lá.
0: A gente usa essa placa, sabe, Pedrinho? Quando eu saio com uma moça de uma construtora.
2: Como assim, mano?
0: Ô, louco.
12: Como assim?
0: Quem é moça da construtora? A mãe dele trabalha em construtora? Puta, ferrou, Pedrinho.
12: Tu é um vagabundo, lasco, velho. Tu é um vagabundo.
0: Nossa, é
12: que lixo, porta, olha, não incomode. Não incomode. Hipótese alguma.
0: Que vagabundo.
12: Eu não tinha pego.
0: Mãe, uma Ademir, posso sair com o Ademir? Eu não jogo. Ai, meu Deus, cara. Vamos lá, mais cornetas.
16: Boa noite, galera do Estádio 97. Aqui é o Everton do Parque Santa Madalena. O seu Bento Magro ao lado do Danilo tá parecendo irmão dele, pô. Tá parecendo o passado e o futuro. Tão bem parecidos.
0: Mas... Chamou o Danilo de gordo, meu. Chamou o Danilo de gordo, é isso? Não,
1: ele não, tava bem antes da Copa, peraí. Aí ele deu uma engordadinha lá, né?
4: Voltei uns 4 quilos aí, não, não teve então. Jeito. Mas
12: ele falou passado e futuro, é passado e passado, né, velho? Dois idosos da porra, tá?
4: Me chamam de Márcio Caneta.
0: Márcio.
4: Tem o Márcio Canuto na rua? Canuto,
0: você é o
4: Caneta. Eu sou o Márcio Caneta.
0: Maravilha, maravilha. Ô, Dodozito.
2: Vamos lá.
0: Vamos trazer o recado aí de CSN Cimentos?
2: 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Sombra!
0: Olha aí, o Lorde Alemão falou: Sombra é covarde. Só põe no ar coisas contra o Santos.
4: Nossa.
0: Aí quando eu falo galinha, não é contra o Santos, é o Corinthians.
2: Ah, de catar
0: outro. Não é? Quando eu falo sem mundial, não é o Santos.
12: Exato. Mas é verdade. Ah,
0: que bobão.
12: É que vocês não vê lá o nosso grupo quando ele manda as escalas. É sempre o palpite contra o Santos. É incrível isso. Os outros ele não coloca o palpite. Aí o Santos é sempre a derrota.
0: Ah, o palpite é meu, Pedrinho.
2: Nossa! Bota a balinha aí, bota a balinha aí.
1: Ave Maria. Ave Maria do meio.
2: Nossa, são direto de direita.
4: Lembra aquele comercial que tinha da Parmalat? Tomou?
2: Nossa senhora.
0: Olha, o Big Zé Wins. O quê? O Sombra é padrasto do Pedrinho La Roça?
4: Olha.
2: Ei,
0: não sou. É coisas assim, é entretenimento às vezes. O Mivaldo Nunes. Como tem piadista aqui nesse chat? Não tem nada a ver. Ah, olha aqui, olha. O KNC. Bento viciou no Munjaro. Não conseguiu desmamar. Domênico. Quem foi?
1: Cuidado, hein? Hoje é sexta-feira.
0: Pode falar, não tem problema. Não.
2: Pode falar.
0: Não, tá bom, você quer? Ah, o Domênico passou o babão nele.
2: É. Puta bobagem. Né?
0: É.
2: Você falou que podia falar.
0: Você falou que podia falar, eu não ia falar, tá vendo?
2: Eu pensei que fosse comigo. Pode
0: vir, o Marcos cima, Antônio problema, Presença. Os gambás querem dominar o programa.
2: Eu não tenho culpa do meu time ser a sensação do Brasil hoje.
1: Sensação.
2: Desculpa, irmão. Não tenho culpa.
12: Qualquer notícia
2: do Jornalismo. Neutralizamos os argentinos, velho.
1: Meu cara,
2: neutralizamos, cara.
1: Eu queria ver.
2: O Rosário, que acho que deve ser o quê lá? Sei lá que lugar que tá.
1: O Rosário, ele fez uma das melhores campanhas da fase de grupos da Libertadores.
0: Terceira melhor. O Corinthians é a sensação de que vai ser eliminado em casa.
2: Não vai.
0: Vai ser legal. Mais uma vez por um time que ama.
2: Tá escrito, velho. Tá escrito. Porque o negócio é o seguinte: tá escrito que o Corinthians vai ganhar essa porra dessa Libertadores, vai bater na cara do Paris Saint-Germain no final do ano e vai calar a boca de todos vocês. Aí sim vai virar. Aí não vai. O negócio é o seguinte, Bento, eu tenho falado qual é o último sul-americano que bateu na cara de um europeu no Mundial lá e ganhou o Mundial, mas essa parada já transgrediu. Porque o bagulho é o seguinte, mano. Hoje, Sombra, o Corinthians é o último não europeu a ganhar o Mundial. Então, se o Corinthians for o último não europeu duas vezes a ganhar o Mundial, acabou pra vocês, velho. Aí vocês falam, mano é chato. Aí vocês vão ver o que é ser chato.
1: Posso falar? Tem muita coisa.
2: Aí vocês vão ver o que é ser chato. Agora,
0: essa é muito emocionante.
1: Hashtag executa Depay.
0: A hashtag ali do Evandro, ali, ó. Executa Depay.
2: Eles são muito emocionados, né? O Depay tá louquinho, velho. O Depay é igual aquela mulher que você falou que ia prometer que ia ligar e não ligou. Aí fica todo bravo, não sei o quê. E os Mari sabem ligar agora pra ele
1: atender. Mas deve ter sido engraçado. Porque você vê, os caras mandam aquela... Os caras mandam um negócio pra assinar o contrato e foi lá. Depay, o empresário, o financeiro, e ficou estável. Ah, não sei se assim, cara. Não sei, imagina. Na frente dele era só dar o... Só entrar no Gov, tem que assinar pelo Gov lá, pelo Gov, pelo Gov, ele não online, fez isso.
2: Né? Eu vou falar o Depay. Pode tentar executar o contrato inteiro aí que não foi assinado. Vem! Pode vir! Vai tomar napa! Vai tomar napa!
5: Não toma
2: não! Vai tomar napa! Vai levar o máximo! Vai levar o máximo a passagem aérea que gastou pra vir.
1: Ah, não!
2: Pode vir, senhor! Pode vir que eu sei! O senhor
5: sabe,
2: eu sei!
5: Não vai tomar
2: alô, não! Alô, hein. Quiser me ajuda aí, departamento do Corinthians, pra pegar não, isso aí, eu vou! Porque vem que executar contrato, não vem, não!
5: A naba vocês já vão levar.
2: Entendeu? Contrato inteiro não, mas aí vocês já vão levar.
1: Não, você tentinha pra você.
2: Não, não, não, não. Então, pra frente,
5: esquece. Poderia ser dobrado.

0: Ai, Bento, porque 180
1: é viado. É porque ele tá bravo, ele vai colocar lá, não pagaram meu café, ou tive que morar na rua, ele vai inventar um monte de coisa.
2: O que ele tem a receber é justo, é direito dele.
3: Ele vai fazer mesmo.
4: Agora, daqui pra frente,
2: tem que receber, né?
3: Moral do quê?
2: Porque
3: vocês falaram pra ele que tava tudo certo.
2: Dando moral pra
3: ele. Opa, peraí. Vocês falaram que tava tudo certo.
4: O que é dando moral pra nós aqui?
2: A justiça entende de outra maneira.
3: Ele é de uma fé, vai lá.
4: E dando moral no Brasil é 5 mil reais e olha lá.
3: O advogado dele chega lá e fala assim pro juiz, né? O meu cliente, falou que tava tudo certo com ele, tinha proposta de outros clubes, ele recusou todas.
2: É.
3: Porque ele sabia que ia fechar com ele. Aí eles vêm do nada e falam que não vai ter. E como é que fica
1: que
3: agora?
1: Ele perdeu lá, né?
3: E como é que fica agora?
0: Pô, desistiu do negócio.
3: Ah, desistiu do negócio. Legal. Não
4: pode?
3: Pode, não,
4: desde não
3: que...
4: pode.
3: Mas você já tinha tudo apalavrado com o cara.
4: Apalavrado é uma coisa, assinado e registrado é outra.
2: Eu acho que pode caber alguma coisa aí.
4: Não, ele pode tentar o que ele quiser.
0: Ô, Dodô, eu acho que poderia caber alguma coisa pro Memphis, talvez um advogado possa explicar melhor a respeito. É, eu acho que ele teria talvez um pouco mais de embasamento na reivindicação dele, Domenico, se ele tivesse abdicado de uma proposta em detrimento da do Corinthians, sabe? Ó, tem uma proposta aqui.
4: Por escrito, não vi, papel timbrado.
0: Tipo, a proposta tá aqui. Não fui pra vir pra cá.
2: Mas vamos supor...
0: Mas tem que compensar o cara.
2: Vamos supor que nos últimos 15 dias...
0: Não tem, senão tinha
2: ainda. Que nos últimos 15 dias tenha aparecido uma proposta pra ele.
3: Por menorzinha.
2: Pode ter. Ele chegou e falou assim, não, vou segurar essa porra aí.
1: Tá tudo certo já.
2: Porque eu quero fechar no Corinthians, estamos em via de fechar. E se ele apresenta essa
3: proposta? Se apresentar, ferrou.
0: Pode apresentar.
3: Ferrou. Vamos supor que alguém ofereceu, o Corinthians ia oferecer 2 milhões. Alguém ofereceu 1 milhão pra ele. Ele falou, não, já tô com a palavra
1: curta. Já tem alguma coisa pra cobrar
3: aí. Não, eu não vou, não vou. E aí? Como é que fica?
4: Domenico.
3: É, amigo.
4: Domenico, direito penal, vou dar um exemplo pra você.
2: Ai, agora eu advogado.
4: Vou dar um exemplo pra você.
0: O Paulo é um
4: você
0: advogado
4: tem a intenção
0: mesa.
4: De sequestrar o Danilo Soto.
1: Opa.
4: Seja, você pegou, alugou um cativeiro... Você já preparou tudo, você foi, comprou corda na loja de material de construção, você se armou, você alugou um carro, você tirou a placa, não sei o quê. Aí você marca, ó, Danilo vai passar tal hora em tal lugar. Você vai chegando perto, tá tudo armado. Aí você vai chegando perto do Danilo, vai abrir a porta e você desiste. Atos executórios, atos preparatórios, não são puníveis. Você não sequestrou.
2: Ah, Paula, você
4: direito contratual é o seguinte. Direito contratual é o seguinte. Pra você provar que você perdeu alguma coisa por não ter finalizado uma negociação, exige muito. Mas não, sim, muita prova.
3: Mas tem que provar,
4: muita prova. E ele não tem essas provas.
1: Eu me contento com o setentinho.
4: Mas tudo bem, que ele vai executar o que passou. Ele pode executar e é direito dele, velho.
1: Mas, ô Dodô, queria a opinião de vocês agora aqui. Dois números que me chamaram a atenção hoje que eu vi na internet.
4: Eu vou
1: advogar,
4: meu mano. Eu vou largar lá.
0: Eu sou isento.
4: Boa, mandou muito, Paulo. Deu uma aula agora.
2: Sou isento. Esses caras aí, não sei não, viu?
1: Não, eu queria saber, e aí eu queria a opinião de vocês, até do Sombra também. Último gol do Corinthians...
0: Em Libertadores,
1: em mata-mata, 2018, nas eliminatórias, 18.
0: Aí eu não tive
1: essa batida. Quando eu fui? Em 2018, em casa. Em casa, última,
2: casa,
1: vamos repetir. Pera, ó, em casa, o último gol do Corinthians em mata-mata de Libertadores foi em 2018.
0: Caramba. Mas é que tá. Aí você
2: fora
0: não...
2: de casa, quando foi?
1: Foi em 2012, o gol do Romarinho.
0: Mas aí você não tá...
1: Você
0: não tá levando em consideração, eu vou te falar.
1: Que loucura.
0: O Corinthians é o time que pratica o futebol mais tântrico do Brasil. É muito toque e finaliza pouco. Então o negócio é o seguinte, mas quando finalizar vai ser daquele jeito.
1: Aí
0: é daquele jeito, vai abrir a porteira, irmão.
1: Mas é uma loucura esse número.
0: 14 anos.
2: Ah, ô seu Bento, que vergonha.
1: Eu vou até ficar quieto depois.
2: Mas depois dessa aí, você acabou com os caras.
0: Mas também a gente cai direto em fase de grupo, aí, pré-Libertadores. Ué.
2: É bom no Libertadores, não tem tradição, né?
0: Não, não é. Que o Corinthians, o Pedrinho, ele abrevia o sofrimento. Ele vê e fala, pô, não tenho condição, vou largar logo. Aí igual vocês.
2: Vocês são um secal
0: brasileiro. Vocês são uns baita trouxa. Por exemplo, na Sul-Americana, vocês estão achando que vão passar de fase? A hora que chegar mais perto do final, que é a hora de falar, ó, agora eu vou ganhar, vocês não ganham. Machucaram dois jogadores de bobeira. Vocês são um baita trouxa, velho.
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0: 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Vamos trazer mais ouvintes aqui. 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Alô?
1: Alô, fala também.
0: Oi, quem fala?
1: É o Fernando Crispim de Souza.
0: Tudo bem, Crispim?
1: Beleza.
0: Quantos anos você tem, Crispim?
1: 36.
0: Onde você mora?
1: Moro aqui na Granja Julieta.
2: É bom. 18, 20 mil reais metro quadrado,
3: né? Na planta.
0: Na planta. É, e o seu time, o Crispim?
1: Ah, só pode ser São Paulino, né, velho?
4: Ah, e aí, ó, tá vendo? Mora bem. Né, de família. Aí, ó. E aí, Crispim, amanhã?
3: Deve morar na parte ruim da
4: noite. Não, ali ele mora bem demais. Não tem parte ruim ali, velho.
3: Pior que não bom tem,
1: é, bom é Osasco, né?
3: Opa, Osasco é uma beleza. Osasco tomou, é tudo nosso.
4: Tomou de graça. Amanhã, hein, mano? Amanhã é obrigação. Obrigação ganhar do Curitiba, né, Crispim?
1: É, exatamente, cara. A gente precisa dessa vitória aí pra embalar e ganhar uma gordura e desgarrar de lá de trás, né, velho? Porque tá uma draga, viu? O time acontece de tudo, né, velho?
4: Titulares absolutos amanhã pra você, mano? São Paulo joga terça-feira, né, contra o Bolívar, mas tem que focar no Brasileirão. O que você acha, mano?
1: Eu acredito que na situação que São Paulo tá, é focar no Brasileiro, né? Agora com o último jogo contra o Bolívar, cara, aquele time é muito ruim, velho. A única vantagem dos caras é... Tudo bem, o São Paulo não tá uma maravilha, né? Mas o time do Bolívar é horrível, velho. É assim, é horripilante. O futebol sul-americano, cada dia que passa, parece que vai apodrecendo por dentro por conta das politicagens, né? De tudo
0: que... E diga o próprio São Paulo, né?
4: Exatamente.
1: Exatamente.
0: Não é mesmo?
1: Eu não tiro São Paulo desse balaio também não, Sombra, porque o São Paulo de referência hoje virou chacota, né? E assim como outros clubes também, a gente vê aí o River, o Boca, tudo na Sul-Americana, cara, e a Libertadores lá com esses sem tradições aí, tipo os Corinthians
3: e
1: tal.
3: E fecha aí, Obama. Loucura. Vai pra tua realidade aí, seu comédia, teu clube acabou,
1: deixa eu te
3: mano.
1: Deixa eu te falar um negócio, tá? Você é a mesma coisa que São Paulo, amigão. 2023, São Paulo campeão da Copa do Brasil. No outro ano, Libertadores. O que aconteceu com vocês? Vai ser a mesma história.
3: Por exemplo, você tá falando de uma Copa do Brasil que vocês ganharam na cagada contra o Corinthians. Foi campeão paulista no ano passado, campeão da Copa do Brasil e campeão da Supercopa. O Corinthians, diferente de vocês, ele tem três títulos.
1: Ué. A gente viu a cagada passando pinguela na cara de vocês aí.
3: Aonde? Nossa. Naquele gol de mão do Lucas? O Lucas tá pagando o preço até hoje. Não. Ué.
4: Foi gol de mão.
3: Mané, gol de mão assumido por ele.
1: A banca tira. Então, a banca tira, não é assim?
3: Ô, Trica, você tá se vangloriando de eliminar o Corinthians aí num ato de roubo. Um gol de mão do teu atacante.
0: Olha, quem tá falando? Não,
1: olha,
3: os paladinos.
1: O rei da moral. O rei da moral e da decência.
0: A torcida que mais deve no Brasil.
3: Que pena que não existem mais Rodrigo Caios.
5: Verdade.
3: Que pena, viu?
5: Verdade.
3: Grande Rodrigo Caio. Você devia ter levantar uma estátua pro Rodrigo Caio.
1: Então, quer dizer, então... E o jogo, então? Que bom... Fala do Jô, então.
3: Parabéns, Rodrigo Caio.
5: Parabéns.
3: Caráter acima de tudo.
4: Foi moço. Tá louco, Depalo.
1: Agora critica o Jô.
3: Qual o lance do Jô?
5: Queijo.
3: Ele não pagou a pensão.
5: Aí, mesmo, é uma questão deles, pessoal. Filho dele,
3: a tá pensão falando? Alimentícia é algo pessoal. É, a gente nem tem que entrar.
1: Não. Vamos então.
5: A gente só fala campo e bola. A gente só fala campo e bola aqui, amigão. Só campo e bola aqui, amigão. Rodrigo Caio foi dentro de campo.
0: Fala do Piá.
1: Vocês são a mesma coisa de São Paulo.
5: É. Falamos de campo e bola aqui.
0: Fala do torcedor.
5: Campo e bola aqui.
4: É isso mesmo, Pedrinho.
3: O gol do Memphis no Mineirão foi gol legítimo. Ficou legítimo, todas as câmeras
6: legítimo,
3: mostraram.
6: De mão é legítimo.
3: Não foi de mão.
6: Não foi, ele não toca na mão.
3: Não pegou na mão, você viu que não pegou.
1: Vocês são a mesma coisa que o São Paulo, só que estão instalados em Itaquera. Não, é a mesma coisa. Ó,
3: vocês deveriam ter uma gratidão eterna pelo Corinthians, pelo jogo das barricas. Seu time era pra ter fechado de novo em 38. E não fechou.
1: Entendi. E o teu tá pra fechar também.
3: Não vai fechar, o Corinthians é inquebrável, velho. Se acabar o Corinthians, acaba o futebol brasileiro.
1: Vamos dar uma sonora risada na cara do mano aí, que se torce que ele acha que gritou alguma coisa.
3: Você vai ver esse ano, inclusive, você, como sul-americano, deveria torcer pro Corinthians, porque o Corinthians é o único time sul-americano que pode bater no Paris Saint-Germain. Tá, o seu
1: eu tô esperando a sua torcida ganhar lá do Internacional de virada lá. Tô esperando até agora, que nem você tinha falado.
3: Eu foco a Libertadores, mano. Meu plano A esse ano é Libertadores. E o Diniz, entendi, no final do ano, escrito assim, ó, favela is here.
0: Olha, sabe, cara, tá um cheiro que a semana que vem, o campeonato, todos os paulistas vão sair da Libertadores.
4: Vai cair tudo,
3: vai sair nada, velho.
5: Tá de brincadeira. Tá de brincadeira. Ô, Crispim. Ô, Crispim, deixa eu falar um negócio pra você, Crispim. Tem uma palavra no Corinthians que você não vê no São Paulo. Planejamento.
0: Assalto.
5: Corinthians abriu mão. Corinthians abriu mão da Copa do Brasil.
3: Hétero.
5: Corinthians sabe que não tem elenco, mano, pra disputar três competições.
1: Entendi.
4: Fala, mano.
0: Ô, Crispim.
4: É louco.
1: Diga, Sobrão.
4: Ó, tem uma sequência. De coroa tem uma sequência, Crispim. No Brasileirão agora. Os caras são loucos. Pulando a Sul-Americana. São Paulo tem um São Paulo e Curitiba, depois tem Chapecoense, São Paulo, São Paulo e Bragantino e São Paulo e Atlético Mineiro, Crispim. Quatro jogos que podem livrar o São Paulo aí de qualquer perigo no Brasileirão, mano. Quantos pontos São Paulo, cara, faz nesses quatro jogos aí, hein, mano? 12 pontos em disputa.
1: Olha, se fizer 8, eu já fico muito feliz, cara, porque é necessário, a gente sabe que é contra a Chapecoense, o último lugar lá. Tem que ganhar, o Curitiba também tá em casa, a torcida vai estar apoiando, vai um número maçante aí pro Morumbi amanhã, e no, às 9 horas. E contra os outros, a gente sabe que contra o Bragantino a gente dá umas escorregadas ali e tal.
4: Então o Paulo sofre, né?
1: E assim, se te sair 8 pontos daí, cara, a gente já fica muito feliz e dá continuidade. É. Acho que a prioridade realmente é o brasileiro e não tem muita conversa, não.
4: Dá pra ser campeão da Sul-Americana, né, Crispim?
0: Fica a sequência de jogos aí, Danilo?
4: Sequência de jogos do São Paulo. São Paulo e Curitiba amanhã, aí meio de semana, terça-feira, São Paulo e Bolívar pela Sul-Americana. Mas só brasileiro. São Paulo e Curitiba, Chapecoense e São Paulo, fora de casa, aí recebe no Morumbi. Ou em casa, São Paulo e Bragantino, isso. São Paulo e Atlético Mineiro. Aí depois vem um Palmeiras e São Paulo.
0: São Paulo e Galo fora, não, aqui, né?
4: Aqui. Então São Paulo tem
0: três jogos,
4: quatro
0: em
4: jogos,
0: casa.
4: Três em casa e o fora contra a Chapecoense. São 12 pontos aí,
5: eu acho, minhas que contas pra... aqui, mas... parcialmente faz 4 pontos.
3: Em casa, entre aspas, né?
4: Não, jogando nos seus, com o seu torcedor, vai ter show, tá? Não vai ser exatamente como o Morumbi.
0: Como mandante. Não, mas qual jogo o São Paulo vai fazer fora agora, desses quatro?
4: O São Paulo e Bragantino, São Paulo e Atlético Mineiro.
0: É no Morumbi, não é?
4: Não sei se todos estão no Morumbi, não, Sombra.
0: É mesmo?
4: Acho que não sei se estão todos no Morumbi. Já vou pôr aqui a informação.
5: Fechou.
4: Mas de
1: se não aparecer um show, né?
4: É, tem um show, parece que nesse meio aí.
1: Se não aparecer um show aí no meio aí pra alguém ganhar com camarote, né?
3: Ei, mas o cara pode fazer show assim? Não tem que ter antecedência?
5: Não, mas já tá marcado.
1: Não, eu tenho, pelo menos zoando, né?
4: Tem um local aqui.
0: Mano, venderam o Morumbi, a gente não sabe.
3: Não, mas os caras não passam a agenda? Porque, por exemplo, no Campo dos Porcos lá, os caras passam a agenda de quando vai ter show. É que aí pode coincidir com o mata-mata de Libertadores, essas coisas, não tem
6: mas
3: jeito.
6: Mas é pedir demais pros tricas ali, né?
4: O seu vento tá pegando aqui.
2: Olha lá, vamos lá. Próximos shows confirmados. É 28, 30 e 31 de outubro, BTS. Chega nisso aí? Em outubro, não.
0: Outubro.
2: É em outubro, não. Então, esses aí vão ser no Morumbi.
0: Isso aí vai ser no Morumbi.
4: Então, só pode uma baita oportunidade. Ó, três jogos em casa, Sombra.
0: Tem três jogos em casa. O ideal, obviamente, era ganhar todos.
4: Ganhar todos. E ganhar da Chapecoense lá.
0: Não ganha.
4: Ponto. Você acha que não ganha lá?
0: Quem ganhou quatro seguidas nesse campeonato?
4: É.
3: O Corinthians deve ter ganhado.
0: Ah, para, mano. Quatro seguidas?
3: Na época que o Diniz chegou, mano, porque o Corinthians tava no Z4, ele foi parar lá, tipo, na décima, na época.
0: Vou te falar.
3: Agora cara, tá em sétimo.
0: Pensando em fugir de rebaixamento, é triste até dizer isso, mas se ganhar metade dos pontos já tá bom. Sabe por quê? Significa 50% de aproveitamento.
1: E tá. É difícil. Se não me engano, são 51 pontos até o final. Mas
4: é pensar pequeno, né? Esse é o problema do São Paulino hoje, né? O nosso time... Faz pensar sim, Faz pensar sim, exatamente.
0: Não tem jeito. Então, assim, vamos lá. Se fizer 8, tá bom.
4: Mas vamos lá, ó. São Paulo e Curitiba. É. Ganha.
0: Cara, então.
1: Torço o Curitiba que ganha, é um dos melhores visitantes.
0: Mas eu não boto aí e falo assim, seco,
4: vai ganha. Ganhar.
6: Terceiro melhor visitante.
0: Não tem como chegar e falar, olha, ganha.
4: Não dá pra cravar, né? Que fase que nós estamos. Por isso que eu tô falando.
0: Se fizer 6 pontos, não é de todo mal.
2: O visitante só perde para Flamengo e Palmeiras, como visitante, Curitiba.
0: Se jogo fizer chato. 6 pontos, não é de todo mal. Porque quem tá lá embaixo tem muita dificuldade de fazer 50% dos pontos.
6: Sim.
3: Ó, o máximo de aqui, sequência Sombra. Aqui, eu acho que foram 3 vitórias, viu, Sombra? O Corinthians, ele atingiu 3. O São Paulo, no começo do campeonato, ainda chegou a bater 4 naquele... Período que ele tava 5 jogos lá, era 4 vitórias e...
4: Não lembro. E um empate. Acho que bateu 4 de seguida, sim. O Crespo.
1: Aproveitar, né, que o Santos já vai tomar uma surra já nesse final de semana. Não,
6: esquece,
1: então
6: o
1: já...
6: Esquece o Santos.
1: Já garantiu. Já é o terceiro aí que é garantido como na Série B do ano que vem.
6: Então nós vamos fazer o Sansão lá. Porque se eu for, eu te puxo junto.
3: Ó, prometeu, hein?
1: Qual a chance?
3: Mas cara, vou te falar.
1: Agora me diz. O Neymar vai jogar?
6: Eu tenho Neymar, vocês têm quem? Não, Lucas
3: você
6: só se machuca.
3: Mais ou menos o Neymar.
1: Você tem o Neymar?
6: Arthur, eu tenho Neymar e Gabigol, filho, dá licença.
1: Vocês têm um inválido lá. Vocês têm um inválido, isso sim que vocês têm.
6: Inválido é aquele Lucas que não sai do departamento médico, só isso você não fala, velho.
1: Mas quem é que tá na frente? Quem é que tá na frente do Santos?
6: Não, vamos ver na rodada 38 quem que vai estar na frente, aí depois você volta e liga aqui, fechou?
1: Pode ter certeza.
6: Pode ligar,
1: usar você e o linguiceiro.
6: Pode ligar. Nós temos Neymar e Gabigol. Vocês têm
3: um... O RG não, gosta que cita ele
1: Gabigol,
3: também.
1: O Gabigol que o linguiceiro tanto critica e que levanta o Santos...
6: Que se juntar Calera e Luciano não dá a quantidade de gols que ele tem.
3: Ixi, nossa senhora! Nosso Pedrinho tá.
6: Isso!
3: Tá errado, o Sombra deu uma pedrada nele lá, mano.
4: Ele tá bebendo.
3: Tá bebendo.
1: Ele tá sentindo as mijadas que ele tá tomando aí, velho. Ô Pedrinho, deixa eu falar uma coisa, ó. Fecha o olho e a boca aí, senão os caras vão mijar na sua
6: cara. Não tô sentindo. Eu só tô guardando tudo no final do ano.
1: Guarda aí, Trica. O que é de vocês tá guardado no final do ano. Eu vou fazer questão de ligar pra rir da cara de vocês.
6: Pode ligar, porque eu vou rir da tua cara. Já pode preparar o orçamento e o time pra Série B no ano que vem.
3: E se for os dois? Imagina o Morumbi.
4: Caiu, o bico, velho. Nem cai, jamais.
6: Eu já falei, o Santos não vai. Mas se for, puxa o São Paulo junto.
0: Quando caiu, o Santos não vai.
6: Não, mas quando caiu eu não tava aqui. Eu não podia falar.
0: Mas ele falou que não ia cair.
1: É o RG não, mais novo, você... você fala, é o RG mais novo. O RG, você fala, oi, não sei o quê, tal, tal, tal, o Santo, tal. Olha, é mais sem time. Sem time que.
5: Olha,
1: tem um monte de time aí que tá disputando.
6: Eu tenho que me assegurar. Eu tenho que me assegurar. Eu tenho minha torcida, eu tenho o melhor jogador, eu tenho o melhor meio do país.
1: Não, que torcida, que torcida.
6: Do país.
1: Que torcida.
6: Filho, vocês precisam.
1: Que torcida, nós temos qual foi o número? Qual foi o número? Agora me fala qual foi o último número aí na vila aí, ó.
5: Ah, não.
1: Vamos lá, cadê a torcida?
6: Vocês precisaram, filho, vocês precisaram de preço promocional.
1: Deixa o homem fechar a boca, Pedrinho. Deixa o homem fechar a boca, senão a gente vai ter que jorrar você de ônibus aberto.
6: São Paulo, presta atenção, vou te ensinar um pouquinho de história. A torcida do São Paulo
5: é conhecida por ser a mais modinha do país.
6: A torcida do São Paulo é conhecida por ser a mais modinha do país.
1: Fala de história, porque de atualidade vocês não têm nada, viu?
6: Você sabe disso. Pra quem não tem
1: passado, não tem história. Fala de história, porque de atualidade vocês não têm nada.
6: Se teu time faliu e teve que ser refundado, a culpa não é minha. Se teu time faliu...
1: Se você tiver refundado...
5: Aí foi bem, hein?
1: Peraí.
4: Olha lá, fala, Crispim.
1: O Santos é o time modelo, então, quer dizer? Quer dizer que assim, o Neymar não é dono do time mais, é.
6: Eu prefiro o Neymar dono do time do que o Calleri ganhando 2 milhões com contrato até 2030, filho, pra roubar vocês de novo.
1: Então desculpa, eu não tô conseguindo te escutar porque eu acho que você tá com alguma coisa na boca do Neymar aí.
4: Eu prefiro cair da segunda divisão
1: do que te entregar meu time pro moleque.
5: Já tá no chão. Já tá desacordado, Crispim. Já tá desacordado.
2: Cara, entrou os paramédicos aqui, velho.
6: Eu acho engraçado. O São Paulino fez um bandeirão pro Luciano.
1: Tá querendo falar de Neymar? O Luciano joga com isso. Dentro e fora de casa. E o Neymar, ele joga quando?
6: Quando joga, deita, filho. É melhor do que não entrar em campo.
4: Crispim,
6: é melhor
4: do que não
1: entrar. Mas eu prefiro, de repente, cair pra uma segunda divisão do que entregar meu time pra um, moleque.
4: Crispim, estamos chegando no final.
5: E
6: eu já recebi a mensagem.
1: Desculpa.
6: Estão batendo no meu filho. Se fecha também aí, ô Trica.
5: Primeiro
6: tira o Luciano da boca, depois tira, depois se fecha, velho.
5: Aí falou que não tá conseguindo te ouvir, que você tá com alguma coisa do Neymar na boca, mano. Aí ferrou.
6: Melhor ser do Neymar do que do Luciano, né, velho?
4: Crispim, só pra constar,
6: o Gabigol não tem mais gol que Luciano e Calleri juntos, tá bom?
5: Nossa, acabou de fechar o caixão.
2: Pronto.
5: Sombra só deu aquela cutucadinha agora, né?
2: O Sombra fechou os olhos. A borboleta do caixão virou assim, sabe?
6: Eu peguei a carreira inteira.
5: Fechou a borboletinha do caixão,
6: então. Então, Calleri e Luciano tem 350 gols. E o Caio Gabigol?
7: 280.
6: Olha que patético. Os dois somados têm 70 a mais do que um cara sozinho. Olha que ridículo. Esse cara que vocês chamam de ídolo.
7: Você fez conta errada e aí dançou. Errou.
1: Aí beleza, não, o Gabigol é só voltou pro... Ridículo é ficar babando ovo pro Gabigol, sendo que ele só voltou pro Santos.
6: Filho, tu baba ovo do Luciano. Eu sou muito mais baba ovo do Gabigol e do Neymar do que do Luciano e do Calleri.
1: Eu não acho o Luciano ídolo.
6: Mas o Luciano não é meu ídolo.
1: Eu sou da linha do Sombra. O São Paulo acabou. Só que eu admito, agora vocês não posso dizer a mesma coisa.
6: Ô Crispim, o RH já me ligou aqui que vai dar problema com o Pedrinho.
7: Depois ele... Aí segunda-feira vai estar lá na mesa do RH reclamando. Ô,
5: Sombra, semana passada foi aquele ouvinte Evandro, hein? Aquele ouvinte Evandro também. É. Agora o Crispim.
6: Não, mas eu mijei no Trica, para, velho.
7: Mijei no Trica. Mijou nas calças aí, ó. Ô, Crispim, canta aí o jingle da Della Via, Crispim.
1: Vamos lá. 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
7: Aê, rapaz. 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
7: Show de bola, parabéns, viu? Você ganhou os três prêmios. Oi.
1: Eu tava mandar uma moela pra minha esposa, a Carol. Boa. E agradecer aí a oportunidade de estar ligando vocês. Eu escuto vocês todos os dias aí desde 2023. Cara, não tem um dia que eu não perco, viu? Gosto muito aí do trabalho de vocês. Parabéns pra todo mundo aí, viu?
5: Valeu. Obrigado.
1: Boa. Muito obrigado. Só perguntar, não tem torcida hoje?
7: Acabou.
1: Putz, que merda.
7: Verdade. Mas
1: beleza.
7: Tá bom?
1: Ah, tá bom. Então, e eu só pra terminar aqui a minha participação, um chupa Mano e um chupa Domênico aí.
6: Boa, foi bem. Agora você foi bem.
5: É. Eu só vou perdoar porque você
1: mijou no Pedrinho. E chupa Santos também.
7: Valeu, Crispim.
1: E pro Santos é um hip Santos.
5: Ai, eu só quero dizer uma coisa. Geralmente, ó, mas ô Domênico, ó, esse aí é o maior Bambi com a maior bexiga, porque o negócio é o seguinte: o Bambi ele não costuma mijar muito, mas o cara ele mijou acho que uns 20 minutos sem parar.
6: Isso mesmo que eu quero falar. O cara tá gongado, velho. Ele deu uma mijada
5: depois,
6: enorme, cara. Tá
5: fora do ar, você deixa aí. Meu, porra! Você deixa o telefone do seu pai, caraca, que eu quero falar com o seu pai. Caraca, porque ninguém fala assim com meu filho, não, tá?
2: Olha isso.
1: Nós vamos resolver com o teu pai. Vamos ver se bate de volta com o seu filho.
5: Eu quero falar com o seu pai,
2: não, pai do...
6: Nós vamos ver na Copa do Brasil.
2: Do Crispim.
1: Ah, tá. Desculpa ter batido no seu filho, viu, Domingo?
5: Não, desculpa. Não, senhor, desculpa não. Vou falar com o seu pai. Vamos
2: conversar.
5: Nós vamos ir para o
7: pai. Abraço, abraço. Vamos ouvir agora
5: Valeu, Crispa.
7: Fábio Vieira. Fala, Vivi.
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7: Aqui mensagem da Laila Regina. Crispim, herói nacional. Boa. Valeu, um abraço. Muito obrigado. Vamos lá trazer agora corneteiros.
9: Boa noite a todos do estádio, quem fala Danilo do Campo Limpo. E não é muita coincidência não, Danilão voltando hoje, por coincidência, entre aspas, né? Larissa Riquelme na quarta-feira postou uma foto perto do Allianz, aqui em São Paulo, para acompanhar o jogo do Cerro contra os Porcos. E logo hoje ele volta o programa. Interessante, hein, Danilão?
7: Esse caso Larissa te trouxe danos, ô...
2: Então, overnight,
10: ela falou que ela Marquês, queria conhecer o Allianz Parque. É. Ela queria ir lá no Villa Country ali.
5: O pessoal levou ela.
10: É, eu só convidei. Eu falei, vamos lá, tem uma galera lá.
6: Ah, você convidou
7: ele cowboy, né?
10: Eu nem sabia que ela tava aqui, não, rapaz. Você é louco.
5: Você ficava sozinho no quarto lá ou ficava com mulher?
10: Não, ficava sozinho. Você é
2: Marcelo.
10: Louco. Sozinho. Tava sozinho lá.
7: Sozinho.
10: Tá sozinho. Né?
11: Era... A produção, produção.
7: Tá tudo vamos certo. Lá, mais uma corneta. 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
12: Boa noite, pessoal do Estádio 97. Eduardo Palmeirense aqui de Pirituba. Gente, eu vi um dado que eu fiquei abismado. Na verdade, nem tanto, né? Porque se tratando de Corinthians, anão continental ainda é um título alto pro Corinthians. Se vocês considerarem o último gol em mata-mata fora de casa da Libertadores, foi em 2012 com o Romarinho. E dentro de casa foi em 2018 com o Roger Guedes. Nossa. Tá aí, porque o mano quer ganhar todas as discussões no grito, porque argumento de verdade não tem. Mano, seu time é ridículo.
11: Vamos aqui, ó. A fonte palestra. Uma bobagem. Negócio nossa, seguinte,
7: isso é mijar. É... Mas que jorrada.
11: Não, não, mas é que tá, mostrou que é limitado. E mesmo assim, é dado também que o Corinthians é o último sul-americano que ganhou uma Libertadores e ganhou um Mundial. Então chupa, trouxa. Ai, e que adianta fazer gol aí no mata-mata e não ganhar depois a merda nenhuma?
7: Bateu no Chelsea vai, reserva, para, velho.
11: Reserva onde? Fala bobagem. Nossa, reserva
5: olha, eu não gosto.
7: O Chelsea mandou um sub-20.
5: Eu não gosto de tomar partido, mas né, só tô comando, hein.
11: Nossa. Pô, de novo? Ó, e o Chelsea naquela época lá que tinha eliminado o Barcelona no Camp Nou e ganhou a final do disso, né? Mas eu sou até por falar do Corinthians.
7: Meio time.
11: Não fala bobagem, não fala bobagem. A gente tinha saído só o Drogba.
7: Tem aí um dado aí.
11: Tá falando merda. O único cara que tinha saído era o Drogba. Falou bobagem.
7: Não, não, não. Mas olha. Na final da Champions.
11: De novo.
7: Pega o time da.
11: Só pra passar uma. Até uma coisa triste que aconteceu ontem de novo, Sombra, aqui o Hugo Souza ele tem que parar o jogo por causa do protocolo de racismo.
7: Isso, né, mano? Não é possível, né?
11: Porque o negócio é o seguinte, cara, isso aí, ainda mais na América do Sul, a gente sabe que isso daí é comum, é confortável. Em alguns países, por exemplo, na Argentina, o racismo não é crime. Tanto que eles vêm pra cá e quando são presos, eles ficam surpreendidos com isso. Mas dentro do esporte, cara, é uma questão aí que a FIFA já tentou. Levantar faixinha, sabe? Todo mundo unido no meio campo, um do lado do outro, vamos respeitar o coleguinha. Mas, cara, se não tiver uma medida drástica, Domênico, com relação a isso, nada vai acontecer, cara. Infelizmente. E não dá pra falar que o Brasil também não é, porque vira e mexe, a gente tem casos aqui também de torcedores racistas dentro do Brasil, mas aqui pelo menos acontece alguma coisa, o cara é penalizado. Sim. Na Argentina, infelizmente, a gente vê uma série de coisas acontecendo e nada muda, né?
7: É verdade, é verdade. Vamos lá, trazendo a última corneta...
13: Boa noite, galera do Estádio 97, aqui quem fala é Felipe, santista de Guarulhos. Engraçado o testa de Paulo aí falar do Macará, como se o Macará não fosse nada. É, o Manchester City. Ai. Cara, o Macará é o segundo do campeonato equatoriano, tem o artilheiro do campeonato, passou em primeiro no grupo da Sul-Americana. O Macará tem a mesma história que o Corinthians em competições internacionais. Então, quem é o De Paula para falar do Macará? Ai. Macará e Corinthians é a mesma coisa no cenário internacional. Macará. Os dois não têm história nenhuma. Nossa. Abraço.
7: Nossa senhora. Tá até triste. Cara, que jorrada nessa festa. Tá
5: aí,
7: triste,
5: aí não dá, hein? É você ver, né? Eu acho até... Nossa,
11: pra finalizar a sexta foi grande
5: estilo. Eu acho curioso, né? Porque assim...
11: O Macará ganhou o Libertadores.
5: Macará é bimundial. Esse ouvinte, ele me lembrou, sabe quem, mano? Bruno Otávio, ex-Corinthians. Na narração de Milton Leite, né? Porque o Bruno Otávio tava bem posicionado, tinha tudo pra fazer alguma coisa. Ele dá aquele chute e o Milton Leite fala: ei, Bruno Otávio. E você, hoje eu se consagro. Esse ouvinte é a mesma coisa. Ele achou que ele ia entrar aqui no ar agora, falar um negócio pra arrebatar, pra destruir. Não passou
7: sem Bruno Otávio. Eu achei legal. Sentiu, hein? Não, não. Nunca ninguém ouviu falar do Macará aqui.
10: Subiu a audiência no final.
5: A audiência tá caindo. Sombra quer terminar o programa.
10: Sombra deu mais 20 pro programa, olha lá.
5: Tá louco, não tem nada. Ele quer desligar. Ele quer acabar o programa depois dessa cornetada.
11: Conhecida é Macarena,
7: Sampaio. 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
0: 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Muito bem, estamos chegando ao final do programa. Espero que tenha sido do agrado de todos vocês.
10: Foi. Um abraço aqui, ó. Olha lá o Crispim. Olha o Crispim lá, jantando lá hoje.
2: Um abraço pro... Olha
6: lá. Sala de... Eu tenho um recado, hein?
2: Marcos Costa ouvindo a gente aqui junto com o Aquino no carro. Com o Aquino no carro.
0: Finalmente, é a primeira vez ele
2: conhece. Primeira vez que ele ouve. Ele não conhecia o estádio. Ele não apresentou hoje ele, Fábio De Paula. Um abraço pra ele e pra Kim, que estão lá no carro acompanhando a gente.
0: Tá certo.
2: Kim, acho que é a namorada nova.
0: Ó. Oh. Ah, não, chama Leila, a namorada dele?
11: Putz, achei que era o DJ Akin que ele tava.
0: Não, eu sempre pensei que ele era Leila.
2: Não. Porra, não, não fosse, não estaria no...
11: Sombra. No blacklist. Oi, né? Nossa, imagina ele falando assim, ó, nossa, me chama de negativado e me abre o crédito, sabe? Nossa.
6: Fala, Pedrinho. Pra gente terminar, Gabigol, 285 gols na carreira. É. Caleri, 132. Ainda? Luciano, 115. Não, um abraço, não, até segunda-feira.
0: Dados errados.
2: Ah, não.
0: Dados totalmente errados, os seus.
6: Só no São Paulo, onde ele tem mais gols, são 91. Ou seja, nos outros clubes onde ele não tem, ó, tem 23 no Boca, 12 no Las Palmas, 9 no Alavés.
11: Mas o Sombra pegou no Databambi ali, porra.
6: É. Pedrinho, vou te ajudar. Pega os números do Pelé, vai.
10: Eu já tinha encerrado o programa.
0: Ele jogou qualquer número. Ele
10: tinha apitado.
6: Pega os números do Pelé.
0: Vai lá dar uma mascada no Neymar. Valeu, Pedrinho. Tchau, até mais. Valeu. 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
6: Sim, sou eu!
7: Olha, Frank, falando francamente!
6: Falando francamente, aí, tudo certo? Tudo beleza? Por aqui é o Frank, ó, a gente se fala até a uma com muita música pra você aqui na Energia 97, ó. Seguinte, você vai fazer, ó, vai mandar um WhatsApp pra mim agora, tá bom? No 11 966507997, aí você me pergunta, ô Frank, pra quê? E claro, eu te respondo aqui, ó, valendo aqui, ó, um ingresso pro Jamiroquai no Nubank Park, dia 13 de setembro, tá bom? Promoção exclusiva aqui da Energia 97, tá afim? Vamos mandar ver aí, tá bom? Mas é o seguinte, ó, você vai responder pra mim aqui, ó, a música Seven Days in Sunny June foi trilha sonora de qual novela? Essa música aqui, ó, tá bom? Vou colocar um pouquinho aqui pra você, ó. Essa daqui, ó. Isso. Seven Days in Sunny June do Jamiroquai. Ela fez parte da trilha sonora de uma novela. Qual novela? Responde pra mim no 11 966507997. Deixa seu nome e o bairro onde você mora. Beleza?

Palmeiras Quai, dia 13 de setembro no Nubank Park, aqui, tá bom? A Energia 97 te joga pra esse showzaço, tá bom? Mas ó, tem que pagar uma prenda, tá? A prenda é o seguinte. Tá ouvindo esse som de fundo aí? Ela fez parte da trilha sonora de uma novela. Vou dar uma dica, tá? Uma novela global, tá bom? Tá certo? O nome da música é Seven Days in Sunny June. Qual novela fez parte dessa trilha sonora aí? Tá bom? 11 9 6 6 5 0 7 9 9 7. Boa sorte. Já rola.

Estourando aqui na Energia 97, Save a Prayer. Teve ainda Bruno Mars, falou também Ted Swims. E ainda Ja Rule com a Shanti mandando Always on Time. Ó, última chamada pra você faturar aqui, ó. Ingresso pro show do Jamiroquai, dia 13 de setembro, tá? 13 de setembro no Nubank Park. Promoção aqui da Energia 97, a Energia te joga pra dentro desse show aqui pra variar um pouquinho, tá bom? Mas ó, é o seguinte, tem que responder aqui pra mim via WhatsApp. Essa música que você tá ouvindo aí de fundo, Seven Days in San Juan, do Jamiroquai, ela fez parte da trilha sonora de uma novela global. Que novela era essa? Ó, vou dar mais uma dica aqui, tá? Novela global e das nove. Agora ficou fácil, né? Rafim, tá mandando aí no 11-96650-7997. Já já rola o sorteio. Boa sorte! Agora tem o Coldplay, Feels Like I'm Falling in Love.

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Rian Sikoi com MC Sir, fechando ainda Black Eyed Peas. Falou também DJ Khaled, ainda Coldplay mandando Feels Like I'm Falling in Love. E ó, quem tá levando aqui, ó, par de ingressos, um ingresso pro show do Jamiroquai, dia 13 de setembro no Nubank Park, promoção aqui da Energia 97. É você aqui, Leila Vieira, final do telefone 2039. Leila Vieira tá levando aí ingresso pro show do Jamiroquai. Showzaço aí do Jamiroquai, tá bom, Leila? Parabéns, tá bom? Acertou aqui a pergunta, né, que eu fiz aqui, qual era a novela aí, aliás, esse som aqui do Jamiroquai, né? Seven Days in San Juan era a trilha sonora de qual novela? Novela da Rede Globo, belíssima! Exatamente, acertou aí. Parabéns pra você, Leila, tá certo? A produção vai entrar em contato aí com você, tá bom? Fique tranquila aí, tá certo? Parabéns, acabou aqui. Logo mais às 10 tem o Energia na Noite. Corre já pro site e também pro nosso aplicativo. Vem aí Johnny Drum com Nights.

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